0: Ele alega que as vítimas enfrentam intimidações relacionadas à especulação imobiliária e à exploração mineral.
1: O parlamentar cobra providências das autoridades para garantir a segurança dos defensores socioambientais e a preservação da área ameaçada. Chico Alencar afirma que vai acompanhar o caso para assegurar a proteção das pessoas envolvidas e dos direitos das comunidades locais.
2: Educação.
0: Proposta regulamenta o uso de uma terapia específica para o acompanhamento de pessoas com autismo. A repórter Sofia Peçanha tem os detalhes da regulamentação que está sendo analisada pelas comissões da Câmara.
3: A Comissão do Trabalho aprovou o projeto que estabelece critérios para a utilização da terapia baseada na análise do comportamento aplicada, conhecida como ABA. A proposta busca regulamentar a atuação de profissionais da saúde e da educação que utilizam a técnica, principalmente no acompanhamento de pessoas com transtorno do espectro autista. O objetivo é desenvolver habilidades de comunicação, socialização e autonomia, garantindo mais segurança e qualidade no atendimento, como afirma a deputada Flávia Moraes, relatora na comissão.
4: E a intenção do projeto é justamente regulamentar, criar critérios, definir nível de qualificação, de capacitação para que os profissionais apliquem essa técnica. Porque, na verdade, no meio disso a gente tem aqueles que não estão preparados e pela falta de conhecimento, de preparo, acaba comprometendo, ao invés de ajudar, compromete aí a saúde, o desenvolvimento dessa criança, dessa pessoa.
3: A ABA é uma abordagem baseada na ciência do comportamento, que utiliza métodos estruturados e reforço positivo para estimular o aprendizado e a adaptação do paciente. Pelo texto, a terapia poderá ser aplicada por profissionais das áreas de saúde e educação, desde que sejam graduados ou pós-graduados em análise do comportamento aplicada. Segundo a relatora, a definição de critérios mínimos de formação é essencial para evitar atendimentos inadequados e proteger os pacientes.
4: Então, por isso, a necessidade da definição aí desses critérios, das exigências de escolaridade, formação para esse profissional, para que a gente possa garantir mais segurança nesse tratamento, na aplicação dessa terapia.
3: A proposta também prevê que estagiários e acompanhantes terapêuticos atuem sob supervisão de profissionais qualificados. A expectativa, segundo Flávia Moraes, é ampliar o acesso ao tratamento em todo o país, com mais profissionais capacitados e maior cobertura nos municípios. Para ser aprovado, o projeto que estabelece critérios para a utilização da terapia baseada na análise do comportamento aplicada precisa ser analisado por mais 3 comissões, seguindo agora para a Comissão de Educação. Da Rádio Câmara de Brasília, Sofia Peçanha.
2: Justiça.
1: Adriana Ventura, do Novo de São Paulo, defende decreto legislativo contra medidas federais que regulam as redes. A deputada classifica os normativos do Executivo como censura explícita e tentativa de cerceamento à liberdade de expressão e da imprensa.
0: Adriana Ventura também sugere a votação da proposta que acaba com o foro privilegiado. A parlamentar defende que todos os cidadãos e autoridades respondam sob as mesmas regras da justiça comum.
1: Na opinião de Raimond, do PT do Rio de Janeiro, as denúncias sobre uma suposta operação financeira ilegal envolvendo o filme sobre a biografia de Jair Bolsonaro aumentaram a rejeição à família. Segundo ele, os recursos para o filme seriam de fundo de previdência dos servidores fluminenses.
0: Para Raimond, as acusações configuram crime de evasão de divisas e ato de lesa pátria, agravados pelo envio de relatórios confidenciais do país à autoridade estrangeiras. Ele pede que a Procuradoria-Geral da República adote medidas severas diante desses fatos.
2: Eleições.
1: Bom Gás, do PT do Rio Grande do Sul, questiona a decisão do Tribunal Superior Eleitoral que suspendeu a divulgação de uma pesquisa de opinião sobre a eleição para a presidência da República. O parlamentar menciona que entidades do setor consideram a suspensão inconstitucional.
0: Bom Gás explica que o levantamento abordava a reação popular diante de denúncias de repasses financeiros milionários envolvendo o Banco Master e o filme sobre Jair Bolsonaro. Para ele, as investigações sobre a suposta fraude financeira desgastaram a imagem da oposição.
2: Economia.
1: O prazo caso de responsabilidade de construtoras por imóveis entregues pode aumentar. É o que prevê projeto em debate no Congresso, como informa o repórter Luiz Cláudio Canuto.
2: O prazo de responsabilidade das empreiteiras por obras entregues pode aumentar, beneficiando os proprietários de imóveis. É o que prevê uma proposta em discussão no Congresso. O texto já foi aprovado pela Câmara e aguarda a votação no Senado. Pelo projeto aprovado até o momento, o Código Civil será alterado de forma a ser ampliado de 5 para 10 anos o prazo máximo em que o empreiteiro é responsável pela segurança e estabilidade das obras. Os prazos de garantia deverão variar conforme o tipo de defeito encontrado na obra e começarão a valer a partir da entrega do imóvel, da conclusão da obra ou da emissão do auto de conclusão, o que ocorrer primeiro. O relator do projeto na Comissão de Constituição e Justiça da Câmara, deputado Toninho Vantcher, do PP do Paraná, propôs diferenciar os vícios e defeitos encontrados a fim de estabelecer prazos de garantia e prescrição diferentes, seguindo o modelo do direito espanhol. O prazo aumenta de 5 para 10 anos para problemas na estrutura ou na fundação que comprometam a segurança da construção. Aumenta de 3 para 5 anos para defeitos em partes da obra ou nas instalações que impeçam o uso do imóvel. E de 1 para 2 anos para defeitos de acabamento, como pintura, pisos e equipamentos instalados. Toninho Vantcher explica o alcance do projeto.
5: Ele vem trazer uma segurança maior para quem compra o imóvel. Você que vai comprar um imóvel, você vai ter uma garantia de 10 anos da estrutura, né, que é aplicada para você construir uma casa. Então, hoje é 5 anos, então você vai ter 10 anos se acontecer algum problema, algum episódio por falha da construção, você tem direito de recorrer e a empresa tem que sanar esse erro. E nós relatamos esse projeto e fizemos realmente um relatório que atende o interesse tanto das construtoras como também daquele que compra o imóvel. Aquele que compra, ele tem que ter certeza que está comprando um imóvel em condições. E para isso ele terá 10 anos para poder reclamar caso ocorra alguma falha construtiva do imóvel.
2: O texto também prevê o direito do proprietário de pedir o cancelamento do contrato dentro do prazo de 1 ano, a partir do início da garantia. Mesmo nesses casos, o empreiteiro continua responsável pelos consertos durante o período de garantia. Por outro lado, a proposta aprovada na Câmara estabelece que a construtora ou empreiteiro não será responsável se o imóvel não receber manutenção adequada ou forem feitas reformas que mudem a estrutura original da construção. O projeto foi apresentado pelo deputado Celso Russomano, do Republicanos de São Paulo. Para virar lei, precisa ser aprovado pela Câmara e pelo Senado. Da Rádio Câmara de Brasília, Luiz Cláudio Canuto.
6: Relações Exteriores.
0: Jandira Fegali, do PCdoB do Rio de Janeiro, relata os resultados de uma missão nos Estados Unidos para tratar de economia e segurança nacional. A deputada cita a entrega de documentos contrários à imposição de tarifas comerciais contra o Brasil e em defesa da soberania do PIX.
1: Jandira Fegali acrescenta que a comitiva também pediu a investigação de uma suposta lavagem de dinheiro envolvendo empresários e membros da família Bolsonaro. Ela informa que foram apresentadas provas de remessas financeiras irregulares destinadas a um fundo no Texas.
6: Trabalho.
0: A Câmara aprovou proposta que facilita o acesso de garis ao banheiro durante o serviço. O repórter José Carlos Oliveira explica como isso será feito.
7: As comissões da Câmara dos Deputados aprovaram um projeto de lei que garante ao trabalhador que exerce suas atividades ao ar livre o acesso gratuito a banheiros durante o serviço. A medida beneficia, por exemplo, os garis e os jardineiros. A proposta partiu do deputado Gilberto Abramos, do Republicanos de Minas Gerais, e prevê que o empregador cumpra a medida por meio da instalação de banheiros químicos nos locais de trabalho ao ar livre, ou faça parceria com outros empreendimentos que tenham banheiros disponíveis. O texto também garante o acesso desses trabalhadores a banheiros instalados em prédios públicos e privados. O relator na Comissão do Trabalho, o deputado Sérgio Silva, do Republicanos de Pernambuco, regulamentou esse ponto.
8: A legislação brasileira deve criar condições para o trabalho de todos que sejam dignos. Em relação aos estabelecimentos comerciais, como esses estabelecimentos são privados, entendemos que é necessário que o acesso seja condicionado às exigências próprias do estabelecimento, porque a entrada de pessoas traz questões relativas à segurança e à retribuição pelo uso do espaço.
7: O deputado Césio Silva explica agora o acesso aos prédios públicos.
8: Quanto aos prédios de órgãos públicos, deve ser observado as condições de acesso ao prédio, como a emissão de identificação, por exemplo. No mais, pretendemos incorporar ao projeto a previsão de que o próprio empregador deva articular na gestão de seu empreendimento forma de assegurar que os trabalhadores tenham acesso às instalações sanitárias.
7: Outra alteração do relator foi garantir a inclusão dessas regras na CLT, Consolidação das Leis do Trabalho. O texto também foi aprovado na Comissão de Constituição e Justiça e segue para análise do Senado, sem necessidade de votação no plenário da Câmara. Da Rádio Câmara de Brasília, José Carlos Oliveira.
6: Transportes.
1: Beto Preto, do PSD do Paraná, informa a criação de uma subcomissão para acompanhar o fim da concessão da Malha Ferroviária Sul, prevista para 2027. Ele acredita que o tema exige ampla discussão diante dos impactos para os municípios atravessados pelos trilhos.
0: Beto Preto defende o debate de alternativas que ampliem a segurança nas passagens de nível e melhorem a convivência entre a operação ferroviária e o trânsito urbano. Ele diz que é preciso construir soluções que atendam tanto à população quanto à logística do transporte ferroviário.
1: Cobalcini, do MDB, defende a concessão de importantes rodovias federais em Santa Catarina como alternativa para acelerar investimentos em infraestrutura. Na visão do deputado, a falta de recursos públicos tem dificultado a execução de obras estratégicas para o estado.
0: Cobalcini afirma que a duplicação de trechos como as BRs 282, 470 e 153 são fundamentais para melhorar a segurança nas estradas e garantir mais eficiência no escoamento da produção catarinense rumo aos portos da região.
1: Termina agora o jornal Câmara dos Deputados, produzido pela Rádio Câmara, com trabalhos técnicos de Wellington Teles e apresentação de Luciana Vieira e Ana Raquel Macedo. Boa noite.
0: A Voz do Brasil está de volta na segunda-feira. Uma boa noite e um bom fim de semana.
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1: A imaginação e a sensibilidade do autor sacro, sua influência atingirá mesmo a redação material da obra. Leão 13 diz, pois, que a inspiração é um impulso sobrenatural em que o Espírito Santo excita e move o escritor sacro a escrever e assiste-o no decorrer.
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10: 9:17, horário de Brasília.
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10: Volta na programação com a Mãe Aparecida, 9:17, horário de Brasília. Uma excelente noite pro Roberto Cabreira, de Divinópolis, Minas Gerais, que tá na sintonia. Boa noite, Roberto. Obrigado, amigo. Um grande abraço. Deus te abençoe e proteja sempre, viu? Ele tá no trabalho e tá acompanhando o nosso programa. Muito obrigado. Muito obrigado também para quem tá conosco aqui, ó, na sintonia do nosso programa com a Mãe Aparecida. O Edson da Luz reza com a gente. Obrigado, Edson Lage, da cidade de Santa Maria de Itabira, Minas Gerais, tá rezando com a gente. Muito boa noite, meu amigo. Obrigado, viu? Um grande abraço para você. Ele colocou a resposta aqui para nossa enquete. Opa, será que você acertou, meu querido? Já já a gente traz a resposta certa, tá bom? Valeu, obrigado, um abraço. Deus seja louvado pela sua presença e também pela sua participação. E você que tá aí, quer participar, fique à vontade. 12 DDD do nosso WhatsApp, o número 3104-1043. 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
14: Irmão, irmã, o conselho de Paulo a Timóteo, propondo que Timóteo, que era jovem, um bispo, e que não tinha lá muita saúde, mas era um lutador, trabalhador, a quem Paulo queria muito bem, foi que Timóteo se cuidasse. Cuidasse bem da saúde para dar conta do recado. Mas também que ele fosse um pregador equilibrado. Os
7: dias de hoje é preciso repetir esse conselho, porque se você ligar o rádio e a televisão, perceberá alguns pregadores fora de si ao pregar, gritando, chorando, até com truques e palavras que a gente se pergunta se ele está no seu normal. E Paulo dizia a Timóteo: seja um pregador equilibrado. Porque os crentes, às vezes, todas as religiões, gostam de ouvir um pregador que seja de fato equilibrado. Muitos crentes hoje são perplexos diante do que estão vendo nos seus templos, nas ruas, no rádio, na televisão. Alguns dos que pregam não parecem no seu estado normal e pregam um Deus que não deixa nem a eles em paz e serenos. Tudo bem que houve um profeta que disse a mesma coisa, que depois que Deus entrou na vida dele, ele perdeu o sossego. Foi o Jeremias que disse isso. E também é verdade que houve um outro profeta, muito estranho por sinal, que andava fazendo caretas pela rua e as pessoas ficavam escandalizadas com o profeta, porque ele não parecia tranquilo, tal do Oséias. Um deles chegou a comer excremento, isso mesmo, excremento humano, na frente dos outros, para dizer o que que Israel tinha se tornado. O normal não era, mas era tido como profeta. E desde então, o povo de Deus tem o direito de escolher que profeta ele quer ouvir. Um profeta com comportamento sereno, tranquilo, normal, ou um profeta exaltado? Porque existem os dois tipos. É o fiel que tem que escolher a qual dos pregadores deseja ver e ouvir. Está lá na Bíblia. Houve profetas de comportamento totalmente descontrolado e houve profetas serenos. A escolha é sua. Fique com Deus.
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2: 9:24, horário de Brasília, uma excelente noite para você que está com a gente aqui no programa Com a Mãe Aparecida. Agora vamos fazer o seguinte, resposta da enquete, daqui a pouquinho tem a nossa pequena meditação da palavra de Deus. Bom, hoje a gente perguntou o seguinte para você: quantas são as promessas do Sagrado Coração de Jesus que ele fez a Santa Maria, Santa Margarida Maria Alacoque? As opções foram: opção A, 10, opção B, 12, ou opção C, 7. E aí, você sabe? Então manda aqui tua mensagem, tô esperando sua participação, tô esperando por você. Mas agora, resposta certa é 12 promessas, opção B, para você que mandou a resposta pra gente. Santa Margarida Maria Alacoque recebeu do Sagrado Coração de Jesus 12 promessas. Depois você pesquisa lá quais são as 12 promessas, que são infinitamente grandiosas, viu? Pode ter certeza que a presença de Deus em nossa vida se faz real nessas promessas. Portanto, para você que acertou, parabéns. E você que não acertou, não tem problema. Fica tranquilo, fica tranquila, sabe por quê? Porque segunda-feira tem mais enquete e a gente participa juntos, tá bom? Se você não acertou, pelo menos você já aprendeu mais essa, tá bom? Então, ó, Deus te abençoe, obrigado pela participação e também pelo carinho. Que Nossa Senhora Aparecida continue cuidando do seu coração. Rápido intervalo, eu já volto pra gente fazer a nossa pequena meditação.
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2: 9:30, horário de Brasília. 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
2: De volta na programação Com a Mãe Aparecida, aqui pela Rede Aparecida de Rádio. Vamos falar um pouco da palavra de Deus? Pois bem, para você que está sintonizando, nosso muito obrigado pela presença e, claro, pelo carinho do seu acolhimento. Mas antes, deixa eu mandar um abraço aqui pro povo que está participando conosco aqui do programa Com a Mãe Aparecida, viu? Temos aqui a presença e a participação da Socorro. Ela é da cidade de Rio Claro, aqui no estado de São Paulo. Boa noite, Socorro. Bem-vinda. Deus te proteja e que Nossa Senhora abençoe a sua vida, viu? A Dalgisa, lá de Barra dos Coqueiros, em Sergipe, também está na sintonia com a gente. Obrigado, Dalgisa. Um abraço para você. O Jonas, da cidade de Salesópolis, aqui no estado de São Paulo também. Obrigado, Jonas. Um grande abraço, que Nossa Senhora Aparecida abençoe você e também seu filho Moisés, tá bom? Estou rezando por vocês e por suas intenções. A Iracema Pisani, de Guaratinguetá. Boa noite, Iracema. Tudo bem? Daqui a pouquinho a gente escuta seu áudio, tá bom? Deus te abençoe e proteja sempre. Louvado seja Deus pelas intenções da Vera Cavalcante. Vera Cavalcante Coelho, que também está participando conosco. Muito obrigado, que Nossa Senhora acolha seu coração e a sua vida. Agora são 9:32, horário de Brasília. Vamos fazer os nossos 5 minutos de participação, leitura da palavra e mensagem que levamos ao seu coração. Vamos juntos rezar.

palavra de Deus nos é dirigida nesses termos. Moisés falou ao povo dizendo: Tu és um povo consagrado ao Senhor teu Deus. O Senhor teu Deus te escolheu dentre todos os povos da terra para seres o seu povo preferido. O Senhor se afeiçoou a vós e vos escolheu, não por seres mais numerosos que outros povos. Na verdade, sois o menor de todos, mas sim, porque o Senhor vos amou e quis cumprir o juramento que fez a vossos pais. Foi por isso que o Senhor vos fez sair com mão poderosa e vos resgatou da casa da escravidão, das mãos do faraó, rei do Egito. Palavra do Senhor, graças a Deus. Pois é, meu irmão, aqui no livro do Deuteronômio, Moisés vai dizer ao povo a respeito da predileção que Deus tinha por eles. Muitas vezes nós não entendemos e não compreendemos muito bem essa predileção. E às vezes nós também até fazemos, entre aspas, pouco caso desse amor que Deus tem por nós. Quando nós não valorizamos as coisas de Deus, as coisas que Cristo nos ensinou, nós estamos negando a realidade amorosa de Deus por cada um de nós. Como, por exemplo, quando negamos a presença de Jesus na Eucaristia, não indo à missa, quando dá, mas eu não fui porque eu estava com preguiça, ou eu não queria ir mesmo, eu não estava bem para ir à missa. Você podia ir, mas não foi. As missas dominicais, por exemplo. Ah, eu não quero ir. Hoje eu não estou bem. E aí a gente como que menospreza o amor de Deus, porque o amor de Deus, ele se manifesta na Santa Missa, a partir da paixão, morte e ressurreição de Jesus. Então, negligenciar a participação quando se pode, e aí eu digo quando você pode ir, e você opta em não ir à Santa Missa conscientemente, aí nós estamos negligenciando esse grande amor. E aconteceu com aquele povo. Veja que Deus escolheu aquele povo, fez aquele povo sair do Egito, praticamente que destruiu todo o Egito para poder preservar o povo, conduziu-o pelo deserto, deu aquele povo pão, água, deu aquele povo carne, deu tudo aquilo que o povo queria, que o povo precisava, que o povo pedia. E no final das contas, em um determinado momento, o povo fez um bezerro de ouro e adorou como se fosse um deus. E muitas vezes isso acontece conosco. O que que a gente está adorando no lugar do Senhor? O que que nós estamos adorando no lugar do Deus vivo, que tanto fez por mim e por você? Analisemos a nossa vida diária. Veja quanta coisa boa o Senhor faz para nós. Veja quanta coisa boa o Senhor nos concede. O que Deus tem concedido a você e você não consegue acreditar, você não consegue absorver aquela graça que Deus realizou? Infelizmente, nós somos um povo mal agradecido. A verdade é essa. A gente não agradece as graças, as bênçãos que o Senhor tem dado para nós, para nossa vida, para o nosso coração. Muitas vezes nós queremos as coisas imediatamente, de acordo com a nossa vontade, com o nosso tempo, com o nosso querer, com o nosso desejo, mas esquecemos que Deus tem seu tempo certo, e o tempo de Deus é o ideal para as coisas acontecerem. Deus escolheu um povo, Deus escolheu você, te amou ao extremo, a ponto de enviar seu filho único para morrer na cruz por você. E no entanto, a gente negligencia o amor de Deus, virando as costas para o outro que precisa, fechando a porta para aqueles que batem a sua porta pedindo alguma coisa para comer. Muitas vezes nós olhamos na câmera, toca uma campainha, a gente olha na câmera e vê que alguém está pedindo e não atende, finge que não está, não atende. Ah, mas pode ser uma questão de perigo. A gente não atende. A gente às vezes acha, vê que é o vizinho que está batendo na sua porta. Ah, hoje eu não vou atender esse vizinho não. Ah, o que será que esse vizinho quer? Não quero saber não. Hoje eu não vou atendê-lo. E assim a gente vai
negligenciando o amor de Deus. Pode ser algo que o vizinho precise urgentemente, e aí bate na sua porta e você finge que não está. Isso acontece com todo mundo, viu? Muitas vezes, quantas e quantas vezes aí a gente olha para a questão daqueles consagrados, quantas e quantas vezes fiéis pediram a sacerdotes um momento de confissão para salvar a sua vida, salvar a sua alma, e por causa da demanda não foi atendido. É, meu irmão, é para todos. Deus fala para todos, mas dá tempo, viu? Dá tempo da gente se redimir, dá tempo da gente se renovar, e pedindo ao Sagrado Coração de Jesus, que hoje nós celebramos, que ele nos ajude também a termos um coração semelhante ao dele, um coração amoroso, carinhoso e caridoso. Quem tem ouvidos para ouvir, ouça. Maranatá, vem Senhor Jesus.

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1: Os santos nos ensinam, hoje, dia 12 de junho, eu, Padre André, estou com você, amigo e amigo ouvinte, para conhecermos um pouco a história de Santa Mariana de Jesus, Paredes e Flores. Mariana nasceu no Equador no ano 1618, em uma nobre família espanhola. Ainda criança, ficou órfã de pais e foi acolhida pela irmã mais velha. Com 10 anos de idade, Mariana sentiu-se inspirada a consagrar sua vida a Deus e fez votos de pobreza, castidade e obediência. Desejando um contato mais direto e pessoal com as misérias, Mariana escolheu seu próprio estilo de vida. Reservou-se num aposento da casa paterna e aí recolheu-se em oração, meditação e práticas de penitência. De lá só saía para frequentar a igreja dos jesuítas em Quito e assistir aos pobres e doentes. Modelo de caridade cristã, Mariana tornou-se preciosa conselheira dos numerosos fiéis que recorriam a ela para conselho e orientação espiritual. Santa Mariana faleceu consumida pelo amor divino no dia 26 de maio de 1645, com 27 anos de idade. Foi canonizada pelo Papa Pio XII no ano santo de 1950. Dela nos diz o Papa Pio XII: não viveu num claustro porque a providência queria no meio do mundo, mas aspirou à perfeição como pudera fazê-lo a religiosa mais observante. Não foi figura histórica, mas veio para dar a vida pelos seus irmãos. Amou a igreja como mais zeloso defensor dos seus direitos e honrou-a com as suas virtudes. Que possamos hoje aprender de Santa Mariana o amor a Jesus, vivendo o compromisso da caridade cristã, que é servir aos mais necessitados e contemplar o Cristo presente em cada rosto pobre e sofrido. Amém. Santa Mariana de Jesus, Paredes e Flores, rogai por nós.
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0: 9h47, horário de Brasília. 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

0: 9:48, horário de Brasília, uma ótima noite para você. Daqui a pouquinho tem o texto com a mãe Aparecida, viu? E você é o nosso convidado para rezarmos juntos. Participe, mande sua mensagem, DDD 12, número 3104-1043. Bem-vindo, bem-vinda à nossa programação. Que Deus abençoe você, sua vida, seu coração e sua história. Estamos juntos, viu? Rezando por você e com você que está aqui conosco na Rádio Aparecida e Rede Aparecida de Rádio. 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
2: Foi muito bom rezar com você nesta semana. E hoje, sexta-feira, vamos lembrar que Jesus foi crucificado, morreu e ressuscitou por cada um de nós, por mim e por você. De maneira especial, lembro nesta oração os aniversariantes de hoje: a Patrícia de Águas de São Pedro e a Rafaela, professora do liceu aqui de Campinas. Iniciemos esta oração invocando a Santíssima Trindade. Em nome do Pai, do Filho e do Espírito Santo. Amém. Senhor nosso Deus, nosso Pai, nós cremos em vós, nós esperamos em vós, nós vos amamos. Nós vos agradecemos este dia e vos damos graças porque estamos com vida. Oferecemos este dia ao Senhor com todas as nossas alegrias e sofrimentos, com todos os nossos trabalhos e divertimentos. Guardai-nos do pecado e fazei de nós instrumentos de vossa paz e do vosso amor. Ajudai-nos a observar vossos santos mandamentos. Amém. Sexta-feira, dia 12 de junho. O trecho do Evangelho de hoje é escrito por Mateus, capítulo 11, versículos de 25 a 30. Anúncio do Evangelho de Jesus Cristo segundo Mateus. Naquele tempo, Jesus pôs-se a dizer: Eu te louvo, ó Pai, Senhor do céu e da terra, porque escondeste essas coisas aos sábios e entendidos e as revelastes aos pequeninos. Sim, Pai, porque assim foi do teu agrado. Tudo me foi entregue por meu Pai, e ninguém conhece o Filho senão o Pai. E ninguém conhece o Pai senão o Filho, e aquele a quem o Filho quiser revelar. Vinde a mim todos vós que estáis cansados e fatigados sob o peso dos vossos fardos, e eu vos darei descanso. Tomai sobre vós o meu jugo e aprendei de mim, porque sou manso e humilde de coração, e vós encontrareis descanso, pois o meu jugo é suave e o meu fardo é leve. Palavra da salvação. Eis os pensamentos do seu coração que permanecem ao longo das gerações: libertar da morte todos os homens e conservar-lhes a vida em tempo de penúria. Com alegria celebramos hoje a solenidade do Sagrado Coração de Jesus. O coração misericordioso de Cristo sempre se mostrou disposto a amar a todos, sem distinção, sobretudo os mais vulneráveis e

0: desorientados. Eu e você, aprendamos dele a misericórdia e o amor sem medidas, a todos, sem distinção. A oração na intenção das pessoas que já faleceram é expressão da ligação e do amor que temos para com elas. A dor, a tristeza, a saudade são sentimentos humanos. Não tem problema tê-los. Mas o desespero não é um sentimento cristão. Acreditamos que Cristo venceu a morte, está vivo, e todos os nossos conhecidos, familiares, amigos estão com ele. Através das nossas preces, gostaríamos de ajudá-los no momento da morte a se decidirem por Deus. É um sinal do nosso amor e da nossa solidariedade. Para o amor, a morte não é um limite. Vamos pedir a Deus por todas as pessoas que faleceram. Lembre agora de seus familiares, amigos, conhecidos que faleceram e estão junto de Deus. E rezemos. Nas vossas mãos, Pai de misericórdia, entregamos a alma de nossos amigos, familiares, conhecidos, na firme esperança de que eles ressurgirão com Cristo no último dia, como todos os que no Cristo adormeceram. Escutai na vossa misericórdia as nossas preces, abri para eles as portas do paraíso, e a nós que ficamos, concedei que nos consolemos uns aos outros, com as palavras de fé, até o dia em que nos encontraremos todos no Cristo, e assim estaremos sempre convosco. Amém. Deus, na sua bondade, criou o ser humano e deu aos que creem em seu Filho ressuscitado a esperança da ressurreição. Vos dê também hoje toda a consolação e bênção. O Senhor esteja convosco. Ele está no meio de nós. Desça sobre você, sobre a sua família, sobre as suas intenções e necessidades, a bênção do Deus Todo-Poderoso. Pai, Filho e Espírito Santo. Amém. Sagrado Coração de Jesus, fazei o meu coração semelhante ao vosso. O abraço de hoje vai para o Francisco, para Anita, para o Antônio, para o Álvaro, lá do Amazonas, numa cidade chamada Letícia. Sou padre Edmilson Moraes, salesiano de Dom Bosco, e moro em Campinas, no estado de São Paulo, no Colégio Liceu Salesiano Nossa Senhora Auxiliadora. Abraço e até mais.
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9: 10 horas, horário de Brasília.
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9: Dez horas. Um minuto, horário de Brasília. Uma excelente noite para você que está aqui conosco no programa Com a Mãe Aparecida. Você que está acompanhando as imagens através da nossa central multimídia, pode acompanhar também a belíssima e maravilhosa imagem da Basílica de Aparecida. Pois bem, vamos decifrar aonde que é essa imagem. Vamos lá, os nossos consultores para assuntos especiais sobre o Santuário Nacional, o professor Marcelo, o Silvio, hoje conosco também o senhor Pinheiro, a professora Rosângela. Onde será que é essa imagem aí, professor? Fala pra nós aí. Mais ou menos, o Silvio conhece bem ali o santuário também, né? Eu acho que ali é... na minha opinião, eu acho que tá lá no tá essa imagem aí, ó, tá lá no estacionamento, lá em cima.
10: Estacionamento, é.
9: Eu acho, não, acima do presépio, Silvio. essa imagem, eu acho que tá acima do presépio, aquele estacionamento tem lá em cima.
10: É, tem ali o...
9: Onde foi o hospital de campanha do Papa Francisco?
10: Não é mais...
9: Papa Bento XVI. Quando o Papa Bento XVI veio ao Brasil, teve isso... Não é? Não parece ali o... É lá em cima, né? É a... E isso ali, o relógio da torre, tá do lado esquerdo, a capela da ressurreição também ali do lado esquerdo, ali no final nós temos a colunata dos apóstolos, temos ali onde era o museu de cera, aqui embaixo aqui, ó, próximo ao centro de apoio Romero, eu acredito que seja lá, pois bem, eu acho que é.
10: É isso.
9: Não é isso? Acho que matamos a charada, hein, Ana? É, hoje nós matamos a charada, tá aí, ó, a nossa querida Ana Gabriela, lá na Central Multimídia, desafiando a gente todos os dias aqui, ó, colocando umas imagens diferentes para que a gente possa entender um pouco mais sobre o Santuário Nacional em todos os ângulos. Boa noite para você que está na sintonia, muito prazer, eu sou Evandro Brum. E também vou rezar o texto com você neste dia 12 de junho, ano 2026. Estamos juntos rezando por você e, claro, com você. Hoje, dia do Sagrado Coração de Jesus. Que bom ter você conosco. Que o Sagrado Coração de Jesus ilumine sua vida, ilumine seu coração e te faça feliz nessa noite especial, nesta noite abençoada. Muito obrigado pela presença dos devotos que estão conosco através das emissoras que estão retransmitindo o nosso programa. Entre elas, nós temos a Rádio Regional Esperança, lá em Lins, aqui no estado de São Paulo. Rádio Boa Nova FM em Iguatemi, no Mato Grosso do Sul. Rádio Nova Porto FM Porto Feliz, aqui em São Paulo. Rádio Metropolitana, lá em Uberaba, Minas Gerais. Rádio Foz, lá em Foz do Iguaçu, no Paraná. E Rádio Monte Roraima FM, na cidade de Boa Vista, Roraima. E muitas outras emissoras que estão sim nos ajudando a chegar na sua casa, na sua vida e no seu coração, através da Rádio Aparecida e Rede Aparecida de Rádio. Bem-vindo, bem-vinda. Agora são 10 horas e 4 minutos. Eu trabalho com a produção de Marcos Thiago, a coordenação de Paula Castro, com a direção geral do padre Vanderlei Souza, missionário redentorista. Você pode colocar suas intenções pelo WhatsApp, DDD 12 3104 1043. Também pode utilizar o Facebook e YouTube da Rádio Aparecida para também colocar as suas intenções. E se quiser, de quebra, pode usar o meu Instagram, @EvandroBrumRádio. Por lá também já acolho você e as suas intenções. Que Nossa Senhora lhe cubra com seu manto sagrado e lhe encha de bênçãos. Aqui nos estúdios da Rádio Aparecida, nós temos professor Marcelo. Muito boa noite, bem-vindo à rádio.
11: Boa noite, Evandro. Boa noite, ouvintes. Boa noite, amigos da Uneser. Mais um momento muito de alegria, de louvor, de devoção. Devoção a Mariana. E hoje, modo especial, devoção ao Sagrado Coração, né? E que realmente tenhamos aí. Nós estamos hoje celebrando, né, Evandro, a solenidade do Sagrado Coração. Sim, né? Que não é uma sexta-feira, não é a primeira sexta-feira dedicada ao Sagrado Coração de Jesus, né?
9: Sim.
11: Mas hoje é solene. Solenidade, é diferente, né?
9: É diferente, porque a solenidade, na verdade, do Sagrado Coração de Jesus, muitas vezes a gente pensa assim, a primeira sexta-feira do mês, ok, só que a primeira quinta-feira, na quinta-feira passada, retrasada, aliás, foi Corpus Christi. Então, a festa do Sagrado Coração de Jesus, pra gente poder entender um pouco, a festa do Sagrado Coração de Jesus, ela é 9 dias depois da festa de Corpus Christi. Por isso que na primeira sexta-feira, semana passada, não foi a festa do Sagrado Coração de Jesus. A festa do Sagrado Coração de Jesus, você pode perceber no calendário litúrgico, é sempre 9 dias depois da festa de Corpus Christi. Por isso é que é hoje, sexta-feira, dia 12 de junho. Maravilha.
11: E que realmente o nosso coração seja semelhante ao coração de Cristo, né?
9: Amém.
11: Dentro de humildade, de simplicidade, de amor, principalmente.
9: É verdade.
11: E também já lembrando, Evandro, da liturgia do 11º domingo do tempo comum, né?
9: Uhum.
11: Que vai falar aí um pouquinho sobre nós somos o povo e o rebanho do Senhor, né? Já nos preparando também para celebrar o 11º domingo do tempo comum.
9: Amém. Hoje também a primeira leitura vai falar sobre isso, né? Lá no livro de Deuteronômio vai falar a respeito do povo eleito de Deus, né? Que Deus escolheu o povo, que Deus escolheu aquele povo para poder salvar, libertar, cuidar. Não porque era o melhor nem o maior, pelo contrário, era talvez o pior e o menor grupo de todos, mas Deus escolheu aquele povo e somos nós, o povo eleito de Deus. E aí, o que nós estamos fazendo com a eleição de Deus? A gente foi eleito. E aí, o que, que eu e você estamos fazendo com aquilo que Deus nos dá de mais precioso? A presença dele vivo no Sagrado Coração e também na Eucaristia. Estamos juntos, professor. Bem-vindo mais uma vez.
11: Muito obrigado, Evandro. Muito obrigado.
9: Muito bem. Acolho agora meu amigo Silvio Torres, ele que é o grande, vamos dizer assim, aquele que movimenta as águas do Rio Paraíba com as histórias de Nossa Senhora Aparecida. Me lembro, Silvio, daquela passagem bíblica que fala em que um paralítico tentava chegar até a piscina de Siloé porque um anjo movimentava as águas, né? E as águas eram purificadoras, né? Você é aquele homem que movimenta as águas do Rio Paraíba através da balsa, contando as histórias de Nossa Senhora. Você achou que eu não ia fundo hoje?
12: É, Mariquinha. Eu sei que você ia me chamar de anjo também.
9: Não, deixa de ser também, né?
12: Tá bom. Boa noite a vocês que estão aqui lá no estúdio, juntos aqui nesse momento especial da sexta-feira, a todos aqueles também que nos acompanham aí pelas ondas da Rádio Aparecida, né? Agradeço sempre a Deus, né? Esse momento, essa oportunidade, e é um chamado de Nossa Senhora também para todos nós, né? Maravilha. Além do chamado da Uneser, claro.
9: Com certeza, maravilha. Bom, aqui do meu lado esquerdo está ele, de volta aqui conosco nos estúdios, o homem das mil crônicas, todos os dias uma crônica nova no Facebook dele. Pode acompanhar. Estou falando de seu Pinheiro. Boa noite, seu Pinheiro. Tudo bem?
13: Boa noite.
9: Seja bem-vindo.
13: Opa, depois de um certo tempo estamos aqui de volta,
9: graças,
13: né?
9: Graças a Deus.
13: Apesar do frio intenso aqui na Santa Rita, tá quente aqui, tá frio aqui na Santa Rita.
9: Pois é, tá. Né? Tá, foi tão.
13: Mas hoje.
9: Só lançou um cachecol aí, um.
13: Só faltou trazer pouquinho. Hoje é um dia muito especial, sabia disso?
9: Sim.
13: Sabia disso? Hoje faz 62 anos que eu cheguei a Aparecida.
9: Olha que benção.
13: 62 anos, ninguém daqui havia nascido ainda, né? Mas eu já estava aqui.
9: Né? Você já, Silvio?
13: Eu já estava aqui. Né? E voltei e volto à minha terra, Piracaia, só a passeio. Eu fiquei de vez em Aparecida.
9: O senhor, quem nasce em Piracaia é o quê? Piracaiense?
13: Piracaiense.
9: Piracaiense.
13: E amanhã é dia de festa lá de Santo Antônio. Então, uma peça
9: que
13: muito
9: maravilha.
13: Grande. Então, fiz questão de estar aqui hoje para estar com vocês e contar sobre essa novidade, né?
9: Que bom.
13: São 62 anos de Aparecida, é uma graça imensa morar em Aparecida.
9: Né? O senhor mora num lugar privilegiado também, entre as duas basílicas.
13: Não, um lugar ali muito bom.
9: É.
13: Lugar muito bom. Muito bom, tranquilo.
9: Ainda tu se na frente ainda.
13: E a minha filha. Não, se conhece.
9: Não, senhor, ainda tem um cemitério, né?
13: A minha filha Gal se conhece muito bem, é uma pessoa muito querida, né? Ela trabalha com turismo e eu dou uma força para ela na parte administrativa, né? Então dou um suporte. Nesse momento, ontem ela trabalhou em Aparecida e hoje ela está lá em Campo do Jordão.
9: Que a Glaucia tem. Glaucia tem uma batida também forte, né? Campo do Jordão num dia, Aparecida no outro.
13: Tá bom,
9: e assim caminha a humanidade, né?
13: Então, hoje cedo fiz questão de assistir a primeira missa lá na Basílica, né? 6h45, agradeci a Nossa Senhora. E agora também agradecido aqui através do
9: Pio.
13: Essa possibilidade maravilhosa que é morar em Aparecida.
9: O senhor tinha quantos anos o senhor tinha na época? Quando chegou a Aparecida, tinha.
13: Eu tinha 20 anos.
9: 20 anos, né?
13: 20 anos. Então, se nós fizermos a conta, 20 mais 62, vai dar 82 aninhos, né? Hoje eu tô com 82 anos, né?
9: E tá novo ainda.
13: O meu hobby é escrever.
9: O senhor tá novo ainda?
13: Então. A crônica de hoje, muito bonita. Chama Ossos dos Meus Ossos.
9: É, hoje também é dia dos namorados, ossos, né?
13: É interessante, porque quando Adão estava nomeando, dando nomes aos animais, né? Aquela fila de animais passando ali, tá? E dando nome. No final da tarde eu tava cansado, sabe? Tantos animais, tantos, mais de 100, né? E quando chegou o último casal, o Adão ficou assim, preocupado. Eu também sou um animal. Sozinho aqui. E Deus percebeu então que o Adão estava prestes a entrar em depressão. Ele falou assim: esse rapaz vai me dar trabalho. Daí o que ele fez? Deu um sono profundo no abraço do Adão.
12: O Adão dormiu.
13: Dormiu. E durante aquele sono, Deus tirou então um pedaço, uma costela. É. Daí eu pergunto, por que que Deus tira um pedaço da costela, já que ele é todo poderoso? Por que não tirou um pedacinho da unha do balão? Por que não tirou um fiozinho do cabelo?
12: Não, tirou um pedaço da costela.
13: Porque a costela faz parte da caixa torácica. E essa caixa torácica, ela protege os órgãos vitais, que é o coração
12: e o pulmão da pessoa, né?
13: Então ela fez a mulher, a companheira dessa parte central aqui, para que a mulher fosse mais tarde a protetora do homem, a conselheira do homem, e não alguém que está lá na ponta da cabeça ou do pé. Olha que coisa linda, que a sabedoria de Deus, no meu entender, né? Os meus ossos. Essa é a crônica de hoje. Muito bonito. Dia dos namorados. Então, né?
9: Maravilha.
13: E peço que também para minha sogra, que está bastante doente, ela mora em Manaus. A dona Eulália, minha sogra mora em Manaus, né? Então tem muita história para contar, mas a gente deixa pro segundo livro. O primeiro livro. Crônica, já foi lançado quando completei 80 anos, mas vai estar em um segundo livro, e estou trabalhando num livro sobre Piracaia, né? Então, é isso, o meu hobby é escrever. Eu não sei fazer outra coisa senão escrever.
9: Também. Maravilha, seu Pinheiro. Que bom.
13: Chique, 82. Confira, gente. Confira no Facebook.
9: Tá bom. Isso aí, 82
13: anos. José Pinheiro, tá. Pinheiro.
9: Novinho, nem nasceu o cabelo ainda, seu Pinheiro.
13: É, tá vendo?
9: Bom, agora aqui do meu lado direito, eu deixei por último, dada a importância, né, dessa que hoje nos visita, né? Professora, boa noite, tudo
14: boa
9: bem?
14: Boa noite.
9: Seja bem-vinda.
14: Boa noite a todos, né? E obrigado, professor Marcelo, né? Que sempre me convida, agradeço, tenho que agradecer muito Nossa Senhora por todas as bênçãos recebidas, e não esquecer que amanhã é dia do Coração de Maria, né?
9: A senhora é do apostolado também?
14: Sou do apostolado do Coração de Jesus. E amanhã é o dia dela, né? Todos os dias são dias da mãe, mas amanhã é um dia muito importante, né? Dia do Coração de Maria, né? Da nossa mãe, da nossa querida mãe, que sempre está junto, sempre está nos socorrendo, nos protegendo, né? Como filhos.
9: Amém.
14: Amém.
9: Bem-vinda, viu, professora?
14: Obrigada.
9: Rosane? Deus abençoe. Muito bem.
14: Obrigada.
9: Hoje é dia de alegria. Dois professores, um anjo e um escritor. Professor também, né?
14: Professor.
9: Três professores também. E eu.
13: Também.
9: E eu tô aqui, né, bebendo dessa sabedoria toda, né? Com muita alegria e feliz da vida, porque Deus me deu essa oportunidade de estar aí entre pessoas tão cultas, né? E eu aqui, no meio, né? Mas sempre tem que ter um contraponto, né? Mas estamos aqui. Muito bem. Para você que tá na sintonia, bem-vindo, bem-vinda. Vamos rezar o texto e celebrar com alegria este momento de fé e devoção. Que Nossa Senhora da Conceição Aparecida ilumine você, sua vida e o seu coração. Vamos juntos rezar o terço com a Mãe Aparecida.
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16: iniciemos em nome do Pai, do Filho e do Espírito Santo.
14: Amém.
16: Divino Jesus, nós vos oferecemos esse terço que vamos rezar, meditando nos mistérios da vossa redenção. Concedei-nos, por intercessão da Virgem Maria, Mãe de Deus e Nossa Mãe, as virtudes que nos são necessárias para bem rezá-lo e a graça de ganharmos as indulgências desta santa devoção. Oferecemos particularmente em desagravo dos pecados cometidos contra o seu Santíssimo Coração e o Imaculado Coração de Maria, pela paz do mundo, pela conversão dos pecadores, pelas almas do purgatório, pelas intenções do Santo Padre o Papa, pelo aumento e santificação do clero, pela santificação das famílias, pelas vocações, pelas missões e missionário e por todo o povo brasileiro. Professemos agora também a nossa fé.

0: Rezemos um Pai Nosso e três Ave Maria em honra e glória à Santíssima Trindade. Pai Nosso que estais no céu, santificado seja o vosso nome. Venha a nós do vosso reino, seja feita a vossa vontade, assim na terra como no céu. O pão nosso de cada dia nos dai hoje, perdoai as nossas ofensas, assim como nós perdoamos a quem nos tem ofendido, e não nos deixeis cair em tentação, mas livrai-nos do mal. Amém. Hoje é dia mundial de oração pelo clero. Vamos rezar essa primeira Ave Maria na intenção de todos os padres religiosos. Ave Maria, cheia de graça, Senhor é convosco. Bendita sois vós entre as mulheres, e bendito é o fruto do vosso ventre, Jesus. Santa Maria, Mãe de Deus, rogai por nós, pecadores, agora e na hora de nossa morte. Amém. Nessa segunda Ave Maria, vamos rezar pelos padres diocesanos. Ave Maria, cheia de graça, convosco, bendita sois vós entre as mulheres, e bendito é o fruto do vosso ventre, Jesus. Santa Maria, Mãe de Deus, rogai por nós, pecadores, agora e na hora de nossa morte. Amém. Nessa terceira Ave Maria, vamos rezar pelos padres que estão trabalhando em terras longínquas. Ave Maria, cheia de graça, Senhor é convosco. Bendita sois vós entre as mulheres, e bendito é o fruto do vosso ventre, Jesus. Santa Maria, Mãe de Deus, rogai por nós, pecadores, agora e na hora de nossa morte. Amém. Glória ao Pai, ao Filho e ao Espírito Santo, como era no princípio, agora e sempre. Amém.
1: Amém. E assim, com alegria, colocamos suas intenções, sua vida e seu coração diante da Mãe Aparecida. Vamos rezar aqui e pedir a Nossa Senhora que acolha as intenções de quem reza conosco. Colocamos aqui a intenção e a vida dos meus amigos Gisele e Paulo, lá de Mafra, Santa Catarina. Boa noite, meus amigos. Sejam bem-vindos, queridos. Muito obrigado, viu? Estamos juntos em oração. Rezamos por vocês e com muito carinho os acolhemos aqui neste momento de oração, viu? Deus abençoe a família. Deus abençoe também aqui, ó, a Marília Moreira, do Rio de Janeiro, capital. Boa noite, Marília. Seja bem-vinda. Obrigado, viu? Um abraço carinhoso para você e para todos da família. O Douglas, da cidade de Esmeralda, em Minas Gerais, também tá com a gente. Muito obrigado. O Edson Valmor, de Joinville, Santa Catarina, tá na sintonia conosco. Seja bem-vindo. Deus te abençoe. A Roseli, da cidade de Ponta Grossa, no Paraná, também tá rezando com a gente. Obrigado, Roseli. Estamos rezando por essa intenção que você coloca aqui, viu? Sétimo dia de falecimento de Milton Ferreira. Também rezamos e colocamos as intenções de quem está conosco, rezando e celebrando, a Marta de Valinhos, aqui em São Paulo. Boa noite, Marta. Bem-vinda, que Deus te proteja. A Eliane de São Paulo, capital, Eliane Jardim, coloca aqui as suas intenções. Obrigado, Eliane. Estamos em oração por você. Uma noite abençoada para que a sua família seja transformada sempre. A Tereza Mendes de Carapicuíba colocou também aqui as suas intenções. Que o Sagrado Coração de Jesus, nós temos confiança em vós. E assim rezamos por você e com você que reza e celebra com a gente este momento de fé e devoção. Que Nossa Senhora da Conceição Aparecida abençoe a sua vida. Hoje vamos contemplar os mistérios dolorosos. Primeiro mistério da dor, contemplemos juntos.

noite a todos, né? Vamos colocar aqui as nossas intenções por aqueles que nos pediram, que contam com as nossas orações, né? Aquelas pessoas também de um grupo que eu tenho que acompanha o terço, né? Todas as sextas-feiras, tá? Pessoas devotas de Nossa Senhora. E hoje é um dia também, né? Dedicado aos namorados, né? Todos nós somos namorados de alguém, né? Temos uma namorada, casais que sejam eternos namorados, né? Então, que o amor de vocês seja sempre abençoado por Deus e por Nossa Senhora Aparecida, que saibam cultivar o respeito, compreensão e o carinho todos os dias, construindo uma história linda juntos, que venham muitos momentos felizes pela frente. Amém. José Aparecido? José Aparecido? Boa noite.

0: Cido, boa noite.
1: Boa noite, Silvio.
0: Tudo bem, meu caro?
1: Tudo bem, e você?
0: Que bom tê-lo aqui conosco.
1: Obrigado.
0: Então, tá muito frio por aí.
1: Ih, rapaz, tô querendo até mudar daqui. Comprar uma casa pra lá no Nordeste, pra passar o inverno e o verão aqui, né?
0: Cê, então tá bom. Você pode colocar suas intenções, por favor?
1: Isso, quero rezar, pedir por minha família, né? Vou completar 42 anos de casado agora em julho. E os filhos Rafael, Miriam e Gabriel, rezar por algumas dificuldades na família, né? Pelos irmãos, pelos parentes também, né? E pelas almas do purgatório, em honra ao Sagrado Coração de Jesus, rezar pelas almas do purgatório, e enfim, existem muitas intenções, né?
0: Sim.
1: E pela saúde de todos, né?
0: Isso, todos nós temos os nossos pedidos, as intenções, né? Então vamos iniciar este primeiro mistério. Pai nosso que estais no céu, santificado seja o vosso nome. Venha a nós o vosso reino, seja feita a vossa vontade, assim na terra como no céu.
1: O pão nosso de cada dia nos dai hoje, perdoai as nossas ofensas, assim como nós perdoamos a quem nos tem ofendido. E não nos deixeis cair em tentação, mas livrai-nos do mal. Amém.
0: Ave Maria, cheia de graça, o Senhor é convosco. Bendita sois vós entre as mulheres, bendito é o fruto do vosso ventre, Jesus.
1: Santa Maria, Mãe de Deus, rogai por nós, pecadores, agora e na hora de nossa morte. Amém.
0: Maria, cheia de graça, o Senhor é convosco. Bendita sois vós entre as mulheres, bendito é o fruto do vosso ventre, Jesus.
1: Santa Maria, Mãe de Deus, rogai por nós, pecadores, agora e na hora de nossa morte. Amém.
0: Ave Maria, cheia de graça, o Senhor é convosco. Bendita sois vós entre as mulheres, bendito é o fruto do vosso ventre, Jesus.
2: Santa Maria, Mãe de Deus,
1: rogai por nós, pecadores, agora e na hora de nossa morte. Amém.
0: Ave Maria, cheia de graça, o Senhor é convosco. Bendita sois vós entre as mulheres, bendito é o fruto do vosso ventre, Jesus.
1: Santa Maria, Mãe de Deus, rogai por nós, pecadores, agora e na hora de nossa morte. Amém.
0: Ave Maria, cheia de graça, o Senhor é convosco. Bendita sois vós entre as mulheres, bendito é o fruto do vosso ventre, Jesus.
1: Santa Maria, Mãe de Deus, rogai por nós, pecadores, agora e na hora de nossa morte. Amém.
0: Ave Maria, cheia de graça, o Senhor é convosco. Bendita sois vós entre as mulheres, bendito é o fruto do vosso ventre, Jesus.
1: Santa Maria, Mãe de Deus, rogai por nós, pecadores, agora e na hora de nossa morte. Amém.
0: Ave Maria, cheia de graça, o Senhor é convosco. Bendita sois vós entre as mulheres, bendito é o fruto do vosso ventre, Jesus.
1: Santa Maria, Mãe de Deus, rogai por nós, pecadores, agora e na hora de nossa morte. Amém.
0: Ave Maria, cheia de graça, o Senhor é convosco. Bendita sois vós entre as mulheres, bendito é o fruto do vosso ventre, Jesus.
1: Santa Maria, Mãe de Deus, rogai por nós, pecadores, agora e na hora de nossa morte. Amém.
0: Ave Maria, cheia de graça, o Senhor é convosco. Bendita sois vós entre as mulheres, bendito é o fruto do vosso ventre, Jesus.
1: Santa Maria, Mãe de Deus, rogai por nós, pecadores, agora e na hora de nossa morte. Amém.
0: Ave Maria, cheia de graça, o Senhor é convosco. Bendita sois vós entre as mulheres, bendito é o fruto do vosso ventre, Jesus.
1: Santa Maria, Mãe de Deus, rogai por nós, pecadores, agora e na hora de nossa morte. Amém.
0: Glória ao Pai, ao Filho e ao Espírito Santo.
1: Como era no
0: princípio,
1: agora e sempre. Amém.
0: Ó meu bom Jesus,
1: perdoai-nos do povo do inferno, levai os almas todos para o céu e socorrei principalmente os que mais precisarem.
0: Abençoai o Santo Padre, o Papa, todo o clero, todo o povo de Deus, nossas famílias, e dai-nos a paz.
1: Amém.
0: Obrigado pela participação de vocês, né? A esposa rezou junto aí?
1: Isso, a
0: Lívia. Isso, dona Vívia, muito boa noite para a senhora. Obrigado também pela sua companhia, tá bom?
2: Obrigada, boa noite.
0: Nossa Senhora esteja sempre presente na vida de vocês. Uma boa noite. Obrigado pela participação. Tchau, tchau.
1: Tchau, tchau.
3: E assim continuamos juntos a nossa caminhada de fé e devoção, colocando mais algumas intenções. Lá no Facebook eu rezo pelas intenções do Luiz Martins, que coloca aqui sua vida e sua família diante do coração da Mãe Aparecida. Rezamos por você. O José Francisco também está conosco. Obrigado, Zé. Um abraço, viu? Deus abençoe. O Zé é de União da Vitória, lá no Paraná. Também conosco aqui, ó, a Lourdes Esteves, também está na sintonia da cidade de Arapoti, rezando com a gente. Obrigado, Lourdes. A Vera Gelaco, boa noite, Vera. Que o Sagrado Coração de Jesus te abençoe, viu? Deus ilumine. A Eliane Fernandes também está conosco. Obrigado, Eliane. Nossa Senhora Aparecida te proteja. A Elizabeth Consorte também está conosco. Muito obrigado. Maria Aparecida Botelho, de Maringá, no Paraná. Nossa querida Cida Botelho. A irmã Lurdinha Fernandes também está com a gente. Obrigado, irmã. Uma noite abençoada. Que Deus ilumine. E a Aninha, lá de Ponta Grossa, no Paraná, também está com a gente. Obrigado, Aninha. Boa noite. Seja bem-vinda. Louvado seja Deus pela sua presença e pela sua participação. Que Deus abençoe as suas intenções. Estamos rezando por você e com você que reza conosco. Que Nossa Senhora ilumine o seu coração. Vamos agora contemplar o segundo mistério.

0: Anjo.
1: Boa noite, tudo bem, Rosângela?
0: Tudo bem. No segundo mistério, eu quero oferecer pelas crianças, por todo o clero, pelos doentes, né, pela conversão dos pecadores, por todos que estão desempregados, precisando, né, de ajuda, que moram na rua, desabrigados, pelas almas, né, pelas almas esquecidas, e por todos nós, pela família. E eu gostaria de saber as suas intenções, Ronan.
1: Isso, eu agradeço a Deus pela vida de uma tia-avó minha, tia Benevida. Ela viveu 91 anos, solteira, mas ela foi a mãe de criação da minha mãe. E duas pessoas que ela amou na terra foram eu e minha mãe. E agora, depois de 35 dias, segunda-feira, ela partiu. Então, nós estamos com o coração assim pranteado pela ausência dela, né? Então, um vazio muito grande. Mas a certeza da ressurreição, ela recebeu a unção várias vezes. Ela ia aparecida até duas vezes ao mês, né? Muito amiga do Padre Belo, do Padre Domingo Sávio. E a certeza da ressurreição, ela cumpriu a missão dela, né?
0: Isso.
1: Coloco duas intenções especiais por algumas tribulações que eu venho passando, pelas pessoas que perdem minhas orações e pela festança de Santo Antônio que está acontecendo aqui na minha cidade de Tiros.
0: Está bem. Pai nosso que estais no céu, santificado seja o vosso nome. Venha a nós o vosso reino, seja feita a vossa vontade, assim na terra como no céu.
1: O pão nosso de cada dia nos dai hoje, perdoai as nossas ofensas, assim como nós perdoamos a quem nos tem ofendido, e não nos deixeis cair em tentação, mas livrai-nos do mal. Amém.
0: Ave Maria, cheia de graça, o Senhor é convosco. Bendita sois vós entre as mulheres, bendito é o fruto do vosso ventre, Jesus.
1: Santa Maria, Mãe de Deus, rogai por nós, pecadores, agora e na hora de nossa morte. Amém.
0: Ave Maria, cheia de graça, o Senhor é convosco. Bendita sois vós entre as mulheres, bendito é o fruto do vosso ventre, Jesus.
1: Santa Maria, Mãe de Deus, rogai por nós, pecadores, agora e na hora de nossa morte. Amém.
0: Ave Maria, cheia de graça, o Senhor é convosco. Bendita sois vós entre as mulheres, bendito é o fruto do vosso ventre, Jesus.
1: Santa Maria, Mãe de Deus, rogai por nós, pecadores, agora e na hora de nossa morte. Amém.
0: Ave Maria, cheia de graça, o Senhor é convosco. Bendita sois vós entre as mulheres, bendito é o fruto do vosso ventre, Jesus.
1: Santa Maria, Mãe de Deus, rogai por nós, pecadores, agora e na hora de nossa morte. Amém.
0: Ave Maria, cheia de graça, o Senhor é convosco. Bendita sois vós entre as mulheres, bendito é o fruto do vosso ventre, Jesus.
1: Santa Maria, Mãe de Deus, rogai por nós, pecadores, agora e na hora de nossa morte. Amém.
0: Ave Maria, cheia de graça, o Senhor é convosco. Bendita sois vós entre as mulheres, bendito é o fruto do vosso ventre, Jesus.
1: Santa Maria, Mãe de Deus, rogai por nós, pecadores, agora e na hora de nossa morte. Amém.
0: Ave Maria, cheia de graça, o Senhor é convosco. Bendita sois vós entre as mulheres, bendito é o fruto do vosso ventre, Jesus.
1: Santa Maria, Mãe de Deus, rogai por nós, pecadores, agora e na hora de nossa morte. Amém.
0: Ave Maria, cheia de graça, o Senhor é convosco. Bendita sois vós entre as mulheres, bendito é o fruto do vosso ventre, Jesus.
1: Santa Maria, Mãe de Deus, rogai por nós, pecadores, agora e na hora de nossa morte. Amém.
0: Ave Maria, cheia de graça, o Senhor é convosco. Bendita sois vós entre as mulheres, bendito é o fruto do vosso ventre, Jesus.
1: Santa Maria, Mãe de Deus, rogai por nós, pecadores, agora e na hora de nossa morte. Amém.
0: Ave Maria, cheia de graça, o Senhor é convosco. Bendita sois vós entre as mulheres. Bendito é o fruto do vosso ventre, Jesus.
1: Santa Maria, Mãe de Deus, rogai por nós, pecadores, agora e na hora de nossa morte. Amém.
0: Glória ao Pai, ao Filho e ao Espírito Santo.
1: Como era no princípio, agora e sempre. Amém. Amém.
0: Ó meu Jesus, perdoai-nos.
1: Livrai-nos do fogo do inferno.
0: Levai as almas todas para o céu e socorrei principalmente as que mais precisarem. Ó Maria concebida sem pecado, rogai por nós que recorremos
1: a vós.
0: Muito obrigada, Runa.
1: Sacratíssimo coração de Jesus, nós temos confiança em vós. Muito obrigado a todos vocês, a todos, um abraço a todos os meus companheiros da Unedeser.
0: Meu abraço e os meus sentimentos.
1: Muito obrigado, viu? Obrigado a todos.
2: Amém. Amém. E assim continuamos rezando por esses irmãos que rezam conosco. Louvado seja Deus pela vida de cada um e pelas intenções também. Para você que está conosco rezando agora lá no YouTube da Rádio Aparecida, deixa eu acolher as intenções de quem está conosco. Ana Lutécia, de Recife, no Pernambuco, está rezando com a gente. Muito boa noite. Luiz Carlos Martins, da cidade de Guaxupé, Minas Gerais, também está com a gente. Obrigado, Luiz. A Marília Moreira, do Rio de Janeiro, capital, colocamos suas intenções, né? Também rezamos aqui, ó, por Maria, das Dores, que reza com a gente, colocando sua família e sua vida. Ela é da cidade de Três Pontas, em Minas Gerais. A Márcia Maria, de São José dos Campos, também está rezando com a gente. A Eva Maria também está conosco, obrigado. O Rodrigo Barros também está na sintonia com a gente, obrigado, Rodrigo. Uma ótima noite também, reza com a gente aqui na sintonia o Inácio Mesquita, que coloca suas intenções particulares. Bem-vindo, bem-vinda, você que está conosco, que Deus te abençoe. Terceiro mistério da dor.

0: nós, seja um empregado, seja um diarista, seja um prestador de serviço, né? Nós temos a gratidão de que as pessoas que cuidaram das nossas filhas nos ajudaram na formação delas, na educação, e com quem nós mantemos uma grande amizade. Então, hoje eu queria dedicar esse mistério a essas pessoas tão preciosas que nos apoiam e apoiaram durante a nossa vida.
1: Eu também estou agradecendo de um modo muito especial hoje. Eu estou completando 62 anos de Aparecida. Faz 62 anos que eu cheguei do seminário. Você nem tinha nascido ainda.
0: Já, viu? Já.
1: Então hoje para mim é um dia muito especial.
0: Tá? É, parabéns. Tá muito bom, parabéns.
1: Então eu vou fazer a primeira parte, você faz a segunda. Pai nosso que estais no céu, santificado seja o vosso nome. Venha a nós o vosso reino, seja feita a vossa vontade, assim na terra como no céu.
0: O pão nosso de cada dia nos dai hoje, perdoai as nossas ofensas, assim como nós perdoamos a quem nos tem ofendido. Não nos deixeis cair em tentação e livrai-nos do mal.
1: Amém. Ave Maria, cheia de graça, o Senhor é convosco. Bendita sois vós entre as mulheres, bendito é o fruto do vosso ventre, Jesus.
0: Santa Maria, Mãe de Deus, rogai por nós, pecadores, agora e na hora de nossa morte. Amém.
1: Ave Maria, cheia de graça, o Senhor é convosco. Bendita sois vós entre as mulheres, bendito é o fruto do vosso ventre, Jesus.
0: Santa Maria, Mãe de Deus, rogai por nós, pecadores, agora e na hora de nossa morte. Amém.
1: Ave Maria, cheia de graça, o Senhor é convosco. Bendita sois vós entre as mulheres. Bendito é o fruto do vosso ventre, Jesus.
0: Santa Maria, Mãe de Deus, rogai por nós, pecadores, agora e na hora de nossa morte. Amém.
1: Ave Maria, cheia de graça, o Senhor é convosco. Bendita sois vós entre as mulheres. Bendito é o fruto do vosso ventre, Jesus.
0: Santa Maria, Mãe de Deus, rogai por nós, pecadores, agora e na hora de nossa morte. Amém.
1: Ave Maria, cheia de graça, o Senhor é convosco. Bendita sois vós entre as mulheres. Bendito é o fruto do vosso ventre, Jesus.
0: Santa Maria, Mãe de Deus, rogai por nós, pecadores, agora e na hora de nossa morte. Amém.
1: Ave Maria, cheia de graça, o Senhor é convosco. Bendita sois vós entre as mulheres. Bendito é o fruto do vosso ventre, Jesus.
0: Santa Maria, Mãe de Deus, rogai por nós, pecadores, agora e na hora de nossa morte. Amém.
1: Ave Maria, cheia de graça, o Senhor é convosco. Bendita sois vós entre as mulheres. Bendito é o fruto do vosso ventre, Jesus.
0: Santa Maria, Mãe de Deus, rogai por nós, pecadores, agora e na hora de nossa morte. Amém.
1: Ave Maria, cheia de graça, o Senhor é convosco. Bendita sois vós entre as mulheres. Bendito é o fruto do vosso ventre, Jesus.
0: Santa Maria, Mãe de Deus, rogai por nós, pecadores, agora e na hora de nossa morte. Amém.
1: Ave Maria, cheia de graça, o Senhor é convosco. Bendita sois vós entre as mulheres. Bendito é o fruto do vosso ventre, Jesus.
0: Santa Maria, Mãe de Deus, rogai por nós, pecadores, agora e na hora de nossa morte. Amém.
1: Ave Maria, cheia de graça, o Senhor é convosco. Bendita sois vós entre as mulheres. Bendito é o fruto do vosso ventre, Jesus.
0: Santa Maria, Mãe de Deus, rogai por nós, pecadores, agora e na hora de nossa morte. Amém.
1: Glória ao Pai, ao Filho e ao Espírito Santo.
0: Assim como era no princípio, agora e sempre. Amém.
1: Ó meu bom Jesus, perdoai-nos, livrai-nos do fogo do inferno. Levai as almas todas para o céu e socorrei aquelas que mais precisarem. Dica, obrigado pela sua participação aqui conosco e volte mais sempre, mais vezes.
0: Obrigado, eu que agradeço a oportunidade.
2: Amém. Louvado seja Deus por todos os irmãos que rezam com a gente, especialmente os queridos da Unesé, que estão sempre conosco. Deus abençoe a todos. Deus abençoe também as intenções dos irmãos que estão lá no WhatsApp da Rádio Aparecida. Muitas intenções, pela graça de Deus. Rezo e peço a Nossa Senhora que acolha as intenções do Adilton Borges. Ele reza com a gente, colocando as suas intenções. Ele é lá de Lages, em Santa Catarina.

está conosco também a Luísa Regina, de Florianópolis, no estado de Santa Catarina também. Boa noite, Luísa, seja bem-vinda. Com alegria também eu acolho quem está rezando conosco, Roberto Borges, de Ribeirão Bonito, também reza com a gente. Obrigado, Roberto, uma ótima noite, seja bem-vindo. Seja bem-vindo também aqui, ó, rezando conosco aqui com a Mãe Aparecida, colocando suas intenções particulares, pedindo bênçãos de Deus para a família. Rosa Maria, tudo bem, Rosa? Boa noite, Deus te abençoe e proteja. A Micaele das Graças, de São Lourenço, também está rezando com a gente. Muito obrigado, que Deus ilumine cada intenção com muito carinho. Rezamos por você. Quarto mistério da dor, vamos contemplá-lo.

0: conosco esse quarto mistério, Arnaldo Pimenta, lá de Campinas. Boa noite, Arnaldo, seja bem-vindo.
1: Boa noite, professor Marcelo, tudo bem?
0: Tudo bem. Pode colocar suas intenções, Arnaldo.
1: Marcelo, eu vou pedir para que Deus possa abençoar todos os casais nesse dia dos namorados, não só hoje, mas como sempre, para que, casados ou não, esse namoro, essa paixão, essa, o querer o bem um do outro, que permaneça sempre.
0: Amém.
1: E rezo também por todas as pessoas que são às vezes esquecidas por nós, que sejam contempladas nesse texto que estamos rezando.
0: Assim seja. Eu também coloco as minhas intenções, rezo pelo Santo Padre o Papa, né? Rezo pela paz do mundo e também pela paz do nosso Brasil. Rezo pelo sucesso da nossa Copa, né? Copa do Mundo. Rezo pelos enfermos da Uneser. Rezo pelo nosso encontro nacional da Uneser, que será realizado no dia 24, 25 e 26 de julho, próximo, né? Aqui no Seminário Santo Afonso, em Aparecida. Rezo também pela alma de Augusta Pascotto, seu sétimo dia. Ela é mãe de Laerte Pascotto, né? Rezo também na intenção da minha mãe, Dona Lia, lá em Carmo do Rio Claro. Rezo também na intenção da Dona Laerte e também na intenção da professora Érica Cristina. Rezemos então, Arnaldo. Pai nosso que estais no céu, santificado seja o vosso nome. Venha a nós do vosso reino, seja feita a vossa vontade, assim na terra como no céu.
1: O pão nosso de cada dia nos dai hoje, perdoai nossas ofensas, assim como nós perdoamos a quem nos tem ofendido, e não nos deixeis cair em tentação, mas livrai-nos do mal.
0: Ave Maria, cheia de graça, o Senhor é convosco. Bendita sois vós entre as mulheres, e bendito é o fruto do vosso ventre, Jesus.
1: Santa Maria, Mãe de Deus, rogai por nós, pecadores, agora e na hora de nossa morte. Amém.
0: Ave Maria, cheia de graça, o Senhor é convosco. Bendita sois vós entre as mulheres, e bendito é o fruto do vosso ventre, Jesus.
1: Santa Maria, Mãe de Deus, rogai por nós, pecadores, agora e na hora de nossa morte. Amém.
0: Ave Maria, cheia de graça, o Senhor é convosco. Bendita sois vós entre as mulheres, e bendito é o fruto do vosso ventre, Jesus.
1: Santa Maria, Mãe de Deus, rogai por nós, pecadores, agora e na hora de nossa morte. Amém.
0: Ave Maria, cheia de graça, o Senhor é convosco. Bendita sois vós entre as mulheres, e bendito é o fruto do vosso ventre, Jesus.
1: Santa Maria, Mãe de Deus, rogai por nós, pecadores, agora e na hora de nossa morte. Amém.
0: Ave Maria, cheia de graça, o Senhor é convosco. Bendita sois vós entre as mulheres, e bendito é o fruto do vosso ventre, Jesus.
1: Santa Maria, Mãe de Deus, rogai por nós, pecadores, agora e na hora de nossa morte. Amém.
0: Ave Maria, cheia de graça, o Senhor é convosco. Bendita sois vós entre as mulheres, e bendito é o fruto do vosso ventre, Jesus.
1: Santa Maria, Mãe de Deus, rogai por nós, pecadores, agora e na hora de nossa morte. Amém.
0: Ave Maria, cheia de graça, o Senhor é convosco. Bendita sois vós entre as mulheres, e bendito é o fruto do vosso ventre, Jesus.
1: Santa Maria, Mãe de Deus, rogai por nós, pecadores, agora e na hora de nossa morte. Amém.
0: Ave Maria, cheia de graça, o Senhor é convosco. Bendita sois vós entre as mulheres, e bendito é o fruto do vosso ventre, Jesus.
1: Santa Maria, Mãe de Deus, rogai por nós, pecadores, agora e na hora de nossa morte. Amém.
0: Ave Maria, cheia de graça, o Senhor é convosco. Bendita sois vós entre as mulheres, e bendito é o fruto do vosso ventre, Jesus.
1: Santa Maria, Mãe de Deus, rogai por nós, pecadores, agora e na hora de nossa morte. Amém.
0: Ave Maria, cheia de graça, o Senhor é convosco. Bendita sois vós entre as mulheres, e bendito é o fruto do vosso ventre, Jesus.
1: Santa Maria, Mãe de Deus, rogai por nós, pecadores, agora e na hora de nossa morte. Amém.
0: Glória ao Pai, ao Filho e ao Espírito Santo.
1: Como era no princípio, agora e sempre. Amém.
0: Ó meu bom Jesus, perdoai-nos.
1: Perdoai-nos
0: o fogo do
1: inferno.
0: Levai as almas todas para o céu. E socorrei principalmente as que mais precisarem. Sagrado Coração de Jesus,
1: rogai por nós.
0: Santo Antônio,
1: rogai por nós.
0: Santo Afonso,
1: rogai por nós.
0: Arnaldo, muito obrigado pela sua participação. Que Deus abençoe você e toda a sua família aí em Campinas.
1: Muito grato. Deus abençoe você também com toda a sua equipe aí. E gratidão pelo convite feito, pela confiança.
0: Amém.
2: Amém. Louvado seja Deus pelos irmãos que estão conosco. Que Nossa Senhora da Conceição Aparecida abençoe a todos. Chegamos ao último mistério e assim vamos rezar por você que reza conosco e coloca suas intenções lá pelo Facebook da Rádio Aparecida. Lá no Facebook eu acolho o José Lima, que reza com a gente, a Geralda Maria, tá conosco também, Ivonete Santos, muito boa noite. A Lúcia Leonel também tá na sintonia, o Zitro Zanella, lá do Paraguai, né? Cidade de Santa Rosa. Boa noite, Zitro. Seja bem-vindo, amigo. Obrigado, viu? Um abraço para você, para todos da família. Com alegria também, eu acolho aqui, ó, quem está conosco na sintonia do programa Com a Mãe Aparecida, rezando com a gente, o Renato Rodrigues de Patos, em Minas Gerais. Tá conosco também, colocando suas intenções, a Maria Rita. Ela tá pedindo a todos bênçãos para a família. Também rezamos e pedimos a Nossa Senhora que acolha as intenções do Ronildo, da cidade de Mariana, Minas Gerais, está rezando com a gente. Também acolho as intenções do Zé Antônio, ele é de Matozinhos, Minas Gerais também, está com a gente. Obrigado, José Antônio, seja bem-vindo à Rádio Aparecida. Com alegria acolho também as intenções do Paulo de Juazeiro do Norte, lá no Ceará, que está colocando suas intenções e rezando com a gente. E ainda eu rezo pedindo a bênção de Deus para Lúcia Helena de São Sebastião do Paraíso, em Minas Gerais. Boa noite, Lúcia Helena, seja bem-vinda, que Deus abençoe você e sua família. Agora vamos contemplar juntos o quinto mistério da dor.

0: conosco este quinto mistério, diácono Natalino lá de Piracicaba. Boa noite, diácono, sua bênção, bem-vindo.
1: Deus que abençoe.
0: Amém, seja bem-vindo à Rádio Aparecida, que alegria ter o senhor aqui com a gente, viu?
1: É uma alegria toda nossa.
0: Muito bem, dona Natalina, sua esposa também tá aí com o senhor, né?
2: Isso.
0: Que bom.
2: Boa noite.
0: Boa noite, dona Natalina, a senhora vai bem?
2: Graças a Deus.
0: Graças a Deus. Tudo ótimo, tudo na Santa Paz. Louvado seja Deus pela presença de vocês, viu? Que Nossa Senhora Aparecida os cubra com o seu manto sagrado e que o Sagrado Coração de Jesus os proteja de todos os males nesse dia tão especial. E também dia dos namorados, né? Que vocês continuem sendo eternos namorados em Cristo Jesus. Muito bem. Pode colocar as intenções de vocês, por gentileza?
1: Então, hoje é o dia do Sagrado Coração de Jesus, é o dia da oração para a santificação do clero, né? Então, rezar para todos os padres redentoristas, todos os padres diocesanos também, né? E cumpra a sua missão com bastante amor e carinho ao nosso Senhor Jesus, Sagrado Coração de Jesus, né? Para toda a nossa família da Unicerna, nossa família redentorista, e cubra com o seu manto sagrado, né?
0: Maravilha, muito bem. A senhora tem alguma intenção também, dona Natalina?
2: Tenho, sim. Eu rezo também pelas almas do purgatório, de modo especial a minha mãe, que faz 11 meses que ela faleceu, né? E toda a minha família toda.
0: Amém, que assim seja. Então, nós vamos fazer assim. Vocês rezam daí e a gente... Vamos fazer o seguinte, como vocês estão em família, nós vamos fazer o seguinte. Vamos fazer diferente hoje. Como vocês estão em família, hoje nesse dia especial, eu gostaria que o senhor fizesse a primeira parte e a senhora fizesse a segunda, ou vice-versa. A senhora fizesse a primeira e o senhor fizesse a segunda, vocês rezam por aí e a gente vai acompanhando por aqui. Pode ser assim?
1: Ok. Pode.
0: Então, tá bom. Fiquem à vontade, vocês rezam em família e a gente acompanha por aqui, tá bom?
1: Certo. Pai nosso que estais nos céus, santificado seja o vosso nome. Venha a nós o vosso reino. Seja feita a vossa vontade, assim na terra como no céu.
2: O pão nosso de cada dia nos dai hoje. Perdoai as nossas ofensas, assim como nós perdoamos a quem nos tem ofendido. E não nos deixeis cair em tentação, mas livrai-nos do mal. Amém.
1: Ave Maria, cheia de graça, o Senhor é convosco. Bendita sois vós entre as mulheres, e bendito é o fruto do vosso ventre, Jesus.
2: Santa Maria, Mãe de Deus, rogai por nós, pecadores, agora e na hora da nossa morte. Amém.
1: Ave Maria, cheia de graça, o Senhor é convosco. Bendita sois vós entre as mulheres, e bendito é o fruto do vosso ventre, Jesus.
2: Santa Maria, Mãe de Deus, rogai por nós, pecadores, agora e na hora da nossa morte. Amém.
1: Ave Maria, cheia de graça, o Senhor é convosco. Bendita sois vós entre as mulheres, e bendito é o fruto do vosso ventre, Jesus.
2: Santa Maria, Mãe de Deus, rogai por nós, pecadores, agora e na hora da nossa morte. Amém.
1: Ave Maria, cheia de graça, o Senhor é convosco. Bendita sois vós entre as mulheres, e bendito é o fruto do vosso ventre, Jesus.
2: Santa Maria, Mãe de Deus, rogai por nós, pecadores, agora e na hora de nossa morte. Amém.
1: Ave Maria, cheia de graça, o Senhor é convosco. Bendita sois vós entre as mulheres, e bendito é o fruto do vosso ventre, Jesus.
2: Santa Maria, Mãe de Deus, rogai por nós, pecadores, agora e na hora da nossa morte. Amém.
1: Ave Maria, cheia de graça, o Senhor é convosco. Bendita sois vós entre as mulheres, e bendito é o fruto do vosso ventre, Jesus.
2: Santa Maria, Mãe de Deus, rogai por nós, pecadores, agora e na hora da nossa morte. Amém.
1: Ave Maria, cheia de graça, o Senhor é convosco. Bendita sois vós entre as mulheres, e bendito é o fruto do vosso ventre, Jesus.
2: Santa Maria, Mãe de Deus, rogai por nós, pecadores, agora e na hora da nossa morte. Amém.
1: Ave Maria, cheia de graça, o Senhor é convosco. Bendita sois vós entre as mulheres, e bendito é o fruto do vosso ventre, Jesus.
2: Santa Maria, Mãe de Deus, rogai por nós, pecadores, agora e na hora da nossa morte. Amém.
1: Ave Maria, cheia de graça, o Senhor é convosco. Bendita sois vós entre as mulheres, e bendito é o fruto do vosso ventre, Jesus.
2: Santa Maria, Mãe de Deus, rogai por nós, pecadores, agora e na hora de nossa morte. Amém.
1: Ave Maria, cheia de graça, o Senhor é convosco. Bendita sois vós entre as mulheres, e bendito é o fruto do vosso ventre, Jesus.
2: Santa Maria, Mãe de Deus, rogai por nós, pecadores, agora e na hora da nossa morte. Amém.
1: Glória ao Pai, ao Filho e ao Espírito Santo.
2: Como era no princípio, agora e sempre. Amém.
1: Ó meu bom Jesus, perdoai-nos e livrai-nos do fogo do...
2: pecadores, agora e na hora da nossa morte. Amém.
1: Glória ao Pai, ao Filho e ao Espírito Santo.
2: Como era no princípio, agora e sempre. Amém.
1: Ó meu bom Jesus, perdoai-nos e livrai-nos do fogo do inferno.
0: Eu sou o Senhor, e por gentileza, como eu disse no começo, o Senhor, por favor, fica na linha para o Senhor nos dar a bênção no final desse momento tão especial do Santo Terço, tá bom? Obrigado, diácono.
3: Tá bom. Infinitas graças vos damos, soberana rainha, pelos benefícios que todos os dias recebemos de vossas mãos liberais. Dignais agora e para sempre tomarmos debaixo do vosso poderoso amparo. E para mais vos alegrarmos, saudamos com a salve rainha. Salve rainha, mãe da misericórdia, vida do sul e esperança, nossa salve. A vós bradamos, degredados filhos de Eva, a vós suspirando e gemendo e chorando nesse vale de lágrimas, eia, pois, advogada nossa, esses vossos olhos misericordiosos a nós volvei. E depois deste desterro, mostrai-nos Jesus, bendito é o fruto do vosso ventre, ó clemente, ó piedosa, ó doce sempre Virgem Maria, rogai por nós, Santa Mãe de Deus, para que sejamos dignos das promessas de Cristo. Amém.
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3: Ó Maria Santíssima, pelos méritos de nosso Senhor Jesus Cristo, em vossa querida imagem de Aparecida, espalhais inúmeros benefícios sobre todo o Brasil. E eu, embora indigno de pertencer ao número de vossos filhos e filhas, mas cheio do desejo de participar dos benefícios de vossa misericórdia, prostrado aos vossos pés, consagro-vos o meu entendimento, para que sempre pense no amor que mereceis. Consagro-vos a minha língua, para que sempre vos louve e propague a vossa devoção. Consagro-vos o meu coração, para que depois de Deus vos ame sobre todas as coisas. Recebei-me, ó Rainha incomparável, vós que o Cristo crucificado, Deus por Mãe, no ditoso número de vossos filhos e filhas, acolhei-me debaixo de vossa proteção, socorrei-me em todas as minhas necessidades, espirituais e temporais, sobretudo na hora de minha morte. Socorrei-me em todas as minhas necessidades, espirituais e temporais, sobretudo na hora de minha morte. E temporais. Sobretudo na hora de minha morte. Filhos e filhas, acolhei-me debaixo de vossa proteção. Socorrei-me em todas as minhas necessidades, espirituais e temporais. Sobretudo na hora de minha morte.
1: O Senhor esteja com vocês.
3: Ele está no meio de nós.
1: Vai ser uma bênção solene que o Sagrado Coração de Jesus derrame sobre sobre todos nós as bênçãos do céu e vos torne santos e irrepreensíveis em sua presença. Amém.
6: Amém.
1: Amém. Que do seu coração aberto, por amor, jorrem sobre vós as riquezas de sua graça e de sua misericórdia.
6: Amém. Amém.
1: Que ele vos instrua com a palavra da verdade, vos fortaleça pelo evangelho da salvação e vos conduza pelos caminhos da fé, da esperança e da caridade.
6: Amém. Amém.
1: Que o fogo do amor que arde no coração do Cristo inflame os vossos corações, para que ameis a Deus sobre todas as coisas e aos irmãos com generosidade e alegria.
6: Amém.
1: E que a paz, a bondade, a ternura do Sagrado Coração de Jesus permaneça em todos vós, em vossas famílias, em todos os que amais, por Cristo nosso Senhor.
6: Amém.
1: Abençoe-vos Deus Todo-Poderoso, Pai, Filho e Espírito Santo.
0: Amém. Diácono Natalino, muito obrigado por esta bênção de Nossa Senhora. Ilumine sua vida sempre, viu?
1: Amém. Todos nós.
0: Amém. Obrigado, dona Natalina, pela sua participação também. Deus abençoe a senhora, viu?
2: Também oportunidade estando junto com você.
0: Amém. Fiquem com Deus. Amém. Louvado seja Deus por essa presença. Professor Marcelo, que benção, né? Benção diaconal aqui no
7: muito
0: final.
7: Muito especial,
0: da,
7: né? Muito.
0: Do nosso Santo Terço. Que maravilha, né?
7: Uma graça.
0: Graças a Deus. Muito bem, muito obrigado, professor.
7: Eu que agradeço, Evandro, né? Nesse momento tão especial nas nossas vidas aqui.
0: Semana que vem estaremos juntos.
7: Se Deus quiser.
0: Se Deus quiser. Muito bem.
7: Uma benção para todos os ouvintes, uma boa noite para todos.
0: Amém. Senhor Pinheiro, obrigado, viu?
8: É, nós que agradecemos essa oportunidade, né?
0: Louvado seja Deus.
8: Estar aqui.
0: Bom ter o senhor aqui com a gente.
8: Agradecendo,
0: viu?
8: Né? Agradecendo tantas e tantas graças, tantos e tantos favores.
0: Muito bem. Muito bom. Silvio Torres, obrigado.
9: Obrigado.
10: Por esse momento, né, de estarmos juntos aqui, renovando sempre essa devoção a Nossa Senhora.
0: Amém. Professora, obrigado, professora Rosângela, pela
11: obrigada.
0: Participação. Que alegria foi tê-la aqui
11: obrigada.
0: Conosco, viu?
11: Obrigada, boa noite. E um bom dia de Santo Antônio, né, amanhã?
0: É verdade. Amanhã tem mais. Amanhã é Santo Antônio. Dê um abraço pra Cláudia, né?
7: Sim, Maria, um abraço pra dona Cláudia.
0: Dona Cláudia tá lá nas viagens dela, né?
10: Ela já chegou já.
0: Já tava viajando. O Cláudio Silva já tá te defendendo aqui, viu? Nós já falamos, a Cláudia tá viajando, não. O Silvio falou, não, ela já chegou.
7: Já tá hoje ela tá cuidando dos netinhos.
0: Certo.
10: E ela sempre nos acompanha, viu, meu irmão?
0: Ela sempre nos acompanha. Por isso que eu tô falando, né? Bem no finalzinho, pelo menos, nós falamos nela, né?
7: E na próxima semana está lá na festa do Bom Fim, né? Vamos prestigiar.
0: É isso aí, maravilha. Bom, pra você que nos acompanhou, nosso muito obrigado, nosso muito boa noite. Louvado seja Deus pela sua presença e pelo seu carinho para com todos. Louvado seja nosso Senhor Jesus Cristo, para sempre, seja louvado. Com as imagens de Ana Gabriela, fiquem com Deus e com as bênçãos da Mãe Aparecida.

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6: 11:21 horário de Brasília.
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você que está conosco na Rádio Aparecida e Rede Aparecida de Rádio, uma ótima noite. Bem-vindo, bem-vinda. Muito obrigado pela sua participação e pela sua presença, viu? O texto terminou, mas a nossa missão continua. Continuamos juntos e abraçando com muito carinho. Quem continua com a gente é a Lúcia Helena, de São Sebastião do Paraíso, Minas Gerais. Muito boa noite para você, Lúcia. Seja bem-vinda. Muito obrigado pela sua presença aqui conosco. Iracema Pisani, de Guaratinguetá, também continua com a gente. Obrigado, Iracema. Uma noite abençoada para você. Louvado seja Deus pela sua participação. Com alegria, eu acolho a Maria Aparecida Francisco de Campinas, aqui no estado de São Paulo, que também continua conosco. Obrigado, querida. Um abraço, que Deus abençoe a sua vida. E ainda a Micaele das Graças, de São Lourenço, Minas Gerais, que também continua conosco. Muito obrigado, Micaele. Louvado seja Deus pela sua participação aqui conosco. Que Nossa Senhora continue cuidando de sua vida e do seu coração. E você que está na sintonia, obrigado, viu? Fique à vontade, que Nosso Senhor Jesus Cristo lhe cubra com o seu manto sagrado. WhatsApp disponível, 12DDD e o número 3104-1043. Deus seja louvado pela sua presença e pela sua participação. 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
2: Nunca foi fácil ter paciência. Em nenhum momento da vida é fácil esperar. E em nenhuma circunstância da história é simples aguardar o tempo passar. Não estou falando aqui de não fazer nada e pronto, deixar o curso da história acontecer de braços cruzados, porque não adianta fazer nada mesmo. Tudo vai acontecer, é destino, etc. Isso é comodismo puro, não é nada cristão. Estou me referindo aqui de saber esperar quando é necessário aguardar o tempo passar. Quando agir não é possível ou não é adequado. Quando tomar atitude, alguma atitude apressada, é no mínimo falta de bom senso e de inteligência. Nesse caso, ser paciente é ser cristão. Ser paciente é ter confiança em Deus, é entender que quando tudo está fora de nossas mãos e não há nada mais para fazer, é preciso crer e saber.

0: abençoe você.
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2: Hoje, dia 12 de junho, nós vamos conhecer a história da viúva de Sarepta, a mulher pobre que acolheu o profeta Elias. Essa viúva é chamada assim porque ela morava na cidade de Sarepta, na terra de Sidônia. Aconteceu na época do profeta Elias, quando a fome já durava mais de 3 anos. Até o profeta Elias ficou sem comida e sem água. Deus mandou que ele fosse para Sarepta, onde uma viúva então iria ajudar. Elias foi e encontrou essa viúva. Pediu um pedaço de pão e ela disse: "Tenho apenas um punhado de farinha numa vasilha e um pouco de azeite na jarra." Elias disse: "Vá, mas primeiro prepare um pãozinho para mim. Depois você faz também para você e para o filho." Ela foi, fez a partilha com Elias tinha pedido. E diz a Bíblia que a vasilha de farinha ela não se esvaziou e a jarra de azeite não acabou. Então, se houvesse partilha, aconteceria entre nós o mesmo milagre. Não haveria mais fome, haveria comida para todos. Assim, sobraria então para muita gente. O filho da viúva de Sarepta ficou muito doente. Ele morreu. Ela reclamou com Elias: "Você veio à minha casa para reavivar a lembrança das minhas faltas e causar a morte do meu filho." E Elias respondeu: "Dá-me teu filho." Elias levou o menino para o quarto, rezou a Deus e, em seguida, esquentou o menino deitando sobre ele. E então, a vida voltou. Ele o devolveu à mãe e ela disse: "Agora sei que você é um homem de Deus e que a palavra de Javé habita em sua boca." Foi essa viúva então que deu o título mais bonito ao profeta: homem de Deus, em cuja boca habita a palavra dele.

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5: 11:30, horário de Brasília. 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
5: De volta na programação com a Mãe Aparecida, de volta aqui na Rede Aparecida de Rádio. Continuamos juntos até meia-noite. Eu, Evandro Brum, com muito, mas com muito carinho, te acolho e peço a presença da Mãe Aparecida na sua vida e no seu coração. Bem-vindo, bem-vinda, que bom ter você conosco, viu? Que a Mãe de Deus lhe cubra com o seu manto sagrado. Agora são 11:31. Muito boa noite, seja muito bem-vindo, que Deus te abençoe, Deus ilumine você, proteja sua vida, guarde o seu coração, te traga paz, bênçãos e graças do coração de Jesus. Deixa eu mandar um abraço para o Jailson de Porto Velho, Rondônia, que acabou de mandar sua mensagem pra gente também. Muito obrigado, Deus abençoe sempre. Agora vamos viver o Igreja em Comunhão.
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6: O Papa Leão XIV convida os católicos de todo o mundo a rezarem neste mês para que o esporte seja uma oportunidade de promover a paz, a fraternidade e o respeito entre os povos. Em um período marcado pela Copa do Mundo, a mensagem ganha ainda mais significado, lembrando que a competição pode unir pessoas de diferentes culturas e nações. Para conversar conosco sobre a intenção de oração de Papa Leão para esse mês de junho, eu recebo o delegado da Conferência Nacional dos Bispos do Brasil, junto à Santa Sé, para o esporte, também coordenador acadêmico do programa da FGV FIFA CIES, Pedro Trengaus. Pedro, primeiramente, muito obrigada por conversar conosco.
7: Rafaela, eu que agradeço a oportunidade de falar sobre esse tema aqui para você.
6: Pedro, primeiro começo perguntando qual a principal mensagem Papa Leão quer nos transmitir ao escolher o esporte neste mês de junho, mês de início de Copa do Mundo.
7: Bom, em primeiro lugar, ele traz algo que é muito próximo dele mesmo. Ele que pratica esporte, ele que gosta de esporte, ele que reconhece o esporte, assim como o Papa Francisco e também como o Papa João Paulo II, como um caminho para a santidade. né? O esporte, ele traz aquilo de mais humano que nós temos, né? Inclusive, é muito interessante que nesse mês de junho o tema de oração do Papa Leão seja o esporte, porque ele acaba de publicar a encíclica sobre a inteligência artificial, que é exatamente o oposto do que o esporte representa. Não tem condições, né, das pessoas praticarem esporte com inteligência artificial. É uma atividade eminentemente humana, magnífica e humana, assim como a sua encíclica. Então, os valores do esporte, né, o equilíbrio, a temperança, né, assim como os valores cardeais, né, eles estão presentes aqui nesse mês de oração que o Papa Leão faz pelo esporte.
6: Muitas vezes vemos episódios de violência, de intolerância, até mesmo de ódio ligados ao futebol. O que a nossa fé cristã pode ensinar para transformar essa realidade?
7: Bom, em primeiro lugar, não é só um privilégio, né? Ou melhor, um problema do esporte, essa ligação que você acaba de colocar, né? O esporte é exatamente o oposto disso tudo, né? O esporte é o lugar onde os povos, eles se reúnem para disputar sem guerra, pelo contrário, para disputar num espírito festivo, de emulação, de solidariedade, né? Não existe esporte sem o outro, né? Mesmo nos esportes individuais, a competição é com outro esportista, né? Pela premiação. Então, essa característica de comunidade, né, de humanidade, ela é muito presente no esporte e é exatamente o contrário dessa perspectiva da violência, né? Isso é algo que vai contra os valores do esporte e, consequentemente, também vai contra os nossos valores da nossa fé, né? Então, eu acho que a gente tem sim que trabalhar muito o esporte como instrumento de evangelização e como instrumento de promoção dos seus próprios valores, que são também condizentes com os valores da nossa fé. Imagina você, Rafaela, que o Brasil vai receber a Copa do Mundo Feminina em 2027, com índices de violência contra a mulher alarmantes. Tem uma pesquisa do Fórum Brasileiro de Segurança Pública que mostra que a violência contra a mulher aumenta nos dias de jogos de futebol em 23%. Isso é algo que nós precisamos tratar nesse contexto da Copa do Mundo Feminina, que não precisa de construir nenhum estádio novo para a Copa, não precisa construir nenhum aeroporto, nenhum hotel, ou seja, a infraestrutura está toda aí pronta, mas a cidadania precisa sim ser construída, e talvez agora a gente tenha condições de trabalhar mais isso, ao passo que em 2014, quando recebemos a Copa Masculina, não tivemos tanto. Então, nessa perspectiva de construção da cidadania, de valorização da humanidade, né, através do esporte, dos seus princípios, dos seus valores, é que a gente tem esse mês de junho dedicado, né, ao esporte como um caminho para a santidade, onde as pessoas dão o melhor de si, onde elas buscam ser cada vez melhores, né? Esse documento, Dar o Melhor de Si, que o Papa Francisco teve a oportunidade de promover, ele fala exatamente isso, né? E eu acho que nesse mês de oração pelo esporte, a gente precisa olhar para esse fenômeno como algo que possa nos ajudar a viver melhor em comunidade, a viver mais, a cuidar do nosso templo, né? O nosso corpo é o nosso templo, e o esporte ele nos permite, né, cuidar melhor desse templo que todos nós temos, que todos nós somos, né?
6: Pedro, e você fala muito dessa questão de que o esporte ele tem esse poder também de unir as pessoas de diferentes culturas e nacionalidades, essa paz que o esporte também pode nos trazer, essa paz tão pedida pelo Papa Leão. É também nesse sentido de início de Copa do Mundo, como essas características do esporte podem ajudar na construção de uma sociedade mais fraterna e também nessa fraternidade entre as nações, entre os povos.
7: Em primeiro lugar, em relação a um grande evento como a Copa do Mundo, nós temos aí o encontro dessas nações todas simbolizando essa grande comunidade que nós vivemos no planeta inteiro, né? Povos diferentes, culturas diferentes, línguas diferentes, costumes diferentes, todos juntos no mesmo lugar, disputando uma competição em júbilo. Então, esse exemplo de que é possível viver em harmonia, é possível viver com as mesmas regras, porque o esporte, ele oferece esse momento em que todo mundo respeita as mesmas regras. Nós temos pouquíssimos exemplos do mundo inteiro respeitando as mesmas regras. O esporte é um deles. E isso traz o sentimento de que é possível construir um mundo onde todo mundo seja igual, onde todo mundo esteja sob as mesmas regras, onde todo mundo esteja participando em iguais condições. Porque é isso que o esporte representa, a oportunidade de disputar em iguais condições, participar de uma competição em iguais condições, né? E eu acho que esse momento de uma Copa do Mundo, que o nome já diz, é do mundo, não é de um país só, né? Não é de uma nação só, ele nos lembra, ele nos recorda, né? A condição humana que todos temos de filhos de Deus, somos todos iguais, não é? Criados à sua imagem e semelhança, e o esporte nesse aspecto representa um pouco isso. Agora, na inspiração que esses grandes eventos trazem para que as pessoas pratiquem esporte, porque muita gente se vê animada a praticar esporte depois de assistir a um jogo da Copa, depois de assistir o seu país ser campeão, essa inspiração, ela toca os corações das pessoas para que elas cuidem melhor de si mesmas, para que elas convivam mais umas com as outras, para que elas, enfim, coloquem em prática essa vida em comunhão, em comunidade, enfim, que a gente nasceu para viver, né? Eu acho que esse momento tem muito disso. E o Papa Leão, colocando o esporte nas suas intenções nesse mês, que coincide com o início da Copa do Mundo, também é um grande sinal de que nós estamos todos alinhados com esse espírito de que o esporte é sim instrumento de evangelização e é caminho para a santidade, onde cada um pode dar o melhor de si para si e para o outro, nessa vida em comunidade que a gente precisa ter cada vez mais.
6: Pedro, você coloca também que praticar esporte, o esporte se torna aí o cuidado com a vida, princípio cristão desse cuidado com a vida. Nesse sentido, é fundamental nós também fortalecermos, inspirarmos para que a pastoral do esporte seja cada vez mais valorizada, principalmente no nosso país, um país que é movido praticamente pelo esporte, esse esporte que transforma a vida de jovens, de muitos jovens também. Nesse sentido, como incentivar essa pastoral aqui também no nosso país?
7: Bom, em primeiro lugar, trabalhando cada vez mais o esporte como ferramenta para evangelizar. A CNBB, ela já vem pensando na possibilidade de criar a pastoral do esporte, como outros países já fizeram. A CNBB participou do encontro que o Dicastério para a Cultura e para a Educação, responsável pelo tema, promoveu no Vaticano, com todos os países que já possuem a pastoral do esporte, e eu acredito que nós estamos muito perto desse movimento. Até porque o Brasil é um país que se destaca no esporte. Se destaca no esporte internacionalmente, seja nas competições que participa, seja nas competições que promove. O Brasil recebeu os Jogos Olímpicos, a Copa do Mundo, vai receber agora a Copa do Mundo Feminina, se candidatou novamente para os Jogos Pan-Americanos em 2031. Enfim, o Brasil é uma referência, assim como o maior país católico do mundo, também é uma grande potência esportiva, e isso é muito importante que seja considerado aí pela CNBB no seu trabalho de evangelizar através do esporte. E por outro lado, também cresce nas bases da igreja os movimentos em torno do esporte. A gente tem lá o Centro Esporte e Fé no Santuário Cristo Redentor. A Arquidiocese do Rio de Janeiro tem um trabalho muito grande com o esporte. Ela já tem, inclusive, a pastoral do esporte, é o padre Marcos Vinícius. A Rádio Catedral, ela tem um programa semanal sobre esporte, que é o Vox Populi Esporte. Enfim, eu acredito que existe um crescimento das bases da igreja, abraçando o esporte como uma grande ferramenta, um grande ponto de encontro, e também existe a sensibilidade da CNBB para o tema, que já vem sendo considerado até mesmo para uma campanha da fraternidade no futuro, né? Então, eu acredito que a gente está num bom caminho, Rafaela, para desenvolver ainda mais a pastoral do esporte no Brasil, e a partir daí também como exemplo para outros países, em cooperação com eles também. Imagina que a Argentina tem uma liga de clubes das paróquias. Uma liga de clubes paroquiais, um campeonato de clubes paroquiais, com quase 100 clubes participando e dando oportunidade para aqueles jogadores que não têm clubes, né? São os clubes de quem não tem clubes, mas muito mais do que isso, promovendo o encontro dessas pessoas. A Argentina faz um grande trabalho e que o Brasil tem potencial para fazer também.
6: Nós conversamos com o delegado da Conferência Nacional dos Bispos do Brasil junto à Santa Sé para o Esporte, Pedro Tengrosi. Rafael Oliveira para a Rede Aparecida de Rádio e Signes Brasil.
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8: Paz esteja com você. Lembremos que o mais importante na nossa vida como cristãos é a unidade. Jesus, na última ceia, rezou: Pai, que todos sejam um, para que o mundo creia. Viver a unidade é viver a verdade, o autêntico amor. Deus é unidade. Três pessoas: Pai, Filho e Espírito Santo, mas um só Deus. E fomos criados assim. Cada um é único e original, mas todos nós estamos interrelacionados. Só vamos poder viver uma vida autêntica vivendo a comunhão com o próximo, na unidade. Tudo que divide não é de Deus. Maria estava junto com os apóstolos no cenáculo após a partida de Jesus, na sua ascensão. Quando vem o Espírito Santo, ela e todos os discípulos, os apóstolos, recebem o Espírito Santo e começa uma nova cultura da civilização do amor, onde todos sejam um. Homens, mulheres, apóstolos, discípulos, todos estamos unidos para construir o reino de Deus. O mais importante é a unidade. É fundamental a gente lembrar que o que une é a expressão da presença.

em tantos aspectos, na cultura, na arte, na economia, na política e até na religião. Vamos fazer de tudo para construir a unidade e assim vivermos unidos como filhos de Deus, conduzidos pelo Espírito Santo, portanto, permanecendo no clima de Pentecostes, tendo Maria como nossa mãe, junto com os apóstolos enviados para continuar a missão de Jesus, realizando a nossa vocação e a nossa missão que recebemos no batismo.

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1: Jesus se fixa no mais desamparado, no mais necessitado, no impossibilitado de se socorrer a si mesmo, no pobre. O olhar de Jesus penetra o mais íntimo do coração. Descobre tudo, mas prefere que nós mesmos lhe descobramos nossas intimidades. O desejo de nos curar tem ele mais que nós mesmos, mas não nos quer curar enquanto nós não o desejemos e lhe o peçamos. Esta é a razão de ser da oração.
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4: Missão cumprida. Ponto final na primeira parte do programa com a mãe Aparecida. Eu, Evandro Bruno, tô ficando por aqui, mas volta amanhã, viu? Você fica na companhia de Eduardo José aí, ó. Com a gente até

0: até as 5, né, Eduardo?
1: Até as 5 da manhã. Boa noite pra você, Bruno, pros Beleza. Nossos ouvintes. Chegando pra mais uma madrugada com a Mãe Aparecida. E vamos juntos nessa caminhada de fé e esperança até as 5 horas da manhã, neste sabadão da graça de Deus.
0: Pois é, amanhã, 7 da noite, tô de volta, Brasil jogando e eu abrindo o programa.
1: Com a graça de Deus.
0: Com certeza, estaremos juntos aqui, ó. Não vai faltar oração, com toda certeza. A gente vai estar por aqui rezando.
1: O terço.
0: O terço, só rezando. Ganhando, não ganhando, nós estamos por aqui, graças
1: verdade,
0: a Deus.
1: Sempre, sempre.
0: Porque oração não tem validade, né?
1: Exatamente.
0: Beleza, Du?
1: Falou, meu querido, vai com Deus, até amanhã.
0: Se Deus quiser.
1: A gente se vê no domingo. No domingo não, na segunda, se Deus quiser.
0: Se Deus quiser. Então, ótimo final de semana pra você, bom trabalho, que Deus te abençoe, viu?
1: Amém, você também.
0: Maria, Mãe de Deus, abençoe a sua madrugada. E você que fica com Eduardo José, fiquem com Deus e com as bênçãos da Mãe Aparecida. Amanhã a gente se vê, fique na sintonia, Rede Aparecida de Rádio, música, fé e missão.

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11: Meia-noite, horário de Brasília. Bom dia.
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11: Com a Mãe Aparecida, Rede Aparecida de Rádio, uma ótima e abençoada madrugada a você, meu irmão, a você, minha irmã, a você que a partir de agora nos faz companhia na segunda parte do programa Com a Mãe Aparecida. Eu, Eduardo José, estou chegando para ficar com vocês em mais uma madrugada. Nesta caminhada de fé, de amor, paz e esperança, sempre com as bênçãos do Senhor Jesus, nosso Salvador e Redentor. Com as bênçãos de nossa mãezinha querida, a Senhora Aparecida. Obrigado a você, meu irmão, que nos acolhe na sua casa, no seu trabalho, onde quer que você esteja neste dia, nesta noite, nesta madrugada. Obrigado, viu, pelo carinho de sempre. Aos irmãos que estão pelas estradas Brasil afora, louvando e agradecendo ao bom Deus por mais um dia de trabalho, mais um dia de jornada. E a você, meu irmão, que está aí na sua casa, no seu cantinho de oração, louvando, agradecendo e pedindo sempre também a proteção e as bênçãos de nossa Mãe Santíssima, a Senhora Aparecida. Aos irmãos que estão nos ouvindo, rezando conosco, por uma das nossas emissoras que integram a Rede Aparecida de Rádio, rádios espalhadas por todo o Brasil. Obrigado pelo carinho de todos vocês. Rezando conosco também pelo aplicativo Aparecida e pelo a12.com/Rádio Aparecida. Vamos juntos. Alegria, amor, paz e esperança. Com a produção de Marcos Tiago, a coordenação de Paula Castro, a direção do padre Vanderlei Souza, missionário redentorista. Hoje nós estamos vivendo o dia 13 de junho de 2026, sabadão da graça de Deus. E hoje, todo sábado, dedicado à Virgem Maria. E hoje nós celebramos o Imaculado Coração de Maria. Esse dia tão belo, tão importante para todos nós, celebrarmos o coração de nossa Mãe Santíssima. E hoje também celebramos Santo Antônio. É, 13 de junho, dia de Santo Antônio. E nós pedimos sempre a intercessão de Santo Antônio em nossa vida, na vida de nossos familiares, pedindo sempre a proteção e a intercessão de nossa Mãe Santíssima, a Senhora Aparecida. Obrigado a você que nos acolhe, a você que reza conosco aqui, rezando, louvando e agradecendo. E quem está chegando é o nosso querido padre William Betônio, aos fins de semana, participando conosco nesse momento de evangelização, de reflexão, com os ponteiros apontam para o infinito.
12: Ave Maria, cheia de graça, o Senhor é convosco. Bendita sois vós entre as mulheres, e bendito é o fruto do vosso ventre, Jesus. Santa Maria, Mãe de Deus, rogai por nós, pecadores, agora e na hora da nossa morte. Amém. Rogai por nós, Santa Mãe de Deus, para que sejamos dignos das promessas de Cristo. Oremos, infundir, Senhor, vos rogamos, a vossa graça em nossos corações, para que nós que conhecemos pela anunciação do anjo a encarnação de Jesus Cristo, vosso Filho, cheguemos por sua paixão e morte de cruz a glória da ressurreição. Pelo mesmo Cristo nosso Senhor. Amém.
14: Queridos ouvintes da Rádio Aparecida e da Rede Aparecida de Rádios, eu sou o padre William Betônio, missionário redentorista, e aos sábados e domingos estou aqui neste momento em que os ponteiros apontam para o infinito. Que bom estar junto com você, celebrando neste dia 13 de junho, Santo Antônio, um santo tão conhecido, famoso no meio popular, um santo que nasceu em Portugal, tem uma origem muito próxima da nossa, e a sua devoção, juntamente com os colonizadores que aqui chegaram, teve uma grande difusão na cultura popular, de maneira especial aqui no Nordeste. Eu falo diretamente dos estúdios da rádio Bom Jesus FM. Bem, nós estamos concluindo a 10ª semana deste tempo comum, e eu gostaria de recordar alguns pontos a respeito desta semana, a reflexão da liturgia e essa linha que perpassa todos os evangelhos. Bem, a gente começou com o domingo, o evangelho de Mateus, que conta a história dele próprio, que tem a sua experiência com Jesus, abandona a coletoria de impostos e passa a seguir Jesus. Um jantar na sua casa faz com que os fariseus, os mestres da lei, questionem: mas como assim? Se ele se diz um profeta, se diz um Messias, como ele pode sentar com gente desse jeito, com pecadores desta forma? E aí Jesus já responde que veio para os pecadores, para os doentes e não para os santos, para aqueles que estão ou se sentem curados. É isso que Jesus responde aos fariseus. E aí nós vemos que durante a semana existe uma conexão forte sobre isso. Por quê? Na primeira parte da semana, de segunda até quarta-feira, a gente reflete um pouco sobre a questão das bem-aventuranças. A proposta do reino de Deus que vem por Jesus Cristo pede de nós uma conversão completa, inteira de nós. E para isso é necessário que a gente possa compreender essa vida que nós vivemos do reino de Deus. E aí de segunda a quarta-feira a gente pega esse trecho do Evangelho de Mateus, que começa com o sermão da montanha e depois vai falando, né, que é necessário ser sal da terra, ser luz do mundo, né, e que não veio para abolir a lei, mas para dar o pleno cumprimento. Ele é aquele que garante a verdadeira lei, a verdadeira aliança, porque ele é a palavra de Deus encarnada. Bem, podemos dizer que existe três pontos centrais nessa reflexão. Acho que o primeiro é a questão da misericórdia e do sacrifício, que aparece lá no Evangelho de domingo. Jesus fala que não quer o sacrifício, mas quer a misericórdia, quer um coração novo, um coração purificado. Este coração purificado, ele se identifica, né, com essa realidade das bem-aventuranças e passa a ser sinal no mundo, dando sabor como sal e iluminando o mundo, para que exista o pleno cumprimento da palavra de Deus, que já é o final da nossa semana da reflexão dessa liturgia. Viver assim, né, a liturgia dessa semana é entender esse convite de Jesus para que a justiça, a nossa justiça, ela supere a dos escribas, dos mestres da lei, e que somos chamados a abandonar o legalismo e abraçar uma fé viva, onde o culto que nós prestamos a Deus no altar se traduz na misericórdia que nós praticamos na vida com os nossos irmãos e irmãs. Meus queridos, por hoje vamos ficando por aqui. Gostaria de saudar tantas comunidades espalhadas por este Brasil que nos acompanham, que tem como padroeiro Santo Antônio. Que Santo Antônio abençoe e proteja a todos e que possamos celebrar essas festas juninas que se aproximam, e ainda temos muitas festas para celebrar. Fique com Deus, um grande abraço, amanhã nos encontramos novamente. Até lá.
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0: Abarca. Meia-noite, 16 minutos, com a Mãe Aparecida, Rede Aparecida de Rádio, Música, Fé e Missão. Obrigado a você, meu irmão, que está rezando conosco pelo 3104-1043, é o nosso WhatsApp, para você enviar a sua mensagem de fé, de amor, paz e esperança e também as suas intenções para o Santo Terço logo mais às 4 da manhã, rezando por você e pela sua família. E o nosso momento é de oração. Celebramos hoje um dos mais queridos e populares santos católicos em todo o mundo. O Papa Leão XII o chamou de santo de todo o mundo, devido à enorme extensão de sua devoção. Ele é o padroeiro dos pobres, padroeiro dos viajantes, pedreiros e padeiros, entre outros tantos profissionais. Além disso, Santo Antônio também é muito procurado como santo casamenteiro. Ele foi testemunha de uma aparição do menino Jesus, a quem segurou em seus braços, e por isso é assim representado nas imagens e pinturas. Sua fama de realizar atos prodigiosos perdura até hoje. Santo Antônio continua revelando uma faceta da vida evangélica e apostólica à Igreja dos nossos dias, convocada para a nova evangelização com novo ardor e criatividade. Como os santos estão pertinho de Deus e não cessam de interceder por nós, hoje a ele recorremos, pedindo sua intercessão por nós, por nossas famílias, pelos namorados e por toda a humanidade. Oremos.
1: Ó Santo Antônio, exemplo de humildade e caridade, vos dedicastes ao anúncio da palavra de Deus. Sois conhecido no mundo inteiro, principalmente como santo casamenteiro e amigo dos pobres. Nós os pedimos, intercessor dos humildes, olhai com bondade as nossas necessidades. Nós vos suplicamos, conservai os casais num amor fiel e ajudai os que querem casar-se, para que encontre uma pessoa amiga, sincera, fiel, segundo a vontade do Pai, e que cresçam no amor mútuo para a construção de uma nova família. Ó amigo dos pobres, não permitais que falte pão em nossas mesas, mas, sobretudo, ajudai-nos a buscar o pão vivo, que é o próprio Cristo, na Eucaristia. Santo Antônio, rogai por nós.

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13: 12:32. 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
13: Com a Mãe Aparecida, Rede Aparecida de Rádio, juntinho de você, meu irmão, minha irmã, irmãos em Cristo que rezam conosco nesta madrugada, louvando e agradecendo ao bom Deus. Mandando um abraço pro nosso irmão querido José Carlos, lá em Itajubá, Minas Gerais, não, né? Aqui pertinho da gente, sul de Minas, Itajubá, Minas Gerais, e hoje ele reza pedindo pelos padres lá da paróquia dele, Santo Antônio, o pároco padre Gilberto e o vigário padre José Marcos, que Deus dê saúde e sabedoria para guiar o seu rebanho. Ontem foi o último dia da trezena de Santo Antônio. Hoje, o dia da grande festa em louvor a Santo Antônio. Viva Santo Antônio! Viva Jacalas! Ei, coisa boa! E ó, ele coloca aqui pra gente: não vai faltar o pão de Santo Antônio. É outra tradição também, né? Na festa de Santo Antônio, as pessoas fazem promessas para distribuírem o pãozinho de Santo Antônio. E eu lembro até hoje que minha mãe, ela costumava, né, receber esse pãozinho de Santo Antônio e manda a tradição que você coloque na lata de mantimento, né? A minha mãe colocava na lata de arroz para que nunca falte, né, o nosso pão de cada dia, a nossa comida de cada, o alimento de cada dia. E até hoje eu mantenho essa tradição, viu, meu povo? Até hoje, na minha casa, o pãozinho de Santo Antônio é colocado dentro da vasilha de arroz e tá lá, e fica lá. E nós continuamos sempre, né, mantendo essas tradições, pedindo sempre a intercessão de Santo Antônio na nossa vida. Né, Zé Carlos? Ei, coisa boa, viu? Parabéns a vocês todos que estão celebrando Santo Antônio. Como bem disse o Padre William Betônio agora há pouco, na sua participação, saudando todas as comunidades, as paróquias que têm Santo Antônio como santo padroeiro. Obrigado a todos vocês, né? Nosso querido Zé Carlos está lá celebrando Santo Antônio, José Carlos lá em Itajubá, rezando, e como ele, muitos por aí afora também celebrando no dia de hoje, vão celebrar com a festa, a procissão logo mais de Santo Antônio e aquele, né, aquele quentãozinho, aquela pamonha, aquele milho assado. Ei, coisa boa, viu? Festa junina, quadrilha, não é verdade? Vamos dançar a quadrilha. Obrigado, viu, Zé Carlos, meu querido amigo aí em Itajubá, rezando conosco, assim como ele também, o nosso irmãozinho Luiz Fernando em Taubaté, rezando conosco.
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13: Tudo pela graça de Deus. Padre Reginaldo Carreira.

0: graça de Deus, estamos aqui com a Mãe Aparecida, louvando e agradecendo sempre, sempre, por tudo que somos, por tudo que temos. Padre Reginaldo Manzotti.
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0: Reginaldo Carreira. Quem está chegando com o salmo responsorial é o nosso Pablo Soares.
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2: 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Do lixo ele retira o indigente para fazê-lo assentar-se com os nobres num lugar de muita honra e distinção. 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
1: Confia em Deus, mesmo que tenha de enfrentar todas as ondas de violência e adversidades, sabe se colocar confiante em suas mãos. Lembro de maneira especial nesta oração os aniversariantes de hoje: o Antônio de Cruzeiro, o padre Daniel, lá de Goiás, da cidade Águas Lindas, e o Mauro, aqui de Campinas. Iniciemos esta oração invocando a Santíssima Trindade. Em nome do Pai, do Filho e do Espírito Santo. Amém. Senhor nosso Deus, nosso Pai, nós cremos em vós, nós esperamos em vós, nós vos amamos, nós vos agradecemos este dia e vos damos graças porque estamos com vida. Oferecemos este dia ao Senhor com todas as nossas alegrias e sofrimentos, com todos os nossos trabalhos e divertimentos. Guardai-nos do pecado e fazei de nós instrumentos de vossa paz e do vosso amor. Ajudai-nos a observar vossos santos mandamentos. Amém. Sábado, dia 13 de junho. O trecho do Evangelho de hoje é escrito por Lucas, capítulo 2, versículos de 41 a 51. Anúncio do Evangelho de Jesus Cristo segundo Lucas. Os pais de Jesus iam todos os anos a Jerusalém para a festa da Páscoa. Quando ele completou 12 anos, subiram para a festa, como de costume. Passados os dias da Páscoa, começaram a viagem de volta. Mas o menino Jesus ficou em Jerusalém sem que seus pais o notassem. Pensando que ele estivesse na caravana, caminharam um dia inteiro. Depois começaram a procurá-lo entre os parentes e conhecidos. Não o tendo encontrado, voltaram para Jerusalém à sua procura. 3 dias depois o encontraram no templo. Estava sentado no meio dos mestres, escutando e fazendo perguntas. Todos os que ouviam o menino estavam maravilhados com sua inteligência e suas respostas. Ao vê-lo, seus pais ficaram muito admirados, e sua mãe lhe dizia: "Meu filho, por que agiste assim conosco? Olha que teu pai e eu estávamos angustiados à tua procura." Jesus respondeu: "Por que me procuráveis? Não sabeis que devo estar na casa de meu pai?" Eles, porém, não compreenderam as palavras que lhes dissera. Jesus desceu então com seus pais para Nazaré e era-lhes obediente. Sua mãe, porém, conservava no coração todas essas coisas. Palavra da salvação. O coração, na linguagem bíblica, não se restringe ao âmbito afetivo apenas, como simbolizamos hoje, mas representa a pessoa como um todo. Sentimentos, pensamentos, consciência, memória, decisões. Ao menos 2 vezes o Evangelho de Lucas se refere diretamente ao coração de Maria. Em Lucas capítulo 2, versículos 19.

0: de maneira especial e particular por Maria, Mãe de Deus e nossa. Rezemos especialmente também pelas mulheres, aquelas que se levantam cedo para seus afazeres domésticos e também por aquelas que trabalham fora de casa. Muitas delas são o sustento, o esteio para sua família. Lembremos de todas as mulheres grávidas que passam por esta experiência bonita. Rezemos por aquelas que querem engravidar e ser mãe, e também pelas mulheres e famílias que estão esperando a adoção de uma criança. Enfim, pedimos a intercessão da Mãe de Jesus nesta oração para todas as mulheres. E rezemos juntos o Magnificat, junto com Maria. A minha alma engrandece o Senhor e se alegrou o meu espírito em Deus meu Salvador, pois ele viu a pequenez de sua serva. Desde agora gerações hão de chamar-me de bendita. O Poderoso fez em mim maravilhas, e santo é o seu nome. Seu amor de geração em geração chega a todos que o respeitam. Demonstrou o poder de seu braço, dispersou os orgulhosos, derrubou os poderosos de seus tronos e os humildes exaltou. De bem saciou os famintos e despediu sem nada os ricos. Acolheu Israel, seu servidor, fiel ao seu amor, como havia prometido aos nossos pais, em favor de Abraão e de seus filhos para sempre. Seja dado a você no seu cotidiano sempre sentir a presença e proteção de Maria, Mãe de Deus e nossa. O Senhor esteja convosco, ele está no meio de nós. Pela intercessão de Nossa Senhora Auxiliadora, desça sobre você, sobre a sua família, sobre as suas intenções, a bênção do Deus Todo-Poderoso. Pai, Filho e Espírito Santo. Amém. O abraço de hoje vai para o pessoal de Campinas. Um abraço para a Brenda e para o Renan, para o Donizete, para a Edneia e para o Tico e para o Gustavo. Sou o padre Edmilson Moraes, salesiano de Dom Bosco, e moro atualmente em Campinas, no estado de São Paulo, no Colégio Liceu Salesiano Nossa Senhora Auxiliadora. Que Deus continue te sustentando nas suas decisões. Abraço e até mais.
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0: minutos faltando para a 1 da manhã, nova pessoa, na voz de Agnus Dei, cantando pra gente. Madrugada de sábado, com a mãe Aparecida, hoje 13 de junho, celebrando Santo Antônio. E celebrando também o Imaculado Coração de Maria.
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0: Davi Façanha cantando pra gente Teu Tesouro com a Mãe Aparecida, Rede Aparecida de Rádio Música, Fé e Missão.
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0: 1:03.
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0: Obrigado a você que nos acolhe e reza conosco nesta madrugada, louvando e agradecendo por tudo que temos, por tudo que somos. 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
0: E a hora do nosso departamento de jornalismo entrar em ação, isso mesmo, trazendo pra gente os destaques da nossa Santa Mãe Igreja.
9: Olá, para você que acompanha a programação da Rede Aparecida de Rádio e emissoras parceiras, chego com os principais destaques da Igreja Católica no Brasil e no mundo. Começo destacando o encerramento da viagem de Papa Leão XIV à Espanha. Os detalhes com Camila Moraes, correspondente da Rede Aparecida de Comunicação em Roma.
10: Olá, uma saudação a todos os ouvintes da Rádio Aparecida, o Papa Leão XIV, a primeira vez na Espanha. O Papa desembarcou em Madrid no último dia 6 de junho. O Papa passou por Madrid, onde conversou com o episcopado espanhol, fez um momento com os bispos da Espanha. Também teve um diálogo no Congresso dos Deputados, conversando com os representantes do poder público. O Papa falou da importância do diálogo, de buscar a comunhão, de buscar a paz. Retomando também a sua encíclica Magnífica Humanitas, o Papa disse da importância de sermos humanos, de não vivermos de aparência. Um dos momentos mais marcantes do Papa Leão XIV foi a vigília de oração com mais de 600 mil jovens em Madrid. De Madrid, o Papa embarcou para Barcelona, onde ele esteve em um centro de detenção provisória, ouviu o relato de detentas. O Papa também se encontrou com instituições caritativas, ouvindo a pergunta de um pequeno garoto de 9 anos que o questionou se ele sempre quis ser Papa, a importância dos avós. E o Papa, nesse diálogo com toda a comunidade eclesial, com os leigos religiosos, mas também falando sobre a importância do diálogo em tempos de tantas divisões. O Papa chegou às Ilhas Canárias falando sobre a crise migratória. As Ilhas Canárias, que ganharam grande visibilidade durante a pandemia, onde mais de 3 mil imigrantes chegaram em apenas uma semana, seguindo a rota do Atlântico. E aí, ano passado, foram mais de 17 mil imigrantes que chegaram durante todo o ano. Então, retomando esse ponto tão forte da Espanha, o Papa fala também sobre a importância de olhar com misericórdia para essas pessoas, buscando soluções práticas para a crise migratória, não só na Espanha, mas no mundo todo.
9: Iniciamos nesta semana a Copa do Mundo. Durante a viagem à Espanha, Papa Leão XIV arrancou alguns sorrisos ao recordar sua paixão pelo esporte. O Santo Padre afirmou que gosta e jogava futebol quando novo. Um dia antes do início da Copa, o Santo Padre afirmou que, em postagem na rede social X, que quem não sabe passar a bola, mesmo que tenha talento, ainda não entendeu o jogo, e quem não sabe viver com os outros e pelos outros, ainda não entendeu a vida. Recordamos que Papa Leão nos convida a rezar neste mês de junho pelos valores do esporte, como destaca o delegado da Conferência Nacional dos Bispos do Brasil junto à Santa Sé para o esporte e coordenador acadêmico do programa FGV FIFA, Pedro Krengrausi.
11: Ele traz algo que é muito próximo dele mesmo, ele que pratica esporte, ele que gosta de esporte, e ele que reconhece o esporte, assim como o Papa Francisco e também como o Papa João Paulo II, como um caminho para a santidade. Né? O esporte, ele traz aquilo de mais humano que nós temos. Né? Inclusive, é muito interessante que nesse mês de junho o tema de oração do Papa Leão seja o esporte, porque ele acaba de publicar a encíclica sobre a inteligência artificial, que é exatamente o oposto do que o esporte representa. Não tem condições, né, das pessoas praticarem esporte com inteligência artificial. É uma atividade eminentemente humana, magnífica e humana, assim como a sua encíclica. Então, os valores do esporte, o equilíbrio, a temperança, né? Assim como os valores cardeais, né? Eles estão presentes aqui nesse mês de oração que o Papa Leão faz pelo esporte. Em relação a um grande evento como a Copa do Mundo, nós temos aí o encontro dessas nações todas simbolizando essa grande comunidade que nós vivemos no planeta inteiro, né? Povos diferentes, culturas diferentes, línguas diferentes, costumes diferentes, todos juntos no mesmo lugar, disputando uma competição em júbilo. Então, esse exemplo de que é possível viver em harmonia, é possível viver com as mesmas regras, porque o esporte, ele oferece esse momento em que todo mundo respeita as mesmas regras. Nós temos pouquíssimos exemplos do mundo inteiro respeitando as mesmas regras. O esporte é um deles. E isso traz o sentimento de que é possível construir um mundo onde todo mundo seja igual, onde todo mundo esteja sob as mesmas regras, onde todo mundo esteja participando em iguais condições. Porque é isso que o esporte representa, a oportunidade de disputar em iguais condições, participar de uma competição em iguais condições, né? E eu acho que esse momento de uma Copa do Mundo, que o nome já diz, é do mundo, não é de um país só, né? Não é de uma nação só, ele nos lembra, ele nos recorda, né? A condição humana que todos temos de filhos de Deus, somos todos iguais, não é? Criados à sua imagem e semelhança, e o esporte nesse aspecto representa um pouco isso.
9: Agora, falando dos destaques da igreja no Brasil, durante live realizada no início da semana, a equipe nacional de animação do sínodo afirmou que as novas diretrizes gerais da ação evangelizadora da igreja já disponíveis são caminho para que as dioceses de todo o país vivam a sinodalidade na prática, como destacou o coordenador da equipe de animação do sínodo e bispo da diocese de Petrópolis, no Rio de Janeiro, Dom Joel Portela Mato.
8: Para o Brasil, as diretrizes gerais são a, não diria única, mas a maior concretização das conclusões sinodais. Duas coisas são importantes aí, né? O método de construção das diretrizes foi altamente sinodal, com uma escuta ampla. Você sabe, e os ouvintes também sabem, foram 26 versões do instrumento de trabalho. E todas as propostas expressas nos caminhos da missão são propostas para serem vividas em formato sinodal. A nossa função como equipe nacional de animação do sínodo é ajudar as 280 dioceses a viverem exatamente esse processo. A secretaria do sínodo nos indicou agora um calendário para 2027 e 2028. 2021, 2023, 2021, 2022, aquela fase de consulta, de escuta, 23, 24, a celebração, 25, tivemos o falecimento do Santo Padre, o Papa Francisco, a chegada do Papa Leão XIV, e agora 2026 é o período que vai até 20 de junho de 2027, é o período das assembleias diocesanas, que vão procurar trazer para a realidade local a conclusão dos sínodos. 2028, assembleias regionais, os 19 regionais do Brasil, Assembleia Continental, CELAN, e depois a Assembleia Eclesial em outubro de 2028 em Roma.
9: Assessores, coordenadores de pastorais e representantes das dioceses e arquidioceses do estado de São Paulo se reuniram nesta semana na edição de número 88 da Assembleia Regional dos Bispos do Regional Sul 1. Neste ano, a Assembleia teve como tema recepção criativa das diretrizes gerais da ação evangelizadora da igreja no Brasil nas igrejas locais, como destacou o secretário executivo do Regional Sul 1 da CNBB, padre Luiz Fernando da Silva.
12: Na Assembleia Geral dos Bispos que aconteceu em Aparecida, foram aprovadas as novas diretrizes da ação evangelizadora da igreja no Brasil. Agora, o grande desafio é como aplicá-las em cada igreja local. E o estado de São Paulo é o maior estado da nossa federação, é o maior estado também em números de dioceses, são 43 dioceses, reunido nessa 88ª Assembleia, se faz essa pergunta, né? Em que estado de São Paulo nós queremos aplicar essas diretrizes da ação evangelizadora? A primeira descoberta é um estado de São Paulo marcado pela cultura urbana. Apesar da complexidade urbana ser mais visível nas grandes cidades, como a capital, mas a cultura urbana ela permeia todo o estado de São Paulo. E essa cultura urbana traz consigo desafios eclesiais e sociais. Então, o grande desafio dos bispos nesta Assembleia é oferecer respostas, né, e construírem juntos um plano de ação de como tornar as diretrizes mais próximas das comunidades, para que não seja um conceito assim tão distante, né? Quando fala diretrizes, o que é isso, né? É a missão dos bispos, dos coordenadores de pastoral, tornar esse assunto o mais próximo possível das bases das nossas comunidades.
9: Esses são os destaques da Igreja Católica no Brasil e no mundo. Rafael Oliveira para a Rede Aparecida de Rádio e Signos Brasil.
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0: 19 minutos, se és minha mãe, na voz de Antônio Cardoso, grande amigo da Rádio Aparecida e Rede Aparecida de Rádio. 1:19 é hora da nossa
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0: Com a Gabi Pedroso chegando nessa madrugada de sábado.
1: A eternidade está no presente. Não há folha que não esteja sob os teus cuidados. Não há grito que antes de ser emitido, tu já não tenhas ouvido. Não há água nas rochas que lá não fosse escondida pela tua sabedoria. Não há fonte oculta que não tenha sido ocultada por ti. Não há grotão para uma casa solitária que não fosse planejada por ti para ser uma casa solitária. Não há homem neste acre de matas que não tenha sido feito por ti para este acre de matas. Porém, há mais consolo na substância do silêncio do que na resposta a uma pergunta. A eternidade está no presente. A eternidade está na palma da mão. A eternidade é uma semente de fogo cujas raízes bruscas derrubam as barreiras que impedem meu coração de ser um abismo. Diálogos com o silêncio. Thomas Merton.
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0: Ainda há tempo eterno, só por hoje, 1:23. Com a Mãe Aparecida, Rede Aparecida de Rádio, às 4, Santo Terço, e você, meu irmão, minha irmã, rezando com a gente, viu? Por você, pela sua família, por todas aquelas pessoas que pedem suas orações.
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0: caminho do Senhor, Eliana Ribeiro e Michael Marx. Linda essa canção. 1:27 com a Mãe Aparecida, música, fé e missão.
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0: 1:30. 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
0: Com a Mãe Aparecida, Rede Aparecida de Rádio, juntinho de você, aí na sua casa, no seu trabalho, louvando e agradecendo ao bom Deus. O João Reis lá em Brasília, rezando por ele, por toda a família, os nossos irmãos, a família Félix, o Ayrton e o Miguel, lá em São José do Rio Preto, nos ouvindo pela Rádio Interativa FM, a 104.3, louvando e agradecendo a Deus também. A Josi Filippini, em Formigueiro, no Rio Grande do Sul, nos rezando conosco pela Rádio Medianeira FM de Santa Maria, nossa grande parceira, louvando e agradecendo a Mãe Aparecida, pedindo bênçãos para todos nós. Amém. 1:31.
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11: Reunidos uma
8: vez mais aqui para o nosso encontro e um abraço a todos vocês. Sacramento da Crisma ou Confirmação. Unção com o óleo consagrado pelo bispo na Eucaristia da Quinta-feira Santa de manhã. Assim, o cristão confirmado, crismado, reafirma na sua missão de sempre estar preparado para, fortalecido pelo Espírito Santo, se compromete, reafirma, agir em nome de Cristo, como discípulos de Cristo, torna-se outro Cristo, denunciando o mal, o pecado, anunciando o reino de Deus pelo Evangelho e pelo testemunho. Lembrando que está pelo crisma reafirmando seus compromissos assumidos no batismo. Não se confirma a celebração, o sacramento do batizado, mas sim se confirma, se renova os compromissos do batismo, do munus sacerdotal, munus profético, munus régio e a vivência da filiação divina, a busca da santidade. O confirmado, o crismado, ele busca fugir do pecado, busca viver a graça de Deus e assumir a missão, assumir o compromisso e a caridade, fortalecendo a sua fé. Confirma-se então o sacramento da crisma, da confirmação. Ele confirma, recebe o Espírito Santo para fortalecer o cristão para ser fiel às promessas do batismo. Podemos dizer com Frei Beto, dominicano, a confirmação é o sacramento da militância cristã, é o sacramento do fortalecimento e relembrança das promessas do batismo, sobretudo quando ainda recebido quando criança, em criança sem conhecimento do fato e talvez sem a preocupação dos pais e padrinhos em não educar religiosamente o filho e a filha. E assim, a confirmação recebida durante a realidade adulta da pessoa, ele está se confrontando verdadeiramente com a vida do Senhor. Eis o que nos conscientiza o Concílio Vaticano II no documento sobre a Igreja, documento Lumen Gentium número 11. Pelo sacramento da confirmação ou crisma, os cristãos são mais perfeitamente vinculados, unidos à Igreja de Jesus, enriquecidos com uma força especial do Espírito Santo. E deste modo, ficam então os crismados obrigados a difundir e defender a fé por palavras e obras como verdadeiras testemunhas de Cristo. Confirmação, crisma, fortalecimento na fé para a vivência profunda do amor e da santidade de Jesus. Voltaremos no próximo encontro as nossas reflexões sobre a crise.
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11: Chegando em mais uma madrugada com a Mãe Aparecida.
12: Se for para aguardar coisas boas, aproveitemos o tempo de espera para acompanhar a alegria do plantio. Se for para lidar com possibilidades ruins, aguardemos o tempo de espera para confiar no melhor ou se preparar para fortalecer o coração para lidar com o que vier, sem sofrer por antecedência. Enfim, vale a pena saber esperar, Mas nunca foi fácil, ainda mais nos dias de hoje, com excesso de informações, a rotina corrida, um clima de ansiedade constante. Corremos o risco de viver tão preocupados com o futuro que quase não curtimos o presente. E o presente, esse não volta mais. É um grande presente. Aproveite o seu presente. Aproveite a espera.

0: abençoe você.
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2: Os santos nos ensinam hoje, dia 13 de junho. Eu, Padre André, estou aqui com você, amigo e amigo ouvinte, para a gente conhecer um pouquinho a história desse grande santo e pedimos hoje a sua intercessão, Santo Antônio de Pádua. Nesse dia, celebramos a memória do popular santo doutor da Igreja, que nasceu em Lisboa no ano 1195 e morreu nas vizinhanças da cidade de Pádua, na Itália, em 1231. Por isso, é conhecido como Santo Antônio de Lisboa ou de Pádua. O nome de batismo dele era Fernando de Bulhões e Taveira de Azevedo. Ainda jovem, pertenceu à Ordem dos Cônegos Regulares, tanto que pôde estudar filosofia e teologia em Coimbra até ser ordenado sacerdote. Não encontrou dificuldade nos estudos, porque era de inteligência e memória formidáveis, acompanhada por grande zelo apostólico e santidade. Aconteceu que em Portugal, onde estava, Antônio conheceu a família dos franciscanos, a ordem dos frades menores, que não só o encantou pelo testemunho dos mártires em Marrocos, como também o arrastou para a vida itinerante na santa pobreza, uma vez que também queria testemunhar Jesus com todas as forças. Ao ir para Marrocos, Antônio ficou tão doente que teve de voltar, mas providencialmente foi ao encontro do pobre de Assis, São Francisco, o qual lhe autorizou a ensinar aos frades as ciências que não atrapalhassem os irmãos de viverem o Santo Evangelho. Seu maior destaque foi a vivência e pregação do Evangelho, o que era confirmado por muitos milagres. Santo Antônio serviu sua família franciscana através da ocupação de altos cargos de serviço na ordem, isto até morrer com 36 anos para esta vida e entrar para a vida eterna. Deus eterno e todo-poderoso, que desse Santo Antônio ao vosso povo como insigne pregador e intercessor em todas as necessidades, fazei-nos por seu auxílio seguir os ensinamentos da vida cristã e sentir a vossa ajuda em todas as provações. Por nosso Senhor Jesus Cristo, vosso Filho, na unidade do Espírito Santo. Amém. Santo Antônio, rogai por nós.
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0: 45 minutos, 15 minutinhos, faltando para as 2 da manhã, madrugada de sábado, 13 de junho, dia de Santo Antônio. E dia também de celebrarmos o Imaculado Coração de Maria. Banda Vida Reluz, como és lindo. 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
2: Ouvintes da Rádio Aparecida, Rede Aparecida de Comunicação, do programa Você Também é Chamado. Mais uma vez, somos convidados a refletir sobre a vocação. A vocação como resposta ao chamado do Senhor, que nos convida a servir com alegria e fidelidade. O discípulo é aquele que se coloca a caminho, anunciando a vida nova em Cristo Jesus. Por isso, é a partir desse pensamento que nós vamos refletir hoje a proposta que Deus tem para cada um de nós, de sermos discípulos alegres, discípulos contentes e felizes, seguindo-o com alegria o seu chamado. E o primeiro ponto que quero refletir com você, a vocação e felicidade. Indagar-se sobre a própria vocação é muito mais do que pensar no que fazer com a própria vida. É, antes de tudo, reconhecer a vida como dom de Deus e que Ele, desde a nossa concepção, nos escolheu, abençoou e nos predestinou para darmos um sentido à nossa existência, vivendo conforme a vida de seu Filho Jesus, sendo capazes de amar e servir, conforme podemos ver lá na carta de Paulo aos Efésios, capítulo 1, versículo de 4 a 5. Portanto, questionar-se sobre a própria vocação é reconhecer que Deus é nosso Pai e que Ele tem um projeto de vida para nós. Da dinâmica fidelidade ao projeto divino dependerá a quantidade da nossa existência e da nossa felicidade. Vocação e felicidade são inseparáveis. Portanto, a vocação ao qual eu sigo, seja o matrimônio, seja a vida religiosa consagrada, seja a vida sacerdotal, seja a vida leiga missionária em nossas comunidades e paróquias, deve ser vivida com alegria, com felicidade, não com tristeza. Jesus é alegria, Jesus é felicidade, Jesus é amor. Por isso, Ele quer que nós abraçamos a nossa vocação com alegria, não com tristeza ou pessimismo. Como identificar os sinais de nossa vocação? Como podemos reconhecer para onde Deus nos chama? Eis a questão. É necessário reconhecer que não existe uma fórmula para se chegar à descoberta da própria vocação. Porém, as descobertas humanas são consequências de um processo de sinais. Os sinais são como balizas que nos apontam o caminho a seguir. Portanto, quais são os sinais vocacionais? O primeiro deles, a atração. O primeiro sinal de vocação é a inclinação que sentimos para assumir um determinado modo de vida. Essa atração se manifesta através do interesse pessoal para com uma determinada vocação. Se alguém não sente atração por uma determinada vocação, significa que não é chamado a abraçá-la. O outro ponto é a admiração. A atração tem como ingrediente a admiração pelo dinamismo daquela vocação. Quem é chamado a uma vocação específica passa a admirá-la por meio daqueles que assumiram. Quem deseja ser sacerdote admira o sacerdócio. E depois também o gosto. A atração e a admiração

0: Terá a vida matrimonial com alegria assumindo suas exigências, mesmo que venham os ventos contrários. Quem opta pela vida sacerdotal acolhe os deveres próprios do sacerdócio, a vocação sacerdotal de seguir Jesus com alegria, sendo um bom pastor a serviço do povo de Deus. Quem escolhe a vida religiosa e consagrada assimila também suas exigências específicas. Deus dá a cada um os dons necessários para que viva em sintonia e com alegria a sua opção vocacional. Por isso, nada lhe será pesado se realmente a vocação a qual eu escolhi será vivida com alegria, com disposição, com sintonia ao Deus que nos chama a todo momento. Então vamos rezar mais uma vez, pedindo ao Senhor pelas vocações de nossa igreja, rezando por sua vocação, de ser um vocacionado, uma vocacionada, um chamado por Deus a seguir com alegria a sua vocação, a qual você escolheu para a sua vida. Seja a vida religiosa consagrada, a vida matrimonial, ou a vida sacerdotal, ou a vida missionária em nossas comunidades. Por isso, mais uma vez, vamos rezar. Jesus, meu Redentor, vós me chamastes a ser continuador de vossa redenção, do vosso amor na missão de evangelizar, de sofrer por quem sofre, de amar a quem não é amado, de gritar por quem não tem voz, de lutar por quem não tem vez. Senhor, com auxílio e proteção da Mãe do Perpétuo Socorro, colaboradora vossa, peço-vos cada vez mais o ardor missionário que me anima sempre, lembrando-me de vossas palavras: vem e segue-me. Que assim seja, para a maior glória do Reino de Deus. Amém. E você que é jovem, adolescente e porventura está nos ouvindo neste momento, responda com amor o chamado de Deus, entrando em contato conosco através do portal a12.com/vocacional. E venha somar forças conosco, sendo missionário redentorista. Viva o chamado de Deus. Até o próximo programa, se Deus quiser. O nosso abraço, Deus abençoe.
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3: Irmão e irmã, sou eu, Padre Zezinho, falando de catequese. As últimas guerras mataram milhões de pessoas. Sabemos quantas pessoas morreram e foram estraçalhadas por bombas. Algumas, enquanto dormiam ou cuidavam de doentes em Nagasaki, Hiroshima, Camboja, Vietnã, Zaire, África do Sul, Angola, Iêmen, Eritreia, Irã, Iraque, Rússia, Afeganistão, Panamá, Kosovo. Quem fabricou e vendeu aquelas armas? Quem quis aquelas guerras? Quantos inocentes morreram? O que a ONU fez? Que países não respeitaram a ONU? O católico tem que saber essas coisas e não fugir disso. De longe, podemos fazer mais do que rezar. Se pudermos enviar alguma coisa para aquela fome, aquela gente ferida, temos que fazer, porque outros fizeram conosco em época difícil para o Brasil. Cantemos.

0: canções que a fé escreveu, Padre Zezinho, 1:57 com a Mãe Aparecida, música, fé e missão. Continue rezando conosco pelo aplicativo Aparecida, a12.com/rádio Aparecida. Às 4, o Santo Terço Mariano, reze conosco, 3104-1043.
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2: 2:01, horário de Brasília.
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2: Com a Mãe Aparecida, Rede Aparecida de Rádio, juntinho de você, na sua casa, no seu trabalho, onde quer que você esteja, viu, meu irmão, minha irmã? A Val Souza, em Jacobina, na Bahia, rezando conosco por ela e por toda a família, e também celebrando Santo Antônio. A Ana Reis, trabalhando e louvando, agradecendo por tudo na vida dela. Os nossos irmãos, o Carlos, rezando conosco, pedindo as bênçãos da Mãe Aparecida, por toda a família, família Nádia e Maiara. Somos de Santa Cruz do Rio Pardo, interior de São Paulo. Obrigado, viu, Carlos? O Marcos Aurélio e Lorena rezando conosco, a Simone Delfim também rezando com a gente, pedindo as bênçãos da Mãe Aparecida, Igreja de Santo Antônio em São Lourenço, Minas Gerais, trabalhando muito por nossa comunidade. Simone Delfim, louvando e agradecendo a Santo Antônio por tudo na vida dela e da família. E o nosso momento é de oração. O nosso momento de celebrarmos. Um dia após a festa do Sagrado Coração de Jesus, celebrado ontem, a Igreja celebra a festa do Imaculado Coração de Maria, a fim de mostrar que estes dois corações são inseparáveis e que Maria sempre nos leva a Jesus. Papa Francisco. A memória do Imaculado Coração de Maria não é uma celebração nova na Igreja. Ela tem suas profundas raízes no Evangelho, que repetidamente chama a nossa atenção para o coração da Mãe de Deus, que se abre de amor ao ver as necessidades das pessoas, como no episódio das bodas de Caná. Esta memória nos quer revelar a sintonia do Imaculado Coração de Maria com o Sagrado Coração de Jesus, pois Maria está continuamente lembrando ao seu filho: eles não tem mais vinho. Hoje, de modo muito especial, pedimos a intercessão de Maria, para que ela obtenha de Jesus o vinho da paz, a paz entre as nações, da liberdade para a Igreja, da conversão dos pecadores, do amor à pureza e à prática das virtudes cristãs. Queremos, como Igreja e como devotos do Sagrado Coração de Maria, renovar a nossa consagração, pedindo a reparação a este coração que no final triunfará. Oremos.
3: Ó Coração Imaculado de Maria, repleto de bondade, mostrai-nos o vosso amor. A chama do vosso coração, ó Maria, desça sobre todos os homens. Nós os amamos infinitamente. Imprime no nosso coração o verdadeiro amor, para que sintamos o desejo de vos buscar incessantemente. Ó Maria, vós que tendes um coração suave e humilde, lembrai-vos de nós quando cairmos no pecado. Vós sabeis que todos os homens pecam. Concedei que, por meio do vosso materno imaculado coração, sejam curados de toda doença espiritual. Fazei que possamos sempre contemplar a bondade do vosso coração materno e convertamo-nos por meio da chama do vosso coração imaculado.

de Freitas, Coração de Maria. 2:10, bom dia. 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

0: dar de recado. 2:14.
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0: E Lúcio Velho trazendo pra gente esse momento muito especial para todos nós. Momento com a Mãe.
2: Estamos começando o Momento com Maria de hoje e vamos juntos refletir o tema, a oração de Maria. A oração de Maria representa um dos momentos mais profundos e significativos da espiritualidade cristã, marcada pela fé, humildade e entrega total à vontade divina. Maria, ao dizer, eis aqui a serva do Senhor, faça-se em mim segundo a tua palavra, expressa o exemplo máximo de confiança em Deus e de aceitação de seu plano, mesmo diante da incerteza. Sua oração não é apenas uma súplica, mas um diálogo sincero e amoroso com o Criador, no qual se revela a pureza de uma alma que vive em comunhão plena com o divino. Mais do que uma figura religiosa, Maria simboliza a força da mulher que, com serenidade e coragem, acolhe a vida e enfrenta o desconhecido. Sua oração inspira milhões de fiéis ao redor do mundo, se tornando um modelo de devoção e esperança. Por meio dela, os cristãos encontram consolo, fé e inspiração para perseverar nas dificuldades.
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0: Santuário Maria, Maria, minha mãe, Maria. Agora 2:19 com a mãe Aparecida. 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
0: O reino de Deus cresce dia e noite. O reino de Deus cresce dia e noite em cada alma pela força da graça. O batismo, a Eucaristia e principalmente a missa dominical são os grandes propulsores do progresso espiritual. O Espírito Santo nos fortalece, levando-nos à oração, isto é, a uma vida de adoração, de agradecimento, de súplica e de reparação para uma vivência prática da caridade. O verdadeiro cristão nunca vive esquecido de Deus, mas todos os dias tem o Espírito Santo na mente para rezar. Muitos oram de manhã, ao meio-dia e à noite. O ideal é rezar sempre, como diz Jesus. Viver na presença de Deus em atitude de adoração, de gratidão, de súplica e de penitência. É preciso orar sempre, diz Jesus, e nunca deixar de o fazer. Assim, a semente cresce dia e noite, até a plenitude. Em nós, em nossa família, em nossa pátria e no mundo. O dínamo desse progresso é a missa dominical.
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4: A devoção ao Coração de Jesus é o resumo de toda a doutrina cristã. É a reflexão do padre jesuíta Pedro Arrupe. A devoção ao Coração de Jesus. Conhece-se Cristo quando se penetra nos tesouros do seu coração, que por um lado é o símbolo do amor, e por outro foi o órgão em que pulsou o amor humano de Cristo pelos homens. Por isso, quem quiser conhecer este coração tem de acolher o Evangelho, pois é aí que está o coração de Jesus na sua expressão mais plena, em toda a sua autenticidade, nos seus gestos, nos seus silêncios, nas suas palavras, nas suas dores, nas suas atitudes. No Evangelho nós encontramos o pulsar deste coração que nos salvou por amor. Encontramos Cristo Salvador, que se entregou por amor ao Pai, a nós, seus irmãos e irmãs, que o Pai ama até o extremo. Por amor, Jesus morreu e ressuscitou, e quis ficar conosco como alimento na Eucaristia. E não só aí, mas também habitando nos nossos corações e espalhado pelo mundo no coração de cada um dos nossos irmãos e irmãs. É no coração de Jesus que somos um só com todos eles. Hoje, mais do que nunca, olhando para a situação do nosso mundo, não nos contentemos com cerimônias consoladoras. Recordemo-nos que fora da igreja há muito povo de Deus que não está ao nosso lado, seja por ignorância, seja por impossibilidade, ou seja até por maldade. Temos de nos sentir anunciadores de Jesus Cristo. Temos de sair, temos de entrar em contato com essas pessoas que talvez em muitos casos, com muito boa vontade, estão longe desse redil de Cristo. como é atual e vivo esse convite missionário num mundo ferido que precisa de compaixão em gestos concretos. A devoção ao Sagrado Coração é uma missão de compaixão pelo mundo, aberta às necessidades dos nossos irmãos e irmãs. Amor a Cristo, amor aos irmãos que necessitam de sua salvação.

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2: O empenho pastoral não pode se tornar uma simples prestação de serviços, senão acaba por transmitir cansaço e frustração. É muito necessário a prática da adoração, um pouco esquecida neste século dramático. O cristão, sobretudo, o religioso, é alguém capaz de adorar. Adorar em silêncio.
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8: 2:31.
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8: Com a Mãe Aparecida, Rede Aparecida de Rádio, uma ótima e abençoada madrugada a você, meu irmão, a você, minha irmã. Você que reza conosco aí na sua casa, no seu cantinho de oração, louvando e agradecendo ao nosso bom Deus por tudo que temos, por tudo que somos, pedindo sempre a proteção e a intercessão de nossa mãe, a Senhora Aparecida. Obrigado a você, meu irmão, minha irmã, que está rezando conosco pelo nosso aplicativo Aparecida e também, claro, sempre rezando com a gente pelo nosso a12.com/rádio Aparecida. E o nosso momento é de dar aquela dica sempre muito especial para você. Porque cuidar da casa da Mãe Aparecida é um trabalho que realizamos em conjunto. 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

0: 10:37. Ítalo Poeta cantando pra gente Coração Sagrado, com a Mãe Aparecida, Rede Aparecida de Rádio, madrugada de sábado, junto com você, onde quer que você esteja, nossos irmãos e irmãs em Cristo, irmãos queridos, louvando e agradecendo.
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0: Padre Sebastião Reis, missionário redentorista, chegando.
2: Hoje queremos apresentar o tema Viver a Copiosa Redenção. Ser profeta em um mundo tão difícil que nós estamos vivendo constitui o grande desafio para aquele que quer ser fiel a Deus. O que significa enfrentar condenação, rejeição, incompreensão e perseguição, envolvendo pessoas e grupos conservadores. Em nossa realidade histórica, somos chamados para realizar uma missão de doação e entrega ao reino de Cristo. É preciso alimentar no coração do povo neste momento a motivação para continuar a caminhada, guiados por esta luz e esperança de transformação da nossa história. Para a época de Santo Afonso, ele era esta luz que vem ao encontro das necessidades do seu tempo e também com seus seguidores, os discípulos missionários de Jesus, que atualiza nesta igreja a missão de Santo Afonso para fazer acontecer o reino neste mundo ferido. No processo de evangelização da congregação redentorista, se faz presente em mais de 70 países com a missão de levar a copiosa redenção para os corações feridos da nossa história. Afonso enfrentou muitas dificuldades no seu tempo, inclusive na sua própria família, rica e de grande prestígio no meio social da sua época. Para atender ao chamado de Deus e ouvir a voz do Espírito Santo, que o chamava para uma missão sublime na igreja, passou por diversas situações de constrangimento. Mas a graça de Deus foi mais forte do que os fracassos humanos e profissionais. Ainda jovem, já era um brilhante advogado de prestígio e respeito. Santo Afonso Maria de Ligório, além de ser o fundador da congregação do Santíssimo Redentor, é doutor e ilustre moralista da igreja de ontem e de hoje. É preciso ser o sinal do amor e da presença de Deus.
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0: cantando pra gente, Copiosa Redenção. 2:44 com a mãe, Aparecida.
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0: Padre José Allen chegando para mais uma madrugada em nossa companhia.
2: A paz esteja com você. É sempre uma alegria lembrar que o Espírito Santo que foi enviado por Jesus em Pentecostes inicia a definitiva etapa da nossa salvação. Desde Pentecostes nós vivemos, digamos assim, a era do Espírito Santo. É ele que conduz, como Jesus diz, fazendo lembrar e viver tudo que ele nos ensinou. O Espírito Santo desceu sobre Maria e desceu sobre nós no início da igreja em Pentecostes e também cada um de nós no batismo que recebemos. Foi um novo Pentecostes e em cada sacramento que a igreja celebra. E nesse sentido, é importante saber que Maria está conosco. E ela não está sozinha, como em Pentecostes ela estava com os apóstolos. Portanto, Maria e os apóstolos, a igreja tem essa dimensão apostólica e também mariana. É fundamental que a gente entenda isso. Caso contrário, nós podemos desvirtuar o sentido da nossa fé. Peçamos a Deus essa graça e lembremos que a força do Espírito Santo nos conduz à unidade. Se nós estamos realmente vivendo com o Espírito Santo, conduzidos por ele, nós vamos ver isso se realizando através da unidade da igreja, em fidelidade aos legítimos pastores da igreja, sucessores dos apóstolos, o Papa, os bispos e todos aqueles que estão ordenados e conduzidos por eles. E também por Maria, porque a fé, a igreja tem mãe. É fundamental lembrar que ninguém nasce sem mãe. Portanto, nós nascemos como filhos de Deus, temos Maria como mãe. Se perdemos o sentido da maternidade divina, perdemos o verdadeiro sentido da igreja e, portanto, do verdadeiro sentido do batismo e da fé. Peçamos a Maria essa graça para que a gente possa, com ela e com os apóstolos, contemplar sempre o seu caminho e permanecermos fiéis à igreja una, santa, católica e apostólica, que Jesus criou e que o Espírito Santo conduz com a intercessão materna de Maria.
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0: Santo Antônio. Festas espalhadas pelo Brasil afora. E você, meu irmão, pedindo sempre a intercessão deste grande santo da nossa Santa Mãe Igreja. E hoje também celebrando o Imaculado Coração de Maria. Agora 9 minutinhos faltando para as 3 da manhã.
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2: Olá, queridos amigos ouvintes da Rede Aparecida de Rádio. Eu sou o padre Lucas Emanuel, missionário redentorista, e passo por aqui mais uma vez para trazer para você que nos acompanha sempre as notícias missionárias. Bem, meus irmãos e irmãs, nós, missionários redentoristas, vamos viver agora um momento de estudos, esse tempo em que poderemos olhar para os nossos materiais missionários, né, os nossos diretórios, tudo isso para podermos servir cada vez melhor. É sempre importante a gente estudar, não é? Para poder renovar e atualizar a mensagem para os dias de hoje. Então, olha, sobre isso, quem vai falar para nós um pouquinho é o irmão Viveiros. Vamos ouvi-lo.
3: Irmãos e irmãs, todas as pessoas que se dedicam ao anúncio do Evangelho, ao anúncio da palavra de Deus, precisa se preparar, precisa se qualificar para anunciar o Evangelho de Jesus com coragem, com convicção, para que o Espírito Santo possa agir nela e através dela proclamar a verdade do reino de Deus. Seguir Jesus e anunciar o reino de Deus precisa de zelo, de dedicação, de muito amor. Não basta ter boa vontade. Com os missionários redentoristas não é diferente. De 11 a 21 de junho, os missionários estão reunidos aprofundando a melhor forma de proclamar o Evangelho de Jesus. Durante muitos anos, nós éramos 3 províncias aqui na região do Brasil. Com a reestruturação, todas essas realidades se tornaram uma única unidade, a província Nossa Senhora Aparecida. Por isso, os missionários da Bahia, de São Paulo, do Rio de Janeiro, do Espírito Santo, de todas essas realidades, eles se unificaram o documento que orienta o jeito de fazer missão, a metodologia da missão, chamado Diretórios. É aquele documento que orienta como o missionário deve anunciar o Evangelho, qual é a metodologia, qual a melhor maneira de proclamar o reino de Deus. Temos o diretório dos párocos. É importante esse documento para que os missionários e o pároco trabalhem em sintonia, em unidade. Temos o diretório dos visitadores e é importante que o visitador conheça a realidade. E temos o diretório das irmãs missionárias que trabalham conosco. Então, no primeiro período, de 11 a 15, vamos trabalhar esses documentos com a assessoria jurídica do padre Rimar César. No período de 17 a 21, o nosso tema de estudo será liturgia. Como celebrar bem, como celebrar o mistério pascal de Jesus, como ajudar o povo a celebrar os sacramentos, os momentos de celebração. E é assim, cada vez mais o missionário precisa estar preparado e se preparar para servir o povo de Deus, para ajudar o povo de Deus a celebrar a vida, a celebrar a fé e deixar o coração transformar-se num templo para que o Espírito Santo possa agir nele.
2: Obrigado, irmão Viveiros, por poder passar um pouquinho para os nossos ouvintes tudo isso que estamos realizando em comunidade, né, como equipe missionária da província redentorista Nossa Senhora Aparecida. E olha, já viveu a graça das Santas Missões Redentoristas aí em sua paróquia ou deseja vivê-la? Bom, você já sabe, né? Converse com seu pároco, peça para que ele faça contato conosco através do portal a12.com/missões ou pelo telefone 0-16-997-009566 ou ainda pelo nosso Instagram, @santasmissõesredentoristas. Bem, meus irmãos, nós vamos ficando por aqui. Fiquem com Deus e com as bênçãos da Mãe Aparecida. Um grande abraço a todos. Tchau. E viva Santas Missões Redentoristas.

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2: Deus ama a pequenez e gosta de realizar grandes coisas mediante a pequenez, como testemunha Maria. Por isso, não tenhamos medo dos números pequenos, dos sucessos que tardam, da relevância que não se avista. Não é este o caminho de Deus. Olhemos para Maria, que na sua pequenez é maior que o céu.
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5: 3 horas.
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5: Com a Mãe Aparecida, Rede Aparecida de Rádio e você juntinhos. Até às 5 da manhã, já já às 4, o nosso Santo Terço Mariano. Rezando conosco a Dona Vera Cavalcante, o Renato Rodrigues lá em Patos de Minas, rezando por ele e por toda a família. A Mônica lá em Aracaju, no Sergipe, juntos em oração, graças a Deus, né, Moniquinha? A Elaine em São Paulo rezando conosco também. Seu Jorge Teruel em Votorantim, o Paulo Roberto de Oliveira em Santa Rita de Jacutinga, os meus irmãos lá em Indaial, Santa Catarina, a Márcia, o Sérgio, Lucas, seu Paulo, rezando conosco também, louvando e agradecendo, papai e mamãe da Márcia lá sintonizados, louvando junto conosco. Quem reza com a gente também, a Antônia Maria, pedindo por ela e pela família. O Francisco Freire em Passos, Minas Gerais, rezando por ele e pela família, louvando e agradecendo a Deus por tudo. Ele que está na estrada indo para Brasília, para Goiânia, com Deus na frente, Nossa Senhora tomando conta. Amém, meu irmão. Sempre, né? O Francisco Freire, caminhoneiro, os nossos irmãos caminhoneiros espalhados por todo esse Brasil. O João Lopes rezando conosco, a Sueli Maria lá em Paraisópolis, o Paulo Brito em São Sebastião do Passé, a Lucimara em Pindamonhangaba, o nosso José João em Palhoça, Santa Catarina, e a Auricele lá em Portugal, louvando e agradecendo a Deus por tudo na vida dela e na vida da família. 3 horas 2 minutos, horário de Brasília.
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1: Olá, querido devoto, ouvinte aqui da Rádio Aparecida, você que é devoto de Nossa Senhora, 11º domingo do tempo comum. Jesus veio entre nós, ocupou-se das ovelhas tresmalhadas e continua a procurá-las por meio de seus legítimos pastores. Convocou os 12 primeiros, formando com eles um corpo missionário. Aos poucos, aprenderam a verdade e os valores do reino e fizeram a vida um verdadeiro dom, vivendo a mesma gratuidade do Mestre. Jesus conheceu nossa realidade humana e não estava alheio aos problemas e às dificuldades do povo. Em seu tempo, também não está alheio em nosso tempo agora. Há sempre fantasmas nos rodando, como a fome, a miséria, a injustiça, a ganância, o negacionismo, o pouco interesse pelo bem do outro. Nós só poderemos encontrar uma resposta que satisfaça ou nos abra a consciência em Cristo Jesus, porque o reino é resposta a todos os anseios de vida, de paz, de libertação. Então Jesus fez ecoar sua voz: a messe é grande, pedi pois ao dono da messe que envie trabalhadores para sua colheita. Estava nos dizendo aquilo que ele mesmo viveu. Como rezou a noite inteira antes de escolher seus discípulos, tem toda a autoridade para nos pedir a mesma coisa. O reino é relacionamento amoroso e misericordioso, é bondade, é compromisso de um para com o outro. Jesus viu a multidão abandonada, triste como ovelha sem pastor ou cercada de maus pastores. Estava cansada, abatida. A elas faltava apoio, um guia autêntico que soubesse identificar de fato o caminho, a direção. Ainda falta quem defenda e promova a vida. O pastor autêntico não hesita em enfrentar dificuldades, oposições, pluralidades, pois interessa-lhe a vida da ovelha desgarrada. Ele quer colocá-la nos ombros e trazê-la de volta para o convívio do redil. É Deus mesmo que, segundo a profecia de Ezequiel, na falta de guias sábios e desinteressados, faz-se pastor de seu povo. Tomemos, pois, consciência de que o Senhor é quem vai plasmando nosso coração e a vida de quem se entrega a Ele. Não olha para as fraquezas, mas concede seu espírito para que sejamos fortes no anúncio e no testemunho. Os 12 primeiros são o sinal permanente da missão da Igreja no mundo: comunicar a vida, acolher na esperança, banhar na misericórdia quem está excluído, cansado, oprimido. Meu irmão, minha irmã, por intercessão de Nossa Senhora Aparecida, Deus abençoe a você, a toda a sua família e também a seus amigos.
0: Amém. 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

0: campanha da fraternidade. Escuta, Senhor. 3:15. Bom dia.
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2: Hoje, dia 13 de junho, nós vamos conhecer a história de Abacuque, profeta forte na denúncia e mais forte na confiança. Esse profeta é o 8º na lista dos 12 profetas menores. O nome dele significa hortelã. Como na maior parte dos 12 profetas menores, sabemos muito pouco a seu respeito. Não sabemos quem foram os pais e muito provavelmente ele foi um contemporâneo de Naum, Jeremias, que atuaram em torno ali do ano 600 a.C. Nas entrelinhas dos 3 capítulos atribuídos a Abacuque, transparece uma pessoa de muita fé, muito íntima de Deus, a ponto de conversar com ele, até de questioná-lo a respeito de situações. Eis que ele diz a Deus, abre aspas, teus olhos são puros demais para ver o mal. Tu não aguentas contemplar a injustiça. Então, por que ficas olhando os traidores e te calas quando um ímpio devora alguém mais justo do que ele? Fecha aspas. Abacuque estava cansado de ver o povo sofrendo como vítima de tantas injustiças. Ele não entendia por que Deus não intervinha para acabar com toda a injustiça. Ele é um profeta que não se conforma com a situação da corrupção e da injustiça. E ele pergunta a Deus, até quando? Abacuque é forte na denúncia, mais forte ainda na confiança e na esperança. Veja esse testemunho tão bonito da sua vida. Ainda que a figueira não brote, não haja fruto na parreira, ainda que a oliveira negue seu fruto e o campo não produza colheita, ainda que as ovelhas desapareçam do curral e não haja gado nos estábulos, eu me alegrarei em Javé e exultarei em Deus, meu Salvador. Meu Senhor Javé é a minha força, ele me dá pés de gazela e me faz caminhar pelas alturas. A ele nosso muito obrigado.

0: horas 21 minutos, 3:22 agora. Obrigado a você que nos acolhe, você que reza conosco nessa madrugada de sábado, 13 de junho, dia de Santo Antônio. Louvando e agradecendo a Deus, pedindo sempre ao Imaculado Coração de Maria. Louvando e agradecendo sempre. Irmãs da Copiosa Redenção, inflama minha alma. 3:22.
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0: Missionário Redentorista, irmão Marco Lucas chegando com as dicas de leitura para todos nós.
2: Olá, amigos da Rádio Aparecida e do Portal A12, o nosso canal digital. É com muita alegria que estamos juntos para mais um momento de reflexão, fé e boa leitura no nosso quadro Você e o Livro. Nesta semana iniciamos as festas juninas, uma tradição riquíssima da nossa cultura e religiosidade popular. Elas são marcadas por danças, comidas típicas, fogueiras e muitos costumes que movem comunidades inteiras, escolas e paróquias. Mas você já reparou como a nossa devoção se mistura com a cultura? Quem nunca buscou o pãozinho bento no final da novena de Santo Antônio? Ou cantou ao redor da fogueira de São João? E quem não pediu a proteção de São Pedro, o guardião das chaves do céu? São tantas crendices e superstições que, às vezes, fica também difícil separar o que é folclore do que é fé de verdade. Por isso, conhecer a fundo a história dos santos é o melhor caminho para bem viver uma espiritualidade autêntica. Santo Antônio, santo dos pobres, nos ensina a caridade. São João Batista, o precursor de Jesus, nos convida à conversão. E São Pedro, o nosso primeiro Papa, nos lembra a firmeza da rocha da Igreja. Mas hoje eu quero trazer uma curiosidade que muita gente esquece. Você sabia que existem outros santos também e um santo grande, um santo especial celebrado neste período? No dia 29 de junho, junto com São Pedro, a Igreja celebra a solenidade de São Paulo Apóstolo. Por isso, São Paulo também é legitimamente um santo junino. Enquanto Pedro recebeu as chaves da Igreja, Paulo foi o grande missionário que levou o Evangelho para o mundo. Dois pilares que encerram o mês de junho com chave de ouro e muita graça, muita bênção e muita proteção. 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Um subsídio riquíssimo para você rezar, conhecer a força missionária deste santo e pedir a sua intercessão. Pedir a intercessão dele para a sua vida e também para a vida de sua família. Lembrando que, embora as festas aconteçam em junho, você poderá rezar essas novenas em qualquer época do ano. O importante é aprender com o testemunho deles e a caminhar sempre rumo a Deus. Os ponteiros apontam para o infinito, nos recordava o venerável Padre Vitor Coelho de Almeida. Ou seja, tudo que a gente faz deve concorrer para o bem. E concorrendo para o bem, esse bem é Jesus, que dá sentido para a nossa vida. Por isso é importante a gente investir mais em oração, mais em subsídios bacanas, mais em nossa devoção à Mãe Aparecida e também a tantos homens e mulheres que passaram por essa vida, deixaram um grande legado e continuam ali bem pertinhos de Deus, olhando, cuidando, intercedendo, levando as nossas orações, as nossas preces a Jesus, o nosso Salvador. 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Celebre o mês junino com fé, tradição e boa leitura. Fiquemos todos com Deus e com a intercessão e cooperação também dos santos juninos. E até o próximo quadro, Você e o Livro.
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0: Menezes, Isa Fernandes, Contrários. Agora 3:36, com a Mãe Aparecida, Rede Aparecida de Rádio, Música, Fé e Missão.
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0: 3:40. 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
0: Com a Mãe Aparecida, Rede Aparecida de Rádio, juntinho de você. Daqui a 20 minutos, o nosso Santo Terço Mariano.
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0: Com José Antônio chegando.
9: O Filho de Deus, Jesus Cristo, que nós, Silvano, Timóteo e eu, vos anunciamos, não foi sim e depois não, mas sempre foi sim. 2 Coríntios 1:19. Se Deus jogasse com as palavras, como seria? Imaginem Deus hoje dizendo sim e amanhã trocando por não. Nessa confusão entre sim e não, o que é realmente e o que ele quer dizer? É um sim ou é um não? Nessa confusão entre uma coisa e outra, o que ele queria falar? E então, vale a pena ouvi-lo? E no caso de Paulo, Silvano e Timóteo, vale a pena repeti-lo? Vamos apostar no sim, ou vamos apostar no não? Ou vamos aleatoriamente ficar acreditando no sim e no não? No final, ninguém saberia dizer se o que o Salvador deles falou foi um sim ou foi um não. As palavras, perdendo sentido, nem teriam mais precisão de existir, e o resultado seria este: comunicação zero. Mas agora pensemos bem, se Paulo, Silvano e Timóteo fossem apenas galhofeiros, que desejassem apenas divertir-se com as confusões geradas nas cabeças de seus ouvintes, por que iriam passar por prisões, levar açoites, ser caluniados, desprezados e ainda ser julgados por tribunais romanos? Isso não faz nenhum sentido. Quando eles diziam sim, era porque era sim mesmo. E quando diziam não, era porque era não mesmo. A confusão era assim totalmente inexistente. E por que eles eram tão insistentes assim? Porque eles pregam um Deus que seria o Salvador do mundo e que, para tanto, ele precisaria morrer violentamente. E por isso, ele fez. E o que ele fez há 2000 anos, isso os seus apóstolos fazem hoje, ressoando o sim que ele majestosamente realizou. Obrigado, Senhor, por teres sublinhado com teu sacrifício as palavras que tu proferiste nas tuas andanças pela antiga Palestina. Amém.
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0: Elô Silvério chegando para participar novamente conosco.
11: Nossa Senhora do Belo Ramo. Antes do descobrimento do Brasil, existia um santuário dedicado a Nossa Senhora no sul da França, chamado de Betarran, que em hebreu significa belo ramo. O nome Belo Ramo é justificado pela história de uma menina salva das águas. Colhendo flores nas margens do rio Gave, ela escorregou e foi arrastada pela correnteza. Desesperada, pediu socorro a Nossa Senhora e imediatamente viu perto de sua mão um galho. Segurando o galho, conseguiu chegar à margem, salvando assim a sua vida. Agradecida, a família da menina mandou fazer um ramo de ouro que colocou na mão de sua protetora. A partir de então, começa a devoção à Nossa Senhora do Belo Ramo. Em 1589, o santuário foi destruído pelo fogo. A imagem da Virgem, porém, foi levada pelos devotos para a Espanha. A tradição conta que na noite do incêndio, um fulgor emanava das ruínas do templo, impressionando a população que se empenhou em reerguer a casa de Maria Santíssima, a Virgem do Belo Ramo. Em 1616, ela foi reedificada e concluída em 1661. Hoje, Nossa Senhora continua a nos oferecer seu Filho Jesus, o nosso belo ramo que nos salva das tempestades, do mar da vida, nos livrando dos perigos do corpo e da alma. Nossa Senhora do Belo Ramo, rogai por nós.

0: Jovem Margalo, Molda-me, 3h49, 11 minutinhos faltando para as 4 da manhã. Às 4, o Santo Terço Mariano, e você, meu irmão, minha irmã, rezando com a gente, rezando por você, pela sua família.
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2: Bom dia, meu amigo, minha amiga. O imperador indiano muçulmano Akbar estava certo dia caçando na floresta. Quando chegou a hora da oração da noite, desmontou de seu cavalo, estendeu a esteira no chão e se ajoelhou para rezar do modo como fazem os devotos muçulmanos em toda parte. Foi precisamente nesse momento que uma camponesa, perturbada com o desaparecimento do marido que saíra de casa pela manhã e ainda não tinha voltado, passou apressada procurando ansiosamente o marido. Em sua preocupação, não notou o imperador ajoelhado e tropeçou nele. Ela levantou-se e, sem uma palavra de desculpa, continuou a avançar pela floresta. Akbar ficou contrariado com essa interrupção, mas, sendo um bom muçulmano, obedeceu à regra de não falar com ninguém durante a namaz, o modo de orar muçulmano. Exatamente quando sua oração acabou, a mulher voltou, feliz em companhia do marido a quem encontrara. Ficou surpresa e amedrontada ao ver o imperador e o seu séquito ali.

0: lá lhe ensinar o sentido da oração. Existem muitas formas de orar, mas nem sempre a oração reflete aquilo que ela deve ser, uma conversa com Deus. Conta-se que o padre de uma paróquia perguntou a uma senhora, muito simples, o que ela entendia por oração. A senhora sabiamente respondeu: orar é colocar o coração de molho nas águas de Deus. A oração deve nos proporcionar isso, uma verdadeira conversa com Deus, como um amigo fala a outro amigo, de forma simples, com palavras simples e sentimentos familiares. Assim, de conversa em conversa, vamos estreitando os laços de intimidade e confiança com o nosso Deus e percebendo com mais clareza como podemos corresponder ao amor que dele recebemos. E você, meu amigo, minha amiga, você tem a prática da oração? Se tem, suas orações são uma verdadeira conversa com Deus? Reflita sobre isso e tenha um excelente dia.
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8: 4 horas, horário de Brasília.
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8: Com a Mãe Aparecida, rede Aparecida de Rádio, juntinho de você, meu irmão, minha irmã, irmãos em Cristo que rezam conosco a partir de agora, o Santo Terço Mariano. Louvando e agradecendo a Deus por mais um dia que Ele nos concede. Agradecendo ao nosso Pai misericordioso pela semana que tivemos e já pedindo bênçãos e graças pela semana que estamos, que vamos iniciar no dia de amanhã. Louvando e agradecendo a Deus por tudo em nossa vida, pela nossa família, pelo nosso trabalho, pela nossa saúde. Pedindo sempre bênçãos e graças à nossa mãe, a Senhora Aparecida, que ela continue intercedendo por cada um de nós, junto a seu Filho Jesus, nosso Salvador e Redentor. Iniciemos o nosso Santo Terço neste sábado, dedicado à Virgem Maria, sábado que celebramos o Imaculado Coração de Maria e também celebrando Santo Antônio, hoje dia 13 de junho, dia de Santo Antônio. Iniciemos o nosso Santo Terço.

0: Jesus, nós vos oferecemos este terço que vamos rezar, meditando nos mistérios da vossa redenção. Concedei-nos por intercessão da Virgem Maria, Mãe de Deus e Nossa Mãe, as virtudes que nos são necessárias para bem rezá-lo e a graça de ganharmos as indulgências desta santa devoção. Oferecemos particularmente em desagravo dos pecados cometidos contra o Santíssimo Coração de Jesus e o Imaculado Coração de Maria. Pela paz do mundo, pela conversão dos pecadores e pelas almas do purgatório. Pelas intenções do Santo Padre o Papa Leão, pelo aumento e santificação do clero, pela santificação das famílias, pelas missões, pelas vocações, pelos doentes e por todo o povo brasileiro. Professemos a nossa fé. Creio em Deus Pai Todo-Poderoso, Criador do céu e da terra, e em Jesus Cristo, seu único Filho, nosso Senhor, que foi concebido pelo poder do Espírito Santo, nasceu da Virgem Maria, padeceu sob Pôncio Pilatos, foi crucificado, morto e sepultado, desceu à mansão dos mortos, ressuscitou ao terceiro dia, subiu aos céus, está sentado à direita de Deus Pai Todo-Poderoso, onde há de vir a julgar os vivos e mortos. Creio no Espírito Santo, na Santa Igreja Católica, na comunhão dos santos, na remissão dos pecados, na ressurreição da carne, na vida eterna. Amém. Rezemos, irmãos e irmãs, a oração que Jesus nos ensinou. Pai nosso que estais nos céus, santificado seja o vosso nome, venha a nós o vosso reino, seja feita a vossa vontade, assim na terra como no céu.
1: O pão nosso

0: mas livrai-nos do mal. Amém.
1: Ave Maria, cheia de graça, o Senhor é convosco. Bendita sois vós entre as mulheres, e bendito é o fruto do vosso ventre, Jesus.
2: Santa Maria, Mãe de Deus, rogai por nós, pecadores, agora e na hora de nossa morte. Amém.
1: Ave Maria, cheia de graça, o Senhor é convosco. Bendita sois vós entre as mulheres, e bendito é o fruto do vosso ventre, Jesus.
2: Santa Maria, Mãe de Deus, rogai por nós, pecadores, agora e na hora de nossa morte. Amém.
1: Ave Maria, cheia de graça, o Senhor é convosco. Bendita sois vós entre as mulheres, e bendito é o fruto do vosso ventre, Jesus.
2: Santa Maria, Mãe de Deus, rogai por nós, pecadores, agora e na hora de nossa morte. Amém.
1: Glória ao Pai, ao Filho e ao Espírito Santo, como era no princípio, agora e sempre. Amém. Ó meu bom e amado Jesus, perdoai-nos, livrai-nos do fogo do inferno, levai as almas todas para o céu e socorrei principalmente aquelas que mais precisarem da vossa infinita misericórdia. E nós acolhemos a você, nossos irmãos e irmãs que rezam conosco, em mais uma madrugada, no Com a Mãe Aparecida, o Santo Terço Mariano. Louvando e agradecendo com os nossos irmãos, rezando com a gente, o Márcio, pedindo por ele, lá em Jaci, Minas Gerais, por ele, pela neta Luísa, pelo neto Murilo, em especial pelo paizinho dele que está internado e recebeu uma bênção para fazer uma cirurgia, e que dê tudo certo, ele está recebendo alta hoje. Obrigado, Deus abençoe ele e a esposa, rezando conosco, louvando e agradecendo sempre. Quem reza conosco também, a Edna de Lins, rezando por ela, pela vida e saúde dela, pelas filhas, pela vida e saúde de todos os nossos irmãos e irmãs, e por todos os deficientes visuais, eles que nos ouvem pela Rádio Regional Esperança FM, em Lins, interior de São Paulo. Seu João Lopes rezando conosco, louvando e agradecendo a Deus por tudo. Seu Geraldo Madeira, em Coronel Fabriciano, rezando por ele, pela Dona Raimunda, pela alma do Vaguinho, por todos da família dos devotos, pela paz no mundo. A Maria Márcia, em Manhuaçu, rezando por ela, rezando por todos os nossos irmãos e irmãs que estejam neste momento precisando de orações. Ela que continua lá com a fisioterapia dela, fazendo também o Pilates, que está dando resultado, graças a Deus. Ela diz aqui que nós enverga, mas não quebra. Nós somos que nem vara de pescar, né, Márcia? Nós enverga, mas não quebra, com a graça de Deus. Ei, lasqueira, obrigado, viu, Maria Márcia? Rezando conosco em Manhuaçu, por ela, pela vida e saúde dela e de toda a família. O Marcos Aurélio, em Lorena, rezando conosco também, pedindo por ele, pela família dele, também pelo Antônio de Souza, o Tuta, o Toinho, o Tio, Tutu, o Tonho Prado, Zé Antônio, Toninho, Tonhão, Padre Antônio Maria, rezando por todo esse povo, amigos e amigas dele. O Anderson, em Franca, São Paulo, rezando conosco por ele e pela família. A Laura em Aracaju, rezando por ela e pela família também, louvando e agradecendo ao nosso bom Deus por tudo que temos, por tudo que somos. Contemplemos o nosso primeiro mistério gozoso.

0: E quem reza conosco o nosso primeiro mistério gozoso neste sábado que celebramos a Imaculada Conceição. Rezamos pedindo as bênçãos de Nossa Mãe Santíssima, é a Maria de Brotas, lá em Castro Alves, na Bahia. Bom dia, Maria!
1: Bom dia, Eduardo.
0: Tudo bem?
1: Jesus e Maria.
0: Tudo bem com você? Graças a Deus.
1: Graças a Deus, Eduardo.
0: Que bom.
1: Possível, tudo caminhando, né?
0: Que maravilha. E hoje nós rezamos na intenção de quem, minha irmã?
1: Louvando e agradecendo a Deus por mais uma noite, por mais esse dia que Deus já nos presenteou, pedindo perdão pelos nossos pecados. Eu rezo pela paz do mundo também, pela nossa igreja, na pessoa do Papa Leão, né? Rezo pelos estudos das meninas, de Neila Vitória, de Maria Eduarda, por uma intenção particular de Neila Vitória também, por minha aposentadoria, né, Eduardo? A gente sempre pedindo a Deus, eu sei que na hora no tempo dele chega, e eu rezo também por você, por sua família, por todos esses ouvintes maravilhosos, são muitos, não dá para falar no nome, mas não poderia esquecer do senhor Nunes, do senhor Amarildo, né, do seu Paulo Brito, e teve um senhor essa semana que rezou aí com uma voz muito bonita, eu não acho, se não me engano, é Irine, lembro se eu certo, né, gostei muito da participação dele e de todos que participam aí. E hoje também, Eduardo, pedi a intenção do glorioso Santo Antônio para todos nós. Hoje também acontece aqui a missa de gratidão, que tem todo dia 13 de Santa Dulce, e rezar por todos os ouvintes que irão rezar na sequência, né? Também um abraço Dona Marita, abraço todos os meus conterrâneos baianos e pedir que Deus nos abençoe e nos proteja. E peço pelo descanso eterno também do meu sobrinho, que vai fazer um mês. Ele fez a sua Páscoa, um menino novo, né? Sofreu um infarto fulminante, mas a gente sabe que foi a vontade de Deus. Então a gente tem que entender e, na medida do possível, ir se acostumando aos poucos.
0: Amém.
1: Peço por minha mãe, Carlinda, tem 94 anos. Hoje, se Deus quiser, vai vir aqui, né? Que ela mora na zona rural. E por todos, Eduardo, de uma forma geral, tá bom?
0: Vamos rezar e agradecer a Deus por tudo isso, pela sua vida, pela sua saúde, das meninas, da mamãe, de todos da sua família. Pai nosso que estais nos céus, santificado seja o vosso nome. Venha a nós o vosso reino, seja feita a vossa vontade, assim na terra como no céu.
1: O pão nosso de cada dia nos dai hoje, perdoai as nossas ofensas, assim como nós perdoamos a quem nos tem ofendidos, não nos deixeis cair em tentação, mas livrai-nos, Senhor, do mal. Amém.
0: Ave Maria, cheia de graça, o Senhor é convosco. Bendita sois vós entre as mulheres, e bendito é o fruto do vosso ventre, Jesus.
1: Santa Maria, Mãe de Deus, rogai por nós, pecadores, agora e na hora de nossa morte. Amém.
0: Ave Maria, cheia de graça, o Senhor é convosco. Bendita sois vós entre as mulheres, e bendito é o fruto do vosso ventre, Jesus.
1: Santa Maria, Mãe de Deus, rogai por nós, pecadores, agora e na hora de nossa morte. Amém.
0: Ave Maria, cheia de graça, o Senhor é convosco. Bendita sois vós entre as mulheres, e bendito é o fruto do vosso ventre, Jesus.
1: Santa Maria, Mãe de Deus, rogai por nós, pecadores, agora e na hora de nossa morte. Amém.
0: Ave Maria, cheia de graça, o Senhor é convosco. Bendita sois vós entre as mulheres, e bendito é o fruto do vosso ventre, Jesus.
1: Santa Maria, Mãe de Deus, rogai por nós, pecadores, agora e na hora de nossa morte. Amém.
0: Ave Maria, cheia de graça, o Senhor é convosco. Bendita sois vós entre as mulheres, e bendito é o fruto do vosso ventre, Jesus.
1: Santa Maria, Mãe de Deus, rogai por nós, pecadores, agora e na hora de nossa morte. Amém.
0: Ave Maria, cheia de graça, o Senhor é convosco. Bendita sois vós entre as mulheres, e bendito é o fruto do vosso ventre, Jesus.
1: Santa Maria, Mãe de Deus, rogai por nós, pecadores, agora e na hora de nossa morte. Amém.
0: Ave Maria, cheia de graça, o Senhor é convosco. Bendita sois vós entre as mulheres, e bendito é o fruto do vosso ventre, Jesus.
1: Santa Maria, Mãe de Deus, rogai por nós, pecadores, agora e na hora de nossa morte. Amém.
0: Ave Maria, cheia de graça, o Senhor é convosco. Bendita sois vós entre as mulheres, e bendito é o fruto do vosso ventre, Jesus.
1: Santa Maria, Mãe de Deus, rogai por nós, pecadores, agora e na hora de nossa morte. Amém.
0: Ave Maria, cheia de graça, o Senhor é convosco. Bendita sois vós entre as mulheres, e bendito é o fruto do vosso ventre, Jesus.
1: Santa Maria, Mãe de Deus, rogai por nós, pecadores, agora e na hora de nossa morte. Amém.
0: Ave Maria, cheia de graça, o Senhor é convosco. Bendita sois vós entre as mulheres, e bendito é o fruto do vosso ventre, Jesus.
1: Santa Maria, Mãe de Deus, rogai por nós, pecadores, agora e na hora de nossa morte. Amém.
0: Glória ao Pai, ao Filho e ao Espírito Santo.
1: Assim como era no princípio, agora e sempre, por todos os séculos dos séculos. Amém.
0: Ó meu bom e amado Jesus,
1: perdoai-nos, livrai-nos do fogo e do inferno, levai as almas todas para os céus e socorreis principalmente as que mais precisarem da vossa infinita misericórdia.
0: Santos arcanjos,
1: rogai por nós.
0: Nossa Senhora do Perpétuo Socorro,
1: rogai por nós. Santo Antônio, Santa Dulce, todos os santos e santas de Deus,
0: rogai por todos nós. Senhora Aparecida, Mãe Rainha e Padroeira do Brasil,
1: ó Mãe querida, nos abençoe, atender as nossas preces, abençoe a nossa pátria, né? Hoje a seleção joga, né, Eduardo? Então a gente pede a Deus que seja feita a vontade de Deus.
0: Amém.
1: E rogai por nós, Mãe querida.
0: Minha querida Maria de Brotas, obrigado por ter rezado conosco, viu? Uma semana abençoada a você, um domingo abençoado. Fique com Deus.
1: Amém, Eduardo, você também, toda a família, fique com Deus. Eu também quero rezar por todos os carreteiros, caminhoneiros, motoristas em geral.
0: Amém.
1: Eu tenho dois sobrinhos e são carreteiros, né? E até irmão desse meu sobrinho faleceu. Então que seja sempre Deus na direção e ele no volante.
0: Amém. Salve Maria. Salve, Eduardo. Maria.

0: conosco o Reginaldo Guimarães, ele que está em Batatais, interior de São Paulo, rezando com a gente, pedindo as bênçãos da Mãe Aparecida por ele, por toda a família, pela Rádio Claretianas FM, lá em Batatais, trabalhando e rezando conosco, louvando caminhoneiro também, motorista de caminhão, assim como os sobrinhos da nossa Maria de Brotas, esse povo da estrada, rezando sempre com a gente. O José Newton, em Salvador, na Bahia, rezando por ele e pela família. A Gorete, em Baipendi, rezando pelo Cláudio, em Tremembé, pelo filho dela, o Tiago, e por todos os amigos. Nosso irmão Jauri, rezando conosco também, pedindo as bênçãos da Mãe Aparecida por ele e pela família, louvando e agradecendo a Deus por tudo. Quem reza conosco também, pedindo as bênçãos da Mãe Aparecida, é a Marelice, é lá em Araucária, no Paraná, rezando por ela, pela família, pelo filho, por todos aqueles que precisam de nossas orações, louvando e agradecendo sempre ao nosso bom Deus. Quem reza conosco também, o Amarildo, tá lá ligadinho com a gente, pedindo as bênçãos da Mãe Aparecida por ele, pela Dona Ângela, pelo filhão, pela nora e pelos netinhos, louvando e agradecendo a Deus por tudo na vida dele, de todos os colegas de trabalho, e rezando com a gente também, pedindo a proteção e as bênçãos da Mãe Aparecida. Reza conosco também o seu Geraldo, lá em Getulina, interior de São Paulo, rezando por ele e pela família, pedindo também pela vida física, a mental e espiritual, e por todos aqueles, louvando e agradecendo que rezam conosco. A Eliete em Curvelo, rezando por ela e por todos os irmãos e irmãs. A nossa querida Dona Yara Dias, rezando por ela e por toda a família, louvando e agradecendo a Deus também. O Jorge Paliano da Cruz, ele que está em Joinville, Santa Catarina, rezando com a gente. A Fátima em Cruzeiro, também rezando pela alma do Edson, esposo dela, rezando pela família, por todos que precisam. Gratidão. Santo Antônio, rogai por nós. Amém, Fátima. Rezando, louvando e agradecendo a nossa irmã querida, rezando com a gente, a Simone Cláudia da Serrinha, lá em Dom Viçoso, rezando por ela e por todos da família também. E quem reza conosco é a Maria do Carmo, em Carmo de Minas. Maria, bom dia. Hoje as Marias rezando o primeiro e segundo mistério conosco. Seja bem-vinda, minha irmã.
1: É, bem-vinda com você também, mamãe, porque hoje é dia de Nossa Senhora, sabe, né? Bom dia para você também. Deus abençoe seu dia muito, muito mesmo. Amém. Nós somos a Maria, a mãe nossa chama Maria. Primeiramente, Eduardo, eu quero agradecer a Deus o dom da minha vida. Agradecer a Deus mais esse dia, viu? Agradecer pedir pela saúde da minha filha Paloma. Graças a Deus está indo bem, que nós só está dando apoio para nós, estamos segurando nosso colo. Vou rezar para minha amiga Dona Laurita, Dona Raimunda, para Maria Márcia. Vou rezar também para a Lúcia, para os filhos dela, pedir para Nossa Senhora ajudar a filha dela que arruma um trabalho, viu? E quero ir para o Dimas, para a Marlene, que é de Minas, e para minhas irmãs da Coroa do Amor, que a gente faz parte de um grupo da Coroa do Amor, a gente faz adoração. Cada hora é uma que fica na adoração. E pedir para a Maria Jesus, pela saúde dela, pela saúde da minha mãe, meu irmão Vanderlei, para todos meus irmãos, o Valdo, todos meus irmãos que rezam o nosso Santo Terço, a Rosa, a Maria Márcia, sou Paulo Brito, sou Tiãozinho dos Campos, sou Tiãozinho do Dom Viçoso, pessoal lá de Dom Viçoso, que são tudo uma bênção de Deus, viu? Todos, são muito religiosos.
0: Vamos.
1: Para a Emilinha, a Dona Lourença, todo lado do Bar dos Campos.
0: Amém. Vamos rezar e agradecer a Deus por tudo isso, pela vida e saúde desse povo de Deus que estão rezando conosco.
1: Amém.
0: Pai nosso que estais nos céus, santificado seja o vosso nome, venha a nós o vosso reino, seja feita a vossa vontade, assim na terra como no céu.
1: O pão nosso de cada dia nos dá hoje, perdoai as nossas ofensas, assim como nós perdoamos a quem nos tem ofendido, e não os deixeis cair em tentação, mas livrai-nos do mal. Amém.
0: Ave Maria, cheia de graça, o Senhor é convosco. Bendita sois vós entre as mulheres, e bendito é o fruto do vosso ventre, Jesus.
1: Glória por João Miguel Baluar. Santa Maria, Mãe de Deus, rogai por nós, pecadores, agora e na hora de nossa morte. Amém.
0: Ave Maria, cheia de graça, o Senhor é convosco. Bendita sois vós entre as mulheres, e bendito é o fruto do vosso ventre, Jesus.
1: A Paola e por Cross, Santa Maria, Mãe de Deus, rogai por nós, pecadores, agora e na hora de nossa morte. Amém.
0: Ave Maria, cheia de graça, o Senhor é convosco. Bendita sois vós entre as mulheres, e bendito é o fruto do vosso ventre, Jesus.
1: A minha filha caçula Poliana, Santa Maria, Mãe de Deus, rogai por nós, pecadores, agora e na hora de nossa morte. Amém.
0: Ave Maria, cheia de graça, o Senhor é convosco. Bendita sois vós entre as mulheres, e bendito é o fruto do vosso ventre, Jesus.
1: O meu filho Gabriel, meu caçula, Santa Maria, Mãe de Deus, rogai por nós pecadores, agora e na hora de nossa morte. Amém.
0: Ave Maria, cheia de graça, o Senhor é convosco. Bendita sois vós entre as mulheres, e bendito é o fruto do vosso ventre, Jesus.
1: O Leandro, Papel e Palilha, Santa Maria, Mãe de Deus, rogai por nós pecadores, agora e na hora de nossa morte. Amém.
0: Ave Maria, cheia de graça, o Senhor é convosco. Bendita sois vós entre as mulheres, e bendito é o fruto do vosso ventre, Jesus.
1: O meu filho Max, para minha nora Yara, Santa Maria, Mãe de Deus, rogai por nós pecadores, agora e na hora de nossa morte. Amém.
0: Ave Maria, cheia de graça, o Senhor é convosco. Bendita sois vós entre as mulheres, e bendito é o fruto do vosso ventre, Jesus.
1: O meu filho Mili, para minha nora Rafaela, Santa Maria, Mãe de Deus, rogai por nós pecadores, agora e na hora de nossa morte. Amém.
0: Ave Maria, cheia de graça, o Senhor é convosco. Bendita sois vós entre as mulheres, e bendito é o fruto do vosso ventre, Jesus.
1: Palu e por Valdir, Santa Maria, Mãe de Deus, rogai por nós pecadores, agora e na hora de nossa morte. Amém.
0: Ave Maria, cheia de graça, o Senhor é convosco. Bendita sois vós entre as mulheres, e bendito é o fruto do vosso ventre, Jesus.
1: Para todo mundo, irmão de Carmo de Menino, que eu tenho certeza que nesse momento está tudo ouvindo o seu texto, Eduardo. Santa Maria, Mãe de Deus, rogai por nós pecadores, agora e na hora de nossa morte. Amém.
0: Ave Maria, cheia de graça, o Senhor é convosco. Bendita sois vós entre as mulheres, e bendito é o fruto do vosso ventre, Jesus.
1: A Nossa Senhora, que hoje é o coração de Nossa Senhora, para que ela ajude todos os irmãos que estão doentes, todos os médicos e enfermeiros. Santa Maria, Mãe de Deus, rogai por nós pecadores, agora e na hora de nossa morte. Amém.
0: Glória ao Pai, ao Filho e ao Espírito Santo.
1: Como era no princípio, agora e sempre. Amém.
0: Ó meu bom e amado Jesus,
1: perdoai-nos, livrai-nos no fogo do inferno, levai as almas todas para o céu e socorrei principalmente as que mais precisarem da vossa infinita misericórdia.
0: Imaculado Coração de Maria,
1: rogai por todos nós.
0: São José,
1: rogai por nós. Valei-me, São José.
0: Senhora Aparecida, Mãe, Rainha e Padroeira do Brasil,
1: rogai por nós, Mãe, que recorremos a vós. Maria, agradecimento de tudo que o Senhor faz por nós, meu também.
0: Maria do Carmo, obrigado por ter rezado conosco. Um final de semana abençoado a você, a toda a família. Fique com Deus, minha irmã.
1: Fica com Deus também, meu irmão, que o coração de Nossa Senhora pode abençoar todos vocês e toda a sua família. Viu?
0: Amém.
1: Todos vocês da rádio
0: aí. A todos nós. Salve Maria.
1: Salve Maria, meu irmão.

0: E nós acolhemos a você, meu irmão querido, minha irmã querida, você que está no seu trabalho, na sua casa, você, irmão e irmã, e motoristas que estão pelas estradas do Brasil, louvando e agradecendo conosco também pela vida e saúde de vocês, dos familiares, dos colegas de estrada, todos rezando conosco, louvando e agradecendo a Deus. O Vicente lá de Mococa, interior de São Paulo, rezando por ele, pela família, pela esposa, filhas, netos e genros, e por todos do mundo inteiro, rezando conosco, louvando e agradecendo. O nosso irmão querido rezando com a gente, a nossa irmã, a Gláucia de Juiz de Fora, rezando por ela, pela família, por todos os nossos irmãos, e ela reza pelo esposo, Marcelo, pelos filhos, por todos aqueles que precisam. O Arlindo Canal, ele e Dona Lucineide, em Cachoeiro de Itapemirim, rezando por ele e pela família, louvando e agradecendo a Deus também, por todos aqueles que precisam, pelo irmão dele, o Aloísio, por todos e pela santificação das famílias. Amém, Arlindo. Rezando conosco, louvando e agradecendo, Luciano de Aracaju, lá no bairro Santo Antônio, rezando com a gente, celebrando e festejando hoje Santo Antônio. Louvando e agradecendo também, pedindo as bênçãos da Mãe Aparecida, o Evânio, pedindo por ele e pela família, e colocando aqui: viva Santo Antônio, viva! A Dona Cleusa em Cachoeiro, perdão, em Curvelo, rezando conosco, né, Dona Maria Cleusa? Rezando pela vida e saúde dela, dos filhos, também do Valdir, que agora nesse momento reza conosco também. Louvando e agradecendo o nosso irmão Zico, lá em Jales, interior de São Paulo, rezando pela Rádio Assunção FM. O Irineu tá lá também rezando conosco, louvando e agradecendo. O Paulo Sapateiro, em Nova Russas, no Ceará, rezando por ele e pela família. O Damião, do Rio de Janeiro. O nosso irmão querido Jair de Freitas, em Morrinhos, Goiás, também rezando conosco, louvando e agradecendo ao bom Deus por tudo na nossa vida e na vida de todos os nossos familiares, pedindo sempre a proteção e a intercessão da Mãe Aparecida, pedindo sempre por todos os nossos irmãos e irmãs que rezam conosco neste momento, pedindo a proteção também aos nossos irmãos que estão nesse momento se dirigindo à casa da Mãe Aparecida, os nossos irmãos que estão em Romaria, rezando por eles, pela família, pedindo proteção por todos que estejam nesse momento pelas estradas, seja de carro, de ônibus, de van, a cavalo, de moto, de bike, e muitos que vêm a pé também para a casa da mãe. E o Sebastião reza conosco. Sebastião, bom dia.
1: Bom dia, Eduardo.
0: Tudo bem, meu irmão?
1: Tudo bem, graças a Deus.
0: E hoje nós rezamos por quem, Sebastião?
1: Eduardo, primeiramente, quero agradecer a Deus por mais uma noite de vida, por mais um dia que se inicia. Eu tive sumido um terço, mas estou sempre acompanhando todos os dias.
0: Amém.
1: Rezo por intenção daqueles irmãos que sempre lembra da gente: senhor Paulo Brito, dona Nené, dona Raimunda, dona Cecília, Luiz Valdir, Amarildo, Jauri, Dalgisa, Adailton, João Antônio, Haroldo, Maria José dos Passos, Tião do Ônibus, Simone Cláudia, Gorete, Cláudia Silva, e a dona Maria do Carmo e toda a família dela.
0: Amém.
1: E peço a Nossa Senhora Aparecida para me ajudar na minha habilitação. E todos que estão participando do terço.
0: Amém. Vamos. Vamos rezar, meu irmão, vamos rezar pela sua vida, pela sua saúde, aí em Dom Viçoso, rezando conosco, Minas Gerais, pedindo por você, pela sua família. Pai nosso que estás nos céus, santificado seja o vosso nome, venha a nós o vosso reino, seja feita a vossa vontade, assim na terra como no céu.
1: O pão nosso de dia, dai hoje em nossas ofensas, assim como nós perdoamos a quem nos deu digno, e não deixeis cair em tentação, e nos livrai do mal. Amém.
0: Ave Maria, cheia de graça, o Senhor é convosco. Bendita sois vós entre as mulheres, e bendito é o fruto do vosso ventre, Jesus.
1: Santa Maria, de Deus, rogai por nós, pecadores, agora e na hora da morte. Amém.
0: Ave Maria, cheia de graça, o Senhor é convosco. Bendita sois vós entre as mulheres, e bendito é o fruto do vosso ventre, Jesus.
1: Santa Maria, Deus, rogai por nós, pecadores, agora e na hora da morte. Amém.
0: Ave Maria, cheia de graça, o Senhor é convosco. Bendita sois vós entre as mulheres, e bendito é o fruto do vosso ventre, Jesus.
1: Santa Maria, Mãe de Deus, rogai por nós, pecadores, agora e na hora de morte. Amém.
0: Ave Maria, cheia de graça, o Senhor é convosco. Bendita sois vós entre as mulheres, e bendito é o fruto do vosso ventre, Jesus.
1: Santa Maria, Mãe de Deus, rogai por nós, pecadores, agora e na hora de nossa morte. Amém.
0: Ave Maria, cheia de graça, o Senhor é convosco. Bendita sois vós entre as mulheres, e bendito é o fruto do vosso ventre, Jesus.
1: Santa Maria, Mãe de Deus, rogai por nós, pecadores, agora e na hora de nossa morte. Amém.
0: Ave Maria, cheia de graça, o Senhor é convosco. Bendita sois vós entre as mulheres, e bendito é o fruto do vosso ventre, Jesus.
1: Santa Maria, Mãe de Deus, rogai por nós, pecadores, agora e na hora de nossa morte. Amém.
0: Ave Maria, cheia de graça, o Senhor é convosco. Bendita sois vós entre as mulheres, e bendito é o fruto do vosso ventre, Jesus.
1: Santa Maria, Mãe de Deus, rogai por nós, pecadores, agora e na hora de nossa morte. Amém.
0: Ave Maria, cheia de graça, o Senhor é convosco. Bendita sois vós entre as mulheres, e bendito é o fruto do vosso ventre, Jesus.
1: Santa Maria, Deus, rogai por nós, pecadores, agora e na hora de nossa morte. Amém.
0: Ave Maria, cheia de graça, o Senhor é convosco. Bendita sois vós entre as mulheres, e bendito é o fruto do vosso ventre, Jesus.
1: Santa Maria, Deus, rogai por nós, pecadores, agora e na hora de nossa morte. Amém.
0: Ave Maria, cheia de graça, o Senhor é convosco. Bendita sois vós entre as mulheres, e bendito é o fruto do vosso ventre, Jesus.
1: Santa Maria, Mãe de Deus, rogai por nós, pecadores, agora e na hora de morte. Amém.
0: Glória ao Pai, ao Filho e ao Espírito Santo.
1: Como era no princípio, agora e sempre. Amém.
0: Ó meu bom e amado Jesus.
1: Ó meu Jesus.
0: Perdoai-nos.
1: Perdoai-nos. Livrai-nos do fogo do inferno. Levai as almas todas para o céu. Recorremos que mais precisares da vossa infinita misericórdia.
0: Santo Antônio,
1: rogai por nós.
0: Imaculado Coração de Maria, rogai
1: por nós.
0: São José,
1: valei-nos, rogai por nós.
0: São Sebastião,
1: rogai por nós.
0: Meu irmão querido, muito obrigado por ter rezado conosco. Se cuide aí, viu? Melhoras para você, que Deus lhe abençoe muito, muito, muito. Um final de semana abençoado. Fique com Deus, Sebastião.
1: Eduardo, fico com Deus, eu que agradeço por tudo, viu? Muito obrigado. É muito feliz.
0: Amém, meu irmão. Salve Maria.
1: Salve Maria.

0: minha irmã, por você, pela sua família, por todos aqueles que precisam e buscam nossas orações. Quem reza conosco, pedindo a proteção e as bênçãos de Nossa Senhora, louvando e agradecendo, é a nossa irmã Edelma, rezando por ela, pela família, por todos os irmãos e irmãs. O Tiãozinho do ônibus em Dom Viçoso, rezando por ele, pelos motoristas e cobradores que estejam nesse momento trabalhando, que estejam se preparando para começar o dia de trabalho, louvando e agradecendo a Deus. Rezando conosco também o nosso irmão querido lá no Ceará, em Bela Cruz, o Amauri, rezando por ele e pela família. A Mônica lá em Aracaju, no Sergipe, louvando e agradecendo a Deus conosco também, pedindo a proteção e as bênçãos da mãe Aparecida em Juiz de Fora, pela Rádio Catedral FM, a Nilva Militão, louvando e agradecendo. A nossa irmã querida também, a Simone e o Júlio, estão lá rezando conosco. Eduardo Zanini, seu Milton Garcia, todo o nosso povo querido. A Isabel, que família Kirchmeier, dona Marlene, rezando conosco também, louvando e agradecendo, todos em Juiz de Fora. A dona Benedita Lopes em Oeiras, rezando por ela e pela família, louvando e agradecendo a Deus por tudo. Hoje, rezando conosco também, o Amarildo de folga, tá lá rezando por ele e pela família, por todos os irmãos do Santo Terço. O Manuel Batista em Blumenau, Santa Catarina, pedindo por ele e pela família. O nosso irmão querido também, Hamilton Martins, em Guarapuava, no Paraná, rezando por ele e pela família. A Cristiane Antônio, em Fátima do Sul, Mato Grosso do Sul. A Cristiane e o Antônio rezando por eles e por todos aqueles que precisam. E quem reza conosco o nosso quarto mistério é o Adailton e a Adileuza, rezando conosco neste sábado. Bom dia, família!
1: Bom dia!
0: Tudo bem, graças a Deus?
1: Tudo bem, graças a Deus.
0: Que maravilha! E hoje nós rezamos por quem, meus irmãos?
2: Agradecer a Deus, né? Pelo dom de nossas vidas, mais um final de semana, rezar pelos nossos irmãos do terço. Queria estar de folga, né? O Marildo tá, mas não posso trabalhar. Rezar por ele, pela família dele, rezar por todos os irmãos do terço, rezar pela alma do meu pai, Zé Gonçalo, rezar por todas as almas do purgatório, rezar pela minha nora Daiane, né? Segunda-feira tá de nível novo, dia 15. Rezar pela esposa de Leusa, pelo César Adalberto, Douglas e Lucas, as noras Daiane, a Maria Ângela, e os netos, o Thomas, a Livinha, o Enzo Gabriel, Maria Luísa, meu Deus, chama o nome agora.
1: A Emily. Muito.
2: E agradecer a Deus, né? Por mais um dia, mais um final de semana. E vamos rezar agradecendo.
0: Vamos rezar e agradecendo a Deus por tudo. A criançada é muito, às vezes dá uma confusão na cabeça, né, Dailton? Vamos rezar.
2: E o cansaço ajuda, né?
0: Vamos rezar por eles, por todos os nossos irmãos e irmãs, nesse momento também aproveitando a oportunidade, rezando pela minha netinha, a Eloá, que está lá gripadinha, tá, né, com problema sério lá de gripe, mas que a mãe Aparecida já está cuidando, o nosso Pai Misericordioso também. E rezando por todas as crianças, por todos que rezam.
2: E por todos aqueles que querem um casamento, né?
0: Isso também, hoje é dia de Santo Antônio, né? Exato, rezar pelos noivos, pelos namorados. Isso. Rezar por todos eles.
2: Hoje é dia do Santo Antônio, sofreu um pouquinho com esse fase, né? Pedido pra ele não sabe quem vai fazer, mas que Deus ajude a todos.
0: Amém. Pai nosso que estás nos céus, santificado seja o vosso nome, venha a nós o vosso reino, seja feita a vossa vontade, assim na terra como no céu.
3: O pão nosso de cada dia nos dai hoje, perdoai as nossas ofensas,
1: assim como nós perdoamos a quem nos tem ofendido, e não nos deixei cair em tentação, mas livrar-nos do mal. Amém.
0: Ave Maria, cheia de graça, o Senhor é convosco. Bendita sois vós entre as mulheres, e bendito é o fruto do vosso ventre, Jesus.
1: Santa Maria, Mãe de Deus, rogai por nós, pecadores, agora e na hora de nossa morte. Amém.
0: Ave Maria, cheia de graça, o Senhor é convosco. Bendita sois vós entre as mulheres, e bendito é o fruto do vosso ventre, Jesus.
1: Santa Maria, Mãe de Deus, rogai por nós, pecadores, agora e na hora de nossa morte. Amém.
0: Ave Maria, cheia de graça, o Senhor é convosco. Bendita sois vós entre as mulheres, e bendito é o fruto do vosso ventre, Jesus.
1: Santa Maria, Mãe de Deus, rogai por nós, pecadores, agora e na hora de nossa morte. Amém.
0: Ave Maria, cheia de graça, o Senhor é convosco. Bendita sois vós entre as mulheres, e bendito é o fruto do vosso ventre, Jesus.
1: Santa Maria, Mãe de Deus, rogai por nós, pecadores, agora e na hora de nossa morte. Amém.
0: Ave Maria, cheia de graça, o Senhor é convosco. Bendita sois vós entre as mulheres, e bendito é o fruto do vosso ventre, Jesus.
1: Santa Maria, Mãe de Deus, rogai por nós, pecadores, agora e na hora de nossa morte. Amém.
0: Ave Maria, cheia de graça, o Senhor é convosco. Bendita sois vós entre as mulheres, e bendito é o fruto do vosso ventre, Jesus.
1: Santa Maria, Mãe de Deus, rogai por nós, pecadores, agora e na hora de nossa morte. Amém.
0: Ave Maria, cheia de graça, o Senhor é convosco. Bendita sois vós entre as mulheres, e bendito é o fruto do vosso ventre, Jesus.
1: Santa Maria, Mãe de Deus, rogai por nós, pecadores, agora e na hora de nossa morte. Amém.
0: Ave Maria, cheia de graça, o Senhor é convosco. Bendita sois vós entre as mulheres, e bendito é o fruto do vosso ventre, Jesus.
1: Santa Maria, Mãe de Deus, rogai por nós, pecadores, agora e na hora de nossa morte. Amém.
0: Ave Maria, cheia de graça, o Senhor é convosco. Bendita sois vós entre as mulheres, e bendito é o fruto do vosso ventre, Jesus.
1: Santa Maria, Mãe de Deus, rogai por nós, pecadores, agora e na hora de nossa morte. Amém.
0: Ave Maria, cheia de graça, o Senhor é convosco. Bendita sois vós entre as mulheres, e bendito é o fruto do vosso ventre, Jesus.
1: Santa Maria, Mãe de Deus, rogai por nós, pecadores, agora e na hora de nossa morte. Amém.
0: Glória ao Pai, ao Filho e ao Espírito Santo.
1: Como era no princípio, agora e sempre. Amém.
0: Ó meu bom e amado Jesus,
1: perdoai-nos, livrai do fogo do inferno, levai as almas todas para o céu, e socorrei principalmente que mais precisar da vossa infinita misericórdia.
0: Imaculado Coração de Maria,
2: nós temos confiança em vós, fazei o nosso coração semelhante ao vosso.
0: Santo Antônio,
1: rogai por nós.
0: São José,
1: rogai por nós, valei-me São José.
0: Senhora Aparecida, Mãe, Rainha e Padroeira do Brasil,
1: rogai por nós que recorremos a vós.
0: Meus irmãos, muito obrigado por terem rezado conosco, louvando e agradecendo por mais esta semana. Um domingo abençoado a vocês, um fim de semana abençoado. Fiquem com Deus.
1: Amém.
2: Fiquem com Deus, um final de semana trabalhando, a graça de Deus.
0: Graças a Deus.
2: E desejo um bom descanso àqueles que puderem.
0: Amém.
2: Fiquem com Deus e salve Maria.
0: Salve Maria.
1: Salve Maria. Deus abençoe, Eduardo.
0: Amém, Deus, amém. 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

0: rezamos, meus irmãos e irmãs, com vocês, por vocês, onde quer que você esteja nesse momento, rezando conosco, louvando e agradecendo ao bom Deus por tudo em nossa vida, na vida de nossos familiares, pedindo sempre a proteção e as bênçãos da mãezinha querida, a Senhora Aparecida. Obrigado a você, meu irmão, a você, minha irmã, que nos acolhe. Rezando conosco, pedindo também a proteção da mãezinha Aparecida, o Paulo Caneda, em Santa Maria, no Rio Grande do Sul. Rezando por ele, tá lá acendendo o fogão a lenha, tá meio frio hoje, que Deus aqueça todos nós neste inverno, os cidadãos e todos os irmãos e irmãs que estejam nesse momento precisando. O Anselmo Adriano em Joinville, Santa Catarina, rezando por ele e pela família. O nosso irmão Alcides também rezando por ele e por toda a família. Reza conosco também, louvando e agradecendo ao bom Deus, o Ronaldo. O Ronaldo está lá em Luisburgo, na zona rural, lá na Gameleira, rezando com a gente, louvando e agradecendo a Deus também. O Joel da Silva, lá no bairro Santo Antônio, hoje festa, Eduardo, dia de Santo Antônio, estou rezando para todos os meus amigos, vivos e falecidos, meus parentes, também vivos e falecidos, nosso querido Joelzinho rezando com a gente, louvando e agradecendo a Deus também. Alícia em Juiz de Fora, o nosso querido amigo João, ele que é policial penal, tá trabalhando, tá de plantão hoje, rezando conosco. Paulo Sérgio e a Márcia lá em Franca, o nosso querido seu José Garcia aqui no Jardim Paraíba, o Júlio no bairro Itaguaçu, aqui em Aparecida também, o Ângelo Antônio rezando conosco, o filho dele Pedro Augusto, todos os nossos irmãos e irmãs em Cristo que rezam conosco, o Evandro Soares, a Maria Elza, a rezando com a gente também, o Roberto Cabreira, o Jonas Eliseu, todos, e o Rubão, lá em Itapurã. Lu e Valdir, bom dia, meus irmãos.
1: Bom dia.
0: Tudo bem, graças a Deus?
2: Graças a Deus.
0: E hoje nós rezamos por quem, meus irmãos?
2: Dona Raimunda, Dona Marita, Dona Amélia, Dona Maria do Carmo, Dona Maria Márcia, Marildo, seu Dirceu, Antônio Marcos, João Antônio, José Garcia, Paulo Brito, seu Sebastião, Stefano Júnior, Maria e seu esposo Luiz, pelas almas do sogro Juscelino, seus germanos, seu Domingos, nossa filhada Olga, pela nossa família, pela sua família, pelas almas do purgatório.
0: Amém, amém. E nós rezamos também na intenção da nossa querida irmã lá, a Vera, em Promissão, interior de São Paulo. E a Vera reza pelos enfermos também hoje, de maneira muito especial, pela Franciele, que é a filhota dela, que fez aniversário no dia 11 de junho, e também pela irmã dela, a Célia, que mora na cidade de José Bonifácio. Ela é nossa ouvinte também e está rezando conosco todos os dias. Obrigado, viu? A nossa irmã querida Vera, em Promissão, a Célia também rezando com a gente em José Bonifácio, e Franciele, que a mãe Aparecida lhe cubra com seu manto sagrado, viu? Parabéns. Que Deus lhe abençoe muito, muito, muito. Pai nosso que estais nos céus, santificado seja o vosso nome, venha a nós o vosso reino, seja feita a vossa vontade, assim na terra como no céu.
2: O pão nosso de cada dia nos dai hoje, perdoai as nossas ofensas, assim como nós perdoamos a quem nos tem ofendido, e não nos deixeis cair em tentação, mas livrai-nos do mal.
0: Ave Maria, cheia de graça, o Senhor é convosco. Bendita sois vós entre as mulheres, e bendito é o fruto do vosso ventre, Jesus.
2: Santa Maria, Mãe de Deus, rogai por nós, pecadores, agora e na hora de nossa morte. Amém.
0: Ave Maria, cheia de graça, o Senhor é convosco. Bendita sois vós entre as mulheres, e bendito é o fruto do vosso ventre, Jesus.
2: Santa Maria, Mãe de Deus, rogai por nós, pecadores, agora e na hora de nossa morte. Amém.
0: Ave Maria, cheia de graça, o Senhor é convosco. Bendita sois vós entre as mulheres, e bendito é o fruto do vosso ventre, Jesus.
2: Santa Maria, Mãe de Deus, rogai por nós, pecadores, agora e na hora de nossa morte. Amém.
0: Ave Maria, cheia de graça, o Senhor é convosco. Bendita sois vós entre as mulheres, e bendito é o fruto do vosso ventre, Jesus.

0: te amém.
1: Ave Maria, cheia de graça, o Senhor é convosco. Bendita sois vós entre as mulheres, e bendito é o fruto do vosso ventre, Jesus.
2: Santa Maria, Mãe de Deus, rogai por nós, pecadores, agora e na hora de nossa morte. Amém.
1: Ave Maria, cheia de graça, o Senhor é convosco. Bendita sois vós entre as mulheres, e bendito é o fruto do vosso ventre, Jesus.
2: Santa Maria, Mãe de Deus, rogai por nós, pecadores, agora e na hora de nossa morte. Amém.
1: Ave Maria, cheia de graça, o Senhor é convosco. Bendita sois vós entre as mulheres, e bendito é o fruto do vosso ventre, Jesus.
2: Santa Maria, Mãe de Deus, rogai por nós, pecadores, agora e na hora de nossa morte. Amém.
1: Ave Maria, cheia de graça, o Senhor é convosco. Bendita sois vós entre as mulheres, e bendito é o fruto do vosso ventre, Jesus.
2: Santa Maria, Mãe de Deus, rogai por nós, pecadores, agora e na hora de nossa morte. Amém.
1: Glória ao Pai, ao Filho e ao Espírito Santo.
2: Como era no princípio, agora e sempre. Amém.
1: Ó meu bom e amado Jesus,
2: perdoai-nos, livrai-nos do fogo do inferno, levai as almas todas para o céu, e socorrei principalmente as que mais precisarem da vossa infinita misericórdia.
1: Santo Antônio,
2: rogai por nós.
1: Imaculado Coração de Maria,
2: nós temos confiança em vós.
1: Senhora Aparecida, Rainha e Padroeira do Brasil,
2: rogai por nós que recorremos a vós.
1: Meus irmãos queridos, rezem conosco, rezem com todos nós, a nossa Salve Rainha, em agradecimento à nossa Mãe Santíssima. Infinitas graças vos damos, Soberana Rainha, pelos benefícios que todos os dias recebemos de vossas mãos maternais. Dignai-vos agora e para sempre tomar-nos debaixo de vosso poderoso amparo, e para mais vos alegrar, vos saudamos com a Salve Rainha.
2: Salve Rainha, Mãe de Misericórdia, vida, doçura e esperança nossa.

0: estes vossos olhos, misericordiosa nos volvei, e depois desse desterro, mostrai-nos, Jesus. Bendito é o fruto do vosso ventre, ó clemente, ó piedosa, ó doce, sempre Virgem Maria.
1: Rogai por nós,
0: Santa Mãe de Deus, para que sejamos dignos das promessas de Cristo.
1: Assim seja. Amém. Meus irmãos, fiquem com Deus. Um fim de semana abençoado para vocês. Salve Maria.
0: Salve Maria.
1: E nós nos chegamos ao nosso momento. O momento de nos consagrarmos mais uma vez à nossa mãe querida. Que ela continue nos abençoando, intercedendo por todos nós. Que a Virgem Santíssima, a mãe que sempre zela de cada um de nós, zela todos os dias, que ela continue intercedendo por cada pedido, por cada graça, por cada necessidade que temos e que precisamos da sua infinita bondade. Nos consagremos à nossa mãe. Ó Maria Santíssima, pelos méritos de nosso Senhor Jesus Cristo, em vossa querida imagem de Aparecida, espalhais inúmeros benefícios sobre todo o Brasil. Eu, embora indigno de pertencer ao número de vossos filhos e filhas, mas cheio do desejo de participar dos benefícios de vossa misericórdia, prostrado a vossos pés, consagro-vos o meu entendimento, para que sempre pense no amor que mereceis. Consagro-vos a minha língua, para que sempre vos louve e propague a vossa devoção. Consagro-vos o meu coração, para que depois de Deus vos ame sobre todas as coisas. Recebei-me, ó Rainha incomparável, vós que o Cristo crucificado deu.

0: Dai-nos por mãe no ditoso número de vossos filhos e filhas. Acolhei-me debaixo de vossa proteção. Socorrei-me em todas as minhas necessidades espirituais e temporais, sobretudo na hora de minha morte. Abençoai-me, ó celestial cooperadora, e com vossa poderosa intercessão, fortalecei-me em minha fraqueza, a fim de que, servindo-vos fielmente nesta vida, possa louvar-vos, amar-vos e dar-vos graças no céu por toda a eternidade. Assim seja. Obrigado a você, meu irmão, a você, minha irmã, a vocês que rezaram conosco. Nós estivemos e continuaremos sempre unidos, em nome do Pai, do Filho e do Espírito Santo. Amém. Fiquem todos com as bênçãos do Senhor Jesus, a proteção e a intercessão de nossa mãe, a Senhora Aparecida. Nos encontramos, se Deus quiser, na madrugada de segunda-feira.
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5: 5 horas, horário de Brasília.
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com as bênçãos de Deus e de Nossa Senhora Aparecida pra levar até você muita música sertaneja, alegria e diversão pra gente começar bem este sabadão, dia 13 de junho de 2026. Agradecendo sempre o seu carinho e a sua companhia. É bom demais começar essa manhã sabendo que você está ligado aqui na Rádio Aparecida pra curtir o melhor da música sertaneja, só modão de qualidade do jeitinho que eu sei que você gosta e já tá aí esperando. E o programa Acorda Brasil tem a direção geral do missionário redentorista Padre Vanderlei Souza. Na coordenação nós temos a Paula Castro e nos trabalhos técnicos comandando a máquina de som da Rádio Aparecida, eles, meus amigos Leonardo Mota, o Leozinho, o Patrick Carvalho, o MC Trick e o Marcos Prado, o Marcão. Vocês estão bom? Firmes e fortes, bom pra arrebentar, animados pra esse sabadão, dia de Santo Antônio e estreia da seleção brasileira na Copa do Mundo. Todo mundo animado, na expectativa, na torcida pelo nosso Brasilzão. Hoje é hoje, às 19h, Brasil e Marrocos, primeiro jogo da seleção brasileira nessa Copa do Mundo. E por falar em Copa do Mundo, vamos abrir o programa hoje um pouquinho diferente. Pega pra mim aí, quem vai começar na máquina de som? É você, Leozinho. Pega aí pra mim, então, o Rei Pelé, o Pelé pra cantar uma música de autoria dele, meu boi, o eterno Pelé, que gostava de uma música sertaneja, gostava de compor também, de tocar violão, e ele fez essa música boa demais, que chama Meu Boi, a primeira de hoje. Vai preparando ela daí, meu amigo Leozinho, enquanto você vai ajeitando ela daí, eu vou mandando daqui. E aquele abraço carinhoso e especial aos amigos e amigas que nos sintonizam pelas emissoras de rádios que fazem parte da rede Aparecida de Rádio, entre elas a Rádio Brasil em Campinas, São Paulo, a Rádio Regional Esperança FM em Lins, São Paulo, a Rádio Coração FM em Dourados, no Mato Grosso do Sul, e a Rádio Diocesana FM em Campanha, Minas Gerais. Essas que são somente algumas das várias emissoras que sempre esparramam a nossa programação para esse nosso Brasilzão, e a gente fica muito feliz e agradecido pela parceria dessas emissoras conosco. Um abração do Bruno Anaia e mais uma vez o meu muito obrigado. Agora sim, meu amigo Leozinho, simbora matar a saudade do Rei Pelé no clima da Copa do Mundo com o Rei Pelé cantando Meu Boi.

0: horário de Brasília.
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0: Aparecida Música, Fé e Missão, Taio, Belmonte, Amaraí, fechando o primeiro bloco ao som de Esquina do Adeus, um dos grandes sucessos da carreira dessa dupla que o Brasil inteiro ama. Belmonte Amaraí, que segue na ativa com o filho do saudoso Amaraí, o Francis, juntamente com o Janel, né? E eles têm aí dando seguimento a dupla Belmonte Amaraí com a categoria de sempre, cantando no estilão de Belmonte Amaraí mesmo, e talento eles têm de sobra, afinal não pode deixar a memória dos lendários morrer, e pelo contrário, a memória dos lendários segue viva com Belmonte Amaraí pelas estradas desse nosso Brasilzão, e vira e mexe eles estão aqui cantando na Rede Aparecida de Comunicação, participando do Terra da Padroeira, do Aparecida Sertaneja, e sempre defendendo a bandeira da boa música sertaneja. Eu vou pro intervalo bem rapidão, primeiro intervalo deste sabadão, e na sequência eu volto com o quadro Parcerias Marcantes, e ainda no clima de uma data que aconteceu ontem, que foi o Dia dos Namorados, mas o quadro Parcerias Marcantes vai trazer um pouquinho de romantismo pra nossa manhã. Eu volto já.
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0: 5h32, horário de Brasília.
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0: Já estamos de volta para dar sequência ao Acorda Brasil deste sabadão, dia 13 de junho de 2026. Mandando aquele abraço a mais amigos e amigas que nos sintonizam pelas emissoras de rádios que fazem parte da Rede Aparecida de Rádio, entre elas a Rádio Rural FM em Tefé, no Amazonas, a Rádio Interativa FM em Espírito Santo do Pinhal, São Paulo, a Rádio Cidade FM em Martins Soares, Minas Gerais, terra do nosso amigo Marcos José de Souza, o Marquinhos Blackphone, e a Rádio Difusora em Casa Branca, São Paulo. Essas que são mais algumas das várias emissoras que sempre esparramam a nossa programação pelos quatro cantos do nosso país. Essas são somente algumas. Como eu já falei dias atrás aqui, a Rádio Aparecida tem mais de 100 emissoras espalhadas aí, atingindo mais de 2.410 cidades. Tem um potencial aí de ouvintes, vamos dizer assim, através da Rádio Aparecida e das emissoras que integram a Rede Aparecida de Rádio, um potencial de 84 milhões. Ou seja, a Rádio Aparecida chega para esse Brasilzão afora e para esse mundão também, e 84 milhões de pessoas. Eu não consigo
6: nem calcular mais ou menos esse tanto de gente, imaginar esse tanto de gente juntos curtindo a Rádio Aparecida. Só sei que a gente vai longe, hein? E é motivo de felicidade saber que eu também estou aqui falando no microfone de uma das emissoras mais tradicionais desse nosso Brasilzão. A Rádio Aparecida tá aí prestes a completar 75 anos de história, 75 anos no ar, e é aquela emissora que vai, ó, passando de família para família, ou seja, a bisavó ouvia, aí passou para outra, aí hoje já tem o neto que curte porque a avó ouvia a Rádio Aparecida, a mãe que ouvia, aí hoje o filho fala: nossa, eu ouço a Rádio Aparecida porque a minha mãe amava ouvir a Rádio Aparecida, gostava de ouvir a consagração, gostava de ouvir os programas sertanejos, gostava de ouvir a missa diretamente do Santuário Nacional, diretamente da Basílica Histórica, ou seja, é uma rádio tradicionalíssima mesmo e que vai passando de geração para geração e aquela de família para família, porque a rádio é feita por nós aqui que fazemos parte da família dos devotos para chegar aí até você e a toda a sua família também, porque é uma emissora que você pode ouvir com todos, né? É o que eu falo aqui, a Rádio Aparecida atinge o público de 0 a 130 anos. Você pode ouvir tranquilo porque aqui não tem besteira. Você pode ouvir as músicas que não vai estar falando nenhum tipo de palavrão, ou seja, pode ouvir junto com a criançada, o público mais experiente também gosta de ouvir essas músicas, e assim a gente vai seguindo muito feliz e espero estar levando um pouquinho de felicidade pro seu sabadão também. Por falar em felicidade, tá chegando esse quadro que eu gosto demais e hoje vai, ó, pros românticos.
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6: E no quadro Parcerias Marcantes de hoje, eu ainda tô no clima do Dia dos Namorados, que foi celebrado ontem. Então, ontem foi dia de muita gente celebrar o amor no Dia dos Namorados, mas a gente ainda tá nesse clima romântico aqui no Acorda Brasil. E no quadro Parcerias Marcantes de hoje, eu vou trazer um sucesso da carreira do Daniel, que é a música Adoro Amar Você, mas ele não vai vir sozinho, não. Vai vir cantando junto com Maurício Manieri, que é um dos grandes cantores desse nosso país. E essa música foi gravada no DVD do Maurício Manieri, que foi o DVD, um projeto chamado Classics, que ele gravou em 2020. E nesse DVD, ele trouxe o Daniel para cantar junto com ele esse sucesso da música brasileira, sucesso da carreira do Daniel e que vai atingir os corações apaixonados nesta manhã de sabadão. Daniel e Maurício Manieri e o clássico Adoro.

0: 8h44, horário de Brasília.
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0: Brasil. Não tô falando do Leozinho, do Marcão e do MC Trick, tô falando do trio Parada Dura que fechou esse bloco cantando Avião das Nove, mais um daqueles clássicos que o Brasil inteiro com certeza cantou aí do outro lado do rádio. Você gosta, né, Marcão? Marcão, como um bom mineiro, adora o trio Parada Dura. Leozinho gosta também, é bom demais. Aí o MC Trick também adora o trio Parada Dura. E eu também sou suspeito pra falar, né? Quem gosta de música sertaneja não tem como não gostar do trio Parada Dura. Quem aprecia um sertanejão de qualidade com certeza gosta demais do trio Parada Dura que fechou esse bloco ao som de Avião das Nove. E agora é hora do Amigo do Campo ficar bem informado com as principais notícias e informações do mundo agropecuário.
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3: O agronegócio brasileiro continua ampliando sua participação no mercado de energia renovável. A produção de etanol e biodiesel segue em crescimento, impulsionada pela busca mundial por combustíveis menos poluentes. O Brasil já é referência nesse setor graças à força da cana-de-açúcar e também da soja, principais matérias-primas utilizadas na produção. Especialistas apontam que a expansão dos biocombustíveis pode gerar novas oportunidades de renda para o produtor rural e fortalecer ainda mais o papel do agro na economia nacional.
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10: Bom dia, meu irmão, minha irmã, a Rádio Educadora 91.7 entra no ar mais uma vez para nos acompanhar ao longo de todo este dia. Sou o Padre José Wilker, missionário redentorista e diretor da Rádio Educadora. Te convido agora a agradecermos a Deus por mais esse dia que começa. Hoje a igreja nos convida a celebrar o Imaculado Coração de Maria. Ontem foi de Jesus, hoje o de Maria. O Evangelho é de São Lucas. Os pais de Jesus iam todos os anos a Jerusalém para a festa da Páscoa. Quando ele completou 12 anos, subiram para a festa como de costume.

0: Passados os dias da Páscoa, começaram a viagem de volta, mas o menino Jesus ficou em Jerusalém sem que seus pais o notassem, pensando que ele estivesse na caravana caminhar um dia inteiro. Depois começaram a procurá-lo entre os parentes e conhecidos. Não o tendo encontrado, voltaram para Jerusalém à sua procura. 3 dias depois o encontraram no templo. Estava sentado no meio dos mestres, escutando e fazendo perguntas. Todos os que ouviam o menino estavam maravilhados com sua inteligência e suas respostas. Ao vê-lo, seus pais ficaram muito admirados e sua mãe lhe disse: "Meu filho, por que agistes assim conosco? Olha que teu pai e eu estávamos angustiados à tua procura." Jesus respondeu: "Por que me procuráveis? Não sabeis que devo estar na casa de meu pai?" Eles, porém, não compreenderam as palavras que lhe dissera. Jesus desceu então com seus pais para Nazaré. Eles era obediente. Sua mãe, porém, conservava no coração todas essas coisas. Palavra da salvação. Glória a vós, Senhor. Não podemos ter uma alma acomodada. Temos que buscar a sabedoria do Senhor. Jesus, jovem ainda, nos deu exemplo e aos 12 anos faz ao mundo a primeira revelação da sua verdadeira missão: ocupar-se com as coisas do Pai. Assim foi que ele buscou na casa do Pai o conhecimento para alimentar o seu espírito. A casa do Pai para nós deve ser a palavra de Deus, que contém os seus ensinamentos e nos revela a sua vontade para a nossa vida. No coração de Maria, sua mãe, deve ter havido muita inquietação e preocupação. No entanto, por ser ela uma mulher de Deus, obediente e atenta aos sinais do céu, conseguiu guardar todas essas coisas, confiando em que a vontade do Senhor teria que acontecer. Jesus mostrou a cada um de nós que antes de sermos cidadãos e cidadãs da terra, nós o somos do céu. E por isso, temos uma missão que começou desde o momento que nascemos. O plano de Deus para a nossa vida está delineado no mais profundo de nós. E se soubermos guardar no coração os sinais que o Espírito Santo nos dá, nós poderemos também, como Jesus, dizer com autoridade para aquelas pessoas que se admiraram com o nosso proceder e nos questionaram: "Por que me procuráveis? Não sabeis que devo estar na casa de meu pai?" A casa do Pai significa também a vivência dos seus mandamentos, a submissão à sua palavra, a obediência à igreja. Vamos rezar então, aconchegados no Imaculado Coração de Maria. Querido Pai Celeste, na quietude desta manhã, agradeço-te pela vida que me destes e pela oportunidade de ver as maravilhas deste mundo. Sou grato pela paz e alegria que tu me proporcionas. Acredito que tudo e todos que encontro todos os dias fazem parte do teu plano de amor. Ofereço cada dia a ti, pedindo tua orientação no caminho certo. Que eu permaneça fiel aos teus ensinamentos e guarde as tuas palavras em meu coração. Estou comprometido em seguir teus caminhos, glorificar teu nome e oferecer graças e louvores a ti. Amém. Que o Senhor nos abençoe e nos conceda um final de semana abençoado. Continua na Rádio Educadora e fique com Deus.
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8: compadre, bom dia, comadre, bom dia, sertão, bom dia, cidade. Você está na companhia da Rede Educadora de Comunicação. Coordenação artística, Matheus Cabral, coordenação de jornalismo, Janaína Oliveira, coordenação administrativa, Joana Avelino, direção, Padre José Wilker. 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
8: Eu sou Dom Carvalho e estou com você de segunda a sexta, das 6 às 8 horas da manhã. E no sábado é aqui, meu filho, de 6 às 7 horas da manhã, fiote. É do tamanho de um coice de mosquito. É uma hora, mas é o suficiente pra você escutar os modão mais bonito que existe. Vem aí, vai cantar pra vocês sem mistura. Teodoro Sampaio, Jesus e o Fazendeiro. Pode tocar os homens aí, meu filho. Baixa.

6:08. Eu estou de volta levando até você o melhor da nossa música caipira, levando até você o melhor da nossa essência sertaneja. Quando se fala em música caipira, quando se fala em clássico, várias vertentes tem, né? Vários estilos tem da música caipira. E a música caipira tem um estilo nela que eu já ouvi uma das duplas mais consagradas da música caipira, que são os meus padrinhos Zé Mulato e Cassiano, já vi eles falar ao vivo isso, que a moda de viola é como se ela fosse a ópera, o clássico da nossa música caipira. Você sabe o que é uma moda de viola? Uma moda de viola é dois cantadores cantando e um ponteando a viola. É o que você vai escutar agora com Tião Carreira e Pardinho, Caboclo na Cidade. Baja a agulha e deixa a viola tinir.

10:13. 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

6:16. Estamos de volta pela sua primeira do Vale 91,7. A sintonia aonde você tem que colocar o radinho. Nunca mais sair, não. Fica aí o tempo todo com nós. Não muda de estação, não. Quietinho pra você escutar. Só trem bom. Por aqui de Sila. Você não vai encontrar trem melhor em outro lugar. É por aqui o lugar de ficar. Então, olha pra você ver. Quem vai cantar aí agora? O trio Parada Dura e essa música que é sucesso ainda nos dias atuais. Biquíni Bordô. Vai lá, meu filho. Chora sanfona, Mangaba. Baixa a agulha.

0: 6:21. Eu estou de volta e no seguinte dizer, né? Clássico é clássico, quem ouve não esquece, quem gosta da verdadeira essência caipira vai curtir essa música que já foi regravada por tantos cantores e que na voz de Pena Branca e Chavantinho ficou maravilhosa. Você vai escutar Poeira.
1: Poeira vermelha, baixa agulha, menino.

6:26. Eu estou por cá. Fala aqui pra mim, como é que tá seu coração sertanejo? Fala pra mim como é que tá aí seus sentimentos. Estão aflorados? Como diz um grande amigo meu, seu coração tá inchado de paixão? Então você tem que escutar Mato Grosso e Matias. É pra acabar de arrebentar com o coração, meu filho. Olha que transtornado. Foi pensando em você. Baixa a agulha, Moreno.

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1: 6:40.
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6:34. Eu estou de volta na sua primeira do Vale 91,7, rede educadora de comunicação. Aqui você tem garantido a escutança da nossa música sertaneja e da nossa essência. Vem comigo pra você escutar. Você só me faz feliz. Quem te faz feliz? Rede Educadora de Comunicação, programa Café Sertão e Viola. Você só me faz feliz na voz de Adalberto e Adriana. Os homens que cantam, hein? Aí eu tiro o chapéu. Baixa a agulha, Moreno.

6:38. Por cá nós estamos levando até você a nossa boa música, levando até você o entretenimento, levando até você o encanto da nossa música sertaneja todas as manhãs aqui na Rede Educadora de Comunicação, o nosso programa Café Sertão e Viola. Coloca bem isso na sua escutância, fiote. O nosso Café Sertão e Viola é um patrimônio nosso, é seu para todas as manhãs você se deliciar com a nossa música sertaneja. Vamos escutar os homens que cantam bonito demais. Bruno e Marrone vai cantar Vida Vazia. Deixa tocar.

6:42. Ao trem que cada vez fica melhor, né? É como diz um amigo meu lá nos interior da Joanésia. Ao trem que pula, não sei se é égua, não sei se é mula. Vem pra Rede Educadora de Comunicação todas as manhãs. A primeira do Vale tem o orgulho de levar até você o nosso café Sertão Viola. Esse apresentador simprão tem alegria, está sempre de peito aberto, de alma limpa, para levar até você os nossos modão. Vamos escutar aqueles meninos que cantam. Olha, amor, Jean e Giovanni vai cantar. Baixa a agulha.

10:47. 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
2: Olá, ouvintes da Rede Educadora de Comunicação. Eu sou Alice Costa, planejadora financeira. E por aqui, a gente fala sobre algo que está presente na vida de todo mundo: o dinheiro. Quando assistimos à Copa do Mundo, vemos apenas o resultado final. Mas por trás de cada seleção, existe muito planejamento, treinamento, estratégia e disciplina. Olha que coisa! Com o dinheiro, acontece exatamente o mesmo. Ninguém constrói uma vida financeira tranquila da noite para o dia. Antes da reserva financeira ficar pronta, existem meses de economia. Antes da aposentadoria confortável, existem anos de planejamento. E antes da realização de um sonho, existem muitas escolhas conscientes. Muitas vezes queremos o resultado, mas não queremos viver o processo. A Copa nos lembra que grandes conquistas são construídas aos poucos e sua vida financeira também funciona assim. Eu sou Alice Costa e no meu Instagram, Finanças Sem Desculpa, eu compartilho conteúdos para ajudar você a criar um planejamento financeiro que funcione na vida real. Um grande abraço.

10:50 na 91.7. Eu estou de volta por cá e você de lá sempre nos privilegiando com aquilo que nós temos de mais valioso, que é o tempo. Quando você dedica o seu tempo a nós, a nossa gratidão, a nossa alegria é imensa. Muito obrigado você estar por cá. Cada vez mais romântico, né? Sandra e Gustavo vai cantar aí, mano. Baixa a agulha e deixa os meninos cantar.

tu aperta o coração, Paulo Pita, e o fogo apaga, nós não, Pita. O ditado caipiresco continua na mesma toada. Se eu disser pra você que o burro morreu, você pode queimar a cangaia, porque eu volto numa próxima oportunidade. Que Deus, em sua infinita sabedoria, um raciocínio superior a todos os raciocínios, e a Nossa Senhora de Aparecida, nossa querida Santa Mãezinha Padroeira do Brasil, guie os nossos caminhos e nos permita estar de volta. 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Eu vou deixar com vocês Ronan Delfim e o Caminhos do Empreendedor. Pensa num homem que entende de business. É o Ronan Delfim. Venha aí com vocês na sua primeira do Vale. Vou-me-ei, mas eu volto numa próxima oportunidade. Tchau, tchau, tchau, família sertaneja.

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3: Bom dia você que está nos ouvindo ao vivo aqui na Rádio Educadora 91.7 FM, na 107.1 FM e também nos assistindo no nosso canal do YouTube lá, Rádio Educadora Vale do Aço. Você vai poder assistir o nosso programa, inclusive o nosso programa fica disponível lá no YouTube, você pode assistir a qualquer hora que você tiver disponibilidade aí. 7:01 no estúdio da Rádio Educadora, do dia 13/6/2026. Um climinha gostoso aqui, não tá nem frio demais, nem calor, tá uma delícia. E dia de estreia da seleção brasileira na Copa do Mundo de 2026. Eu não sou tão ligado assim em futebol, nem nada, mas Copa do Mundo é diferente, né? O clima é diferente, junta família, junta amigos e influencia diretamente em muitos tipos de negócio também. A Copa do Mundo movimenta muitos negócios aqui no Brasil, mesmo ela sendo lá nos Estados Unidos, no México e Canadá. É uma Copa diferente esse ano. Ela vai ser realizada em 3 países diferentes e movimenta a economia daqui do Brasil, com certeza. Bom, gente, hoje eu tô recebendo o Edson de Paula, ele que é da Brisa Esquadrias de PVC, ele que a gente já teve a satisfação de conversar com ele, e aí eu fui conversar com ele sobre empreendedorismo, gente, a conversa que era para durar meia hora, durou quase uma hora e meia, e eu falei assim: seu Edson, que aula que o senhor tá dando aqui de empreendedorismo real, o senhor precisa estar lá no meu programa lá com a gente no Caminhos do Empreendedor, porque é isso que a gente busca trazer para os nossos ouvintes aqui, para a nossa audiência. Empreendedorismo real. Seu Edson, primeiramente, muito obrigado pela sua disponibilidade, interesse de estar aqui com a gente. E eu quero saber também uma pergunta que eu sempre faço aqui, seu Edson. Quem que é Edson de Paulo? Isso é daqui, não é? É casado, tem filhos, estudou, não estudou? Como é que o senhor veio parar aqui em Fabriciano? Me conta pra gente aí, quem que é o seu Edson de Paula, por favor.
4: Bom dia, Ronan, bom dia aos ouvintes. Meu nome é Edson, né? Eu sou casado, tenho, em julho agora já vou fazer 48 anos de casado. Casei novo, com 20 anos. E praticamente primeira namorada, né? Minha esposa tinha 16 anos. E eu vim para Fabriciano com 13 anos.
3: 13 anos?
4: 13 anos de idade.
3: O senhor é de onde?
4: Eu sou de Bom Jesus do Galho.
3: Ô, terra boa, hein?
4: Aí meu pai, muito boa terra. Tive uma infância que privilegiada, né? Aquela infância verdadeira de interior, tipo os contos do Menino Maluquinho de Ziraldo.
3: Sei.
4: É, tipicamente uma cidade bem interiorana, mas muito gostosa. Aí nós mudamos para Caratinga e meu pai, em 1970... nós aterrizamos aqui em Coronel Fabriciano. Inclusive, Ronan, eu fiz a quinta série nessa escola aqui, ó.
3: Onde é a rádio
4: aqui
3: hoje?
4: Aqui era Colégio Imaculada.
3: Exatamente.
4: Então nós fizemos a escola, fiz a quinta série aqui.
3: Inclusive, seu Edson, É muito comum quando a gente traz umas pessoas mais antigas, não mais velhas aqui.
4: Uhum.
3: Muito comum falar que era o Colégio Imaculado, né? Eu falei, era.
4: Exatamente.
3: O Colégio Imaculado.
4: Esse... E era um senhor colégio. Uhum. Muito bom.
3: O que justifica o nome da rádio, né? Rádio Educadora.
4: Rádio
3: Educadora. Funciona onde era um colégio, né?
4: Exatamente, cara.
3: Isso aí.
4: E hoje eu tenho 69 anos, eu, como eu te falei, já tô com 48 anos de casado.
3: Uhum.
4: 4 anos de namoro, então praticamente eu, minha vida toda foi com a minha esposa hoje, minha companheira, tá do meu lado em todos os momentos. Eu tenho 4 netos, eu tenho um filho em Brasília, ele tá no, lá na Polícia Civil, delegado lá. Tenho uma neta com ele de 18 anos.
3: Olha.
4: Já tá fazendo faculdade lá de medicina e tem um outro neto de 13 anos em Brasília. Tenho uma filha que mora nos Estados Unidos. Também tem 2 filhos, tem um com 12 anos e um com 7. Que eu migrei para lá uma época, eu fui embora para os Estados Unidos em 2003.
3: Ah, é?
4: É, eu mudei para lá.
3: O que, que você foi arrumar lá?
4: Foi uma história que. Eu sempre trabalhei na indústria farmacêutica. Eu fui representante da indústria farmacêutica, propagandista, laboratório. Trabalhei numa empresa americana chamada Lilly.
3: Uhum.
4: Que tinha vários produtos na linha de antibiótico, antibiótico hospitalar, insulina, hormônio de crescimento. E até hoje esse laboratório é uma referência mundial, que é o laboratório que do Cialis, do Mondiaro,
3: uh-huh,
4: né?
3: É.
4: Ele é um laboratório bem, bem grande hoje. E nesses 25 anos de Lilly, eu sempre tentei empreender alguma coisa.
3: Só interromper o senhor, porque o senhor está falando da Lilly. A Lilly... com o Monjauro, né? Quem não conhece, dificilmente quem não conhece, né?
4: Uhum.
3: O Monjauro hoje em dia e tudo. A Lilly, ela, primeiro feito dela que eu achei interessante, é que ela foi a primeira empresa da história da humanidade a valer US$1 trilhão que não é da área da tecnologia.
4: Exatamente.
3: Olha só o tamanho desse laboratório.
4: E com um diferencial, Ronan, que o Lilly... ele é empresa única, ele é sozinha, ele não tem junção com nenhum laboratório, não fez joint venture com nenhuma empresa.
3: Olha só.
4: Até hoje, o coronel Eli Lilly, que lá no ano de 1914 ele começou a empresa, sempre foi da família. Ele nunca abriu ações, abriu mercado, sim, mas continua sendo laboratório único. A maioria dos laboratórios hoje foram englobando um com o outro.
3: Aham. Uhum.
4: 2, 3, 4, 5 laboratórios e viraram a potência. O Lilly é o único. Lilly e Max Sharp Domes são os 2 laboratórios americanos e continua sozinho até hoje.
3: Aí, ó.
4: E o Lilly, com essa cifra dele, que foi o primeiro laboratório a conseguir US$1 trilhão, empresa única.
3: Uhum.
4: E ele sempre foi descobridor da penicilina, que muita gente não sabe. O Lilly que desenvolveu a molécula da penicilina.
3: Olha.
4: A primeira insulina foi do Lilly. Ele que descobriu a insulina.
3: Então eles estão
4: também.
3: Sempre à frente.
4: Sempre à frente.
3: Uhum.
4: Ah, desculpa. Então eles têm vários feitos na área da saúde que pouca gente sabe.
3: É.
4: Mas é uma excelente empresa. Então eu trabalhei lá nessa época. Trabalhei aqui na região, trabalhei em Belo Horizonte. E nesse meio tempo eu fui empreendendo.
3: Uhum.
4: Eu comecei de mercado de verdura na década de 80. Eu montei floricultura para minha esposa. Com 6 meses ela ficou grávida da minha filha, falou que não conseguia entrar lá mais.
3: Uhum.
4: Eu simplesmente fechei, desmontei, sem problema nenhum. E depois disso eu sempre empreendi também. Eu tive uma distribuidora de balas, chocolates.
3: Ah, é? De doces?
4: Tinha as Kombi que saía vendendo para a cidade, né?
3: Uhum.
4: Nos comércios. Também. Não deu certo, meu sócio não quis vender a parte dele e não quis comprar a minha. Falei, então eu tô saindo.
3: Uhum.
4: Eu tinha outras ideias de melhorar, de crescer, aí não deu certo.
3: Uhum.
4: Aí eu saí, continuei no laboratório, né? Continuei no laboratório. Conquistei todos os prêmios que eu podia conquistar lá dentro, de reconhecimento de vendedor do ano, ganhei prêmios internacionais. Então foi assim, um negócio... muito louvável, eu tenho o maior orgulho de falar que eu trabalhei nessa empresa, porque era uma empresa realmente que você tinha um reconhecimento.
3: Uhum.
4: E um aprendizado, você tinha treinamento 2, 3 vezes por ano, cursos de inside, curso de venda, curso de relações humanas, curso de gestão de pessoas. Então a gente trabalhava na área médica, então você estava sempre muito bem preparado.
3: Uhum.
4: E em 98 eu arrisquei montar uma, arrisquei não, comprei uma distribuidora de bebidas.
3: Olha,
4: chamava Serve Comercial. Uma empresa que vendia refrigerantes, vendia cerveja. Eu trouxe a Smirnoff Ice para cá, Red Bull. E a empresa cresceu muito, mas, porém, sem estrutura.
3: Uhum.
4: Quando eu falo empreendedor hoje, não é só ter condições de montar alguma coisa.
3: Uhum.
4: Ele tem que ter conhecimento, tem que ter treinamento, tem que ouvir mais as pessoas, tem que procurar desenvolver, né?
3: Isso aí que o senhor está falando faz tanto sentido que recentemente o UBS, que é uma das maiores empresas de investimentos do mundo, trabalha só com milionários, ela soltou esse ano um relatório, e basicamente o que o relatório dele fala é, e ele fez um estudo em vários países, tá?
4: Uhum.
3: Que hoje em dia a empresa que não profissionalizar a gestão interna dela, ela não vai sobreviver.
4: Ela
3: é basicamente
4: fica.
3: Assim, existem hoje dois tipos de empresa: as que profissionalizam a gestão delas e as que vão fechar.
4: As que vão fechar, com certeza.
3: É,
4: foi meu caso.
3: Tem que ter os números ali na mão, ali, direitinho,
4: exatamente.
3: Dominar os números da empresa, né?
4: E é exatamente isso aí que aconteceu. Então a empresa ficou até 2003. Aí em 2003 eu já tinha uma filial em Caratinga, já tinha uma filial no Distrito Industrial em Valadares. Assim, cresceu muito, eu não preparei pessoas,
3: uhum.
4: Eu não treinei pessoas, eu não capacitei pessoas, não deu tempo. Foi um período muito curto, de 6 anos, a gente saiu de um patamar 2, 3 para 10.
3: Entendi.
4: Então, eu não tive controle.
3: Uhum.
4: E a minha esposa sempre falava comigo assim: Edson, tem alguma coisa errada, porque entra muita venda, mas não sobra.
3: É, e na distribuição, né, Edson, eu atendo algumas empresas da área de distribuição, a margem é apertada.
4: Pequeno.
3: Porque você está no meio.
4: Exato.
3: Você não é quem fabrica,
4: uhum.
3: E você não é quem vende para o cliente final.
4: Cliente final.
3: Então, distribuidor ganha no volume.
4: É o atravessador.
3: E aí é muito milho para pouca pipoca. É. Então, se não souber medir ali, o lucro vai todo, né?
4: Uma distribuidora boa hoje, assim, bem, é 2-3%, 3% de margem.
3: Exatamente.
4: Então é muito pouco, né?
3: Uhum.
4: Então você entra muito dinheiro, se você não tiver um controle rigoroso da saída, você se perde.
3: Uhum.
4: É tributação, é funcionário, é motorista, é vendedores, e o controle de distribuidor de bebida é muito difícil.
3: Uhum.
4: Você vê a Ambev hoje, a maior empresa de bebida hoje praticamente do mundo, ou uma das maiores, não tem distribuidora mais. É ela mesma que distribui, que ninguém conseguia.
3: Uhum.
4: Você não conseguia. Tem várias distribuidoras que eu conheci, gigantesca em relação à minha, e fecharam.
3: Sim.
4: Eu não acreditei quando eu falei, não, fechou? Como assim? A empresa era referência para mim, né?
3: Uhum.
4: Fecharam. Então a própria Ambev hoje distribui os produtos dela. Então nesse tempo, eu trabalhei muito, muito. Em 2003. A empresa fechou.
3: Uhum.
4: Fechou. De abril até outubro, eu fiz a solvência da empresa. Eu sou formado em Direito. Aí eu resolvi, falei, vou abrir um escritório. Um amigo meu em Ipatinga, que tinha formado comigo, falou, Wes, vem pra cá, monta uma sala aqui pra você e vamos trabalhar junto aqui.
3: Uhum.
4: Eu tava meio perdido, não sabia o que eu ia fazer. Eu fui pra lá. Fiquei 2 meses e meio.
3: Dois meses e meio.
4: Eu falei, ô Zé.
3: Deu nem 90 dias.
4: Não. Eu falei, olha, não é pra mim. Eu não consigo ficar aqui, eu não consigo ficar atrás dessa cadeira aqui. Sou muito bom, eu gosto de conversar com as pessoas, eu gosto de ouvir, eu me entero muito, eu me entrego muito. Mas esse processo não é comigo, entendeu?
3: Uhum.
4: Meu negócio é lá fora. Eu gosto de comércio.
3: Uhum.
4: Eu gosto de venda. Aí eu conversei com a minha esposa, eu falei, olha, pra gente restaurar tudo isso aqui, tanto pessoal, família, financeiro, vamos embora para os Estados Unidos.
3: Ei.
4: Isso foi em outubro de 2003. Ela falou, vamos, o que nós vamos fazer lá? Eu falei, vamos trabalhar.
3: Edson, como é que chama a sua esposa?
4: Ivone.
3: Ivone, quero aqui fazer um reconhecimento ao vivo para a senhora aqui, porque uma parceira, uma mulher de visão e parceirona, hein, senhor?
4: Com certeza.
3: Então, Ivone, meu abraço aí, toda a minha admiração por essa parceria que vocês montaram aí. Seu Edson, eu vou precisar chamar o intervalo aqui.
4: Ok.
3: Vamos fazer o intervalo justo nesse ponto aí que o senhor resolveu pegar as malas e ir com a esposa para os Estados Unidos. Você que está nos ouvindo aí já está acostumado, nosso intervalo é rapidinho. Não saia daí que daqui a pouco eu volto com o segundo bloco do programa Caminhos do Empreendedor.
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7: Bom dia, você que está nos ouvindo ao vivo aqui no sábado, dia 13/6/2026. Estamos aqui com o seu Edson de Paula, da Brisa Esquadrias de PVC. E a gente estava conversando aqui durante o intervalo aqui sobre algumas dificuldade de empreender, mas eu falei, seu Edson, guarda aí, porque no terceiro bloco a gente fala justamente sobre isso aí. Seu Edson, bom, vamos lá. A gente terminou o primeiro bloco falando que o senhor tentou ir para a área de advocacia, depois de já ter empreendido em alguns negócios também, e fez o convite lá para dona Ivone. Vão para os Estados Unidos e ela topou. E aí, como é que foi isso?
8: E aí? Eu liguei para um amigo meu que já morava lá há bastante tempo, ele morava em Massachusetts, e, Paulo, eu tô querendo ir para Estados Unidos. Eu já tinha estado lá duas vezes, a minha esposa também, minha família toda tinha visto já.
7: Uhum.
8: Aí falou, Edson, o que você sabe fazer? Eu falei, de área residencial de construção, nada.
7: Uhum.
8: Não fiz nada. E a minha esposa sempre teve uma habilidade com pintura. Aí gostavam de pintar. Aí eu falei, então vamos fazer um curso em Belo Horizonte, no Senac, e descobri uma pintora lá que tinha um ateliê, um artista plástico, falou, não, vem pra cá então, vocês vão estudar no Senac durante o dia, e à noite a gente vai pro ateliê, e nós fomos pra lá e fomos fazer um curso de pintura. Fiz o curso de pintura, montei umas amostras, mandei pra ele, ele falou, vem embora, você vai ficar rico aqui, você vai ganhar muito dinheiro com pintura. Esse trabalho seu é maravilhoso. Lá é chamado Full Finish, essas pinturas decorativas,
7: né? Sei.
8: Aí peguei as malas aqui e fui eu e minha esposa pra lá. Com mais coragem do que qualquer outra coisa, né? Sem falar inglês, não sabíamos nada, né, de inglês. E ele nos recebeu lá e ficamos lá na casa dele uns 2 meses, depois nós migramos pra Flórida. E durante 2 anos, a única coisa que nós não fizemos foi pintura.
7: Sério?
8: Fizemos
7: foram
8: de tudo.
7: Foram pra lá pra pintar, mas não...
8: Pintura, nada.
7: Aham. Uhum.
8: Pintura, nada. Fazia de tudo. Trabalhei em cozinha industrial, trabalhei como gari de prédio. Fiz tudo que podia fazer, a gente fazia lá. Minha esposa fazia limpeza, clean, né? E com 2 anos, as coisas começaram a mudar. Começou a mudar, eu montei uma empresa de pintura, chama Charles Paint and Decoration. Essa empresa existe lá.
7: Você falava inglês, seu Edson?
8: Oi?
7: O senhor falava inglês quando foi
8: falava pra lá? Nada. Absolutamente nada.
7: Foi com a coragem. Com
8: coragem. Então tem muita história, assim, de você chegar numa bomba de gasolina, 2:30 da manhã, voltando do trabalho, um frio rachando. Você vai lá no caixa lá e $30 aí na bomba número 4. Você chegava na bomba assim e puxava a mangueira da gasolina e botava lá, não saía gasolina, você gesticulava pro caixa lá, o cara na frente lá, né?
7: Uhum.
8: De frio, e ele ficava de lá assim, puxe, puxe. Eu falei, puxa, puxar, puxei aqui já, não sai. Aí mostrava assim pra ele, né? Não tá saindo, não sei o quê. Aí ele abria aqui a porta assim, e ele não vinha andando, ele vinha marchando, né?
7: Uhum.
8: Ele vinha marchando.
7: Pê da vida.
8: Chegava assim, pá, pá, pá, pá, pá. Chegava, batia na bomba de gasolina assim, puxe! Dava aquele tapa, né?
7: Porque em inglês, puxa é empurrar.
8: Puxa é empurrar. Falei, beleza, aprendi, tá bom. Aí passava. E histórias também de fast food, né? Chegava no lugar, você pedia um sanduíche lá, a pessoa perguntava, to go ou to here?
7: Uhum.
8: Eu falei, tanto faz, né? Só gesticulava, né? Aí na segunda pergunta eu já perguntava um pouco mais áspera, né? To go or to here?
7: Uhum.
8: Eu gesticulava de novo. Na terceira ela simplesmente gritava e dava um tapa assim e jogava o sanduíche pra você. Então assim, são histórias, né?
7: Uhum.
8: Mas foi muito bom, foi a melhor experiência da minha vida. Com 6 meses, meus filhos foram para lá também. Aí eu constituí essa empresa de pintura. Conheci um americano, que é um melhor amigo que eu tenho, digamos assim. Ele foi trabalhar comigo, licenciou a minha empresa. Fez a prova, licenciou a minha empresa. Com 3 meses que ele estava comigo, eu convidei ele para ser meu sócio.
7: Uhum.
8: E aí ele tornou sócio dessa empresa com $1,980 em caixa.
7: Nossa!
8: É o que a gente tinha. Aí eu falei, não, vamos ser sócio. 50-50. Ele falou, você está falando sério? Eu falei, sim. Pô, ninguém nunca fez isso comigo. E ele era biólogo, também não gostava do trabalho de biólogo, fez de tudo lá, trabalhou em todas as áreas. Aí ele foi meu sócio e nós entramos para a empresa com muita vontade, muita garra, fazendo o que tinha de melhor. Eu aprendi a pintar maravilhosamente bem, desenvolvi, fiz curso lá de pinturas decorativas. Então a nossa empresa cresceu, no segundo ano já estava vendendo mais de $1 milhão por mês, e a empresa foi crescendo, e essa empresa está lá até hoje.
7: Olha,
8: está lá, com o meu sócio fica lá, o Greg, e aí em 2012...
7: E o seu sócio ainda lá?
8: Tem meu sócio lá ainda.
7: Ah, olha.
8: Ele é meu sócio em tudo aqui.
7: É mesmo?
8: Sempre nós investimos junto.
7: Olha.
8: Ele é meu sócio. É uma pessoa maravilhosa, uma pessoa que eu falo, é um irmão, assim.
7: Acho que o senhor foi lá sozinho só pra conhecer o Greg.
8: Só pra conhecer o Greg. E o bacana é que a recíproca é verdadeira.
7: Uhum.
8: Porque ele fala comigo também.
7: Uhum.
8: A minha vida, Edson, mudou toda depois que eu te conheci.
7: Legal.
8: Hoje tudo que eu tenho partiu da Charles.
7: Uhum.
8: Partiu da empresa. Tudo que eu conquistei hoje é tudo com você.
7: Entendi.
8: Ele é apaixonado com o Brasil, ele vem aqui, fica 1 mês, 2 meses. Ele gosta muito lá da região da Bahia, ele vai pra lá, fica lá 1 mês lá. Pessoa simples, de um coração maravilhoso, honesta, íntegra. Então foi, deu certo o negócio.
7: Uhum.
8: Aí quando eu voltei, Renan, em 2012, eu voltei pra mexer com construtora. Esse parque linear tava no mapa, eu falei, opa, Greg, vou voltar, vou montar uma construtora e a gente vai construir prédios no Brasil. E voltei, abri a construtora, chama GE Construções hoje, e comecei a fazer prédio.
7: Uhum.
8: Para vender. Não deu certo, eu não conseguia fazer um apartamento com baixo custo.
7: Entendi.
8: Eu ia fazer um apartamento, minha casa e minha vida, eu tinha que colocar rodapé de granito, eu tinha que colocar louça da Deca, eu tinha que colocar tubulação da Tigre, a parte elétrica minha tinha que ser lá da loja elétrica, onde tinha referência.
7: Uhum.
8: Eu não conseguia fazer do jeito que precisava fazer. A pia era aquelas pias de aço inoxidável, eu não conseguia, eu botava bancada de granito. Aí eu vendia apartamento com baixo lucro, não tinha lucro quase nenhum.
7: Entendi.
8: Aí fiquei com a empresa até 2017. Aí em 2017 eu resolvi construir uma casa, que eu tinha vendido a casa quando eu fui embora. Aliás, eu te transformei essa casa num prédio. Meu filho veio antes, 2008, e fez essa casa, ele fez alguns apartamentos de alto padrão e vendi tudo.
7: Uhum.
8: Aí eu falei, então agora eu vou construir uma casa.
7: Se minha casa, minha vida era de alto padrão, já imagina os apartamentos de alto padrão.
8: Não, os apartamentos foi muito... ali tá no Baixo Santa Helena ali hoje, uhum. O menor apartamento lá é 180 metros.
7: Nossa!
8: Eu tenho apartamento lá de 350 metros, eita. Assim, alto padrão. Uhum. Vendeu rapidamente, vendeu todos.
7: Uhum.
8: Aí eu tinha um lote ali no bairro Bom Jesus, um lote grande de 1.800 metros, um lote bem íngreme, e eu fiz um projeto lá de duas torres de 15 apartamentos.
7: Uhum.
8: Aí a prefeitura demorou muito para aprovar o projeto, aquele negócio todo. Meu filho falou, pai, por que você não faz uma casa para você? Você gosta muito de sítio, né? Aí eu fiz uma casa. E tem uma chácara lá hoje, está com 3.500 metros ali de área, na beira da mata. Então é meu refúgio hoje. Eu tenho tudo lá. Tudo quanto é tipo de fruta, animais, né?
7: Tem criação lá?
8: Eu tenho galinha, eu tenho jacu que visita lá, macaco.
7: Que bacana, hein?
8: Tem tiúa, que os largatos vão lá, o
7: então
8: trato
7: eu já
8: deles.
7: Sei onde é que vai ser o nosso café.
8: Não, com o maior prazer. Lá é muito bonito, muito bonito.
7: Aham. Uhum.
8: Inclusive, até agora, há pouco tempo, eu fiz uns vídeos lá para colocar venda para muito grande.
7: Uhum.
8: E como minha filha mora nos Estados Unidos, eu vou sempre lá e eu estou pensando em passar mais temporada lá, mais temporada em Brasília.
7: E aí tem que cuidar da criação
8: aqui,
7: tem que fazer um monte de coisa.
8: E aí a brisa chegou nesse ponto aí onde eu queria colocar esquadria de PVC na minha casa. E não achei nenhuma fábrica em Minas.
7: Olha.
8: Não tinha nenhuma fábrica. Eu falei, interessante isso. Achei interessante, falei, opa, tem um nicho de mercado aí.
7: Uhum.
8: Aí um rapaz que eu comprei esquadria, que veio montar pra mim, ele montou a esquadria, fabricou, montou. Eu amei o produto, amei o acabamento. Aí convidei ele pra gente montar o negócio. Eu dava pra ele uma participação e eu entrava com capital, ele entrava só com dinheiro.
7: O senhor gosta de ter sócio, hein?
8: Gosto. Na distribuidora também eu tinha sócio.
7: É.
8: Um dia meu sócio chegou pra mim e falou assim, Edson, você me liberar amanhã eu não quero voltar mais.
7: Uhum.
8: Se você não ficar com raiva de mim, eu não quero perder sua amizade, mas você me libera amanhã. Eu tava morando em Belo Horizonte com distribuidor aqui em Valadares, eu falei, não tem como. Ele falou, só me libera. Eu falei, mas eu acerto de pagar a sua parte, não quero saber de nada, só me libera.
7: Olha.
8: Eu falei, beleza, é meu amigo até hoje.
7: Ô Edson, deixa eu só perguntar, porque a gente tem vários tipos de pessoas na nossa audiência aqui e tudo, só explica pra quem tá nos ouvindo, o que é uma esquadria?
8: Que
7: e pra que serve? Só pra gente nivelar aqui.
8: Tá. Eu costumo dizer assim, nós tivemos a época de madeira, né?
7: Uhum.
8: Madeira pra fechamento de vão, fazer portas e janelas. Depois nós tivemos a parte da cantoneira, aquele ferro, né? Cantoneira, que o vidro era colocado com massa, né?
7: Sim.
8: Depois nós tivemos o metalon,
7: uhum.
8: O metalon que tinha um baguete também de metal onde fixava o vidro. Depois a Blindex, né? Trouxe o vidro temperado pro Brasil, a Blindex. Aí para você colocar um vidro temperado, fazer box de banheiro, fazer janelas, você tinha que fazer um planejamento, que era um produto muito caro na época. Aí depois começou a vir os alumínio, né?
7: Uhum.
8: Veio os alumínio com contravega. Depois veio o alumínio estruturado, né? Aí veio várias linhas de alumínio. E depois veio o PVC. O PVC é um produto hoje que é usado na Europa desde a década de 50, que foi descoberto por um alemão em 1898. E em 57 ele começou a produzir janelas e portas na Europa. Então na Europa hoje toda o fechamento é feito com PVC.
7: Uhum.
8: Por que o PVC? PVC é um produto que te dá um desempenho acústico maravilhoso. Você consegue 50 decibéis no mínimo, até 90, 100 decibéis, de redução, né, de decibéis.
7: De barulho externo.
8: De barulho externo.
7: Uhum.
8: Porque ele é todo soldado por termofusão. Ele não tem parafuso nele.
7: Ah, tá.
8: Então, quando você faz uma estrutura de PVC, ele é todo soldado. E o baguete dele é colocado na pressão com borracha, com peso até de 250 quilos. Para fixar o vidro. Então, você não tem barulho.
7: Olha.
8: Você consegue fazer esse isolamento acústico perfeitamente. Além do isolamento acústico, ele te dá o isolamento térmico. Porque o ar frio não sai e o quente não entra. Então, na Europa, só se usa PVC, porque o frio não entra. Ele tem várias câmeras dentro do perfil que faz tanto isolamento acústico quanto térmico. Então, se você quer um isolamento acústico, você vai trabalhar num vidro também especial. Nós temos vidros hoje, vidros com PVB acústico, nós temos vidro duplo, nós temos vidro triplo, nós temos vidro com várias camadas. Aqui na rádio mesmo, esse vidro seu aí tem várias camadas, né? São vidro insulado com câmera, né? Que é para ter esse isolamento acústico. Aí você trabalha nisso, que hoje tem vários bairros hoje na cidade que eram tipicamente bairros residenciais.
7: Sim.
8: E hoje se tornaram bairros comerciais. Teve Cidade Nobre, bairro Iguaçu, Cariru. Aqui mesmo, em Fabriciano, centro de Fabriciano, isso aqui era tudo residência. Hoje virou comércio. Então você tem a poluição auditiva, né? De moto, de ônibus, de caminhão, de pessoas, de som. Né? Agora na época de eleição ainda tem aqueles barulho, né? Então isso perturba muito. Então as pessoas hoje procuram o quê? Conforto. Qualidade de vida. Você está dentro da sua casa, você pode assistir uma TV tranquilo, você pode estudar tranquilo. Entendi. Então esse conforto térmico acústico PVC proporciona.
7: E aí hoje a Brisa vende esquadrias de PVC para casas, comércio, para todo tipo, e é muito usado para vedação.
8: Hoje é usado para esse conforto térmico acústico. Estanquidade é outra coisa que atrapalha muito hoje, é água.
7: Você
8: põe uma esquadria, vem uma chuva de vento, aí entra água dentro de casa, a pessoa fica desconfortável, né? Fora o prejuízo, né? Você tá num móvel, você tá num piso, né? De laminado, de madeira. Então você tem estanquidade. E a segurança, Ronan, que o PVC, ele tem um reforço, uma alma galvanizada dentro dele. Esse reforço de aço, ele varia de 1.2 até 2.3, 2.4 milímetro.
7: Entendi.
8: Te dá essa robustez e essa segurança nele.
7: Entendi. Suéz, nós vamos ter que chamar um intervalo aqui. Tá explicado o que é brisa, que a brisa faz e tudo. E no terceiro bloco, seu Edson, vou te provocar pra gente falar sobre perrengues da vida do empreendedor, hein? Porque aqui a gente conversa sobre empreendedorismo real. Então você que tá nos ouvindo aí, não saia daí, que daqui a pouco a gente vai falar de perrengues, desafios no Caminhos do Empreendedor. Então não saia daí, que daqui a pouco a gente volta com o programa Caminhos do Empreendedor.
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2: Bom dia, você que está nos ouvindo ao vivo aqui na Rádio Educadora 91.7 FM, na 107.1 FM e também nos assistindo no canal do YouTube da Rádio Educadora Vale do Aço. Bom, estou conversando aqui com o seu Edson de Paula, da Brisa Esquadrias de PVC, uma aula aqui de empreendedorismo e também de aplicação do PVC. Seu Edson, o senhor já contou aí alguns perrengues que o senhor já passou aí no seu caminho do empreendedor aí. Mas tem algum que foi marcante, seu Edson? Você pode contar aqui pra gente? Teve aquele que você falou assim, agora esse aí é dos grandes mesmo. E aí, seu Edson? Ou tudo foi fácil na sua vida como empreendedor aí?
3: Não, claro que não. Tem muito perrengue, tem muita coisa difícil. Mas tem coisas boas que superam muito o que você passa, né?
2: Uhum.
3: Só antes de eu falar dos perrengues, eu vou só dar uma pequena pausa aqui.
2: Uhum.
3: Eu tenho uma consultora aqui em Patinga, chama Ingecom.
2: Uhum.
3: Esse, o Magela, ele foi o primeiro consultor no Brasil a assumir publicamente, através da convenção de condomínio da construção dele, que todo empreendimento dele será de esquadria de PVC Brisa.
2: Olha, parabéns pro Magela, hein?
3: Parabéns pra ele, porque foi muito corajoso e tem prédio que vai entregar em 2030, já em cartório, na convenção de condomínio, de que está registrado, que será a esquadria de PVC.
2: E então, ele tá assumindo esse compromisso para garantir a qualidade da entrega.
3: Garantindo a qualidade de vida. Uhum. O capricho dele no que ele faz é maravilhoso, é um cara que você conversa com ele, você fica uma tarde conversando com ele.
2: Ah, vou trazer ele aqui então, hein?
3: Com certeza.
2: Depois você com passa certeza o contato dele aqui pra,
3: com certeza,
2: pra poder estar tá participando
3: com
2: aqui.
3: Com certeza.
2: Magela, se estiver nos ouvindo aí, tá super convidado para participar aqui do programa Caminhos do Empreendedor, hein?
3: Bacana, uhum. Muito bom. E os perrengues, quando a gente começa a trabalhar, eu aprendi que a primeira coisa que você deve ter é conhecimento que você está montando. E o primeiro que eu tive é isso, eu não tinha conhecimento do que eu estava fazendo.
2: Entendi.
3: Eu montei na confiança de uma pessoa. É muita tecnologia para você fabricar o PVC. Não é simplesmente cortar e soldar. Nós temos várias máquinas, várias tipologias e um know-how muito específico para você fazer. E sem falar em pessoas, né? Que é a maior dificuldade do empreendedorismo hoje no Brasil. Sim. Chama pessoas. É você qualificar pessoas e ter pessoas realmente que querem trabalhar e precisam trabalhar.
2: E só uma dúvida, seu Edson. Todo projeto é único, né? Porque no PVC não tem, você não vende padrão, né? Todo projeto é único, é isso?
3: No Brasil, infelizmente, todo projeto é único. É. Entendi. Tudo sob medida.
2: Aham.
3: Eu construí, eu
2: aumenta
3: mexi
2: com... mais ainda o desafio, né?
3: O desafio é muito maior que você...
2: Se errar um milímetro, não veda direito.
3: Já era. E o PVC, você falou em errar. O PVC não aceita erro.
2: Não, né?
3: Não aceita erro.
2: Não tem como emendar.
3: Você errou como... um corte, a peça perde. Você errou uma usinagem, você perde. Você errou uma solda, você perde a peça. Às vezes, na hora de montar a peça, você perde ela. Então o PVC realmente não aceita erro. É um desafio grande no PVC hoje. O que, que nós estamos fazendo hoje? Eu estou investindo em máquinas. Máquinas CNC, máquinas automatizadas, que reduz muito essa margem de erro hoje.
2: Entendi.
3: Então é um desafio muito grande de pessoas, é um desafio muito grande de erros, é um desafio muito grande de produto personalizado. É um desafio de surpresa na hora da construção civil, que você vai lá, faz uma medição, quando você coloca para fabricar, ou às vezes o empresário, às vezes o proprietário da obra liga: ué, se eu resolvi mudar essa janela aqui,
2: nossa,
3: e a janela agora vai ter 50 centímetros a mais, ó, infelizmente perdeu a peça, o vidro já está comprado, a peça já está na hora de produção, já foi cortada, então não tem como fazer mais nada.
2: Uhum.
3: Nos Estados Unidos, as obras são todas padronizadas. Existe janela de 1,80m, 1,50m, 2,30m, 2,40m, é 5 no máximo. Pode ser casa de 1 milhão como casa de 20 milhões. é só aquilo ali.
2: Entendi.
3: Se você quer colocar esquadrias, é padronizado.
2: Aí pode produzir antes e de acordo com o que vender.
3: De acordo com o que vender.
2: Entendi.
3: E aqui no Brasil os arquitetos é muito ousado, né? Ela tem uma porta aqui de 4 metros de altura. Pra que uma porta de 4 metros de altura? Eu morei muitos anos nos Estados Unidos, vou lá 2, 3 vezes por ano. Dificilmente você vê uma casa lá com uma porta de 4 metros de altura.
2: Não, e o pé direito duplo? Quando precisa trocar uma lâmpada, você quase tem que alugar um
3: andaime. Exatamente. Aí põe um mezanino lá que a pessoa tem um parapeito de vidro. A pessoa tem 3 crianças. Eu já fui em casa com um parapeito de vidro, aqueles vidros de só com suporte. Eu falo, você tem filho? Tem 3 filhos. Você sente seguro esse mezanino aqui com 4 metros de altura? Os seus filhos brincando e passando esse corredor aqui?
2: Pois é.
3: Então, por que você tem isso? Então, o desafio maior que a gente tem é na entrega. Obra atrasada. Às vezes você tem uma obra para você instalar dia 15 de julho. Aí você coloca ela na produção, você está acelerado ali para produzir a obra. Na obra está pronta, o cliente fala para você, minha obra atrasou. Eu só vou entregar, só vou poder instalar em setembro. Eu não tenho um depósito para me guardar essas obras. Aí você tem que...
2: Não, e fora a responsabilidade, né? Se avaliar alguma coisa enquanto aguardada, né?
3: Enquanto aguardada. E pra gente também, que às vezes matéria-prima minha vem toda da Europa, é toda da Alemanha, esse PVC. Vem tudo de fora.
2: Uhum.
3: Os acessórios vêm da Turquia. E com essa guerra e agora essa instabilidade aí, que você não tá... Não se sabe que dia vai chegar um container, como que é.
2: Uhum.
3: Então tem tido alguma dificuldade nisso.
2: Entendi.
3: Às vezes produto que é para chegar com 60 dias está demorando 90, 120 dias. Então você é obrigado a ter um estoque em casa. E como é várias cores, não é uma cor só, não é o PVC quando foi lançado era só branco. Hoje você tem ele branco, você tem ele preto, você tem ele bronze, você tem ele madeirado de vários tons.
2: Olha.
3: Você tem as cores novas agora, essas cores Fendi, pirita, umas cores modernas, né? Então tem muita opção hoje que acaba tornando dificuldade.
2: E na verdade, né, seu Edson, aí a gente falou no segundo bloco lá da importância de fazer uma gestão e tudo com a taxa Selic acima dos 10%, 14, 15%, ter estoque é dinheiro parado, né? Porque esse dinheiro podia estar num banco rendendo.
3: É perda todo dia.
2: É perda todo dia. O estoque tem que girar o mais rápido possível para essa perda não ser tão grande, né?
3: Hoje eu tenho 6 meses que eu tô desenvolvendo um sistema, até a Cislink, que é outra empresa aqui de...
2: Uhum.
3: Ela tá me ajudando nesse processo. Ela tá trabalhando junto com a gente no programa dela, desenvolvendo para a brisa. Tem 6 meses nós estamos implementando esse sistema, estão chegando agora no ponto final. Eu vou ter todo o estoque na ponta do laptop aqui, na ponta do tablet.
2: Uhum.
3: Peguei um parafuso lá, uma peça, já vai direto pro estoque meu, para mim ficar, ter esse controle. Eu preciso ter esse controle, com no mínimo 90 dias.
2: Entendi.
3: Para poder agilizar e ter menos dificuldade em falta de mercadoria, em falta de, no processo de fabricação, eu ter que interromper um processo de fabricação de uma casa e ter que parar ali para ver se faltou um reforço. Uhum. Faltou uma maçaneta. Eu vou ter que partir para um outro cliente e aquele ali já fica em stand-by.
2: Entendi.
3: Então a gente tem que estar 100% informatizado.
2: Ah, é.
3: 100%, não pode ser 99%. Você tem que ter um estoque real, porque você falou, é dinheiro na prateleira, que é prejuízo.
2: Uhum.
3: Então você não pode ter esse luxo hoje de ter estoque. Alto.
2: Uhum. São vários desafios aí e tudo. E a dona Ivone, onde que ela entra nesse negócio aí das esquadrias aí e tudo da brisa? Como é que ela tá lá com o senhor hoje?
3: Ela fala que eu sou mais casado com a brisa do que com ela, né? Eu saio hoje, o meu ritmo é bem acelerado. Eu saio 6:30, 7 horas da manhã, eu já tô chegando na brisa e volto 6 horas e às vezes eu levo minha agenda para casa, às vezes eu tenho cronograma, né? Uhum. Eu tenho que conversar com os vendedores, a parte comercial hoje ainda é toda comigo ainda, né?
2: Uhum.
3: Tem os vendedores e os clientes às vezes querem falar comigo, né? Ah, eu quero falar com o Edson. Ah, eu quero conversar com o Edson. E cada cliente que a gente vai conversar é no mínimo 1 hora. 1 hora, 2 horas, tem cliente, fica 3 horas. E acaba falando de tudo, né? A gente fala de tudo, não só de esquadria, não só, fala de vida, fala de relacionamento. Eu trabalhei muitos anos com casados para sempre nos Estados Unidos, com relacionamento de casais. Então acaba a gente se tornando bem próximo, né? A gente acaba levando para uma outra esfera da conversa. E isso é importante porque esse cliente sempre gera 2, 3 clientes.
2: Sim, relacionamento é tudo.
3: Relacionamento é tudo. Eu falo, atrás de um grande, qualquer cliente, existe um ser humano que tem sentimentos, tem emoções. Tudo que você tem, ele também tem. Então, a partir do momento que você entende isso, você respeita isso, a conversa comercial se torna amigável, se torna transparente.
2: Sim.
3: E você tem hoje um produto que tem um valor agregado mais alto, isso deixa de ser importante. Porque você está oferecendo qualidade de vida.
2: É isso aí. Eu costumo falar, seu Edson, que a gente tem que entender o que, que a gente vende, né? Por exemplo, o que que a Apple vende? Ela vende tecnologia, vende celular, mas também vende status, estilo
3: sonho.
2: De vida, sonho, essas coisas, né? A Harley Davidson, né, que todo mundo conhece como uma fábrica de moto, só 30% do faturamento dela vem da venda de motos. 70% vem de receita da marca Harley Davidson, né? De venda de produtos com a marca Harley Davidson. Então a gente tem que entender o que que a gente vende, né?
3: Exato.
2: E eu tenho uma frase que eu falo assim: não venda produtos ou serviços, venda solução de problemas no formato de produtos ou serviços. Eu não vendo consultoria para micro e pequenas empresas. Eu vendo melhoria da qualidade de vida do dono e de todo mundo que está envolvido lá.
3: Exatamente, é isso aí.
2: Né?
3: Exatamente isso aí. Eu, quando eu vendo, eu falo assim, no final, o cara fala assim, o preço. Eu falei, que você é mais prioritário para você? O risco de você fazer um produto e arrepender ou o preço? Se for o preço, você vai lá atrás e faz aquele primeiro produto que você orçou, que teve um preço bem baixo, e o que levou você a não fechar de imediato, se foi o preço? Quando você vai numa agência de carro, você vai lá ver um carro e esse aqui é o menor preço. Puxa vida, você compra na hora? Você não, vou olhar outro. Por que você não compra? Porque você não sentiu segurança, você não sentiu confiança. Esse carro vai me dar problema no futuro? Esse cara, vou ter uma assistência com ele? Vou ter uma assistência técnica adequada? Então eu falo, janela, eu vou comprar da Brisa. Eu poderia comprar uma janela lá do Rio Grande do Sul, poderia comprar uma janela de alumínio, poderia comprar qualquer outra coisa. O risco vale a pena? Você não vai arrepender? A assistência técnica que você vai ter é aqui. A fábrica é aqui. Eu fabrico tudo aqui. Então, o risco vale a pena? Vale a pena correr um risco desse tipo?
2: Isso mesmo. Olha aí, que aula sobre técnicas de negociação aqui ao vivo com a gente. Esse programa tá maravilhoso. Seu Edson, eu vou chamar o intervalo aqui. No último bloco, o senhor que tem um caminho aí do empreendedor aí longo, cheio de idas e vindas, e tudo, idas para os Estados Unidos, volta, isso tudo. A pergunta que eu vou te fazer é o seguinte: o que o senhor não ouviu lá atrás, que o senhor gostaria de ter ouvido e que esse programa não pode acabar sem o senhor falar? Mas a gente vai falar disso no quarto e último bloco do programa Caminhos do Empreendedor. Você que está nos ouvindo, não saia daí que daqui a pouco eu volto com o último bloco do nosso programa.
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8: Bom dia, 7h54, nos estúdios da Rádio Educadora. Eu tô recebendo aqui o seu Edson de Paula, da Brisa Esquadrias de PVC. Tô encantado com o produto, mas também com o conteúdo desse programa aqui. Você que perdeu os primeiros blocos, sugiro entrar lá no YouTube da Rádio Educadora Vale do Aço, que esse programa está registrado lá, inclusive com imagens. Você vai poder assistir a gente e não só ouvir. E, seu Edson, nós estamos com o último bloco aqui com o tempo estouradaço. O senhor já está convidadíssimo para voltar aqui depois, para a gente continuar esse MBA de empreendedorismo real. E a pergunta clássica sempre do último bloco do programa Caminhos do Empreendedor: o que que o senhor não ouviu lá atrás, que o senhor gostaria de ter ouvido, e que esse programa não pode acabar sem o senhor deixar essa mensagem, esse aprendizado? E aí, seu Edson?
9: Eu vou voltar lá na minha esposa, quando eu tinha a distância.

0: vender volume. Uhum. É fácil você vender hoje. Você consegue vender. Você vender 100, 200, 300, 1 milhão de reais, você vende. Agora, o difícil é você segurar esse dinheiro dentro da empresa. É você administrar esse dinheiro dentro da empresa.
1: Eu costumo falar que faturamento é ego. É ego puro. Às vezes eu vejo assim, ah, minha empresa fatura 1,5 milhão por mês.
0: Quer dizer nada.
1: Tá bom. E se o custo dela for de 2 milhões?
0: Exatamente. Então as pessoas falavam
1: faturamento
0: comigo.
1: É ego puro. O ego. Que importa é o lucro, é o que sobra no final do caixa do mês, né?
0: Exato. Você fazer lá, fez uma comemoração lá, hoje batemos 1 milhão de venda, batemos 2 milhões de venda, parabéns, pá, pá, pá. Bate palma, faz festa. E no final, esse 1 milhão, o que ficou na empresa? Uhum. O que ficou? Então eu acho que o maior desafio hoje, o que eu não ouvi no passado é audite. Sua empresa tem que ser auditada todo santo dia. O seu relatório de entrada e saída de despesa tem que ser diário. O que gastou hoje? O que gastou de gasolina, manutenção? O que gastou hoje de peças? Qual erro que eu tive dentro da produção hoje? Qual erro que eu tive dentro da instalação hoje? O que isso representou dentro do processo nosso todo hoje? Você precisa auditar diariamente. Hoje não tem que fazer que balança anual, que antigamente os comerciantes faziam balança uma vez por ano, né? Uhum. Ah, vou ver o que eu tenho de estoque aqui, etc. Hoje, esse balanço, ele é diário. Todo dia. Eu fico hoje na frente do meu computador, às vezes eu gosto muito de agenda ainda, Ronan. Eu sou muito de escrever.
1: Sim.
0: Eu amo escrever. Às vezes eu copio uma planilha do computador e passo para agenda. Eu falo que a agenda, eu tô com ela em qualquer lugar e eu gosto de escrever. Eu gosto de papel.
1: Sim.
0: Mas eu faço isso 2, 3, 4, 5 vezes por dia. Eu olho o meu diário. Eu chamo de diário porque é diário mesmo. A minha planilha é feita todo dia. Às vezes eu cobro do meu financeiro e falo assim, ô Rose, dá uma atualizada aí pra mim. Olha, eu atualizei ontem. Não, atualiza hoje de novo.
1: Uh-huh.
0: Entendeu? Atualiza de novo. Pra mim saber. Hoje eu preocupo com isso, porque lá atrás eu não ouvi.
1: Isso aí.
0: Eu não ouvi.
1: Controle.
0: Então não sou de lamentar, se eu tivesse ouvido, não, porque não era a época, é a época agora, entendeu?
1: Isso aí.
0: É daqui pra
1: tudo
0: frente.
1: Tudo aprendizado, né?
0: Tudo aprendizado.
1: Isso aí.
0: Então, audite a sua empresa diariamente.
1: Excelente dica. Seu Edson, okay. A gente tá chegando ao final do nosso programa Caminhos do Empreendedor, nosso amigo Roberto Nogueira já tá chegando aqui nos estúdios da rádio para vir com uma programação show. A Brisa fica onde? Quais são os contatos? Fiquei interessado em conhecer a Brisa, bater um papo com o senhor. Como é que a gente acha a Brisa aí?
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1: Uhum.
0: 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Ali está o nosso escritório, nosso showroom, a nossa fábrica. Nós temos o Instagram nosso, Brisa Esquadrias, que tem todos os contatos nossos, consultores técnicos, e temos lá um showroom, um café sempre disponível, temos uma recepção calorosa lá para todos os ouvintes, todas as pessoas que interessarem conhecer, manusear o produto, como é manusear uma porta, uma janela. Nós temos um showroom completo lá, com todas as tipologias, todas as cores, para você trabalhar e tomar um café com a gente. Será um prazer receber todos vocês.
1: Muito obrigado pela sua disponibilidade, por se expor aqui, um papo muito franco, aberto aí, de empreendedorismo real. Parabéns pela sua jornada aí, que Deus continue abençoando, dando muita saúde. Eu
0: Amém.
1: Costumo falar assim, duas palavrinhas com S fazem muita diferença: saúde e sabedoria.
0: Com certeza.
1: Isso aí. Então eu quero desejar muita saúde e sabedoria para os nossos ouvintes, que a gente tenha uma semana abençoada. Roberto Nogueira chegando aqui, não saia daí que daqui a pouco a programação tá show.
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9: Olá, muito bom dia, 8h03, estamos começando o nosso Educadora Show, aqui na programação Educadora 91,7. Muito bom dia para você que tá aí no trabalho, para você que tá em casa, muito obrigado pelo seu carinho. A partir de agora, música, alegria, informação, a sua participação e um som de comunicação aqui na Educadora. Nós vamos juntos, eu, Roberto Nogueira, te faço companhia até as 10 da manhã, aqui na programação. Tô esperando aí a sua ligação, a sua participação neste sábado. 97714902, aqui na programação Educador, o melhor da música, tocando aqui nas manhãs de tempo nublado aqui em Coronel Fabriciano. Daqui a pouquinho vamos trazer a previsão do tempo, os fatos que marcam esse dia 13 de junho na história. E um abraço para você que curtiu ontem o Dia dos Namorados e hoje já tá nesse pique total aí para trabalhar. Pedindo desculpas, né, pela voz. Gripe danada daquele jeito que vai chegando aí com essa mudança de temperatura. E nós vamos juntos até as 10 da manhã com gripe ou sem gripe. Bora lá, o som da alegria aqui na programação Educa.

0: Aí o som do Fábio Júnior pra você curtir aqui na programação Enrosca. Pra você ligar em 9771-4902, aqui na programação Educadora. Hoje tem estreia da seleção brasileira, né? E hoje, Matheus Cabral comanda a festa a partir das 5 da tarde lá na P12, gente. Já estamos em clima de Copa do Mundo aqui na programação Educadora. Pra você que tá acordando agora, choveu aqui ontem. Já já vamos conferir o tempo.
1: Aqui choveu e relampagou.
0: É, vamos saber hoje, né? Ontem choveu e relampagou aqui em Coronel Fabriciano. E hoje, sabadão, o que, que vai dar, hein? Será que vai ou não vai? Daqui a pouco a gente traz a previsão do tempo. Zezé de Camargo e Luciano, diz pro meu olhar, diz.

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Agora 8:20, 8:21. Será que vai chover hoje? Será que vai? A mínima é de 16, pode chegar a 15. E a máxima é de 27 graus. Essa mudança de tempo aí, ela arrebenta com todo mundo, né? Vai chegando aquela gripe, aquela coisa ruim na garganta e a gente acaba caindo também, não tem jeito. Então hoje a previsão apenas 15% de chance de chuva, que seria 80, hoje já caiu consideravelmente. Mas ontem a possibilidade de chuva era menor do que hoje e choveu. Então vamos aguardar aí para saber se vai ou não chover. A mínima 16, a máxima de 27 e possibilidade de chuva aí de 15%. A umidade está 73%. Então chance de chuva pequena. Agora amanhã a chance só para 25% e na segunda-feira se mantém aí com 25% de chance de chuva. Ou seja, chuva para molhar bobo, chuva para fazer frio, né? Frio ainda não chegou daquele jeito, mas tá por chegar. Olha, 8:22, deixa eu trazer uma fera. Esse cara é muito bom de serviço. Eu tô falando do Rodrigo Santos, gente. É um baixista. Muitos anos aí no Barão Vermelho, baixista do Barão Vermelho. O cara tá com um trabalho lindo e a gente tá tocando aqui, ó. Rodrigo Santos, Exagerado.

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2: No Vale do Aço, 8 horas e 30 minutos. Central Educadora de Jornalismo, Felipe Machado. Muito bom dia.
5: A Prefeitura de Coronel Fabriciano vai implantar, a partir da próxima segunda-feira, dia 15 de junho, um novo cronograma de coleta de resíduos domiciliares em 8 bairros do município. A mudança foi definida após um estudo técnico realizado pela Secretaria de Obras e Serviços Urbanos em parceria com a SCP Engenharia, responsável pela coleta de lixo na cidade. Com a nova programação, os bairros Giovanini, Recanto Verde e Silvio Pereira 1 terão coletas às segundas, quartas e sextas-feiras. Já o Barbosa, Caladinho de Cima, Novo Reno, Pomar e Pedreira passam a ser atendidos às terças, quintas e sábados. Segundo a administração municipal, a reorganização das rotas tem o objetivo de ampliar a eficiência do serviço, além de melhorar o aproveitamento dos recursos e garantir mais agilidade no atendimento à população. A prefeitura orienta os moradores a ficarem atentos aos novos dias de coleta e a colocarem o lixo para fora apenas nas datas programadas, ajudando a evitar acúmulo de resíduos nas ruas. Essas e outras notícias você confere lá no nosso portal educadoramg.com.br. Para a Rede Educadora de Comunicação, repórter Felipe Machado.
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2: É, Educadora, show de bola, 8h32 agora, bom dia pra você que tá acordando, pra você que já tá aí preparando aí pra logo mais assistir o Brasil, preparando a casa, enfeitando a rua, puxando as bandeirolas. Olha, vamos lá, vamos com fé, café no fá, hein? E a Educadora com a cobertura total da movimentação aqui no Vale do Aço e, claro, direto da P12 a partir das 5 da tarde. Nosso querido Matheus Cabral comanda com a nossa equipe de jornalismo a movimentação do torcedor, hein? Você vai ficar por dentro de tudo que rola aqui na Educadora. 8h33 agora, pra você que manda aquele recadinho bacana, um abraço aqui pra Maria de Luz, obrigado pelo carinho da audiência, né? Tá dizendo pra mim aqui também que tá muito gripada também, a gripe tá pegando todo mundo, né? Aquela gripe que afeta as cordas vocais, afeta todo mundo, mas acontece, né? Uma vez por ano aí a gente vai pegando gripe, vai melhorando e assim caminha a humanidade. Um abraço pra Geralda Ferreira lá na zona rural de Vargem Alegre, a Teresina Vitalina lá em Patinga, um grande abraço pra nossa querida dona Leucina lá na Serra do Cocais, acorda cedinho, já faz aquele cafezinho gostoso, aquele cheirinho de café, né? Que vai expandindo aí pra casa fora. Um abraço aqui pro Wilson Carlos no Amaro Lanari, pra Simone Marcílio, Novo Reno. Um abraço pro meu amigo Batista, filho do Zé do Coco, né? Encontrei com o Batista duas vezes essa semana, lá na igreja de Santo Antônio. E ontem, dia dos namorados, ele com a esposa lá também, marcando presença lá na Capa Nônio. Batista, grande abraço pra você, tá? Rosilene Maria, no bairro Santa Cruz, e a nossa, o nosso querido Condé, lá no bairro Santa Cruz também. Um abraço aí pra Luciana Calisto e um alô pro Tony Fernandes, pessoal de Santa Cruz, sempre antenado aqui na Educadora. 8h34, hoje, tomara que a seleção brasileira venha com a cor tudo azul pra seleção hoje.

tudo azul logo mais, né? Brasil e Marrocos, seleção brasileira, Copa do Mundo. 4 anos se passaram, gente. Todo mundo já nessa boa expectativa aí. Seleção brasileira, bora lá. 8h37, desejando a você uma manhã iluminada, né? Hoje, dia 13 de junho, sabadão, né? Ontem, dia dos namorados. E abraçando você que se liga aqui na programação educadora, nesse sabadão aí de possibilidade pequena de chuva. Daqui a pouquinho vamos conferir os fatos que marcaram esse dia 13 na história. 1989, Fogo e Paixão.

0: Alceu Valença, agalopado. Olha, 8h44 agora, né? 8h44. Daqui a pouco eu vou trazer aqui alguns destaques importantes de noticiários pelo Brasil e pelo mundo. E também vamos falar da seleção brasileira, né? Já tá escaladinha aí para logo mais. É hoje, né? Estreia do Brasil na Copa contra Marrocos. Vamos trazer a escalação, vamos falar sobre esse jogo importante, a estreia do Brasil e a importância de se conquistar aí logo de cara uma vitória. Como eu disse, não vai ser fácil, né? O Marrocos é uma seleção bem preparada, mas eu tô acreditando no Brasil, acho que dá para ganhar esse jogo sim, né? Vamos precisar mais de vontade do que de técnica, porque tecnicamente a seleção não tá lá essas grandes coisas aí, tá mais na base da força. Se não dá na técnica, vamos na força mesmo. Então, a gente segue torcendo. Daqui a pouquinho a escalação da seleção, tudo que rola aí com a seleção brasileira.
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0: No Vale do Aço, 8h45.
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0: Ai, que beleza. 8h48 agora. Olha, você pode mandar sua mensagem aí no 9771-4902. O Gixon tá lá em Patinga. Tá curtindo com a gente aí. Alô, Gixon, bom dia.
9: Fala comigo, meu amigo Roberto Nogueira. É o Gixon, meu amigo, daqui de Patinga, bairro Betânia.
0: Tamo junto.
9: Tô trabalhando e conectado na educadora. Ô, Roberto, assim que tiver uma oportunidade, meu amigo, faz favor de passar a música aí, Couro de Boi. Um abraço, meu amigo, bom trabalho, fica com Deus aí, tamo junto. E coloca meu nome no sorteio aí, hein? Um abraço. 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

Aí atendendo o Zickerson lá em Patinga. Zickerson, obrigado, tá? Grande abraço pra você, pra toda a família aí. Tá lá no batente, né? Lá na buta. Tô aqui, Zickerson, curtindo aquela gripezinha brava, né? Espero que a voz esteja chegando. A minha voz está falhando, como diria Silvio Santos. Um abraço, Zickerson. Um bom final de semana aí. E um alô aqui pro Geraldo Madeira também lá no Melo Viana. Vamos de música, o melhor da música toca aqui e a gente traz uma super recordação com ele. Djavan, meu bem querer.

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1: No Vale do Aço, 9 horas.
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0: Beleza, tô de volta, 9:04 agora, a tela do celular quebrou, tá precisando de capa, película, carregador, acessórios, manutenção em geral pro seu telefone, computador, notebook, eletroeletrônicos, formatação, chama no zap. 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Participação do ouvinte, vamos pra Serra do Cocais. Alô, dona Nelcina, bom dia.
1: Bom dia, Roberto. Tudo bem?
0: Tudo bem.
1: E você?
0: Tudo bem, graças a Deus.
1: Tudo bem, tô ligadinha aqui na educadora.
0: Opa!
1: Aqui, passa pra mim aí, anel de noivado com Lourenço Lorival. Tá, ofereço pra vocês aí da rádio, tá bom? Fica com Deus, um abraço, um bom trabalho pra vocês.
0: Opa!

legal. Pra você que tá ligado aqui na programação Educadora, abraçando você em Timóteo, né? Que pede sua música aqui, participa conosco aqui todas as tardes. Um abraço muito, todas as manhãs aqui, né? No sabadão. E lembrando que de 11 ao meio-dia tem também aqui o nosso. O nosso Educadora Samba.fm. Muito legal. Então você vai curtir comigo aqui. Hoje uma tarde recheada de muitas alegrias, né? Para quem tá conosco aqui nessa manhã gostosa e durante toda a tarde, a Educadora levando para você informações no mundo da bola também. Já vou atender o pedido musical, vamos chegar com Rádio Táxi, coisas de casal.

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6: É, vamos lá, gente. Vamos falar de seleção, né? Vamos falar de seleção brasileira. Nossa equipe já está preparando tudo para você a partir das 5. Um show de alegria aqui na nossa programação. E finalmente, Copa do Mundo. 4 anos passaram. Chegamos aqui à tentativa de conquistar mais um campeonato. Vem por aí o hexacampeonato, quem sabe, né? Naquela expectativa boa. E esse jogo marca a abertura do Grupo C, 19h, Brasil e Marrocos. É, a seleção brasileira praticamente definida aí, né? A seleção vem de 2 vitórias, ganhou do Panamá, ganhou do Egito. Pra mim não serve nem como base esse primeiro jogo contra o Panamá. Contra o Egito já foi um adversário mais aguerrido, mais difícil. Mas o Brasil conseguiu pelo menos a vitória e entra com uma certa moral. O Marrocos está disputando o Mundial pela 7ª vez, né? E em 2022 o Marrocos foi uma das grandes surpresas. Inclusive venceu Portugal, tornou-se a primeira equipe africana a chegar a uma semifinal da Copa do Mundo, né? O Leão do Atlas. E quanta gente não torceu, hein? A gente mesmo torceu muito a seleção de Marrocos. Então hoje é um jogo que a gente tem que torcer mais do que nunca para a seleção brasileira. O Brasil tem Danilo, o Alisson no gol, é o que tem para hoje, né? Danilo na lateral direita, Marquinhos e Gabriel Magalhães na zaga, com Alexandro na esquerda, também é o que tem para hoje. Casimiro, Bruno Guimarães, Lucas Paquetá, Matheus Cunha, Vini Júnior e Rafinha. Em suma, né, a gente perguntaria aqui, quem que é o jogador de armação da seleção? Quem que é o craque do meio campo? Nós já tivemos alguns, nós tivemos Ronaldinho Gaúcho, nós tivemos Zico, nós temos outras feras aí, né? Pelé, é claro que eu estou exagerando em termos de qualidade técnica. Mas quem que é o criador dessa seleção? Quem é com a camisa 10, que a bola passa no pé dele, levanta a cabeça e fala, pô, é ali que eu vou pôr a bola? Não tem. A gente está hoje refém de ter a criatividade do Paquetá no meio campo para criar as jogadas. E aí essa é a seleção, é o que eu estou dizendo, é o que tem para hoje, né? Não nos resta outra alternativa senão cruzar os dedos e torcer, mas torcer muito, né? Tem que fazer uma torcida daquela bem, né? Torcer contra o vento, como diria o atleticano, né? A camisa balançou no varal, a gente torce contra o vento. Então o Brasil tá assim. O Marrocos tem Bono no gol, Hakimi na lateral direita, craque de bola, Diop, Riad e Mazraoui, Bodi e El Ainoui, Brahim Dias, Onaí e Sbahi Taube, né? E lá na frente, o Salibari. Time difícil, complicado. Seleção brasileira tem que provar que vai brigar por alguma coisa vencendo o Marrocos, né? Se a gente hoje tropeçar no Marrocos aí, automaticamente para frente vai ficar mais difícil pra gente almejar alguma coisa. Boa sorte pra seleção, a gente tá na torcida, né? Tamo na torcida.
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Agora deixa eu atender o Nassib Lantimota, ele pediu a música do ABBA. A gente roda agora, daqui a pouquinho tem Felipe Machado com as notícias. I Have a Dream, ABBA, atendendo o Nassib Lantimota.

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1: Olá, ouvintes da Rede Educadora de Comunicação. Eu sou Alice Costa, planejadora financeira. E por aqui, a gente fala sobre algo que está presente na vida de todo mundo: o dinheiro. Quando assistimos à Copa do Mundo, vemos apenas o resultado final. Mas por trás de cada seleção, existe muito planejamento, treinamento, estratégia e disciplina. Olha que coisa, com o dinheiro acontece exatamente o mesmo. Ninguém constrói uma vida financeira tranquila da noite para o dia. Antes da reserva financeira ficar pronta, existem meses de economia. Antes da aposentadoria confortável, existem anos de planejamento. E antes da realização de um sonho, existem muitas escolhas conscientes. Muitas vezes queremos o resultado, mas não queremos viver o processo. A Copa nos lembra que grandes conquistas são construídas aos poucos e sua vida financeira também funciona assim. Eu sou Alice Costa e no meu Instagram, Finanças Sem Desculpa, eu compartilho conteúdos para ajudar você a criar um planejamento financeiro que funcione na vida real. Um grande abraço.
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4: No Vale do Aço 932, tempo segue nublado em Coronel Fabriciano, com possibilidade de 25% de chuva ainda hoje. A mínima é de 16 graus. Vamos voltar à Central Educadora de Urbanismo com Felipe Machado.
5: Atenção para quem usa ônibus em Ipatinga. A passagem sobe para R$ 5,50 a partir do dia 1º de julho. A prefeitura publicou nesta sexta-feira um decreto para atualizar a tarifa de transporte coletivo urbano. A tarifa pública passa a ser de R$ 7,00, mas com um subsídio municipal de R$ 1,50, o usuário vai pagar R$ 5,50. A tarifa estudantil permanece em R$ 4,40. Segundo a administração municipal, o aumento garante continuidade dos investimentos no sistema. A boa notícia é que 80 novos ônibus começam a circular em julho. Os veículos são mais modernos, acessíveis e confortáveis. Essa é uma das maiores renovações de frota da história recente de Ipatinga. O secretário de Serviços Urbanos destaca que os investimentos buscam melhorar a experiência dos passageiros. Tudo faz parte do programa IPAMOV, iniciativa de modernização da mobilidade urbana. Ainda falando sobre Ipatinga, mas dessa vez sobre o futebol, a crise do Ipatinga no Campeonato Mineiro Módulo 2 ganhou mais um novo capítulo nesta sexta-feira. Jogando com a equipe completa pela primeira vez na competição, o Tigre foi goleado pelo Aimorés por 4-0 e segue afundando na última colocação do Grupo B. A derrota ocorreu poucos dias após o clube conseguir derrubar o transfer ban imposto pela FIFA e regularizar novos atletas para a sequência da competição. Nas duas primeiras rodadas, o Ipatinga enfrentou sérios problemas para montar a equipe devido a restrições impostas pela punição da FIFA. O clube chegou a entrar em campo com apenas 7 jogadores na estreia e atuou sem banco de reservas na rodada seguinte. O próximo passo do Tigre será diante do Vila Nova na próxima quarta-feira, dia 17, às 15h, no Ipatingão. A equipe busca a primeira vitória na competição e tenta iniciar uma reação para escapar da parte de baixo da tabela. Essas e outras notícias você confere lá no nosso portal educadoramg.com.br. Para a Rede Educadora de Comunicação, repórter Felipe Machado.
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4: Obrigado, Felipe, pelas informações. 11:30 você volta com mais notícias, tá legal? 9:36, daqui a pouquinho o padre Reginaldo Banzotti trazendo experiência de Deus. Nosso timaço tá mandado aqui pra esse sabadão, hein? É, sabadão é de trabalho, muito trabalho pra todo mundo aí, hein? 91,7 levando até você, alegria do esporte, alegria do futebol, alegria da galera a partir das 5, direto da P12. Tudo gazimbão, hein? Tamo junto, com o clima, ó, lá em cima, o astral elevadíssimo, com o comando lá do Matheus Cabral. 9:36 do Escaldas, haja amor!

Agora 9:41 aqui na Educadora, 9:41. Hoje dia 13, né? Dia 13 de junho. Bom dia, viu, Valtarez? Obrigado aí pela sintonia. Um abraço pro pessoal aí do bairro Betânia em Patinga. E um alô também aqui pra a dona Geninha lá no Santa Cecília. A Geraldina Benevenuto no Industrial em Santana do Paraíso e a Alexina de Oliveira no Ideal. Ah, deixa eu abraçar também aqui a Alzira lá no Cachoeira do Vale, minha amiga Alzira, Maria das Graças, Morada do Vale, a Maria José no Caçula, e mandar um abraço muito especial aqui também para Maria José Barreto, que ontem marcou presença lá na Capanone. Maria José, beijo no seu coração, muito obrigado pelo carinho, muito obrigado pela presença, né? Sempre uma honra a gente receber pessoas que gostam da boa música, né? Que fazem questão, né? De estar num lugar bacana. Então, muito obrigado, viu, Maria José? Foi um prazer muito grande lá, a gente tá fazendo o sonho e receber você lá na Capanone. Um abraço especial para você que tá ligado. São 9:41 agora, Molejão, Léo Santana, Deboche.

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1: Que beleza, em 9:48. 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Sintrocel. 9:49, já tem Padre Rigon Banzotti, agora tem Rick Renner? Tem.

coisa bonita, hein? O poder do criador goiano e paranaense. Olha, vamos lá, daqui a pouquinho tem parada aqui já do Mazotti, né? Estamos chegando aqui ao final de mais uma edição do Educadora Show desse sabadão. Muito obrigado pela sua companhia. Muito obrigado aí pelo carinho da audiência, né? Por fazer parte dessa nossa grande programação. Sabadão tá recheado de coisas boas pra você. Quero pedir desculpa mais uma vez, né? Gripe, a garganta não tá legal, mas a gente tá fazendo com muito carinho, com muita vontade, com muita força, pra você que merece o melhor de uma programação bacana aqui na 91,7. Eu quero

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0: amados irmãos e irmãs, bom dia, povo de Deus querido. Hoje é sábado e hoje dia de muitas motivações para rezarmos. Hoje é dia de Santo Antônio de Pádua. Hoje é dia do Imaculado Coração de Maria. E hoje toca a corneta, sacristão. É o último dia da leitura orante de Jó. Vou repetir para você. Olha lá, gente. Hoje, dia de Santo Antônio de Pádua. Vamos falar sobre ele. Hoje, dia do Imaculado Coração de Maria. E hoje, último dia da leitura orante de Jó. Por isso nós começamos com essa música inabalável. Minha fé em Deus é inabalável, é como a fé de Jó. Se não é, ainda temos que transformá-la. É inabalável. Minha saudação a todos que acompanham pela rádio Evangelizar, de onde tudo começa, as rádios irmãs, cujos nomes cito neste momento.
1: Educadora.
0: Que ninguém consegue. 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Em Deus, a fé não é ausência da dor, é saber onde ancorar. Mesmo em meio à tempestade que podemos passar na vida de Jó, todos nós podemos passar tudo isso. Minha fé é inabalável.

0: inabalável, diga isso. Hoje nós vamos saber o derradeiro final da história de Jó. Hoje, dia da Imaculada Conceição. Hoje, dia de Santo Antônio de Pádua. Em nome do Pai, do Filho, do Espírito Santo. Amém. Os pais de Jesus iam todos os anos a Jerusalém para a festa da Páscoa. Quando ele completou 12 anos, subiram para a festa, como de costume. Passados os dias da Páscoa, começaram a viagem de volta. Mas o menino Jesus ficou em Jerusalém, sem que seus pais o notassem. Pensando que ele estivesse na caravana, caminharam um dia inteiro. Depois, começaram a procurá-lo entre os parentes e conhecidos. Não o tendo encontrado, voltaram para Jerusalém à sua procura. 3 dias depois, o encontraram no templo. Estava sentado no meio dos mestres, escutando e fazendo perguntas. Todos os que ouviam o menino estavam maravilhados com sua inteligência e suas respostas. Ao vê-lo, seus pais ficaram muito admirados e sua mãe lhe disse: "Meu filho, por que agiste assim conosco? Olha, que teu pai e eu estávamos angustiados à tua procura." Jesus respondeu: "Por que me procuráveis? Não sabias que devo estar na casa do meu pai?" Eles, porém, não compreenderam as palavras que lhe dissera. Jesus desceu então com os seus pais para Nazaré e era-lhes obediente. Sua mãe, porém, conservava no coração todas estas coisas. Senhor, hoje nós começamos rezando o Imaculado Coração de Maria. E o evangelho escolhido pela igreja é da perda e o encontro de Jesus no templo. Aos 12 anos, como sempre faziam, foram para Jerusalém. A história você sabe, mas lembro. Ao voltarem, achavam que estava na caravana com os primos. E depois de um dia de caminhada, se deram conta que Jesus não estava com eles. Voltaram a Jerusalém e o procuraram. Procuraram. E quando o encontraram, ele estava no templo. 3 dias depois. Imagine o coração imaculado de Maria. 3 dias procurando Jesus. 3 dias. E Maria pergunta: "Por que agiste assim conosco?" Ele respondeu: "Por que vocês me procuravam? Não sabiam, vocês não sabem que eu devo fazer a vontade do meu pai." O coração de Maria não entende. O coração de mãe não entende. Mas guardava no coração tudo o que acontecia. E nós somos chamados a pedir ao Imaculado Coração de Maria, a quem o mundo foi consagrado. Imaculado Coração de Maria, nós pedimos paz pelo mundo. Que haja paz, paz, que reine em tantos países que estão em guerra. Imaculado Coração de Maria, cujas espadas e feridas lhe transpassaram o peito. Nós te pedimos por tantas famílias que estão desordenadas, estão em guerras internas, às vezes por coisas tão simples, tão sem sentido. Imaculado Coração de Maria, nós colocamos a igreja do teu filho Jesus, tantas coisas que não compreendemos, tantas divisões, mas colocamos a igreja do teu filho no teu amado coração. Cuide da igreja, cuide do Santo Padre, o Papa Leão, cuida dos bispos, dos sacerdotes, do povo de Deus. Maria, teve as sete espadas, as sete dores de Maria, mas o coração dela era imaculado, porque concebida foi sem pecado original. Então o mundo está consagrado ao Imaculado Coração de Maria. Vários papas o fizeram a pedido das aparições: consagre o mundo ao Imaculado Coração de Maria. E tendo celebrado ontem o Sagrado Coração de Jesus, se celebra hoje o Imaculado Coração de Maria. Ó Imaculado Coração de Maria, eu consagro a minha família. Imaculado Coração de Maria, eu consagro a minha vida. Repita isso. Imaculado Coração de Maria, eu consagro a minha família. Imaculado Coração de Maria, eu consagro a minha vida. Filhos amados, nós só começamos. Começamos com o Imaculado Coração de Maria. Ainda temos Santo Antônio e o desfecho da grande novela, da grande história de Jó. Tudo isso no programa de hoje. Chame teu amigo, tua amiga. Não perca, nós voltamos já.
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0: Ainda com cansaço no corpo, eu quero agradecer a tantos que ontem colaboraram na 7ª edição do Arraiado Seu Vigário. Muito obrigado a todos que fizeram as doações no Arraiado Seu Vigário. Terminou tarde, mas estamos aí. Obrigado a todos que contribuíram. Obrigado a todos que prestigiaram assistindo pela TV Evangelizar. 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Amado povo de Deus, já falando de eventos, estou falando do evento de ontem. Louvado seja Deus, foi maravilhoso, lindíssimo. Mas dia 21 de junho, domingo, eu estarei em Limeira. Atenção, povo de Limeira e toda a região. Dia 21 de junho, estarei em Limeira, no Jubileu de Ouro da Diocese de Limeira. Será no estádio Major José Sobrinho, estádio do Limeirão, das 13 às 18 horas. A programação, coroação de Nossa Senhora, oração do Santo Terço, shows católicos, louvores e missa. Será transmitido pela TV Evangelizar, YouTube Padre Manzotti. TV Evangelizar, YouTube Padre Manzotti. Atenção, povo de Limeira. Fazia tempo que eu não ia lá, faz tempo que eu não vou a Limeira. Lembro-me quando estive no Limeirão, chegou a hora de voltar. Dia 21 de junho, no domingo. Atenção, das 13 às 18. Eu espero por você no Limeirão. E também, atenção, povo de Deus, tá chegando. Dia 27 e 28 deste mês, nós teremos as 24 horas na presença do Senhor, no Santuário de Nossa Senhora de Guadalupe e Jesus das Santas Chagas. Você sabe que do dia 27 ao 28 começam às 19 horas e nós seguimos 24 horas de oração. Já organizou sua caravana? Organizou a sua van? Organizou a sua família? 24 horas de oração. Então, mais uma vez, dia 21 de junho, Limeira, 27 e 28, 24 horas na presença do Senhor. Ulisses, que a paz de Jesus esteja com você.
1: Padre, bom dia, sua bênção.
0: Bom dia, Deus abençoe, Ulisses. Você fala de onde? Alô? Alô? Ulisses?
1: Oi.
0: Oi, você fala de onde?
1: Ivinhema.
0: Ivinhema.
1: Mato Grosso do Sul.
0: Seja bem-vindo. Como é que você me acompanha ali em Ivinhema?
1: Pela Rádio Itapuã, padre, e pelo site Acontece MS.
0: Tá certo. Diga lá, meu filho.
1: Padre, eu gostaria de uma orientação, uma oração.
0: Os dois, vamos lá.
1: Isso, porque dia 18 de abril completou-se um ano que eu perdi minha mãe.
0: Meus sentimentos pela perda da mãe.
1: Obrigado, e eu, até agora eu não consegui lidar com isso, tanto é que o quarto dela tá fechado, nem no quarto dela eu consigo entrar. Tipo assim, é uma dor que não, parece que não para, sabe? Todo dia eu tô no cemitério, pessoas falam pra mim deixar ela descansar, mas é que eu cuidei dela, né? Ela tava com Alzheimer. E faleceu com 60 anos, então...
0: Muito nova.
1: Não consigo digerir isso.
0: Como é o nome dela, que eu quero rezar pela alma dela?
1: Selene Barbosa do Nascimento.
0: Selene Barbosa do Nascimento.
1: Isso.
0: Você é casado, solteiro?
1: Sim, padre, casado.
0: Você, casado. Ela foi morar com você?
1: É isso, ela morava comigo. Por mais que nós somos em quatro irmãos, era só eu que cuidava dela, né?
0: Louvado seja Deus que ela teve você, filho. Então você pode ficar em paz, que fez tudo o que era possível.
1: Sim, mas ainda fica aquela que poderia ter feito mais, né?
0: Sempre, filho. Eu também já fui filho e perdi minha mãe, perdi meu pai muito próximo de mim. E eu lembro que esse sentimento, até conversei com várias pessoas, até psicólogos, psiquiatras, é um sentimento que a gente carrega, que nós podíamos ter feito mais. Mas eu vou lhe dizer, Ulisses, a chave é, naquele momento eu pude fazer o que minha energia podia, o que o dinheiro podia e o que a medicina podia. Você entendeu?
1: Sim.
0: Você fez o que era possível naquele momento. Não dá pra gente julgar hoje o que foi feito no passado. Porque também uma pessoa com Alzheimer, há o desgaste, o cansaço, não é verdade?
1: Sim, eu até passei por psicóloga, padre, né, nos últimos dias, nos últimos meses, assim, que ela ainda estava viva. Porque por só eu cuidar dela, eu às vezes eu perdia a paciência, não, nunca agredi minha mãe, mas eu murrava a parede, eu chorava escondido, sabe?
0: Entendo, filho, entendo perfeitamente o que você está falando. Filho.
1: E eu sempre falava, Deus, e minha mãe não merece isso, sabe? E por mais que eu pedi o descanso para ela, eu não estou conseguindo aceitar isso.
0: Filho, você está num luto. Esse ainda é a fase de luto. Vai passar. Ainda é a fase de luto. Você vai se esforçar um pouquinho e vai começar a abrir a porta do quarto. Você vai fazer um processo, se você não conseguir sozinho com a sua esposa, de dar as coisinhas dela. Não guarde-as. Não guarde-as. Ainda não precisa fazer isso hoje. Porque ainda o luto está muito presente na tua vida. Mas pensa assim, não adianta nada eu guardar no armário as roupas, não adianta nada eu guardar o que eu fiz com amor.
1: Sim.
0: E não se preocupe com isso, as pessoas falam, deixa ela descansar. Não, você tem que viver esse luto. Só que comece assim, um dia não vá no cemitério, reze em casa, nunca deixar de rezar. Mas pule um dia, depois pule dois. O teu lugar não é num cemitério, porque lá é importante valorizarmos os nossos falecidos. E não podemos cair de um extremo no outro. Mas não se deixe aprisionar pelo cemitério. Eu escrevi no túmulo da minha mãe, enquanto o seu corpo, meu pai também, enquanto o seu corpo aqui está, sua alma está junto do pai. Pensa isso. Lá estão os restos mortais da sua mãe, mas ela está viva junto de Deus. Então, como eu lhe disse, ainda você está em luto. Não se culpe do que você não fez, até dos seus momentos que você esmurrou a parede. Filho, só não faz isso quem não está na lida. Quem não passa todos os dias junto, tem momentos que vem esse cansaço, esse desespero. Mas você cuidou da tua mãe até o fim. Só que eu vou lhe dizer, abra a porta, outro dia abra a janela e comece a dar as coisas de sua mãe. E comece a deixá-la, de fato, onde ela está junto de Deus. Entendeu, filho? Mas é um processo lento. Sim. Mas faça. Entendeu?
1: Sim, entendi, padre.
0: Vamos rezar juntos?
1: Sim.
0: Senhor Jesus.
1: Senhor Jesus.
0: Eu te entrego a minha mãe Selene.
1: Eu te entrego a minha mãe Selene.
0: Que ela tenha o descanso eterno.
1: Que ela tenha o descanso eterno.
0: Me dói muito, Jesus.
1: Me dói muito, Jesus.
0: Tire este luto.
1: Tire este luto.
0: Tire. Não, filho, eu acolho você. Tô junto com você nas suas lágrimas. Tire este luto.
1: Tire este luto.
0: E dai-me paz.
1: E dai-me.
0: Mãe, descanse para sempre, mãe.
1: Mãe, descanse para sempre,
0: eu
1: mãe.
0: Te entrego a Deus.
1: Eu te entrego a Deus.
0: Amém.
1: Amém.
0: Amém, amém. Parece que eu tô junto ali, viu? Eu vou pro intervalo, eu volto já. Volte comigo.
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Meus amados, o que Ulisses está vivendo é um luto. Primeiro a negação, depois a culpa. E assim vai por diante, é um processo. Não pode parar, Ulisses. Por isso que eu te falei, é um processo lento. Você vai todo dia no cemitério, tá certo. Pule um dia. Mas reze em casa. Vai se acostumando sem sua mãe. Porque veja, é natural que numa enfermidade prolongada, a pessoa requer tanta atenção, que a vida dos filhos, da nora, de todos, acaba sendo preenchida por esta pessoa, por necessidade, pela enfermidade, e quando vai, fica um vazio. É normal isso. Um vazio afetivo, um vazio de não saber o que fazer com o tempo, um vazio a ser preenchido. Na fé, nós sabemos que não é o fim. Sabemos que a dona Selene e todos os que partiram estão diante de Deus, na fé. O vazio, preencher com outras coisas. Espero que o Ulisses esteja me escutando ainda, certamente. Preencher com outras coisas, principalmente com a família. Família. E aos poucos, Ulisses, no seu tempo, se você e tua esposa juntos, abra o quarto. Não fique lá revisitando. Abra, deixa arejar, doe. Você vai se sentir tão bem em doar aquilo que sua mãe tem para as pessoas, as roupas e etc. Não fique em casa com as roupas, não. Lá na frente, você vai pintar o quarto. Ajuda muito. Ajuda muito. Mas você foi um bom filho. Deus vai te tirar dessa. Ulisses de Vinhema, Mato Grosso do Sul, Rádio Itapuã FM, Edmilson Cássia, Bispo Dom Héctor Idote da Diocese de Naviraí. Filhos queridos, começamos com o Imaculado Coração, agora vamos fechar Jó e ainda temos Santo Antônio. Então, direto, Bíblia aberta, cartilha de oração.

0: a corneta e o chofá, sacristão. Toque o chofá. E vamos juntos. Capítulo 42, versículo 10. Depois que Jó acabou de orar pelos seus três amigos, o Senhor fez com que ele ficasse rico de novo. Ele deu em dobro tudo o que tinha tido antes. Todos os seus irmãos e irmãs, todos os seus amigos foram visitá-lo e tomaram parte num banquete na casa dele. Repito, veja, preste atenção no que ele faz. Depois dos amigos terem humilhado, dos amigos terem dado conselhos a partir de uma lógica humana, e ele sempre em Deus, sempre em Deus, ele rezou, diz o texto. Depois que Jó acabou de orar pelos seus três amigos, o Senhor fez com que ele ficasse rico de novo e lhe deu o dobro de tudo que tinha tido antes. Todos os seus irmãos, irmãs, todos os seus amigos foram visitá-lo e tomaram parte num grande banquete na casa dele. Falaram como estavam tristes pelo que lhe havia acontecido e consolaram por todas as desgraças que o Senhor havia feito cair sobre ele. E cada um deles deu dinheiro e um anel de ouro. Versículo 12. A parte mais importante. O Senhor abençoou. O Senhor abençoou a última parte da vida de Jó mais do que a primeira. Ele chegou a ter 14 mil ovelhas, 6 mil camelos, 12 mil bois, 1000 jumentas. Também foi pai de 7 filhos e 3 filhas. A primeira deu o nome de Gemina, a segunda chamou de Cássia, a terceira de Querem Apuc. No mundo inteiro não havia mulheres tão lindas como as filhas de Jó. E o pai as fez herdeiras de seus bens, juntos com seus irmãos. Depois disso, Jó ainda viveu 140 anos, o bastante para ver netos e bisnetos. E morreu bem velho. Senhor, que nós possamos, como Jó, passar por todas as dificuldades, mas jamais nos rebelarmos contra ti. Senhor, que nós possamos confiar em ti sempre e poder dizer o que Jó disse antes: a grande virada de tudo é você compreender. Antes eu ouvia falar de Deus, hoje eu vejo a Deus. Deus abençoou Jó pela sua integridade. Deus abençoou Jó pela sua fé inabalável.
1: Esquecido na multidão.
0: E eu cito para você do último capítulo, Inabalável, página 159, 159. Não se trata de buscar o sofrimento, pois já, por isso, seria doença espiritual. Mas não desperdiçar a oportunidade que o sofrimento traz.
2: Não é ausência da dor.
0: Padre Pio de Pietrelcina escreve a sua filha espiritual: o sofrimento é um dom de Deus. Bem-aventurado aquele que sabe aproveitá-lo. Continua: a maturidade espiritual não é um dom automático, é um exercício. Jó chegou à maturidade espiritual. Como ele mesmo diz: antes eu ouvia falar de Deus, hoje eu vejo. A fé inabalável de Jó é um exemplo para todos nós. Portanto, como termina a saga, a novela, a história de Jó? A bênção de Deus sobre Jó, a restituição de seus bens. Jó foi abençoado a segunda etapa da sua vida mais que a primeira. A fé não é ausência da dor. Mesmo em meio à tempestade. Portanto, que esse livro de Jó, toda essa leitura orante, faça-nos ter uma fé inabalável. Senhor, dai-me a fé de Jó. Eu não peço a paciência de Jó, é mais do que isso. Eu peço a fé de Jó. Minha fé seja inabalável, Senhor. Queridos filhos e filhas, com isso nós terminamos o livro de Jó. Toca o chofar, sacristão. Toca o chofar, sacristão. E agora, dê um beijo na Sagrada Escritura. Este é o fim da história de Jó e o começo da minha e da tua história. Uma fé inabalável em Deus. Amém. Amém. Amém. Eu vou pro intervalo, eu volto já. Volte comigo, povo de Deus.
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0: Alce, gostou da história de Jó? Desde maio, é isso, né? Maio, junho. Que tal você mandar o seu áudio? 41-3221-6060. A sua impressão, sua partilha, seus comentários, seus questionamentos, ainda é tempo de fazê-lo. De novo, pegue o seu celular, mande um áudio para mim. 41-3221-6060. Suas impressões, algo que te tocou, este final maravilhoso de Jó, essa bênção de Deus pela fidelidade de Jó. É, por que Deus o abençoou? Porque ele foi inabalável na fé. Tentaram tirar-lhe a fé, mas ele não cedeu, ele foi fiel a Deus, não blasfemou, não se rebelou contra Deus. Por isso, a fé inabalável de Jó. Isabel, que a paz de Jesus esteja com você.
1: A sua bênção, padre.
0: Deus abençoe. Você fala de onde, Isabel?
1: Joinville, Santa Catarina.
0: Meu abraço a Joinville, Santa Catarina. Como que você me acompanha?
1: Pela Arca da Aliança, padre.
0: Meu abraço, Arca da Aliança FM. Também nós temos canal aberto, 49.1. Já tentou pegar na sua casa?
1: Sim, padre.
0: Tá bom, diga lá, Isabel, a palavra é sua.
1: Padre, em primeiro lugar, eu quero dizer que é uma honra, é uma alegria, eu estou muito emocionada, eu não posso. O senhor me perdoe, mas eu estou muito emocionada. Porque foi um milagre conseguir essa ligação com o senhor, padre.
0: Hoje é teu dia, hoje é teu dia.
1: Eu precisava demais desse testemunho, porque é um testemunho muito grande demais, padre.
0: Então,
1: eu sou um milagre de Deus, eu sou um milagre muito grande de Deus, de Jesus da Santa Chaga.
0: Como é que foi?
1: Eu quero primeiro, padre, dizer para o senhor que eu sou associada já há 15 anos,
0: certo.
1: Minha filha também. E que meu marido não perde um programa. Quando começa o programa, ele já está sentado na ponta da mesa com o radinho ligado.
0: Como é o nome dele?
1: Cazu Takahashi.
0: Meu abraço, seu Cazu. Deus abençoe.
1: Ele só sai quando termina o programa, padre.
0: Que bom.
1: Então, padre, o meu milagre. São três milagres em um só.
0: Certo.
1: Há 4 anos descobri que tinha pedras na vesícula.
0: Tá.
1: Devido à pandemia não se pôde fazer a cirurgia, foi cancelada. Quando passou aquele momento, então o meu médico ligou, que já havia, né, poderia fazer a cirurgia. Eu fui, eu pedi para ele que me desse mais uma ultrassom. Então ele me deu e para surpresa, ali havia desaparecido as pedras. Ele ficou muito surpreso com aquilo.
0: Sim.
1: Pois bem, passando esses anos todos, agora em 2024, dia 3 de dezembro de 2024, uma dor terrível no meu peito, muito forte. Minha filha me levou para o hospital. O médico, examinando, viu que doía aqui no lado direito, então
0: Sim.
1: ele achou que era vesícula e fez o exame de sangue, deu um nível muito alto de infecção e eu já fiquei lá. Eu lhe disse, dona Isabel, a senhora vai ter que fazer a cirurgia, é a sua vesícula.
0: Sim.
1: Pois bem, padre, no dia seguinte foi feita a cirurgia.
0: Certo.
1: Eu, como estava com um nível muito alto de infecção, eu tive que ficar no hospital.
0: Sim.
1: Isso levou tanto de uns 9 dias. O médico deu tempo para a vesícula ir para a biópsia e voltar
0: Sim.
1: o resultado.
0: Sim.
1: Então o médico entra no meu quarto e disse assim: dona Isabel, foi encontrado um linfoma na sua vesícula. Padre, é como se eu tivesse colocado o dedo na tomada. Meu corpo estremeceu.
0: Sim.
1: Mas na mesma hora, olhando fixo para ele, eu disse: meu Senhor e meu Deus, o teu sangue tem poder. Eu Amém. Todos os dias rezo o terço da Santa Chaga,
0: certo.
1: Não só por mim, pelo padre, por outros
0: Obrigado,
1: padres, por
0: todos
1: muita
0: os padres
1: gente.
0: Agradecem. Sim.
1: E eu peço que o sangue dele passe em todos os órgãos do meu corpo e vou dizendo assim por todos que vou entregando.
0: Sim.
1: Padre, eu tinha uma fé, eu tenho uma fé.
0: Claro.
1: Tão grande.
0: Inabalável, padre. Diga, minha fé e é
1: inabalável. A minha fé é inabalável.
0: Isso.
1: Eu não, em momento nenhum, padre, eu me desesperei. Eu só pedi para o meu médico, não fale para minha filha. Véspera de Natal.
0: Ah.
1: Eu não queria que ela passasse o Natal desesperada.
0: Sim.
1: Pois bem, padre, ele disse, dia 2 de janeiro, dona Isabel, está marcado com a sua oncologista, que vai dar seguimento aos demais exames, né, para ver o tratamento. Padre, dia 2 de janeiro, eu fui à médica, ela me deu o PET scan. Padre, esse tempo todo eu me mantive firme. Eu rezava dizendo, Jesus, tu passou teu sangue em todos os meus órgãos. Eu creio com todas as forças da minha alma, Jesus, que não vai se encontrar nada em nenhum órgão. E ainda o médico disse assim, é, dona Isabel, a vesícula tem um fluxo de sangue, fica ao lado do fígado.
0: Sim.
1: Pois bem, padre, foi feito o PET scan.
0: É.
1: Veio o resultado, não foi encontrado nada, padre. Ele estava restrito na vesícula. A médica olhou para mim, padre, e disse, dona Isabel, eu tenho 30 anos de profissão. Nunca passou um caso desse nas minhas mãos. Primeiro, linfoma em vesícula é raro. Na sua idade ainda é mais raro, eu tenho 72 anos.
0: Sim.
1: E outra coisa, dona Isabel, que fé que a senhora tem? Eu disse, eu acreditei, doutora.
0: Isso.
1: Eu creio, doutora, que Amém. Jesus passou Amém. O sangue dele em todos os meus órgãos, por isso eu estava firme, doutora.
0: Amém.
1: Eu acreditava, doutora, que eu não ia morrer desse linfoma. Pois bem, padre, tem mais o terceiro. Tudo como eu falei, por que não foi tirada essa vesícula lá atrás?
0: Qual foi o terceiro?
1: O terceiro, o protocolo do hospital, padre, teria que dar 4 quimioterapias, mesmo que não encontrasse nada.
0: Sim.
1: É o protocolo do hospital.
0: Sim.
1: Pois bem, a primeira quimioterapia paralisou o meu intestino.
0: Jesus.
1: E eu tive pancreatite. As duas coisas junto é morte.
0: Sim.
1: Se eles não conseguissem, ou não conseguir fazer o intestino funcionar, é morte.
0: Sim.
1: Era já uns 12 dias, padre. Eu tinha perdido 4 quilos. Não tinham mais o que fazer, ou tudo procedimento que eles poderiam fazer, já haviam ter feito e não funcionava o meu intestino. E eu só poderia ingerir líquido. Então eu falei para minha filha, traga o padre, eu vou pedir os santos olhos.
0: Certo.
1: Se Deus, se Jesus da Santa Chaga não me der a cura através dos santos olhos, Ele não me deixou morrer do linfoma.
0: Isso.
1: Ele não vai me deixar morrer desse pancreatite. Ele vai fazer alguma coisa.
0: Certo.
1: Se ele não me der a cura, eu vou morrer, mas eu vou em paz.
0: Isso mesmo.
1: Ela trouxe o padre. Eram umas 2 da tarde. O meu abdômen parecia que ia arrebentar. Era horrível o que eu estava sentindo. Ele fez a oração, o padre passou os santos olhos. Ele saiu do quarto, não deu 10 minutos.
0: Acredito.
1: Não deu 10 minutos, padre. Eu senti o meu intestino funcionando.
0: Louvado seja Deus.
1: No dia seguinte, padre, eu recebi alta.
0: Então diga, eu sou eu, Isabel.
1: Eu sou Isabel.
0: O milagre de Jesus da Santa Chagas.
1: O milagre de Jesus da Santa Chaga.
0: Deus abençoe, Isabel, de Joinville, Santa Catarina. Eu tenho que ir pro intervalo, gente. TV Evangelizar 49.1, Arca da Aliança FM, Giovanni Alves, Dom Francisco Carlos Bach, arcebispo de Joinville. Eu vou pro intervalo, eu volto já, volte comigo.

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Queridos filhos e filhas, amado povo de Deus, hoje é aniversário da Lapa, completando 256 anos. Temos a TV Evangelizar 31.1, Lapa, Paraná. Rádio Conceição FM, Itajaí, Santa Catarina. Guaíra FM, Guaíra, Paraná. Hot FM, Lençóis Paulista, São Paulo. Ondas FM, Ibituva, Paraná. Pérola FM, Jaú, São Paulo. Plano FM, Ji, Paraná, Rondônia. Princesa da Serra FM, Itabaiana, Sergipe. Propiá FM, Propiá, Sergipe. TV afiliada Fênix, Cachoeirinha, Rio Grande do Sul. Ipsol Telecom, Andaraí, Bahia. Amanhã, aniversário de Dom Rafael Ememura, Diocese de Yokohama, Japão. Cidade FM, Nova Alvorada, Rio Grande do Sul. Esperança FM, Esperança do Sul, Rio Grande do Sul. Ribeirão Claro, Nova FM, Ribeirão Claro, Paraná. TV Evangelizar de Três Lagoas, Mato Grosso do Sul. Starsat Telecom, Kissamã, Rio de Janeiro. E, querido povo de Deus, mais uma vez, inabalável. Eu só quero lembrar a você, mais uma vez, atenção, povo de Deus. Dia 21 de junho, domingo, estarei na Diocese de Limeira. Estarei na cidade de Limeira, no estádio maior, no estádio Limeirão, como é chamado, das 13 às 18 horas. Toda uma programação preparada, você vai assistir pela TV Evangelizar, Rádio Evangelizar. Atenção, povo de Deus, organize sua caravana. Dia 27, dia 28, nós teremos as 24 horas na presença do Senhor. 24 horas na presença do Senhor, presente aqui na Associação Evangelizar é Preciso. Hoje é dia de Santo Antônio. Santo Antônio, sacerdote franciscano, doutor da Igreja. Santo Antônio.

0: e vamos juntos à novena. Rezemos.
1: Eu quisera poder compreender
0: sexto dia.
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0: Santo Antônio, curai as feridas da vida sentimental. Santo Antônio, curai as feridas da vida sentimental pela terceira vez. Santo Antônio, curai as feridas da vida sentimental. Santo Antônio, recorremos a vós porque sabemos que o casamento é uma vocação abençoada por Deus. É o sacramento do amor comparado ao amor de Cristo para com a Igreja. Abençoai todos aqueles que se sentem chamados ao matrimônio. Santo Antônio, ajudai que o namoro e o matrimônio sejam alicerçados pelo amor sincero, pela verdade constante. Coloque no coração dos namorados e dos casais verdadeiros sentimentos de afeto. Fazei com que contemplem um ao outro e busquem uma união abençoada por Deus, para que os namorados e os casais sejam capazes de vencer os possíveis problemas familiares. Conservem sempre vivo o amor, para que nunca falte a compreensão, a harmonia familiar. Ó glorioso Santo Antônio, que tivestes a sublime dita de abraçar e afagar o menino Jesus, fazei com que o mesmo menino Jesus nos dê a graça que neste momento vos pedimos hoje. É teu dia, Santo Antônio. Peça a Jesus por nós. Faça um pedido agora. Faça um pedido do fundo do teu coração. Santo Antônio, rogai por nós. Santo Antônio, vós que tendes sido tão bondoso para com os pecadores, não olheis os poucos méritos que temos. Valei-nos pelo grande prestígio que tem junto a Deus, por aqueles que desejam um matrimônio, que encontrem as pessoas para que possam formar uma família cristã, católica, por aqueles que na vida estão separados, solteiros, viúvos, que encontrem a felicidade na forma de viver. Santo Antônio, proteja a todos do perigo e afasta da família todas as tribulações e tentações. Me proteja em todos os empreendimentos, me inspire na prática do bem e na busca da vida eterna. Santo Antônio, rogai a Deus pelos namorados. Santo Antônio, rogai a Deus pelos casais. Santo Antônio, curai as feridas da vida sentimental. Amém. O Senhor esteja convosco, Ele está no meio de nós. Abençoai, Senhor, a água, a roupa dos enfermos, as fotos de família. Abençoai aqueles que mais precisam da vossa infinita misericórdia. Em nome do Pai, do Filho e do Espírito Santo. Amém. E eu me despeço com um clipe inabalável. Evangelizar é preciso. Bom final de semana a todos.

0: Branca e a hora certa.
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7: Olá, meus amigos da boa música, da música de qualidade, do samba de raiz. Está entrando no ar o programa que tem o balanço do pandeiro, o som do cavaquinho e a alegria que contagia o Brasil inteiro e contagia aqui também o nosso Vale do Aço. Estamos chegando com o Educadora Samba.fm, né? O samba, para quem não sabe, é um dos maiores símbolos da cultura brasileira, sempre marcado aí pela essa a cadência, ó. Marcado pela cadência aí. E o samba, ela traz muita energia, muita tradição. Então aqui você vai ouvir os grandes clássicos, os sambas que marcaram época, os sucessos do pagode, aquelas músicas, aquelas canções que fazem o coração bater no compasso da felicidade. Então aumenta o volume, reúna os amigos, concentração total para a seleção brasileira logo mais. E o nosso programa em ritmo de Copa do Mundo.

Salve, salve, Diogo Nogueira, aqui no nosso Samba Educadora.fm desse sabadão de chuva aqui em Coronel Fabrição, né? O samba aqui não para, né? O samba, eu costumo dizer que o samba e a alegria, elas caminham juntos, né? De mãos dadas. Então o samba não para, a alegria continua aqui na Educadora Samba.fm. Tem muito batuque, tem muito cavaquinho, tem aquelas canções que fazem já parte da história da nossa música brasileira. E a gente que vem trabalhando a música há muitos anos sabe muito bem, né? Que o samba, ele é o encontro. Olha que legal, você sai de casa e vai pra uma roda de samba, seja na feira, seja aí na sua rua, seja no barzinho. Então o samba, ele tem esse poder de criar amizades, né? É aquela festa gostosa, aquela emoção. E a gente vai levando pra você muita música pra embalar o seu sabadão com melhor astral possível. Educadora Samba, onde o samba tem espaço garantido. E a alegria te convida você a alguma coisa muito especial ao som de Mumuzinho.

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1: Educadora, 11:15. Bom dia.
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3: Estamos de volta, né? 11:18, a hora tá voando. E olha, chegou aquele momento aqui do nosso programa, aquele momento especial, é hora da gente abrir aí o microfone que faz companhia pra todo mundo que faz companhia pra gente todos os dias aqui, né? Então você que tá me ouvindo agora aí pode mandar o seu abraço, pode mandar o seu recado, sua homenagem, claro, aquele pedido musical que não pode faltar na nossa roda de samba. Qual que é a música de sua preferência? Fala comigo, Djalma, bom dia.
4: Ô, menino bom, bom dia.
3: Bom dia.
4: Te acompanhando, ouvindo seu samba.
3: Opa.
4: Queria perguntar como é que foi o show.
3: Teve bom, viu, Djalma?
4: Se correu tudo bem,
3: graças
4: aquele abraço pra você.
3: Teve bom.
4: Se não fosse difícil, roda aquela música aí. Ei, menina dos cabelos longos.
3: Coisa
4: quero
3: boa.
4: Te levar pra longe.
3: Do primeiro bom.
4: Pra animar o sábado.
3: Vamos que vamos.
4: Fico muito alegre de ouvir vocês.

atendendo aí o Djalma. Obrigado, Djalma, pelo carinho, participando conosco aqui. E abraçando também o Ronald aqui no centro, pediu uma música aqui, daqui a pouco a gente roda, tá bom, Ronald? Um abraço carinhoso aí, dizer que tá preparando já o churrasco lá pra acompanhar a seleção, o churrasco tá começando cedo, hein? Ô, gente, o que tem de gente preparando o churrasco, né? Reunindo já a família, hoje já me perguntaram, você vai assistir o jogo onde? Vou assistir em casa, né? Vou assistir lá com minha esposa, com minha família, e então, tem muita gente já reunindo a família aí, já chamando, né, para assistir o jogo da Copa, a estreia do Brasil hoje. Então, em muitas rodas de conversa, aqui no Vale do Aço, eu tava lá na pizzaria Capanone ontem, e tava surgindo esse assunto, né, a gente tava falando de futebol, da estreia da seleção, expectativas, o que que vai fazer no churrasco, como é que vai ser, e ontem alguém falou, você sabia que a cachaça já é um produto nacional reconhecido no mundo inteiro? E aí eu vou, essa pessoa não gosta de tomar cerveja, então eu quero só dizer a você que se for beber, não dirija, tá certo? Se for dirigir, não beba, e se for beber, que beba com moderação, mas não faça nada disso, não dirija, né? Não caça problema. Então, porque tem muitas rodas de conversa aí, né? A cachaça, ela faz parte, né? Realmente, da história, da cultura brasileira, assim como o samba, assim como o nosso futebol, e esses encontros, como este ontem, que eu tava lá ontem, que celebram essa amizade gostosa. Então, seja no churrasco aí na sua casa, seja na varanda da sua casa, seja na reunião de amigos, o importante é torcer, é confraternizar e aproveitar então esses bons momentos. Então, enquanto a bola não rola, né, a trilha sonora da educadora aqui, com muito samba, alegria e o verdadeiro espírito brasileiro aqui no nosso programa. Davi!

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10: No Vale do Aço, 11:32, informações chegando com Felipe Machado.
11: Neste sábado, 13 de junho, o Brasil celebra o dia de Santo Antônio, uma das figuras religiosas mais populares do país. O santo marca tradicionalmente a abertura das festas juninas em todo o Brasil. Conhecido como Santo Casamenteiro, Santo Antônio reúne devoção, cultura popular e tradições que atravessam gerações. Nascido em Lisboa, Portugal, com o nome de Fernando de Bulhões, Santo Antônio viveu entre os séculos 12 e 13. Se destacou pela dedicação aos pobres e pela atuação como pregador da Igreja Católica. Ao longo dos anos, a fama de ajudar pessoas em dificuldades, especialmente mulheres sem recursos para pagar o dote exigido para o casamento, fez com que ele se tornasse associado aos relacionamentos e ao matrimônio. Segundo a tradição popular, Santo Antônio ajudava mulheres que não tinham condições financeiras para se casar. Histórias e lendas sobre sua atuação se espalharam e fortaleceram a crença de que o santo intercede pela vida amorosa dos fiéis. No Brasil, a relação é tão forte que a véspera de sua celebração, 12 de junho, foi escolhida para o Dia dos Namorados. Além das missas e celebrações religiosas, diversas tradições populares são mantidas em várias regiões do país. Entre elas estão as trezenas, período de 13 dias de orações, a distribuição do pãozinho de Santo Antônio e também o tradicional bolo com alianças ou moedas escondidas. As famosas simpatias para encontrar o amor também fazem parte da cultura popular, assim como as fogueiras e as quadrilhas que marcam o início oficial dos festejos juninos. A devoção a Santo Antônio ultrapassa o aspecto religioso e se tornou uma importante manifestação cultural brasileira. O santo é padroeiro de diversos municípios e possui dezenas de igrejas e catedrais dedicadas em sua homenagem. Entre fogueiras, comidas típicas e celebrações religiosas, o dia de Santo Antônio continua sendo um dos símbolos mais fortes das festas juninas e da tradição popular brasileira. Essas e outras notícias você confere lá no nosso portal educadoramg.com.br. Para a Rede Educadora de Comunicação, repórter Felipe Machado.
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10: Obrigado, Felipe Machado. Bom final de semana para você. E daqui a pouquinho a nossa equipe de jornalismo também, lá na P12, a partir das 5, trazendo a informação e a movimentação dos torcedores aí, já naquela boa perspectiva para a estreia da seleção. Bom dia para Maria José Barreto. Até mandei um abraço para ela hoje aqui. Ela tá dizendo aqui, ó, tô ligadona no samba. Aí ela já entra no clima bom, ó, churrasco mais tarde. E agora ela tá indo na canjiquinha com costelinha. Nossa senhora, hein? Canjiquinha com costelinha, uma hora dessa. E coisa boa, hein?
12: Outra
10: encantada, é, não é ruim não, hein? Um abraço, Mari José. Obrigado aí pela sua participação. Olha, o clima agora, ele fica mais especial aqui no nosso programa, por quê? Eu vou trazer o talento e vou trazer a sensibilidade do grupo, duas feras da música, né? Eu tô trazendo agora o Encontro de Bambas, é um quadro do nosso programa, a gente traz toda a harmonia e todo o balanço de samba numa releitura emocionante de Oceano. Pra quem não sabe, Oceano é um dos maiores sucessos da carreira do nosso grande mestre Djavan. E essa interpretação que eu vou trazer agora, essa interpretação, ela une poesia, emoção, cadência e acaba envolvendo samba. Então, mostrando como a boa música atravessa gerações e estilos. E o nosso Encontro de Bambas hoje traz a inesquecível Oceano de Djavan com Harmonia do Samba e Exalta Samba, o nosso Encontro de Bambas.

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1: É, a gente curtiu aí o inesquecível Oceano do Djavan, nessa combinação perfeita de Exalta Samba com a Harmonia do Samba. Ficou muito top. E agora chegou aquele momento que eu gosto muito, né? Que é hora de atender os pedidos musicais aqui dos nossos ouvintes que acabam entrando aqui na nossa roda de samba, participando desse encontro de amigos e que estão espalhados aí por esse Vale do Aço afora em toda a região. Vamos aí, Patinga, de novo. Alô, André, bom dia.
2: Bom dia, tudo bem? Aqui é André Carmona, do bairro Vila Militar. Tô aqui ligadinha nessa rádio maravilhosa. Que valeu. Ansiosa pro jogo. Agora à tarde.
1: Vamos
2: ganhar. Que pessoa ansiosa, tá eu. Aqui gostaria de oferecer um pagode maravilhoso que eu amo. Turma do Pagode Lancinho. Ofereço para todos os meus filhos que tá aqui, todos ansiosos também com o jogo. Bom dia.
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6: Estamos de volta, né? Reta final quase aqui do nosso programa. Quero lembrar você que daqui a pouco o Marcos Pereira chega com o Tarde Educadora. E a partir das 3h15 eu vou estar no comando do Educadora Toca até as 5. E a partir das 5 da tarde a gente faz um lançamento para Matheus Cabral. Ele vai dominar essa bola no peito e vai começar o jogo lá na P12, levando para você muita qualidade no nosso passe e no nosso toque de bola, tá bom? Então nossa equipe toda envolvida, toda reunida nessa tarde inteirinha de trabalho para levar para você muita alegria da seleção brasileira que estreia hoje na Copa do Mundo, tá bom? É só ficar ligado, tem muita coisa legal, tem bate-papo com a galera, tem sorteio, tem muita coisa bacana para você curtir com a gente nessa tarde de sabadão. Deixa eu abraçar aqui a Sônia Magalhães, ela tá no centro aqui, né? A Sônia tá mandando um recado para mim aqui. Bom dia, Roberto, gosto do Raça Negra. Manda uma música aí deles. Agora, só se for agora. Cigana.

bacana, né? 11h56, estamos caminhando quase que pro finalzinho aqui do nosso sambaeducadora.fm. Abraçando você em todo o Vale do Aço, você que já se prepara aí, né? Para esse sabadão de muita expectativa, um sábado de alegria e quem sabe de uma grande vitória do Brasil. Então nós estamos chegando aqui ao final de mais uma edição do Educadora Samba.fm, né? Com muito samba, com muita alegria, com muita tradição, com essa energia boa e contagiante que só o nosso povo brasileiro tem, né? O brasileiro é fantástico. Então quero agradecer pela sua companhia, pela sua audiência, por fazer parte dessa grande roda de samba que acontece aos sábados aqui na nossa programação. Então quero desejar a você, a sua família, um excelente final de semana, com muita paz, muita luz, muita saúde e bons momentos, né, ao lado aí de quem você ama, para curtir essa estreia da seleção. Então fica a nossa torcida especial aí para nossa seleção que estreia na Copa, que os nossos jogadores, eu não vou dizer nem craques, né? Porque não temos craques como antigamente, mas que os nossos jogadores entrem em campo com garra, com muita determinação, que tragam muitas alegrias pro povo brasileiro. Então, ó, Brasil, boa sorte para a seleção brasileira. Quero desejar do fundo do coração aí uma ótima partida, né? Que nós tenhamos aí uma grande vitória acima de tudo. Então, é o que a gente deseja aqui para a seleção brasileira. E olha, obrigado a você pelo carinho da audiência, continue na Educadora. Na sequência tem Marcos Pereira comandando o Tarde Educador Especial. Logo depois do Tarde Educador Especial tem a consagração. Eu vou voltar depois da consagração às 3h15 com o nosso Educadora Toca. Eu vou até às 5 da tarde e a partir das 5, quem rola a bola no seu rádio é Matheus Cabral e o nosso departamento de jornalismo.

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2: 12 horas.
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8: Oi, tudo bem? Como é que você tá? Eu tô ótimo. Se você também estiver bem, eu fico maravilhosamente feliz. Aí fechou. Você estando bem é o que faz meu coração bater mais forte, é o que me deixa tranquilo, sabendo que estamos apresentando um programa para pessoas felizes, pessoas que estão sempre sorrindo. E quem está cabisbaixo, levanta a cabeça a partir de agora, que a alegria tá chegando no seu radinho. Boa tarde com alegria, Marcos Pereira te fazendo companhia. Hoje é sábado, dia 13 de

No sábado, os amigos se encontram. Geralmente, a galera marca aquela resenha legal. Tem pessoas que chamam para a própria casa, tem um espaço na varanda, tem um terraço, rola um churrasco, um bom papo. Mas tem aquele pessoal que prefere sair, a turminha do boteco. Os amigos ficam sentados em volta da mesa, batendo papo, jogando conversa fora, tomando uma boa bebida. Isso é importante, desde que você faça tudo com muita responsabilidade. Se for beber, não dirija. Se for dirigir, não beba. No grupinho tem que ter um motorista da rodada, aquele que vai ficar só no suquinho natural ou no refrigerante, para conduzir a turma em segurança depois para casa, dentro do veículo. Que Deus abençoe você, toda a sua família, todos os seus amigos. Tá na educadora? Tá bom demais.

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7: O sábado chegou trazendo o ritmo perfeito para a gente ser feliz. 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

você que todos os dias cola a orelhinha no rádio e me acompanha na programação da 91,7, sabe que uma das coisas que eu mais gosto de fazer é mandar abraços pra galera, mandar beijinhos na bochecha, e chegou o momento. Carlos Silva, do bairro Cariru, em Ipatinga. Ana Oliveira, do bairro dos Professores, em Fabriciano, tá antenada. Marcos Ribeiro, funcionário Timóteo. Júlia Costa, do Cidade Nova, em Santana do Paraíso. E o Lucas Pereira, do bairro Horto, em Ipatinga. Obrigado a todos vocês pela companhia.

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Cada música que toca aqui no programa é pensada pra você, que tá aí do outro lado, antenado, curtindo a gente. E são vários ritmos e estilos. A gente toca o sertanejo universitário, o sertanejo raiz. Aí tem pagode, axé, pop nacional, pop internacional, tem rock nacional, rock internacional, enfim, são diversos ritmos para contagiar você.

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Quando eu estou caminhando pelas ruas e encontro um ouvinte da educadora, os meus olhos brilham. Ali eu paro, bato papo, dou um abraço e agradeço esse ouvinte por ter um carinho tão grande pela emissora. E esse amor que os ouvintes têm pela educadora é um amor puro, sincero e verdadeiro. Você percebe quando está conversando com essas pessoas. Se eu te encontrar por aí, por favor, pare, me chame, vamos conversar. Eu quero falar um pouquinho com você. Obrigado pela audiência.

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2: Atenção para uma lista de coisas que você pode fazer neste sabadão: passeio no shopping, dar uma volta no shopping, parar para olhar as novidades, tomar um café caprichado, pegar um cinema ou simplesmente caminhar para ver o movimento das pessoas. É um clássico de sábado que ajuda a descontrair. Sair para tomar um caldo, passear em uma boa padaria ou apenas rodar um pouco para espairecer. Atenção especial ao seu pet. Se você tem um doguinho em casa, o meio da tarde de sábado é um ótimo horário para dar um banho, escovar o pelo ou fazer um passeio mais longo pela vizinhança. Eles adoram essa quebra na rotina.

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Momento offline. Desligar o celular ou esquecer o WhatsApp por umas 2 horas. Use esse tempo para cuidar de algo pessoal, planejar a semana ou apenas relaxar no sofá sem fazer absolutamente nada. O sábado é todo seu.

Daqui a pouquinho teremos um dos momentos mais importantes na programação da emissora. A hora da consagração a Nossa Senhora Aparecida. Aquele momento que todo mundo se ajoelha diante do rádio, coloca um copo com água do lado. Inclusive, muitas pessoas pegam um pedacinho de papel, uma caneta, escrevem ali uma prece, um pedido e colocam debaixo do rádio. Esse momento vai ser o momento em que você vai fechar os seus olhos e sentir o amor de Deus, o amor da mãezinha olhando por você.

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continuo na programação da Educadora, mandando abraços pra turma. Ricardo Gomes, do bairro Canaã, em Ipatinga. Camila Martins, do Melo Viana, em Coronel Fabriciano. E o Gabriel Lima, do Olaria, em Timóteo. Você tá pensando que esse pessoal desliga o rádio? Claro que não, é o dia inteiro ouvindo a 91,7. Amanda Rocha, do Parque Caravela, Santana do Paraíso, ouvindo o programa. Felipe Mendes, do Iguaçu, em Ipatinga. Larissa Dias, do Caladinho, em Coronel Fabriciano. E um abraço pro Rodrigo Nunes, do bairro Horto, em Ipatinga. Obrigado a todos vocês pela companhia.

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0: nacional. Eu me despeço, volto segunda-feira se Deus quiser. Beijinhos na bochecha e até lá.
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3: Louvado seja nosso Senhor Jesus Cristo, para sempre seja louvado. Salve Maria. Bem-vindo, meu querido irmão, querida irmã, estamos aqui, Padre Vanderlei e você, neste momento especial, quando nós elevamos o nosso coração e pensamento à Mãe de Deus e nossa, a Santíssima Virgem Maria, consagrar-nos a Nossa Senhora e renovar a nossa consagração batismal, nosso desejo de estar em Deus, por Deus e para Deus. Hoje nós celebramos a festa do Imaculado Coração da Bem-aventurada Virgem Maria. E temos dos sermões de São Lourenço Justiniano, bispo, uma reflexão belíssima. Também celebramos Santo Antônio de Pádua, Santo Antônio de Lisboa, o grande proclamador da palavra de Deus. Vejamos no texto de São Lourenço Justiniano. Maria conservava tudo em seu coração. Maria refletia consigo mesma em tudo quanto tinha conhecido, através do que lia, escutava e via. Assim progredia de modo admirável na fé, na sabedoria e em méritos, e sua alma se inflamava cada vez mais com o fogo da caridade. O conhecimento sempre mais profundo dos mistérios celestes a enchia de alegria, fazia-lhe sentir a fecundidade do Espírito, a atraía para Deus e a confirmava na sua humildade. Tais como são os efeitos da graça divina, elevada do mais humilde ao mais excelso, e vai transformando a alma de claridade em claridade. Feliz o coração da Virgem, que pela luz do Espírito que nela habitava, sempre e em tudo obedecia à vontade do Verbo de Deus. Não se deixava guiar pelo seu próprio sentimento ou inclinação, mas realizava na sua atitude exterior as internas inspirações da sabedoria, na fé. De fato, convia que a sabedoria de Deus, ao edificar a igreja para ser o templo de sua morada, apresentasse Maria como modelo de cumprimento da lei, de purificação da alma, de verdadeira humildade e de sacrifício espiritual. Imita, tua alma fiel, se queres purificar-te espiritualmente e conseguir tirar as manchas do pecado, entra no templo do teu coração. Aí Deus olha mais que a intenção do que para a exterioridade de tudo quanto fazemos. Hoje, meditando os trechos dos sermões de Santo Antônio de Pádua, presbítero do século XII, Santo Antônio nos fala sobre a vivacidade das palavras, quando as obras dizem mais do que o som de nossa voz. Diz o santo: quem está repleto do Espírito Santo fala várias línguas. As várias línguas são os vários testemunhos sobre Cristo, a saber, a humildade, a pobreza, a paciência e a obediência. Falamos essas línguas quando os outros as veem em nós mesmos. A palavra é viva quando são as obras que falam. Cessem, portanto, os discursos e falem as obras. Estamos saturados de palavras, mas vazios de obras. Diz São Gregório: há uma lei para o pregador que faça o que prega. Em vão pregará o conhecimento da lei quem destrói a doutrina por suas obras. Os apóstolos, entretanto, falavam conforme o Espírito Santo os inspirava. Feliz de quem fala conforme o Espírito Santo lhe inspira e não conforme suas ideias, pois há alguns que falam movidos pelo próprio Espírito, e usando as palavras dos outros, apresentam-nas como suas, atribuindo-as a si mesmos. Falemos, portanto, conforme a linguagem que o Espírito Santo nos conceder, e peçamos-lhe humildade e devotamento, que derrame sobre nós a sua graça, a fim de podermos celebrar o dia de Pentecostes com a perfeição dos cinco sentidos e na observância do decálogo. Que sejamos repletos de um profundo espírito de contrição e nos inflamemos com essas línguas de fogo que são os louvores divinos. Desse modo, ardentes e iluminados pelos esplendores da santidade, mereceremos ver a Deus uno e trino. Vamos agora renovar.

Maria Santíssima. Pelos méritos de Nosso Senhor Jesus Cristo, em vossa querida imagem de Aparecida, espalhais inúmeros benefícios sobre todo o Brasil. Eu, embora indigno de pertencer ao número de vossos filhos e filhas, mas cheio do desejo de participar dos benefícios de vossa misericórdia, prostrado a vossos pés, consagro-vos o meu entendimento, para que sempre pense no amor que mereceis. Consagro-vos a minha língua, para que sempre vos louve e propague a vossa devoção. Consagro-vos o meu coração, para que depois de Deus vos ame sobre todas as coisas. Recebei-me, ó Rainha incomparável, vós que o Cristo crucificado deu-nos por mãe, no ditoso número de vossos filhos e filhas. Acolhei-me debaixo de vossa proteção, socorrei-me em todas as minhas necessidades espirituais e temporais, sobretudo na hora de minha morte. Abençoai-me, ó celestial cooperadora, e com vossa poderosa intercessão fortalecei-me em minha fraqueza, a fim de que, servindo-vos fielmente nesta vida, possa louvar-vos, amar-vos e dar-vos graças no céu por toda a eternidade. Assim seja. Amém.

vamos pedir a bênção da água que você vai utilizar aí na sua casa, a água que vamos aspergir sobre os nossos objetos de devoção, para cada vez mais termos essa consciência pura, santa e sagrada. Senhor Deus Todo-Poderoso, fonte e origem de toda a vida, abençoai esta água que apresentamos com fé diante de vós. Nós vos pedimos que ela seja para nós sinal da vossa graça e recordação do nosso batismo, que ao utilizá-la com devoção, sejamos protegidos de todo o mal, fortalecidos na fé e renovados em nosso compromisso de viver como filhos e filhas vossos. Purificai nossos corações, nossos lares e nossas famílias. Derramai sobre nós as bênçãos do vosso amor e concedei-nos saúde do corpo, paz de espírito e perseverança no caminho do Evangelho. Por intercessão da bem-aventurada Virgem Maria, Nossa Senhora Aparecida, e de todos os santos, fazei que esta água nos recorde sempre a água do nosso batismo, presença viva do Cristo, fonte de água viva que nos conduz à vida eterna. Em nome do Pai, do Filho e do Espírito Santo. Amém. O Senhor esteja convosco, Ele está no meio de nós. Por intercessão de Nossa Senhora da Conceição Aparecida, Rainha e Padroeira do Brasil, desça sobre vós, as vossas famílias, os vossos projetos e sonhos, vossos desejos, alegrias e tristezas, a bênção de Deus Todo-Poderoso, Pai, Filho e Espírito Santo.

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4: Olá, minha gente querida, estamos começando o nosso Educadora Toca, hoje dia 13 de junho, tem estreia do Brasil da Copa Educadora ao vivaço nesse sabadão com sua programação e você curtindo aqui a boa companhia. Para você que tá ligado aqui na nossa programação, tá começando mais uma edição do nosso Educadora Toca, levando música, informação, alegria e muita descontração para embalar o seu dia. Vamos juntos, vem comigo!

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1: Hoje, dia 13 de junho, hoje é dia de Santo Antônio, santo casamenteiro, santo querido pelo povo brasileiro. E por falar em amor, né? Uma seleção musical especial, cheia de sucessos que marcam gerações, além de muitas curiosidades. E a participação do ouvinte nessa tarde quente aqui na Educadora, já nos preparando aí para a estreia do Brasil logo mais. Matheus Cabral, daqui a pouquinho, quebrando tudo direto da P12. E você, enquanto isso, vai curtindo o melhor da música aqui na Educadora.

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Aproveite o momento, agradeça as conquistas e vamos com fé, gente. É, tem aquela história, né? Garotinho Zé Marcelo sempre falava, né? Vamos com fé, café não faz. Esperança e determinação não pode faltar também. O melhor da música você já sabe onde? 91,7.

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1: Eu falava agora há pouco, né? Hoje, dia de Santo Antônio, muita gente aproveita essa data para agradecer as bênçãos alcançadas e também para renovar a esperança de encontrar um grande amor. E é o que eu quero desejar a você, que você encontre um grande amor. Ontem foi dia dos namorados, tem muita gente que tá namorando até agora, mas aqueles que ainda não estão namorando, boa sorte aí, tá bom? Independente da crença, o importante é celebrar o amor, a amizade e o respeito entre as pessoas. Bora de música!

e mais uma pra você curtir. A trilha sonora perfeita pra esse sabadão aqui na Educadora.

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1: E vamos de música boa, porque aqui na Educadora a felicidade toca o tempo todo.

gente, nós estamos aqui vivenciando esse momento de festa junina, né? Você sabe que as tradicionais festas juninas, elas têm origem em celebrações europeias e ganharam um tempero totalmente brasileiro. O Brasil é cheio de tempero, né? Tem quadrilha, tem comida típica, tem fogueira, tem muita música boa, e a gente faz dessa época aí, não só quadrilhas, músicas do Nordeste, mas a gente faz dessa época excepcionalmente a época de torcer. É isso? Vamos torcer para a seleção brasileira hoje. E enquanto isso, você vai preparando a sua canjica, o seu pé de moleque aí, o milho cozido. Vamos que vamos, aqui o melhor da música.

Olha, gente, é hora de mandar aquele abraço especial, né? Pra todos os ouvintes que fazem companhia à nossa programação, muito obrigado. Um abraço pra quem tá trabalhando, pra quem tá dirigindo, você que tá aproveitando o sabadão aí pra estudar também com a radinho ligado ou simplesmente curtindo uma boa música, né? Obrigado pela sua sintonia. Vem comigo.

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1: E você que faz parte da nossa programação e torna cada dia mais especial a nossa emissora, hein? Continue ligado porque ainda vem muita música boa por aí. Ótimo sabadão!

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1: E para você que tá ligado aqui na programação Educadora, que o seu dia seja repleto de paz, saúde, alegria e muitas realizações. Vamos realizar com mais um sucesso, bora lá.
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1: E o nosso programa não para, dia 13 de junho, hein? Já escalou a seleção brasileira? Já sabe quem vai jogar? Ainda não? O importante é torcer, gente. Vamos torcer bastante. Eu, sinceramente, não tô, assim, achando que nós temos a melhor seleção. Eu até penso que é uma das piores seleções que eu já vi jogar. Mas não nos resta outra alternativa senão torcer e torcer muito. E quero agradecer a sua audiência, o carinho de todos os ouvintes que acompanham a nossa programação diariamente e que vão estar acompanhando conosco daqui a pouco Matheus Cabral com todas as informações lá no P12, trazendo a participação do ouvinte, muitas brincadeiras, muita descontração com esse dia 13 de junho, estreia da seleção brasileira.

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1: Fala comigo, alegria enorme fazer parte da sua rotina, levando entretenimento, informação e os grandes sucessos que marcam época e continuam conquistando corações. Aqui, Educadora Toca.

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1: Continue ligado na programação da Educadora, muita música, informação, entretenimento por aí. Eu, Roberto Nogueira, fazendo companhia pra você nessa tarde de sabadão. Daqui a pouco tem seleção, tem torcida e alegria.

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Vou te falar uma coisa, olha, a música, ela tem o poder de despertar lembranças, ela tem o poder de aproximar pessoas e ela tem também o poder de transformar momentos simples em memórias inesquecíveis. Aqui a gente não esquece nada, né? E você que tá me ouvindo agora, qual que é a sua música preferida? O que que marcou sua vida? Conta pra gente, vai. Você pode mandar durante a semana a música que marcou sua vida e a gente toca aqui no decorrer das nossas programações. Tá bom? Pode gravar um áudio também mandando essa sua mensagem. Vamos de música.

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1: Que beleza, clima de festa junina, tempo de reunir a família, encontrar amigos e celebrar as tradições que fazem parte da cultura brasileira. Enquanto o Arraial não conversa, a educadora vai aquecendo os corações com muita música boa.

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1: Olha, infelizmente nosso encontro está chegando ao fim. Agradecendo a você de coração, a audiência, a companhia, nesta super edição especial do Educadora Toca. É, gripe pegando, garganta fechada, mas o importante é que o coração está aberto para alegria. Que o seu dia seja com muita paz, muita saúde, muitas realizações. Continue ligado na programação da Educadora, porque vem muito mais por aí. E daqui a pouco, Matheus Cabral comanda a programação ao vivo, direto da P12, fazendo a festa com a galera para a estreia da seleção brasileira. Continue ligado. Grande abraço, bom final de semana. Fui!
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Esporte. Estamos chegando, agora são 5h02, ao vivaço, diretamente da P12 Beach Bar e Restaurante.

nossa equipe vai desfilar informação, entretenimento, música, alegria. É o Brasil rumo ao Hexa com a rede educadora de comunicação com a P12 Pitiba. Toda a nossa equipe. A bola rola para Brasil e Marrocos. A Copa do Mundo pro Brasil começa hoje. E nesse clima gostoso, do jeito que tem que ser a vida. Pra cima, no ritmo de biquíni cavadão, hoje é dia de comemorar, porque é o dia da nossa seleção.

0: participar conosco aqui direto da P12 Bitibar e Restaurante, com a apresentação e coordenação artística de Matheus Cabral, com os trabalhos técnicos de Jorge Luiz, toda a nossa equipe Apostos, aqui comigo Felipe Machado, Janaína Oliveira, Raíssa Gonçalves, toda a equipe, boa parte, melhor dizendo, da equipe da Rede Educadora de Comunicação, com a coordenação administrativa de Joana Avelino, direção Padre José Wilke. A bola rola às 19h e nesse clima gostoso nós vamos preparar o terreno para você. A P12 tá linda, tá top de linha para esperar a turma que vai chegar daqui a pouco para assistir Brasil e Marrocos. E você, tá confiante? Você que tá aí do outro lado, tá nos ouvindo, uma programação especial da Educadora. A Educadora, após completar um ano de migração pro canal 91,7 FM, toda essa remodelação que foi feita na estrutura, essa modernização, nós não poderíamos de forma alguma ficar de fora de uma Copa do Mundo. Começa a partir de agora a Educadora na Copa. Nestes três primeiros jogos da seleção brasileira, estaremos aqui para agitar a pré-hora, para agitar você que está do outro lado, nesse clima gostoso do Brasil. E o Carlo Ancelotti vai com quem hoje no ataque? Quem vai na lateral direita? Vai Danilo? Vai Endrick no ataque? Daqui a pouco, as escalações, Brasil e Marrocos. Vamos conversar com a turma que vai chegar por aqui. O pessoal passando. E o barulho que você vai ouvir ao fundo, é claro, é o barulho aqui da Avenida Rubens Siqueira Maia, aqui no bairro Santa Helena, nessa esquina gostosa da P12 Bitibar e Restaurante, onde você certamente, se ainda tiver como vir pra cá, venha pra cá, venha pra se divertir junto conosco aqui na nossa pré-hora do jogo da seleção brasileira. Felipe Machado está conosco nesta tarde gostosa de sábado. A Copa já começou, já tivemos jogos, tivemos abertura. Copa que começou no México, nos Estados Unidos, no Canadá e agora começa para o Brasil. Começa de forma definitiva. Tudo aquilo, Felipe Machado, que falamos durante todos os noticiários, os últimos 30 dias, toda aquela expectativa, ou serviram para muita coisa ou para nada, porque o Brasil estreia hoje. Boa tarde, Felipe Machado.
1: Boa tarde, Matheus.

0: tarde a quem acompanha a Rede Educadora de Comunicação. Que ansiedade, meu amigo. A gente falou os últimos 4 anos dessa Copa, os últimos 3, os últimos 2, o último ano, os últimos 6 meses, 3 meses, 2 meses, 15 dias e finalmente chegou o dia do Brasil estrear na Copa do Mundo 2026. A expectativa tá alta. Matheus, meio a meio, né? A gente não sabe o que vai acontecer.
1: É, eu também, assim, eu tenho uma impressão, eu tenho uma impressão que de última hora, aos 44 do segundo tempo, o brasileiro passou a acreditar.
0: Eu fiz uma reportagem.
1: Você foi isso? Pintadas, povo na rua, camisa do Brasil.
0: Eu fiz uma reportagem essa semana no Portal Educadora falando disso, que um amigo nosso, videomaker, fez várias imagens, vários vídeos de drone aqui na região. Sim. O pessoal da Prainha pintando a rua, o pessoal do Morro do Carmo pintando a rua, pessoal do Bosque Azul, do condomínio badalado, sim, pintando a rua, pessoal do Mangueiras aqui perto pintando a rua. Então, assim, você vê o comércio todo de verde e amarelo no centro de Coronel Fabriciano. Eu comprei uma camisa, é uma camisa preta, né? Que é muito Felipe Machado. Mas eu também comprei uma camisa. Então, assim, a gente vê a P12 hoje arrumada, né? Deu um aquecimento aqui muito grande pra essa estreia, pra esse jogo do Brasil na Copa do Mundo. E, cara, a expectativa está alta. Como você disse, nosso primeiro técnico estrangeiro estreando hoje é numa Copa do Mundo.
1: E não é qualquer técnico.
0: Não, o homem é os bichos.
1: É o homem.
0: Aquele cara é os bichos. Eu tô, pra quem tá vendo aqui, eu tô sem cabelo, aí o meu cabelo não segura o fone mais. Eu tô em desespero aqui. Carlo Ancelotti, porque nós vamos falar só Ancelotti, é genial, no mínimo. O mínimo que ele é genial. Né, gosta muito do Vinícius Júnior. Tem um time que ainda não tem cara de time ainda.
1: Verdade, concordo. É uma boa observação.
0: A gente não tem um goleiro. Eu tenho pavor do Alisson. A gente tem um sistema defensivo. Ele é um técnico italiano, especialista, sim, em defesa. A gente ainda não tem uma boa defesa. E a gente não tem. Vou falar não tem, você vai entender aí do outro lado. Um camisa 10.
1: Verdade, aquele articulador, aquele,
0: exatamente,
1: clássico 10.
0: Exatamente, que a gente já teve
1: muito. O que muitos pediram, o Matheus Pereira, do Cruzeiro.
0: Sim,
1: sim. Camisa 10.
0: Que é camisa 10, né? Real, a gente não tem. Ah, Felipe, mas o Neymar tá lá, gente. Quase que espiritualmente, né?
1: É, tomara que pro segundo jogo, pro terceiro jogo, se recupere e consiga contribuir para a seleção brasileira. Com certeza, eu acredito que o Neymar, ele é um jogador extra-série, pela, sim, qualidade, pelo talento, enfim. Mas o Felipe Machado, segura para mim, daqui a pouco a gente vai falar muito ainda.
0: Isso.
1: Sobre seleção brasileira, sobre Copa do Mundo. Eu vou continuar aqui nessa abertura bacana, direto da P12 Bitbar e Restaurante. Você que nos ouve pelo aplicativo, Rádio Educadora, gente, tá bombando. Hoje nós somos multiplataformas, estamos no YouTube, estamos com a Rede Educadora, são duas emissoras, a 107,91,7, o nosso portal Educadora de Notícias, tem também todas as nossas plataformas, as redes sociais, onde você acompanha informações, notícias, ou seja, a Rede Educadora tá na Copa, Educadora na Copa, direto da P12, Bitbar, quando a seleção brasileira neste momento já chega no estádio para a sua estreia. A gente está acompanhando aqui nos telões, onde a seleção brasileira já chega. Passa Carlo Ancelotti, vão descendo os jogadores. E agora sim, a gente começa a ter a impressão que a Copa começou pro Brasil. Agora é para valer. Jogadores passando ali, o Danilo, passando o Ederson. Posso acompanhar? O Ederson, que foi convocado de última hora.
0: Do Neida.
1: Pra vaga do Wesley.
0: Olha lá, menino Ney?
1: O menino Ney.
0: Ó, o menino Ney dando autógrafo.
1: Isso. Neymar Marquinhos, capitão da seleção. Ô, Jorge, só pra te informar por aí, Jorge, pode abaixar um pouco mais a trilha, pode deixar mais baixinho, por favor, fundo. Muito obrigado, Jorge. E aí eu tô vendo passar o Rafinha agora, o Alisson. O Alisson, ele adotou um estilo diferente agora, será que vai dar certo?
0: Tomara,
1: titular,
0: né?
1: Tomara que
0: dê. Tomara.
1: Como vamos fazer um negócio,
0: então. Eu tenho um pé atrás com ele, mas vai dar certo, vai dar certo.
1: Eu também tenho. Vamos fazer um negócio. Vamos de música. Essa primeira hora da nossa programação aqui, entre as nossas entradas ao vivo aqui da P12 Beach Bar e Restaurante. E músicas pra cima, animadas. Daqui a pouco eu volto com toda a nossa equipe direto aqui da P12 Beach Bar e Restaurante. Vai, Brasil, rumo ao Hexa!

5:18, 5:18, ao vivo, aqui direto da P12, Bitibar e Restaurante. A bola vai rolar dentro de instantes. Às 19h tem a estreia do Brasil contra Marrocos. E aí, ó, o negócio é o seguinte: nós estamos aqui em uma expectativa. Claro, a P12 ainda começando, o pessoal vai chegar. Marcou para as 18 horas o pessoal aqui, então a gente vai fazendo esse esquenta entre música e as nossas intervenções. Eu tô vendo que o zagueiro Marquinhos, ele tá falando ali neste momento, falando sobre essa estreia do Brasil. Sempre há um frio na barriga, porque a estreia sempre é o jogo mais difícil. E o Brasil, por incrível que pareça, hoje, ele estreia não só por ser estreia o jogo mais difícil, mas por ter o adversário mais difícil do grupo. E aí, o que que acontece, gente? Marrocos invadiu os Estados Unidos. 30 mil ingressos vendidos para os marroquinos. Hoje, no MetLife Stadium, onde a bola vai rolar, 75 mil ingressos vendidos. Então teremos um grande público para a estreia do Brasil. E no ano passado, o que que acontece? No ano passado, perdão, né? Na Copa passada, no Catar, Marrocos foi a sensação. Marrocos chegou até a semifinal. E aí, esse ano gera uma expectativa muito grande nessa seleção marroquina também. O Brasil, a estrear com uma vitória hoje, passa o frio na barriga, passa essa ansiedade, esse nível de estresse que está em todos nós. Nós estamos aqui ávidos para essa seleção brasileira entrar logo em campo, para a gente ver o que vai acontecer, porque o que a gente tem de informação até o exato momento é que, assim, o Brasil, ele não sabemos se vai no 4-4-2, se vai no 3-5-2, se vai com o Endrick no ataque, vai com o Igor Thiago, vai com o Matheus Cunha, enfim. Então a gente fica nessa expectativa da seleção brasileira. Ô, gente, a linha tá liberada, viu, Jorge? 997-71-4902. Quem quiser mandar áudio pra gente, tá? Pra falar da seleção brasileira, seu pensamento positivo. 997-71-4902. Quero ouvir o ouvinte da educadora. Então você que tá nos ouvindo neste momento aqui. Programação especial. Tivemos uma programação hoje com Roberto Nogueira à tarde, o Marcos Pereira. Então, uma programação preparando para essa estreia da seleção brasileira. E aí, você que está nos ouvindo desde cedo, gosta de futebol, está confiante na seleção? Está confiante que o Brasil hoje estreia com o pé direito? Então, se 997-71-4902. Você pode participar conosco, mandar a sua mensagem de áudio, mandar aqui o seu áudio, o seu pensamento positivo para a estreia do Brasil hoje diante da seleção marroquina. Vamos de música, Jorge Luiz. Daqui a pouco eu volto direto aqui da P12 Beach Bar e Restaurante com toda a nossa equipe. Felipe Machado, com Janaína Oliveira, com Raíssa Gonçalves, todo mundo por aqui para a emoção desse Brasil e Marrocos, que a bola rola às 19h. Aumente o volume do rádio.

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0: Brasil rumo ao Hexa.
1: De volta aqui da P12 Bar e Restaurante, no bairro Santa Helena, em Coronel Fabriciano, equipe da educadora, formada, montada, completa agora, porque a Janaína Oliveira também já chegou por aqui. E aí, meus amigos, vocês que estão do outro lado, pensamento positivo na seleção brasileira? Estamos fazendo esquenta direto aqui da P12 Bar e Restaurante, em Coronel Fabriciano, a equipe da rede educadora, com um programa especial Educadora na Copa. E é claro, não poderíamos deixar de ficar de fora da Copa do Mundo de jeito nenhum. Essa emissora que passou por todo esse processo de remodelação, de modernização, e nós estamos agora completando um ano que estamos no canal de 91,7. E para falar de futebol, para falar de Copa do Mundo, é um ano muito importante para todos nós. E nós já falávamos aqui, Janaína Oliveira, eu, Felipe Machado, sobre a grande expectativa da estreia da seleção brasileira. E fizemos uma observação, e agora gostaria também que você compartilhasse conosco qual é a sua visão dessa última semana do povo brasileiro, já que a minha visão é que todo mundo agora se empolgou com o Brasil, pintaram ruas e tudo, o Hexa vem. Boa tarde, Janaína Oliveira.
2: Hoje cabe um boa tarde, boa tarde, boa tarde.
1: Isso.
2: Gente, eu tô no clima total. E eu acho, Matheus Cabral, de todo o meu coração, que a nossa seleção vai sim fazer bonito. E eu percebo que as pessoas realmente abraçaram mais nesses últimos 15 dias, talvez.
1: Sim.
2: Por que isso? Não sei se é por conta do patriotismo, não sei se é por conta da proximidade da Copa, mas as pessoas estão mais empolgadas.
1: A ficha caiu em cima da hora.
2: Caiu, caiu. Eu acho que, por exemplo, quem é pai, quem é mãe, que começou a ver ali dentro das escolas dos filhos toda aquela movimentação pelo Hexa, toda aquela questão de fazer figurinha com foto do seu filho. Eu acho que isso dá um chá de ânimo pra gente.
1: Sim, com certeza.
2: Né? A gente sabe, né, que a seleção não tá na melhor. A gente sabe que tem muito jogador que deveria ter sido convocado e não foi. Ouvi vocês falando, por exemplo, do Matheus Pereira.
1: Matheus Pereira, sim.
2: Acho que é uma grande falta que a gente tem.
1: Um clássico camisa 10, né?
2: Exatamente, é o que o Felipe tinha falado. A gente não tem camisa 10 e não tem realmente. Mas quem sabe a gente vai fazer um futebol com um bom camisa 11, com um bom 9, um bom 7. A gente tem uma defesa que é boa.
1: Só pra lembrar que muita gente tem comparado algumas coincidências com 1994. 94 nós tínhamos um time reativo, nós também não tínhamos um camisa 10. O Raí estreou contra a Rússia, perdeu a posição no segundo jogo pro Mazinho. O Zinho passou a fazer essa função de 10 com Bebeto Romário no ataque, com três volantes de contenção: Dunga, Mauro Silva e Mazinho, só o Zinho solto. O que provavelmente o Ancelotti, muita gente tem falado que ele tá pensando naquele esquema de 94.
2: Tomara que esteja.
1: Que dê certo.
2: Tomara que esteja, Matheus. E vou aproveitar que a gente está ouvindo fogo de artifício.
1: Sim.
2: Ô, Matheus, vamos fazer aquele papo de conscientização.
1: Sim.
2: Comemorar é muito bom, mas o foguete, ele incomoda as crianças autistas, os animais. Então vamos comemorar dentro do limite, sem zoeira demais, sem fogo de artifício. É até uma campanha que está sendo feita com muita veemência no Instagram, justamente para isso, para que as pessoas comemorem os gols do Brasil, comemore a entrada no gramado de outra forma, que não seja com foguete. Porque às vezes o foguete que você está soltando aqui na sua casa vai atingir o ouvidinho de uma criança autista que está a 3-4 casas da sua. Né? Então vamos ter essa consciência, vamos deixar o foguete de lado, vamos fazer festa, mas de outro jeito.
1: Beleza, Janaína Oliveira, se juntando à nossa equipe daqui a pouco. Nós vamos voltar. Aliás, nós vamos permanecer aqui na P12 Bitbar. Vamos de música agora, nessa primeira hora, intercalando músicas pra cima, alegria. Daqui a pouco o povo começa a chegar aqui, a turma, na P12 Beat Bar e Restaurante. A partir das 6 da tarde, nós vamos conversar com essa turma que tá aqui, saber qual é a expectativa. Esse Brasil ganha hoje, tem palpite, tem placar, enfim. Nós vamos continuar aqui para fazer essa pré-hora do jogo da seleção brasileira, estreia Brasil e Marrocos às 7 da noite. Simbora, aumente o volume do rádio.

0: Educadora na Copa, direto aqui da P12 Beach Bar e Restaurante. E nós estamos com uma expectativa enorme em relação a essa seleção brasileira. O Brasil que estreia daqui a pouco contra a seleção marroquina, Copa do Mundo, Brasil rumo ao Hexa. Vamos relembrar um pouquinho aqui das Copas passadas, dos títulos do Brasil. E eu tenho certeza, aliás, não é que eu tenha certeza, mas pela nossa geração aqui, Felipe Machado, a sua grande Copa talvez foi a de 94, você novinho ali.
1: Não,
0: pouca lembrança de 98 pra cá, você já lembra
1: mais. Acho a 2002 mais marcante, porque eu lembro dela melhor, porque de 94 era moleque, 94 eu tinha 7 anos de idade.
0: Sim.
1: 2002 eu era um pouquinho mais velho, que eu sou ruim de exatas, eu sou de humanos, não sei que idade que eu tinha, não. Mas eu lembro dessa Copa, eu lembro assim, a 94 ela é antológica, né? Tem todo um histórico, né? A seleção, o técnico, tudo. A de 2002, Filipão, Ronaldo, Rivaldo, Denilson, aquela turma toda, Vampeta. Então, essa galera eu tenho
0: essa
1: mais
0: você
1: fresca
0: mais
1: na cabeça.
0: Ô, Janaína Oliveira, e a sua grande Copa é a de 94? Como que você era criança pequena lá em Nova Era?
2: Ô, gente, Nova Era, a gente tinha uma tradição lá na minha rua de pintar a rua. Que eu consegui, esse ano, trazer essa tradição pros meus filhos também, né? A minha rua lá no Eldorado, a gente pintou. E eu vou te falar, Matheus, que a Copa de 94, tava com 10 anos de idade, eu me lembro de muita coisa, mas com certeza a de 2002, ela tem mais força, assim, na minha memória. Por eu já entender um pouco mais de futebol, por eu entender a questão de quanto era importante a gente estar nessa torcida, o quanto era importante a gente estar se identificando com cada jogador ali. E isso, essa questão de se identificar com o jogador é muito importante para a torcida.
0: Sim.
2: Porque em 2002 a gente se identificava praticamente com todo mundo. Questão que hoje não acontece, por exemplo. Nessa seleção de agora, Matheus, eu vou falar com você. Quando os meus meninos foram chegando com as figurinhas da Copa lá, que chegava um jogador.
1: Eu imagino.
2: Eu achava que era do Equador. Não, não é do Brasil isso aqui. Deve estar errado.
1: Quem é o cara do Atalanta mesmo?
0: É o Ederson.
1: Nunca vi na vida.
2: Cara, um monte de jogador que eu realmente não conheço. E o que é completamente diferente, por exemplo, da Copa de 94 e de 2002. Porque eram jogadores que atuavam mais no Brasil, que a torcida brasileira estava acostumada. Hoje não, a seleção praticamente toda atua fora do Brasil. E a gente não acompanha tanto o futebol, não sei as pessoas que são realmente assíduas do futebol. A gente, por exemplo, eu mulher, eu não acompanho tanto futebol internacional. Eu acompanho aqui o Cruzeiro, o Flamengo, os times aqui, né, do eixo Rio-São Paulo, o Atlético. Mas nem lá pro lado da Bahia, lá pra cima eu acompanho tanto. Então eu acho que falta essa identificação do torcedor, sabe? Eu acho que 2002 foi realmente o ano que a gente conseguiu se identificar. Aquela questão do brasileiro, bom de bola, que gosta do pagode, que para ali no meio do aeroporto e faz um pagodinho ali, porque teve isso na Copa de 2022, que foi muito legal, e isso fica na memória da gente.
1: Mas ontem, Felipe, teve um rolezão de torcida. Você viu um Assaveiro verde parada no meio da Times Square em Nova York ontem à noite?
0: Vi essa imagem.
1: Véi, isso é muito Brasil.
0: Olha só.
1: Bandeirão, batuque, choveu e a galera não foi embora. Então, assim, a torcida, a gente falou isso no primeiro bloco, a torcida tá animada. Por mais que a gente não saiba realmente o nome dos caras, eu não sei pra que lado fica a Premier League, mas chegou a hora de ter fé. E o brasileiro tem fé, né?
0: E por falar em fé, vamos lá. Uma historinha boa pra todo mundo ter ciência. 1958, o Brasil chega na final contra a Suécia, donas da casa. O Brasil só tinha uniforme amarelo.
1: Sim.
0: O Brasil não tinha como jogar a CBD na época, que era a Confederação Brasileira de Desportos. O que é que aconteceu? O Brasil precisava confeccionar uma camisa de última hora pra entrar em campo contra a equipe sueca, que iria jogar de amarelo, já que o Brasil não poderia jogar de amarelo também. E aí tiveram a ideia, Paulo Machado de Carvalho, que leva o nome do estádio Pacaembu, que era o presidente da CBD na oportunidade, teve a ideia, alusão à imagem de Nossa Senhora da Aparecida do seu manto azul. Vamos confeccionar uma camisa azul pra gente exorcizar todo o fantasma da derrota de 50. Sim. O Brasil havia perdido no Maracanã pro Uruguai. E aí foram a fé de Nossa Senhora Aparecida e confeccionaram uma camisa azul. Então o azul da seleção brasileira, ele tem a ver com o manto de Nossa Senhora. Porque não existia azul até 58, como também não existia o amarelo até 54. O Brasil joga a Copa de 30, 34, 38, aí depois a gente para pra Guerra Mundial. E aí o Brasil depois só volta em 50, em 50, depois 54, o Brasil joga de branco. Uhum. O uniforme do Brasil era branco. Então o Brasil, ele institui o amarelo em 58, institui o azul em 58 e se torna campeão do mundo, graças também à devoção à Nossa Senhora Aparecida.
1: Em 2026, coloca o demônio na camisa azul. Não, mentira, mentira, zoeira. Esse meme já passou, esse meme é antigo.
0: Já passou.
1: É, esse meme passou.
0: Vamos lá, seleção brasileira escalada. Alisson, Ibanez, Marquinhos, Gabriel Magalhães e Douglas Santos. Casemiro, Bruno Guimarães, Luca Paquetá e Rafinha. Novidade, hein? Vini Júnior, não é novidade, mas Igor Thiago começa.
1: Ele começa com o Igor Thiago, então?
0: Hoje. Começa com Igor Thiago. Então, fazendo uma análise dessa seleção brasileira, Marquinhos e Gabriel Guimarães, a gente já sabia. O Douglas Santos ganha a posição, então, do Alexandre. O Alexandre era o titular. O
1: Ibanez vai rolar no segundo tempo.
0: Isso. O Ibanez entra como lateral direito na vaga que todos poderiam imaginar que deveria ser do Danilo, que foi convocado, ou então o próprio Ederson. Mas, enfim, ele vai com o Ibanez. O meio de campo, Casemiro já era garantido. Bruno Guimarães também. São os dois volantes, assim, sim, incontestáveis. Principal. Incontestáveis. Lucas Paquetá. De rejeitado a titular da Copa do Mundo.
1: Vai ter dancinha do Paquetá hoje?
2: Tomara que tenha, tomara que tenha. Porque assim, o Paquetá, ele tá precisando de ganhar mais confiança da torcida. Porque não tá lá essas coisas, não. Então tomara que hoje tenha assim a dancinha do Paquetá, porque vai ser sinal que fez gol, né?
0: Não, com certeza. Eu tô vendo aqui que aí no ataque vai com 30. Vai com 30. Vai com 3 atacantes, né? Vai com Rafinha. Vai com Rafinha, Vinícius Júnior e Igor Thiago. E uma coisa a gente tem certeza: vai jogar com um centroavante. O Brasil vai jogar com esse 9. Não teremos um falso 9, nós teremos um 9.
1: 9 raiz.
0: Um 9 raiz. E você sabe, vamos lá então, a linha de história, né? Você sabe do Igor Thiago, esse 9?
2: Aqui, eu ouvi falar dele esses dias, você acredita? Igual o Ibanez, que eu nunca tinha ouvido falar antes.
0: Então eu vou te falar uma coisa. Abertura do Campeonato Mineiro 2019. Campeonato Mineiro 2019. Estou no Mineirão para uma determinada emissora, narrando a abertura do Campeonato Mineiro, Cruzeiro e Boa Esporte. Igor Thiago faz 2 gols para o Cruzeiro. Revelado pelo Cruzeiro. Jogador saiu muito jovem, foi para a Europa e hoje brilha como um dos maiores atacantes em relação a números. A números. Ele joga num time mediano para pequeno, na Inglaterra, e agora ele tem, nessa janela de transferência, podendo se transferir para o Liverpool, para o Manchester, para o Chelsea. Então, assim, Igor Thiago, e principalmente agora, sendo o 9 da seleção brasileira. E eu vou ser bem sincero com vocês, meus amigos, para quem já teve Gabriel Jesus em 2 Copas sem marcar um gol como 9?
1: Sem não fazer nada.
2: Só com carinha de choro? Só com carinha de choro?
0: Ah, então.
2: Não, não dá.
0: Simbora. Vamos de música então, meus amigos. Alô, aumenta o volume, Jorge Luiz, daqui a pouco. Nós estamos na P12 Beach Bar e Restaurante com música, alegria, diversão e alto astral.

Senhor anunciou a Maria, e ela concebeu do Espírito Santo. Ave Maria, cheia de graça, o Senhor é convosco. Bendita sois vós entre as mulheres, e bendito é o fruto do vosso ventre, Jesus. Santa Maria, Mãe de Deus, rogai por nós, pecadores, agora e na hora da nossa morte. Amém. Eis aqui a serva do Senhor, faça-se em mim segundo a vossa palavra. Ave Maria, cheia de graça, o Senhor é convosco. Bendita sois vós entre as mulheres, e bendito é o fruto do vosso ventre, Jesus. Santa Maria, Mãe de Deus, rogai por nós, pecadores, agora e na hora de nossa morte. Amém. E o Verbo se fez carne e habitou entre nós. Ave Maria, cheia de graça, o Senhor é convosco. Bendita sois vós entre as mulheres, bendito é o fruto do vosso ventre, Jesus. Santa Maria, Mãe de Deus, rogai por nós, pecadores, agora e na hora de nossa morte. Amém. Rogai por nós, Santa Mãe de Deus, para que sejamos dignos das

0: de volta, direto aqui da P12BG Bar e Restaurante. A casa tá ficando bonita, tá ficando colorida. 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E hoje a bola rola às 7 da noite. Hoje é o jogo do Brasil mais cedo, que acontece contra a seleção marroquina. Ao meu lado aqui, Janaína Oliveira, Felipe Machado, a nossa equipe de educador, nosso Sonzão ecoando para todo este Vale do Aço no canal 91,7 FM. Eu tô vendo aqui o Jorge Luiz sempre nos auxiliando. Obrigado, Jorge. O Jorge, ele me manda aqui informação sobre o Igor Thiago. Ele joga no Brentford. Ele é vice-artilheiro da Premier League com 25 gols em 39 partidas. Abaixo só do Haaland, que joga no Manchester City com 27 gols. Então, oi?
1: Primeira Copa do Haaland?
0: É porque a Noruega A Noruega tinha três Copas que não participava.
1: Ah.
0: E eu vi o Maestro Júnior, comentarista da Globo, falando que, gente, essa seleção da Noruega é uma seleção compacta, joga em função do Haaland, e ele é uma máquina de fazer gols. É impressionante o número desse cara. Esse cara, ele tem aproximadamente, vou só dar um exemplo aqui, ele tem 400 jogos profissionais na Premier League, 330 gols. É absurdo o que ele faz de gol.
2: Matheus, já que você está comentando sobre jogador que não é da seleção, vamos falar de Marrocos. Qual que você acha que vai ser o jogador que pode dar trabalho hoje pra gente?
0: O problema da seleção marroquina é que os dois jogadores principais foram cortados agora. Foi até bom pro Brasil.
1: Mas o Hakimi vai jogar hoje.
0: É? Não, o Hakimi, ele já tá da seleção marroquina já há mais tempo, né? Mas as duas grandes sensações da Premier League, um é o Rostal e o outro foi cortado agora. Os dois com lesão nessa semana.
1: Foram cortados ontem.
0: Antes de ontem.
1: É, antes de ontem, isso.
0: Agora, o Hakimi. O Hakimi, ele é o principal jogador, até pela questão técnica dele. Ele me parece um jogador brasileiro. Ele tem a técnica brasileira. E a grande vantagem do Marrocos também, sou treinador, né? Vai pra sua segunda Copa do Mundo. A torcida do Marrocos hoje, eu falava com ele um pouquinho mais cedo, 75 mil ingressos foram vendidos, 30 mil ingressos só para marroquinos.
1: Sim.
0: Eles invadiram Nova York. Aliás, eles não invadiram Nova York. Muitos já moram em Nova York há muitos anos. E é a comunidade marroquina.
1: E eu tava assistindo o jornal hoje mais cedo, o cara que é correspondente da Inglaterra tá lá. Eu cheguei em Marrakech ontem. E a torcida do Marrocos é uma torcida mais nova, né? Uma galera que não viu o Brasil ser campeão em 2002, por exemplo. Os caras estão falando de 4-0, 3-0 para a seleção do Marrocos.
0: Sim.
1: Eles foram quarto lugar no passado.
0: Verdade.
1: Então eles não têm a referência, eles não têm aquele medo da camisa brasileira que outros times já têm, entendeu?
0: Não, eu concordo. E hoje, você estava vendo o jornal, eu agora à tarde, antes de vir para casa, estava dando a passada nas emissoras.

0: televisão, e aí entrevistando os meninos, os moleques lá, os marroquinos, falando 2-0 pro Marrocos, 2-1 pro Marrocos. E ano passado, na Copa passada no Catar, eles foram considerados, eles marroquinos, torcida do Marrocos, foi considerada a melhor torcida da Copa. Muito bacana isso. Sim. Então, assim, hoje, Janaína Oliveira, eu não sei como ficou a disposição desses 30 mil ingressos para marroquinos, porque tem os setores. E Copa do Mundo você nem sempre consegue comprar tudo no mesmo setor para fazer aquela torcida, aquela pressão. Então fica muito espalhado, muito setorizado. Principalmente o estádio hoje, ele tem 4 andares.
1: Muito grande.
0: Então, assim, ele tem lugar que você compra setor D, setor C, setor B e setor A. Então, assim, tem vários valores de ingressos. Mas se a torcida marroquina ficar junta, eu tô vendo imagem do estádio, olha só, você também. Olha só, a gente vê aqui parte da torcida do Marrocos numa diagonal da esquerda e diagonal na direita, ou seja, não estão muito juntos. Claro que o torcedor ainda vai lotar o estádio, ainda falta pouco menos de 1 hora pro jogo, 50 minutos pro jogo, pra bola rolar no estádio da abertura da Copa do Mundo hoje nos Estados Unidos para Brasil e Marrocos. Mas enfim, eu tô confiante, é um grande jogo hoje, mas a minha confiança, ela anda lado a lado com a desconfiança. Quando eu vi a escalação do Brasil,
2: tá 50-50.
0: Eu tô. Como diz o amigo Sotero Rosa, né? Side by side.
2: Tá um negócio complicado.
0: Tá lado a lado esse negócio.
2: Nós temos tempo, Matheus. Eu queria fazer essa trend pra você.
0: Oi, podemos?
2: Tem uma trend rolando no TikTok, que a galera fazendo uma previsão, né? Afinal de contas, é o primeiro jogo do Brasil hoje. Copa do Mundo começou na quinta-feira. Matheus, Copa do Mundo, campeão. Não, aqui, não, depois a gente filma isso, porque eu quero tem que publicar pra gente confiar depois, né? Pra gente conferir depois. Matheus, campeão.
0: Ô Felipe, eu tenho uma dúvida enorme em relação ao título desse ano. Eu vejo a seleção portuguesa com 7 jogadores que são titulares nas principais ligas do mundo.
2: E mais absurdo. Fora o Robozão.
0: Fora o Cristiano Ronaldo. A seleção da França não é uma seleção, é um time. É um time pronto.
2: Eles são
0: com raríssimas 2 exceções. A seleção da França que estreia no domingo é a mesma seleção que jogou a final contra a Argentina. O mesmo time. Então, assim, é o mesmo grupo. E com Didier Deschamps na sua 3ª Copa do Mundo. Como treinador da França. Então, assim, a França é muito favorita. Mas eu gostaria muito de falar Brasil campeão. Cravar Brasil campeão.
2: Vai cravar Brasil?
0: Eu vou cravar Brasil campeão.
2: Vice.
0: Aí nesse caso, teria que ser do chaveamento do outro lado, né? Porque o Brasil, ele tá numa chave. Pra ele chegar até a final, ele pega Holanda, ele pega a França e Portugal que tá do lado dele. Então do outro lado tem Argentina, Inglaterra. Então ele teria que trombar com a França numa semifinal. Então pra pegar numa final, seria contra uma Espanha. Seria um Brasil, uma possível Espanha na final. Vice-Espanha.
2: Artilheiro.
0: Boa, artilheiro. Haaland, da Noruega.
2: Haaland?
0: Haaland. 4 jogos, 12 gols.
2: Zebra.
0: Zebra da Copa do Mundo. A zebra da Copa do Mundo esse ano será Portugal. Porque Portugal não é taxado como favorito em nenhuma bolsa de aposta, mesmo com o Cristiano Ronaldo, e nunca passou das 8ª de final de Copa do Mundo.
2: Ele é aquele 10º time da tabela do brasileiro, né?
0: Sim.
2: Tá nem lá em cima, nem lá embaixo.
0: É isso aí.
2: Decepção.
0: Argentina.
2: Nossa, você chutou na canela agora.
0: A Argentina vai ser a decepção da Copa. O time é muito envelhecido.
2: E pra gente encerrar, a revelação.
0: A revelação da Copa? Lamine Yamal, da Espanha. 18 anos, absurdo.
2: É.
0: Absurdo.
2: Isso porque você colocou a Espanha de vice, né?
0: Por isso, então, até isso vai corroborar com o que eu disse aqui pra ele chegar numa semifinal.
2: Olha, você confere essa previsão do Matheus em breve lá no nosso Instagram, @educadoraMG. Se você não segue a gente, @educadoraMG.
1: Agora vocês pensam, gente, o Lamine tá na primeira Copa do Mundo dele com 18 anos. Pensa a história que esse menino pode construir daqui a 4, 8, 16 anos, sendo tão jovem e numa Copa que a gente sabe, o sonho de todo jogador é ser convocado por uma seleção. O Lamine não tinha nem como não ser convocado.
0: E o Janaína?
1: Eu não acompanho muito o futebol internacional, mas não tem como não saber.
0: simplesmente joga no Barcelona e tá destruindo no Barcelona, campeão muito, agora. Muito. Assim, ô Janine, você citou um ponto que é tão importante. Vamos lá. A aulinha de história da seleção espanhola. A seleção da Espanha, talvez a melhor seleção que ela teve foi a seleção de 1998, onde ela é eliminada pela Itália numas quartas de final, e o Subizarreta, goleiro da seleção espanhola, ele comete um erro crasso e pós-jogo ele vai pra baliza da trave chorar e ficar ali se lamentando pelo erro dele. Aquela seleção da Espanha, a gente teve ali jogadores importantíssimos, como Luiz Henrique, atletas que fizeram a diferença dentro do futebol mundial. E a Espanha chega com a sua melhor safra coletiva de todos os tempos em 2010 e ganha a Copa em 2010, uhum, contra a Holanda, gol do Iniesta. Ô, gente, um time que tinha. Vamos lá, deixa eu ver se a minha. Vamos ver, se a minha memória não vai me trair. Se a minha memória não me trair, o time da final: Casillas no gol, Sérgio Ramos, lateral direito, Piqué, Puyol, e na lateral esquerda, Alba. O meio de campo com Sérgio Busquets, Iniesta, Xavi, e no ataque simplesmente Davi Villa, Fernando Torres. Esse era o time da seleção espanhola, só que era o tic-tac do Vicente Del Bosque, uhum. Era o time do coletivo. Individual, o Lamine Yamal chega hoje como o principal jogador da seleção espanhola, embora tenha o Pedri, que é um baita jogador. Joga no meio de campo, um baita jogador, que é o Pedri da seleção espanhola. Vou fazer um negócio, gente. Vou pro intervalo, daqui a pouco eu volto com a escalação oficial do Brasil. E vamos entrevistar o pessoal que tá por aqui, ó. Aqui na P12 Bitbar. Vamos conversar com essa turma e saber se o pessoal tá confiante na seleção brasileira. Brasil e Marrocos, a bola rola às 19h. É a pré-hora da educadora, rede educadora, com a equipe P12 Bitbar e Restaurante. A gente volta em instante, aumenta o volume do rádio, vamos de música pra cima, Jorge!

0: aqui, ó, direto da P12 Bitmar. Marcão, meu querido Marcos, tá comigo aqui, veio pra acompanhar os jogos da seleção brasileira, hoje tem a estreia, meu querido, deixa eu ver se é noite, já é noite já, boa noite, tá tudo bem, Marcão? Prazer tê-lo aqui conosco na Educadora ao vivo.
1: Boa noite, Matheus, boa noite aí todos os educadores da Rádio Educadora. É uma expectativa muito grande com o Brasil hoje, né, a gente poder viver novamente esse sonho do Hexa. Cumprindo mais uma profecia, que o maior jejum nosso foi de 24 anos, desde a Copa de 70 até a Copa de 94. Completamos agora os 24 anos sem título. Fomos premiados em 1994, na verdade, né? E vamos ser premiados esse ano de novo aí com a seleção do Carleto, o Mister, trazendo essa alegria para a nação brasileira.
0: Agora deixa eu te fazer uma pergunta. Marrocos hoje é o adversário mais chato que a gente tinha que estrear, hein? Seleção boa, seleção marroquina. A sua confiança, dá para placar apertado, 1-0, 2-0, ou um placar mais elástico, quem sabe?
1: A seleção marroquina hoje, ela foi campeão da Copa das Nações Africanas recentemente, por mais que no tapetão, mas fez um jogo duro contra a seleção senegalesa. Tem muitos bons jogadores, tem o Hakimi, que hoje é o melhor lateral direito do mundo. Você tem aí o Brahim Dias, você tem uma seleção muito bem montada, tem o Bono, que é um grande goleiro, fez uma excelente Copa, é o goleiro do Al Hilal, né?
0: Sim, Al Hilal.
1: Então a gente tem um adversário muito forte, muito duro, muito bem taticamente montado e muito esperto. Então não podemos dar mole hoje. Sei que o Carlo Ancelotti montou uma seleção bem defensiva, vindo que ele vem de uma escola italiana, né? Pensa primeiro na defesa, pensa depois em atacar. Mas tem bons jogadores de contra-ataque. Foi assim no Real Madrid que ele fez com o Vini Júnior, com o Rodrigo saindo pela ponta direita. Eu acho que é assim que ele vai fazer no Brasil hoje. Não tem o Rodrigo, mas tem o Vini Júnior, tem o Matheus Cunha, tem o Neymar Júnior no banco. Até então que se sabe, né? E tem muitos outros jogadores competentes.
0: Beleza, Marcos. Obrigado pela sua participação comigo aqui. Grande abraço, um beijão na família.
1: Queria mandar um beijão aí pra sua madrinha, a dona Ilma, e o seu Ostaque.
0: Obrigado, são os meus padrinhos. Ah, eu, meu saco, um abraço pra você. Ô, Vitor Augusto, Vitinho, vem pra cá, Vitinho. Meu amigo Vitor Augusto.
2: Vai,
0: pode chamar, tá tudo bem, meu amigo? Estamos ao vivo aqui fazendo essa pré-hora direto da P12. Cara, e aí, como é que você tá? Tudo bem?
2: Tudo jóia, graças a Deus. É expectativa, assim, lá em cima, né? Não vai ser uma estreia fácil, mas eu tô bastante confiante que o Brasil hoje, pelo menos 2-0.
0: Eu falava, nossa mãe, tinha que ser logo Marrocos. A melhor seleção que a gente poderia estrear nos últimos anos contra essa seleção marroquina.
2: Ah, Marrocos não é uma seleção fácil. Não vai ser um jogo fácil, né? Não adianta a gente ficar achando que vai ser isso, mas a seleção brasileira vai mandar bem e vai dar Brasil hoje, com certeza, Cabral.
0: Você falou 2-0, é isso?
2: 2-0.
0: Agora aqui, você já viu a escalação? Vou te antecipar aqui a escalação do Brasil hoje. Vai com o Ibanez na lateral direita, o Douglas Santos na esquerda, Marquinhos e Magalhães ali na zaga, o Gabriel Magalhães e Casemiro no meio de campo, vai Paquetá como titular, ataque Rafinha, Vinícius Júnior e vai Igor Thiago como camisa 9.
2: Boa, eu confio no Ancelotti, eu acho que se ele tá colocando essa escalação é porque é a melhor possível mesmo.
0: Abraço, Vitinho, tamo sempre junto. Muito bom te ver, meu amigo. Vitor Augusto, tem uma história pra caramba. Opa, e aí, meu querido? Janaína, pode vir cá pra você participar, pra você entrevistar essa turminha? Olha que bacana, gente. Vem pra cá essa garotada aqui, ó.
3: Rapazinhos aqui.
0: Olha só, gente, são os nossos torcedores,
3: mirim, com tudo.
0: Fique à vontade, Janaína, pra você interagir com essa turma.
3: A gente tá aqui agora com uma família, porque aqui na P12 não é só adulto, não. Tem criança também, Elcio ao meu lado. Elcio, aí pela idade dos meninos é a primeira Copa que eles vão realmente curtir.
4: Sim, é a primeira Copa que eles vão curtir, né? Então super empolgado, colando figurinha, quer ver os jogos. Aí assim, tava até passando mal hoje, mas não, mas eu vou ver o jogo.
3: Como é que tá a ansiedade pra ver a seleção brasileira?
0: Ele tá bem. Ele tá triste, ele tá triste.
3: Esse gato que
0: tá
3: vai
0: passando
3: falar
0: mal, né?
4: É.
0: Seu nome?
3: Como que é seu nome?
5: Gabriel.
3: Hugo Gabriel tem nome de jogador, hein, Hugo? Você joga futebol?
5: Não.
0: Joga não?
5: Eu jogo de vez em quando.
3: Qual que você acha que vai ser o jogador que vai fazer o nome dele na seleção? Que vai ser o top das galáxias da seleção brasileira?
5: Neymar,
0: isso aí.
3: Ah, eu
0: ó.
3: Gosto. gosta, eu gosto do Neymarzinho, gente. Você sabe, quem me escuta na rádio sabe que eu sou fã do Neymarzinho. Elcio, obrigado pela sua participação aqui conosco. Que seja inesquecível pra você, pros seus filhos, pra toda a torcida brasileira.
2: Não, espero. Placar. Que seja um sucesso total.
0: E o placar, vou palpite?
2: Pelo menos 3-0
0: no início. Nossa, mano.
3: Olha.
2: Arrebentando.
3: É? Esse tá assim, ó.
0: Otimista lá em cima.
3: Tá lá em cima. Obrigada, gente.
0: Abraço, gente. Obrigado, olha só, estamos aqui ao vivo na P12 Bitba. A gente, muito legal. A turma tá chegando pra assistir ao Jogo do Brasil. Daqui a pouco tem Brasil e Marrocos. A educadora tá dando um show com toda a nossa equipe aqui, entrevistando, batendo um papo muito bacana. Sempre é muito bom ter esse pessoal aqui com a gente. E nós vamos seguir com essa expectativa de Brasil e Marrocos daqui a pouco. Ô, meu nobre Jorge Luiz, vamos tomar mais uma música, daqui a pouco eu volto daqui, da P12 Bitba Restaurante.

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0: todos, meus amigos do futebol do Brasil, da seleção brasileira. A bola vai rolar dentro de instantes. A bola vai rolar às 19h para Brasil e Marrocos. É a seleção brasileira contra a seleção marroquina. Vale, vale a sua torcida, vale mais do que nunca o seu pensamento positivo. Nós estamos aqui tendo atração musical aqui na P12 Beach Bar Restaurante. Ô Felipe Machado, tô vendo que você tá aí na produção. Oi. Tá observando. Engraçado, né? Por mais que a gente se esforce às vezes para não ligar para determinadas situações, como é a questão da Copa do Mundo, muita gente não quis ligar, mas foi invadido uma onda nas redes sociais com essa questão do álbum figurino. Eu até postei um vídeo ontem à noite, eu em casa com a Kiara.
1: Eu vi o
0: fazendo
1: vídeo.
0: Fazendo o que eu comprei. E a seleção de Uzbequistão já tá quase montada. Nunca vi em tanta figurinha de Uzbequistão.
2: Aqui, tem um jogo tem um jogo hoje à noite, 19h45.
0: Tem.
2: É. Quem quer?
0: Time... Ah, tem que pegar a tabela.
2: É dois times assim, louco. Mas que nós vamos assistir. Por quê? Copa do Mundo, irmão.
0: Copa do Mundo.
2: É Copa do Mundo.
3: Eu vou aproveitar pra vender uma figurinha rara que saiu no álbum dos meus meninos.
0: É?
3: Matheus, saiu uma figurinha e aí os meninos pegaram e falaram assim: papai, não tem lugar pra colocar essa figurinha. E realmente não tinha. Saiu uma rara, que é aquela bronze.
0: Sim, sim.
3: Uma
0: sim.
3: Bronze de algum jogador da Alemanha. Aí a gente foi pesquisar, ela vale mais de R$100.
2: Eu vou dizer. Ela é mais do que dinheiro.
3: Os meninos querendo trocar a figurinha. Oh, Gustavo, não vai trocar essa figurinha, vai ficar aqui.
0: Essa é rara.
3: Mas não cabe no álbum, papai. Não, mas essa a gente vai guardar.
2: Gustavo é do comercial.
3: É porque a figurinha, o álbum de figurinha é das crianças. Mas quem abre o pacotinho é o pai, quem cola é o pai, quem faz tudo é o pai.
0: A Kiara não deixa eu fazer isso. Eu só abro pra ela que ela tem dificuldade, porque é. Outra coisa, Panini, por favor, Panini, simplifica pra gente abrir essa figurinha. Que luta, se a gente
3: morrer de medo de estragar.
0: 10 minutos pra tentar abrir, não. Simplifica, faz uma dobrinha já pronta. Você só chega e puxar da próxima vez, por favor, né?
2: Dá pra próxima Copa?
0: Pra próxima Copa, né? Porque assim.
2: Próxima Copa é aonde?
0: Boa,
2: eu tô entre.
0: Não, porque entre Espanha e Portugal, que se candidataram.
2: Ah, eu vi.
0: E também a Copa Tripartite, né? Da América do Sul: Uruguai, Argentina e Chile. Então eu só preciso confirmar se a FIFA já.
2: Essa aí dá pra ir, hein?
0: Aí tem a da Arábia também, né? Tem do Emirados Árabes, né?
2: Ah, não. Dá um Google, lá é longe.
0: Ah, não, deixa eu dar um Google.
2: Meu celular tá subindo o vídeo aqui.
0: Então tá bom. Ô Jorge, vamos de música. Daqui a pouco a gente volta aqui da sequência da P12 Bitba. Vamos ficar mais uns 15 minutos ainda no ar, porque a bola rola dentro de instantes para Brasil e Marrocos, aqui na P12 Bitba e Restaurante. Intervalo, a gente volta em

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0: no pique. Educadora na Copa neste sábado gostoso de estreia de seleção brasileira. E a nossa equipe da Educadora ao vivo aqui na P12 Beat Bar. E nós estamos fazendo a pré-hora. E estaremos aqui nos jogos da seleção brasileira, sempre uma hora e meia, duas horas antes, para aquecer você que está do outro lado, para fazer com que a seleção brasileira tenha essa grande expectativa de Copa do Mundo. Nossa programação, Janaína Oliveira. Deu uma circulada, ó, apareceu com três amigas, hein, Janaína?
1: Voltei super bem acompanhada. Três mulheres lindas que estão sentadas numa mesa ali. Eu falei assim, o quê? Um trio de mulheres veio assistir jogo de Copa do Mundo. Eu achei isso fantástico, maravilhoso. Conta pra mim, meninas. Primeiro me fala o seu nome. Primeira coisa que a gente vai fazer pra gente se organizar. Eu vou perguntar o nome e quero que você fale qual que é o placar de hoje. O placar que você tem vontade que seja, né? Porque a gente não tem como adivinhar. O meu placar, por exemplo, hoje está cravado 2-1 desde semana passada. Mas vamos lá, seu nome e o placar que você acredita que hoje o Brasil vai conseguir.
2: Meu nome é Ana e eu também tô confiante no 2-1, viu?
3: É.
1: Você?
3: Meu nome é Deise, 2-0.
1: 2-0, a Deise tá melhor que a gente, não vamos tomar nenhum. Alisson vai ficar lá sem tomar nada.
2: Meu nome é Cris. Ah, eu vou jogar 3-0 pro Brasil. Oh,
1: então, gostei, expectativa lá no alto. Gostei. E as meninas super estilosas aqui. Ô, gente, sabe o que é o legal da Copa? Que além da gente ter essa união de amigas, de tudo, a gente tem o nosso comércio funcionando em prol da Copa. Essa aqui, ó, tá de verde e amarelo até na orelha. Olha que coisa linda, gente. Verde e amarelo até na orelha. Super bom gosto. As meninas de blusinha do Brasil. E a gente vive nessa expectativa do Brasil chegar lá. Brasil vai ser campeão?
3: Sim, com certeza.
2: Estamos confiantes, é?
1: Vai ser?
3: Lógico.
1: Ah, então elas são do meu time, porque eu acredito também que o Brasil vai ser campeão.
0: Viu que diferença? Olha que diferença. O Felipe Machado me perguntou, Matheus, e aí? O Brasil será campeão? Eu dei três opções, quatro opções, eu busquei estatística, busquei escalação. Vocês falaram sim, pronto, acabou. Resolvido o problema. Gente, muito obrigado, tá? Um ótimo jogo pra gente. Um ótimo jogo pra seleção brasileira, uma maravilhosa estreia. Ô, Raíssa! Tudo bem, Raíssa? Vem cá, Raíssa. Placar pra hoje, Raíssa. Por favor, Raíssa, ao vivo aqui. Raíssa Gonçalves. A Raíssa, ela trabalha nos bastidores. A Raíssa Gonçalves é diferente das iguais. Ela é quem atende o público da Educadora. Raíssa, se você achou que eu iria deixar, né? Você passar em branco, de jeito nenhum. Venha pra cá. Raíssa Gonçalves, boa noite, tudo bem?
2: Boa noite. Boa noite, pessoal. Tá escutando a Rede Educadora de Comunicação.
0: Placar pra hoje?
2: Eu acho que eu tô no 2-0. Tô confiante no 2-0.
0: Raíssa, como é gostoso, né? A rádio trazendo praticamente o seu estúdio para uma externa e ficar nesse ambiente aqui, assistir o Brasil, ou seja, nem que seja para chorar, vamos chorar juntos, né?
2: Se for pra chorar, vai chorar todo mundo junto. Se for pra sorrir, vai sorrir todo mundo junto. Pular, fazer bagunça. O bom é tá todo mundo junto.
0: Tá certo, então. Essa é a Raíssa Gonçalves conosco aqui também, nos ajudando, contribuindo com o nosso trabalho, nosso material. E é claro que ninguém faz absolutamente nada sozinho, ninguém faz sucesso sozinho. A gente precisa um do outro. A gente tem aqui a Janaína Oliveira, a Raíssa, tem o Felipe Machado nos bastidores lá do outro lado, está longe, as meninas estão longe acompanhando, a Cristian Soares, nossa departamento comercial, promoções e eventos, a Joana Avelino ficam longe com o coração na mão, né? Porque assim, para que tudo dê certo, qualidade do áudio, qualidade do som, para saber se tá tudo dentro daquilo que a gente programou, reuniões são feitas, né? Para levar até você música, alegria, alto astral, entretenimento e um bom jogo da seleção brasileira. A bola rola dentro de instantes, daqui a pouco tem Brasil e Marrocos. Nós estamos ao vivo com a nossa equipe aqui direto da P12 Bitibar Restaurante. A bola vai rolar, são 6 da noite e 38 minutos, 6:38. Mais uma musiquinha, daqui a pouco a gente volta.

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1: Educadora na Copa, estamos aqui, direto da P12 Bitbar, gente, infelizmente chegando ao finalzinho já do nosso programa, Educadora na Copa ao vivo, estamos ao vivo desde 5 da tarde aqui na P12 Bitbar Restaurante, muito bacana, muito legal mesmo estar aqui com vocês, ô Felipe Machado, que privilégio, que prazer fazer esse rolê aleatório do jeito que você gosta de falar. Seu nome é?
2: Meu nome é Rolê e meu sobrenome é aleatório. Matheus Cabral, orgulho, né, de fazer parte dessa equipe, Rádio Educador. Mandar aproveitar, né, mandar um abraço para as sacoleiras Cris e Joana, né? Estão nesse momento férias, né? Mas estão topando e estão de olho aqui na gente. Proporcionaram, conseguindo, Cris e você, né? Trouxeram a gente aqui essa parceria bacana com a P12. Eu vou comer meu hambúrguer, né? Agora? Porque eu posso?
1: Você pode.
2: Eu posso comer meu hambúrguer, o hambúrguer daqui é maravilhoso. Se você ainda não tem lugar para assistir o jogo, corre para cá que ainda dá tempo. Apesar que o jogo começa em 15 minutos. Exatos 15 minutos. Eu tava vendo uma entrevista agora do Cafu, que tá lá no campo, né? Ele trabalha pra FIFA, né? Representante da FIFA, tá lá.
1: Sim.
2: Matheus, é isso. A gente vai ficar aqui até o final do jogo, né?
1: Até o final do jogo. Porque aí a gente sai do rádio agora, ao vivo, no Dai 91,7 FM. E nas redes sociais você vai acompanhar alguma movimentação durante o jogo, a galera aqui agitando, a expectativa toda. Já na Eno Leve. Ah, você não falou o seu placar, o Felipe Machado. Vamos lá.
2: Eu vou falar um que ninguém falou, vou falar 3-1, porque o Alisson vai tomar um gol, isso é fato. 3-1.
1: Janaína Oliveira, minha amiga de tantas datas. Janeca, o negócio é o seguinte, mais uma Copa do Mundo, e assim, o coração tá acelerado, porque eu não estou, te confesso, eu não estou tão otimista para a estreia do Brasil hoje. Eu acho que vai ser uma estreia carrancuda, com erros, e vamos evoluir no percurso. Lembrando que Felipe Machado, Janaína Oliveira e amigos que nos acompanham. Ano passado, então, a gente falando passado, né? Na Copa passada, a Argentina foi campeã.
3: Sim.
1: Estreou perdendo para a Arábia Saudita. Então, assim, não significa que o resultado de hoje vai traçar o caminho do Brasil. Mas, enfim, qual é a sua expectativa para esse jogo?
3: Matheus, a minha expectativa é boa. A gente sempre tem que... Um negócio que eu aprendi com a minha mãe. A gente sempre tem que ter um pensamento positivo. Por pior que sejam as perspectivas, que tenha um pensamento positivo. Então, eu vou usar a minha positividade para pensar nessa vitória contra o Marrocos, sim. Já falei meu placar 2-1. Acho também que o Alisson vai tomar um golzinho hoje. E eu acho até que se fosse para falar assim, um jogo emocionante seria Marrocos abrindo o placar e Brasil virando, para ter aquele coração acelerado. E virando no finalzinho do jogo, sabe? Para ter aquele negócio assim, ai meu Deus, vai que dá aquela emoção que a gente gosta de sentir.
1: É com cara de copa.
3: Exatamente, com cara de copa. E eu acho, honestamente, Matheus, que esse primeiro jogo, ele pode sim ditar todo o ritmo da seleção brasileira para os próximos jogos. A gente sabe, futebol é definido em detalhes. Um detalhe pode fazer o Brasil tomar um gol, ou fazer um gol também que não estava sendo esperado. E a gente espera que o Ancelotti tenha preparado o time. E eu espero também que seja...
1: Olha o mar vermelho. Olha da seleção isso. Marroquina.
3: Mas também tem mar amarelo.
1: Tem o mar verde,
3: gente.
1: Amarelo também.
3: Tem também, viu? E ó, sabe o que é bom? A seleção brasileira, ela é mais benquista do que a seleção marroquina. Então pode ser que muita gente que tá ali não seja nem brasileiro, nem marroquino, mas tá torcendo pra seleção brasileira.
1: Isso
3: vamos
1: mesmo.
3: Torcer.
1: Nós somos pentacampeões do mundo.
3: Somos penta. E esse ano vamos ser hexa.
1: É, que essa... Só não pode escrever hexa com X. Teve um amigo que foi colocar lá e ficou checha. É, que essa com H. Foi pintar o muro, colocou X. É, checha. É, que essa... Vamos que vamos então, meus amigos. Um grande. Tenho que. Tô com. Ei, meu Deus do céu. Brasil! Brasil! Daqui a pouquinho contra o Marrocos, gente. Obrigado pelo carinho. Foi muito bom estar aqui com a produção e coordenação artística de Matheus Cabral, com a participação dos jornalistas Felipe Machado, Janaína Oliveira. com a coordenação administrativa de Joana Velino, a direção Padre José Wilker. Quero agradecer a Raíssa Gonçalves, que sempre conosco aqui também, nos ajudando no apoio, ao Jorge Luiz na mesa de som, nos trabalhos técnicos, também sempre conosco aqui para a montagem dos nossos equipamentos, e a todos que nos acompanharam nessa pré-hora e continue conosco, mais jogos vão surgir. Pois não, Felipe?
2: Na próxima a gente faz Padre José Wilker. Mas é o que tem de futebol?
1: Provavelmente não.
2: A gente descobre no próximo jogo.
1: Provavelmente
2: traz não. Pra cá.
3: A gente traz pra ele sentir o clima da Copa do Mundo.
1: Eu acho muito difícil ele vir. Nem muito difícil.
3: Deixa eu mandar um abraço, mandar um beijo.
1: Pode, claro.
3: César e Lolô, mamãe ama vocês. Primeiro jogo de Copa do Mundo que vocês estão vivendo, meus filhos. Aproveitem aí com o papai.
1: E assim, senhoras e senhores, colocamos um ponto final. Vamos seguir com música, com programação legal. Vá pra aí buscar o melhor canal que nós vamos assistir aqui na P12 Bitibara, aqui no centro de Coronel Fabriciano. E você segue daí nossa programação até as 9:30 com música, 9:30 Rede Aparecida. E aí a programação normal com a Rede Aparecida. Obrigado pelo carinho, beijo no seu coração. Tchau, tchau, vale. Vai, Brasil, rumo ao Hexa!

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